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0: Sucesso do Grupo Mineiro só para contrariar, quando é amor. E os motoristas de aplicativos, taxistas e cooperativas de taxistas podem financiar veículos de maior valor pelo programa Move Brasil. O Conselho Monetário Nacional ampliou os valores e o prazo de financiamento do programa. 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

José Augusto, Bate Coração, clássico das novelas brasileiras, passando aqui na Rádio Araranguá. E os governos do Brasil e dos Estados Unidos retomam as negociações sobre o comércio entre os países após a Casa Branca aplicar unilateralmente a tarifa de 25% sobre parte das importações brasileiras no final de julho. A volta às negociações ocorre após o telefonema entre os presidentes Luiz Inácio Lula da Silva e Donald Trump. Mais detalhes no radioararanguá.com.br.

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0: Marina Lima, o chamado, som que você só confere na Rádio Araranguá. Mais de um mês após a derrota da Argentina para a Espanha na final da Copa do Mundo de 2026, Lionel Messi anunciou que não defenderá mais a seleção argentina. A decisão foi comunicada pelo próprio jogador nas redes sociais em uma carta destinada aos torcedores. Mais detalhes no radioararanguá.com.br.
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0: tá ligado na programação da Rádio Araranguá e esse é o Música com Notícia e conferiu Maria Rita, Coração em Desalinho. A Defesa Civil de Santa Catarina mobilizou e disponibilizou cerca de 43,8 mil itens de assistência humanitária para auxiliar famílias atingidas pelo temporal com granizo que atingiu o estado neste final de semana. Ao menos 43 municípios registraram algum tipo de ocorrência e 7 decretaram situação de emergência. Quilombo, Bom Jesus, Ipuaçu, Florianópolis, Biguaçu, Entre Rios e São José do Cedro.
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Luiz Melodia, Pérola Negra, versão acústica e ao vivo, passando na programação. As micros e pequenas empresas devem estar atentas com as novas regras estabelecidas pelo Comitê Gestor do Simples Nacional. O calendário de adesão ao Simples Nacional foi antecipado em 4 meses. As empresas que desejarem ingressar no regime em 2027 deverão fazer o pedido entre 1º e 30 de setembro de 2026.

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0: Rádio Araranguá e a hora certa, 2:30.
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16: Olá a todos, muito bom dia. Está no ar a edição desta terça-feira, dia 1 de setembro de 2026, o programa Força do Campo. Eu sou o Diego Macan e vamos juntos até as 7 horas, trazendo os principais destaques do agro em Santa Catarina e em todo o Brasil. Mas antes, deixa eu te perguntar, você já se informou hoje? Ainda não? Então acesse o portal radioararanguá.com.br e fique por dentro de tudo que está acontecendo aqui na região. Dito isso, vamos ao programa Força no Campo desta terça-feira. Calça as botas, vista o chapéu e bora trabalhar. Está no ar a Força do Campo. Terça-feira, então bora aproveitar e fazer desse dia um excelente dia. A terça começa com um tempo um pouco mais estável aqui no extremo sul, mínimas de 10 graus, máximas que não devem ultrapassar os 21 graus para hoje. Umidade relativa do ar 72% e ventos que sopram a 23 km. Temos baixa chance de chuva, podendo até mesmo passar sem. Seguindo com a programação, vamos falar de ensino agrotécnico. Vamos conhecer agora a disciplina de agroindústrias rurais.
17: Você sabia que aqui no SEDUP São Miguel do Oeste nós temos uma disciplina chamada de Indústrias Rurais? É sobre isso que nós vamos falar agora. Olá, eu sou a Josiele Teixeira. Essa disciplina é ministrada nas terceiras séries do ensino agrotécnico. Aqui, os alunos vêm na teoria e na prática sobre o processamento de alimentos. Dentro dessa disciplina, nós estudamos o processamento de alimentos vegetais, animais. Dentro da área animal, nós temos a área do leite, processamento de leite e processamento de carnes. Essa é a indústria de processamento de leites. O leite, ele é obtido dentro aqui do nosso própria escola. Então, essa matéria-prima é produzida lá no setor de bovinocultura, é transportado até a nossa indústria, onde nós realizamos o processamento e fabricação de produtos. Na indústria, a gente trabalha com o queijo, todo o processo de fabricação do queijo, e também trabalhamos com o processamento para produção de doce de leite. São os dois produtos carro-chefe produzidos aqui. Além do queijo e do doce de leite, nós também produzimos iogurte, bala de soro, que é um subproduto, como forma de reaproveitamento. E todos esses processos, os nossos alunos são participantes ativos. Já aqui é a indústria de processamento de carnes. Nesta planta industrial, nós fizemos o abate de suínos e frango e fizemos o processamento.

0: alunos têm muito apreço. Eles aprendem e pode ser uma possibilidade para eles voltarem para suas propriedades e pensarem numa agroindústria familiar. Isso desperta o interesse deles. Essa parceria firmada entre Pagre e Sedupes traz muitas expectativas, principalmente nessa parte de investimento. Então se espera que com essa união, né, essa ajuda, a gente consiga melhorar a infraestrutura, consiga melhorar até mesmo o conhecimento, com formações. Então isso vem a agregar. Essa é a nossa expectativa. Esse foi um quadro Você Sabia? Da disciplina de Indústrias Rurais. Até a próxima.
1: E com isso a gente faz um rápido intervalo comercial, mas não sai daí, a gente volta já.
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6: De volta com a Força do Campo desta terça-feira, programa que leva você, produtor rural, informações sobre o que está acontecendo no agro em Santa Catarina e em todo o Brasil. Seguindo com a programação, vamos conhecer as plantas alimentícias não convencionais.
7: Você sabia que há plantas nos quintais e jardins que poderiam estar no prato? Elas são verdadeiros tesouros, cheios de sabor, história e nutrientes.
8: Em Santa Catarina, um movimento está transformando a maneira como alimentos são cultivados, consumidos e valorizados. E quem está à frente disso é a EPAGRE.
9: Há muitos anos, a EPAGRE trabalha com plantas alimentícias não convencionais, embora esse nome ainda não existisse. Temos uma longa história de pesquisa e extensão rural, com plantas bioativas, nutracêuticas, aproveitamento integral de alimentos e valorização de alimentos tradicionais. Porque entendemos que trabalhar com essas plantas é um caminho para promover a diversidade no campo e na mesa.
7: As plantas alimentícias não convencionais são espécies com alto valor nutricional, muitas vezes esquecidas ou pouco valorizadas. Elas estão por toda a parte, nos quintais, beiras de estradas, jardins e em meio às áreas de cultivo da agricultura familiar.
8: E agora também nas feiras, escolas, mercados e restaurantes.
10: A minha relação com as punks começou desde cedo. Desde criança, elas estão muito presentes na minha dieta. Lá em Belém, a gente não usava esse termo quando eu vivia lá, né? Punks, a gente chama de plantas tradicionais, porque faz parte da nossa cultura, da nossa dieta. O jambu, o caruru, o coentrão, entre outros, que aqui eu fui entender como punks.
11: Aquelas que já têm a eficácia testada em laboratórios e potencial para comercialização e que são estudadas. A ideia...
7: Foi aqui na Estação Experimental de Itajaí que tudo começou. O pesquisador Amaury Silva Júnior iniciou os primeiros estudos com plantas bioativas e nutracêuticas, com foco na adaptação ao clima local, valor nutricional e segurança alimentar.
8: Com base científica e visão de futuro, a EPAGRE deu o primeiro passo para transformar essas plantas em aliadas da agricultura familiar e da saúde pública.
12: A gente faz a farinha do Arapronobis, do Tupinambor, do açafrão, da moringa, da chaia e aí por diante outras tantas, né? Então, a gente trabalha nessa questão da praticidade, para ficar prático e para ter durabilidade nesses produtos para quando é comercializado.
13: E fui me profissionalizando nesse processo todo como agricultor e agrônomo e acabei desenvolvendo um projeto de cestas e aí a gente ampliou esse repertório de uso das punks, né? Então, como a gente trabalhava com cestas e cesta precisa de diversidade de produtos, né? A gente foi pesquisando mais possibilidades de plantas para cultivar, de plantas espontâneas que poderiam ser aproveitadas, né? Que às vezes são totalmente desvalorizadas, e trazer isso da produção para o consumidor final, para o consumo, né?
7: Com orientação da EPAGRE, agricultores familiares estão cultivando punk com mais segurança e comercializando produtos valorizados pela gastronomia e nutrição. Ganha o campo, ganha a cidade.
14: A EPAGRE
0: A extensão rural tem um papel fundamental na produção de alimentos. E aqui, olhando mais para o vegetal, as hortaliças, elas têm um universo vasto para a gente explorar. E aí nós temos as hortaliças não convencionais. E elas hoje estão numa produção intensa, iniciando, mas intensa. E boa, porque a gente já está conseguindo incluir ela na alimentação escolar, junto com o Programa Nacional de Alimentação Escolar. Então a criança hoje tem a possibilidade de sentir o sabor, né, no seu prato diário. E aí o agricultor tem uma condição de diversificar a produção e rentabilizar muito mais.
8: Em algumas cidades, essas plantas já fazem parte da alimentação escolar. Coloridas, nutritivas e saborosas, elas encantam os pequenos e ampliam o repertório alimentar desde cedo.
14: Então comecei a frequentar no ano passado, a participar das oficinas, a participar do manejo da horta, com o objetivo de conseguir levar para a escola e disseminar esse conhecimento. Então com isso eu aprendo aqui, levo algumas mudas das nossas colheitas, das nossas podas, consigo explorar com as crianças ali na escola e, além disso, explorar para que eles possam levar esse conhecimento para as famílias e para toda a comunidade escolar.
15: A gente entende como importante apresentar, oferecer, dar essa possibilidade das crianças conhecerem as plantas alimentícias não convencionais. É muito na perspectiva de resgatar, né, e às vezes de apresentar esse item que por muitas vezes é conhecido como matinho, as pessoas não dão, né, o devido valor, mas aqui na alimentação escolar do município a gente preza, né, por esse resgate e realmente essa possibilidade, né, de assegurar cada vez mais a segurança alimentar e nutricional das nossas crianças com esse tipo de alimento.
7: Em Florianópolis e outras regiões, a EPAGRE promove oficinas práticas de cultivo e culinária com panque. Agricultores, merendeiras, profissionais da saúde e consumidores aprendem juntos a cultivar e preparar essas plantas de forma segura, saborosa e sustentável.
16: Nós temos trabalhado com hortas já desde 2015. Todos os centros de saúde da capital, eles possuem ou uma horta que está ativa ou um espaço de cultivo, então isso já está bem integrado dentro da Secretaria de Saúde, né, que cada centro de saúde tem a sua horta. E com o tempo, a gente vai expandindo, né, essa horta no centro de saúde, ela tem um significado muito importante para os profissionais, para as comunidades. E aí a gente precisa avançar na questão do conhecimento, da capacitação desses profissionais para lidarem com esse novo espaço, com essa nova estratégia de cuidado em saúde.
17: Eu vim para Florianópolis porque eu vim fazer residência de medicina de família e comunidade. E o curso em si, que a gente fez hoje, da PANCS, ele é um curso obrigatório da minha residência. Mas mesmo se não fosse, eu com certeza faria. Porque eu sempre tive muita curiosidade em saber a respeito das plantas, tudo que ela pode nos fornecer, né? Porque nós somos a parte dela, né? Ela é o começo de tudo.
16: E a gente faz essa capacitação já no primeiro ano, é um dos primeiros estágios que eles têm contato, e depois eles vão multiplicando essa experiência nos centros de saúde e apoiando essas iniciativas de agricultura urbana no território.
18: A base do nosso trabalho nessa unidade didática e nas demais aqui do Centro de Treinamento da EPAGRE é o SPDH, Sistema Plantio Direto de Hortaliças, que é um sistema que preconiza a saúde das plantas para que reflita na saúde dos agricultores e também dos consumidores finais.
8: Essas plantas representam um novo olhar para a biodiversidade e soberania alimentar. A EPAGRE articula uma rede que inclui universidades, prefeituras, escolas e agricultores familiares para ampliar o alcance desse movimento.
19: Bom, nós vimos diversas experiências, desde conhecimento ancestral até uma agricultura mais moderna, inclusive os quintais produtivos, chegando na gastronomia, na culinária e gastronomia. E isso é um fenômeno que ocorre não só em Santa Catarina, isso é um fenômeno nacional, inclusive mundial. A gente vê isso em diversos países também. E eu estou pesquisador na Embrapa Hortaliças, né? E lá a gente faz parceria, assim como essa parceria histórica que a gente tem com a EPAGRE e os pares aqui em Santa Catarina, a gente faz esse esses trabalhos também em diversas outras regiões do país. E observo um movimento crescente desde a horticultura, né, sempre com base agroecológica, passando pela nutrição, culinária, gastronomia e atingindo diversos segmentos da sociedade. É um tema cidadão, como eu sempre digo.
20: O grande aprendizado tem sido justamente conhecer uma variedade enorme de plantas, né, que a gente pode utilizar para o consumo e também agora com os projetos sociais que eu tenho me envolvido bastante, tanto nas escolas como em comunidades vulneráveis e de populações tradicionais, indígenas principalmente, mas esse conhecimento sendo propagado, né, e também inclusive as próprias plantas, né, muitas mudinhas que eu levo daqui para outros locais e a gente propaga esse conhecimento para que mais pessoas possam utilizar essas plantas e as consuma, né.
21: Com ciência, tradição e inovação, a EPAGRE fortalece a agricultura familiar, valoriza o saber local e planta novos futuros com as plantas alimentícias não convencionais. Em Santa Catarina, comer bem também é um ato de sustentabilidade
22: e conexão com a terra.
6: Dando sequência ao programa, vamos falar de clima. No Rio Grande do Sul, especialistas analisam perspectivas do clima para os próximos meses, principalmente com a previsão de um super El Niño.
23: Hoje vamos conversar sobre um assunto que impacta diretamente a vida do produtor rural: o cenário climático para os próximos meses e seus reflexos na produção agrícola do Rio Grande do Sul. Com a possível influência do El Niño, aumentam as dúvidas e também a necessidade de planejamento. Para nos ajudar a entender esse cenário e, principalmente, o que fazer na prática, estão comigo e com a jornalista Taline Schneider, dos programas de rádio da Emater, o meteorologista da Secretaria da Agricultura e Pecuária, Flávio Varone, e o gerente técnico estadual da Emater, Luiz Bon. Vamos começar com o Varone, então. Varone, o que os modelos mais recentes estão indicando para os próximos meses? E se já há uma confirmação do fenômeno El Niño? E o que significa isso na prática?
24: Os modelos climáticos que estão fazendo a projeção, né, para os próximos meses estão indicando realmente que nós deveremos ter ao longo do segundo semestre o El Niño. Né? El Niño por si só, ele traz chuva. Porém, a projeção desses, os índices, né, que fazem essa projeção, estão indicando que o El Niño pode ser de moderado a forte, ou até talvez mais ainda do que isso. A tendência é realmente durante a primavera que se consolide esse evento. É bom salientar sempre que a primavera aqui no estado é a estação principal em relação à chuva. É onde se tem um volume maior de chuva, é onde se guarda a chuva, a água para o verão, né, para a safra de verão principalmente. Então você pensa já num momento que você tem, normalmente, sem influência de El Niño, Laninha, você já tem uma condição de chuva natural. Indo na direção se os modelos acertarem, se essa previsão realmente está correta, né, você vai intensificar isso. Esse é um grande problema que nós podemos enfrentar nesse momento, principalmente da primavera. Para mim, ele está indo na direção, estamos vivendo um período de neutralidade, como eu disse, então nós vamos até meados do inverno. A tendência é que o El Niño se consolide mesmo, ali no final do inverno, né, mais para agosto, e tenha grande influência durante a primavera do Rio Grande do Sul. Então é um cenário hoje preocupante com o que está acontecendo, porém requer monitoramento. Sempre é bom salientar, não me alongando muito, mas assim que um El Niño não é igual ao outro. Então, eu acho que é o momento de se ter cautela, né, se ter preocupação nesse sentido, de se programar, de se estruturar uma condição que o Estado possa responder de forma que não se passe grandes, tenha consequências maiores nesse sentido. Então, acho que é por aqui que a gente tem que ir. Então, o El Niño, ele pode passar um El Niño extremamente forte, a gente não tem grande influência aqui no estado. Então, acho que é um pouco de, a gente tem que ter um pouco de cautela nesse momento para realmente confirmar mais adiante se esse evento ele vai ser com essa magnitude toda, realmente quais serão os efeitos aqui. Prever a ocorrência do evento é uma coisa e os efeitos dela, desse evento, é outro. Então, isso tem que ser um pouco de cuidado nessa hora, para não se criar um alarmismo excessivo, né? Nesse sentido, que o produtor gaúcho né, voltando, está sofrendo há vários anos nesse sentido. Então, qual é a projeção? El Niño tem praticamente confirmado, possivelmente o El Niño forte vai trazer grandes consequências aqui para o Estado.
1: E diante desse cenário, quais são então os principais impactos esperados, né, para a produção agrícola e para a pecuária? E a partir de quando o produtor ele deve começar a se preocupar?
2: Então, diante do quadro que está dado, da projeção que nós temos, né, podemos destacar três pontos importantes. A questão inicial, erosão de solo. Então, erosão sempre é uma situação importante para nós observarmos, uma questão de que é onde é a nossa base da produção agrícola, seja pecuária, seja lavoura, seja fruticultura ou qualquer outra. Ah, então esse é um elemento que nós temos que estar atentos. Segundo elemento que eu considero isso é planejamento. Vamos provavelmente impactar sobre momentos de semeadura, sobre momentos de floração. Então esse também é um elemento a ser observado, ou seja, estar desde já atento à questão da sua operacionalidade e implantação das lavouras, pomares e demais. E um terceiro aspecto chama atenção, sim, aquilo que é possível fazer, principalmente com culturas perenes ou culturas mais ligadas à fruticultura, né, onde pega a questão da chuva versus florada, versus a questão daquilo que se induz a uma boa frutificação. Né? Então, tem culturas, lembramos aí oliveiras, né, versus outras que pega bem um momento importante, delicado. Então, nesses três aspectos, nós temos que já estar atentos, justamente no que o Baronense coloca aqui, a atenção a isso. Quer dizer, erosão do solo, né? Onde é que nós podemos atuar? É, a questão de planejamento, não dá para deixar para a última hora, ou a máquina tem que estar preparada, talvez antecipação. E a questão fisiológica, bom, nós temos que estar atentos talvez aquilo que a gente pode fazer com fortalecimento das plantas, com proteção, ou mesmo questão até de controle fitossanitário.
1: Então, para a gente encerrar essa conversa, eu gostaria que vocês deixassem um recadinho final para os nossos produtores para os próximos meses, pode ser, Luiz?
2: Sim. Bom, então, diante desses aspectos levantados, né, nós nos colocamos à disposição em termos de orientação, né, desde essa questão das lavouras, então, bem levantado, que final, né, de inverno, que já temos que ver, né, tem toda essa questão da tecnologia de aplicação, que tem que ser também muito bem pensado, né? Toda a eficácia diante desse evento que vai acontecer, como modo geral, que vamos enfrentar, e também, né, já começar a pensar, a gente fala em cobertura de solo, mas a questão física do solo também, nos colocando à disposição para proteções, né, em termos de barreiras, né, com terraceamento do solo, temos que estar atento a isso, né? Nosso programa principal aqui hoje do Estado em relação à Operação Terra Forte já começa a mostrar exemplos disso. Nós tivemos um exemplo agora recente aí, locais de chuva de 150 milímetros, onde se mostrou eficaz a questão da tecnologia de terraceamento, e isso o agricultor tem que buscar essa informação e estar atento às nossas informações, quer seja conjuntural, pelo nosso programa de TV, rádio, mas também no seu município, né, diante daqueles exemplos que a gente está querendo criar diante do programa que nós estamos iniciando a implantação. Então é fundamental isso, lidar com estiagem, mas também lidar com excesso. Essa é a nossa realidade, né, em termos climáticos. Nós sempre estaremos nessa dicotomia em relação à tomada de decisão. Por isso, o planejamento é fundamental, sermos eficazes em uma situação ou em outra, estarmos preparados para o risco que ocorrerá.
1: É sempre uma balança, né? Melhor é o equilíbrio, não é, Varone?
24: É difícil encontrar esse equilíbrio falando de clima, né? Principalmente na posição geográfica que nós estamos, né? O Rio do Sul em si, ele é influenciado por diversos sistemas meteorológicos. Aqui é uma área, por exemplo, a área segunda, a área mais ativa do planeta em termos de tempestades, né? Então você tem muito nisso. Mas o recado principal é que o produtor se informe. Eu acho que o produtor tem muita coisa disponível, muita informação disponível nos órgãos oficiais. Falando nós, do CIMAGO, CEAP, EMATER, acho que nós somos uma boa forma nesse sentido de levar a informação, mas se informe com realmente com órgãos oficiais nesse sentido. Hoje você tem uma vemos muito grande informações chegando para todos. O alarmismo ele é recorrente, então nós vivemos uma época onde você precisa de likes, de cliques, né? Então nesse sentido eu acho que tem que ter um pouco de cuidado por aí, né? Nesse sentido eu recomendo essa. E acesse o cimar.rs.com.br, você vai ter todas as informações lá. Não conseguiu informação que está buscando, nós temos nossa rede social, @cimar.rs, que é o Instagram, entre em contato conosco lá, no que o produtor gaúcho tomara que tenha uma safra melhor, né, mesmo com esse El Niño acontecendo, né, que vai ter problemas no início da safra de verão, mas que a safra de verão seja grande influenciada e nós tenhamos uma grande safra de verão aí para recuperar um pouco o estado.
3: Tomara, né? E procurar sempre fontes oficiais, né? Hoje nós falamos sobre o cenário climático no Rio Grande do Sul, os possíveis impactos do El Niño e principalmente sobre como o produtor pode se antecipar e se prevenir.
4: Então, lembrando bem o que o Varone e o Luiz destacaram aqui, a informação é uma das principais aliadas na tomada de decisões, né? Então, lembrando, assim, para acessar o Cimagro ou o site da Emater, que todas as quintas-feiras sai o informativo conjuntural no nosso site. Inclusive, os produtores interessados podem se cadastrar lá para receber o informativo em seus e-mails, né? E também a gente utiliza essas informações e divulga no nosso programa de TV, o Grande Rural, nos programas de rádio, nas nossas redes sociais, né? Da Emater, @EmaterRS, da Cimagro, né? O Varone já falou. E, então é isso, gente, o negócio é ficar acompanhando, né, as fontes oficiais, se informando e qualquer coisa também podem procurar os escritórios municipais da Emater das suas cidades, né, e para buscar o máximo de informação e como se preparar e precaver de intempéries climáticas, né.
3: Agradecemos então ao meteorologista Flávio Varone, né, que de vez em quando está aqui com a gente no Rio Grande Rural, e ao nosso gerente técnico estadual Luiz Bono. Muito obrigada.
4: Obrigada.
6: E com isso vamos para um rápido intervalo comercial, mas não sai daí, a gente volta já.
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0: 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Em caso de dúvidas, procure um contador de sua confiança ou sindicato rural de sua região. 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
1: Estamos de volta com o programa Força do Campo desta terça-feira, programa feito especialmente para você, produtor rural, você quem faz a engrenagem girar. Dando sequência à programação, a IPAGRE reúne produtores, pesquisadores, extensionistas e empresas do sul catarinense para fortalecer a cadeia produtiva em Santa Catarina. Hoje, terceiro maior produtor de maracujá do Brasil.
2: Pensou maracujá, pensou sul de Santa Catarina. Mais de 90% da produção da fruta no estado vem da região sul. Resultado de tecnologia, profissionalização, pesquisa e extensão da IPAGRE. O maracujá virou sinônimo de oportunidade para centenas de famílias. E para fortalecer ainda mais essa cadeia produtiva, EPAGRE e Associação Regional dos Engenheiros Agrônomos do Sul Catarinense realizaram o 6º Encontro Técnico da Cultura do Maracujazeiro e o Encontro de Passicultores em Sombrio e Araranguá.
3: A cultura do maracujá, ela sofreu grandes mudanças nos últimos anos, né? Então, hoje a gente pode dizer que temos um sistema EPAGRE de produção de maracujá. Com uma variedade da EPAGRE, né, ela se tornou uma cultura anual e uma cultura de altíssima produtividade. Então, é importante que todos que estão no campo, né, atendendo essas famílias, esses agricultores, falem a mesma língua, né? Então, todos os técnicos hoje, né, todas as empresas, os técnicos, junto com os agricultores, reunidos aqui discutindo, então, né, a cultura do maracujá e os próximos passos que a gente deve dar, né, para que essa cultura continue sendo, né, uma cultura de grande importância para as famílias aqui do meio rural.
4: O maracujazeiro é uma importante alternativa de renda para a diversificação das atividades da propriedade rural, né? Aqui no sul do estado, em muitas propriedades, ela se tornou uma opção até em substituição ao fumo, ao cultivo de fumo. Então, foi muito importante para a agregação de valor a essas propriedades, por não haver uma necessidade de ser grandes cultivos, né, um valor, bom valor agregado da fruta, em pequenas propriedades, em pequenas áreas se consegue uma boa remuneração. E essa capacitação técnica é muito importante, principalmente também tendo em vista a evolução dos cultivos e a renovação do nosso quadro técnico da EPAGRE, devido, né, às últimas chamadas dos concursos, para que nós tenhamos uma maior qualificação dos técnicos para prestar essa assistência, esse auxílio aos nossos fruticultores do sul do estado.
5: E a gente precisa, né, sempre estar evoluindo, estar buscando tecnologia, para a gente manter a produtividade e até melhorar a qualidade de vida no campo, né, do produtor. Então a Coperja, hoje ela tem mais aí de 200 produtores de maracujá, isso é uma grande fatia aqui no sul do estado, e a gente também apoia esse tipo de evento, a gente também faz nos nossos dias de campo, a gente tem consultoria técnica a campo para trabalhar com maracujá, e é uma cadeia produtiva muito importante e a gente precisa dar esse foco, precisa dar essa contribuição e precisa desse olhar, né, da EPAGRE também, para a gente manter a nossa cultura forte aqui no sul do estado.
2: Santa Catarina produz atualmente cerca de 55 mil toneladas de maracujá por ano. São aproximadamente 2 mil hectares cultivados e mais de 1.000 famílias envolvidas diretamente na atividade.
6: A gente conseguiu nos últimos anos elevar a produtividade em praticamente uma tonelada por hectare ano na média estadual. Isso é muito para uma cultura e isso, passar isso para o agricultor, mostrar onde ele está inserido num contexto de oportunidades, que hoje a gente tem um mercado bem definido no centro-sul do país, São Paulo, Rio de Janeiro, BH, mas quando a gente vai falar em novos mercados, exportação, ou até mesmo agroindustrialização, existe toda uma necessidade de...
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10: Muito bom dia, são 6:45. Hoje é terça-feira, dia 1º de setembro de 2026, abrindo a Semana da Pátria e as comemorações do nosso 7 de setembro. Uma terça-feira que começou com tempo bom, mas o vento começou a soprar instantes atrás aqui na região, em Araranguá, pelo menos no centro da cidade, e nós temos uma chuva fina nesta manhã de terça-feira. A terça-feira que ainda deverá ser chuvosa, o tempo melhora a partir de amanhã. E neste momento nós temos 16 graus de temperatura e vamos chegar a 21 graus nesta terça-feira também. Hoje aqui no programa eu recebo o André Daniel da Silva, presidente da Associação de Moradores da Praia do Pescador no Balneário Rui de Silva, que estará acompanhado do vice-presidente da entidade, o Mário Sérgio, que falam sobre dois projetos sociais que a associação está oferecendo à comunidade. Também o giro de informações da nossa cidade e da nossa região. Você também vai acompanhar a previsão do tempo com Peter Scheuer e os nossos comentaristas Alexandre Garcia e o Piera Bosque, o Jairo Silva, com as informações, os destaques da polícia e também do esporte. O Lucas Casagrande traz as informações do Notícia da Hora. 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Eu volto após o horário eleitoral gratuito com a mensagem do dia e a previsão do tempo.
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9: Se você passar a vida esperando tempo bom para navegar, jamais sairá do porto e perderá a essência da vida. Sete horas e 26 minutos, 7:26, terça-feira, 1º de setembro de 2026, que começa com tempo encoberto aqui na região sul do estado de Santa Catarina. Choveu já há instantes atrás e começamos o dia bem tranquilo. De repente, o vento chegou. Vamos à previsão do tempo para começar o dia, Peter Scheuer. Já choveu o que tinha para chover aqui na região, pelo menos desse ciclo chuvoso? Quantos milímetros choveu em cada cidade aqui da nossa região? E como é que se comporta o tempo e o vento hoje nos próximos dias? Bom dia!
10: Bom dia para você, Saulo, bom dia para todos. Os maiores totais acumulados foram registrados em Nova Veneza, com 156 milímetros, 180 milímetros em Praia Grande, ou melhor, 197 milímetros em Praia Grande, 208 milímetros em Ermo, e a maior parte aí do litoral, assim, volumes que variaram entre 100, 120, ali na região da Grande Florianópolis, 203 milímetros, o Alto Vale, o Médio Vale também teve acumulados aí próximos ou acima dos 200, e os problemas assim mais corriqueiros assim, é alagamento, enxurrada, deslizamento de terra, principalmente nessas áreas aí do Alto Vale e Médio Vale, que ainda está com risco de enchente. Bom, a tendência é que esse vento do quadrante sudoeste a sul ainda atue, com algumas rajadas que variam entre seus 50 a 60 km por hora. Algumas praias, o vento ele vai ser mais forte, né, podendo até passar dos 80. E é um dia assim que segue com o predomínio das nuvens, agora pela manhã alguma garoazinha fraca em alguns momentos, mas parte é aproveitável. Durante a tarde e noite ainda tem previsão de alguma garoa, algum chuvisqueiro e esse vento aí que acaba sendo moderada, forte em períodos. Quarta, quinta, tempo bom. Friozinho pelas manhãs, mínimas de 10 graus, 9 graus. Durante o período das tardes fica mais confortável. 21 graus na tarde da quarta e 26, 27 graus na tarde da quinta. Dá uma esquentadinha. Na sexta e fim de semana tem previsão de aumento das nuvens. O céu ele fica parcialmente nublado, o sol aparece em alguns momentos, mas o predomínio maior é das nuvens. Parte do fim de semana ele é aproveitável, mas bem pontualmente, bem discretamente, alguma garoa, algum chuvisqueiro não dá para descartar entre o início das manhãs e finais das tardes. Saulo.
9: Esse tempo bom que vai acontecer agora, 3 dias seguidos aí, ele é prenúncio de muita chuva. Como é que está a semana que vem? Essa chuva volta ou o tempo bom vai predominar?
10: Olha, lá no dia 8, 9, mais ou menos, já tem previsão de chuva. Essa chuva que acontece, ela é 8, 9, 10, tem previsão de chuva e depois volta a ficar mais friozinho. Aí, mais ou menos, lá pelo dia 16, 17, volta a chover bastante em todo o estado. Então, o mês de setembro também promete ser um mês assim mais instável, com previsão de muita chuva, principalmente na segunda quinzena. E esses temporais, novamente, devem se repetir.
9: 7 de setembro, dá para desfilar ou a previsão de chuva?
10: Por enquanto dá sim. Por enquanto o tempo é bom, fica mais ameno pela manhã, friozinho, e mais agradável durante o período da tarde. Tem um risco pequeno, assim, de uma garoazinha fraca no início da manhã, mas é bem pontual, é coisa bem isolada.
9: Obrigado, Peter Scheuer. Bom dia de trabalho, um abraço.
10: Obrigado, ótimo dia de trabalho para você também. Até mais.
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9: 7:31, agora vamos ao comentarista Alexandre Garcia, em nome do Sicoob Crediçuca, Alcidino Joalheria Ótica, Gênios Veículos, Racle Limpeza Urbana e Mecânica Lauri. Bom dia, Alexandre Garcia.
12: Bom dia. Primeiro assunto de hoje, eu achei muito estranho, melhor, assustador, que Lula tenha dito na sabatina na Globo, a mim não preocupa a dívida pública. Pois é, isso saiu na Globo. E o jornal O Globo está mostrando que é assustadora. E sabem por quê? Porque metade da dívida paga um juro lá na Selic. É mais de 1 trilhão por ano de juro. É dinheiro posto fora. A dívida pública está em 10 trilhões e 800 bilhões. E disso, 5,7 trilhões são letras financeiras do Tesouro, com a taxa de juros lá em cima. Olha, só para lembrar, essas letras, na pandemia, na Covid, no governo Bolsonaro, estavam em 34%. Agora, sobre o estoque total, está em 51,1%. É uma bomba relógio para o próximo mandato presidencial. Eu fiquei muito impressionado com a biografia da senhora Roberta Luxinger. Começar que esse Luxinger dela não é nada de suíço. É. O avô dela seria do Credit Suisse. É falso, é mentira. Né? Teve um acidente aéreo em que morreu uma tia dela. Ela entrou, praticamente cruzou na herança para pegar a herança, pegou o nome. E foi um... A atitude dela é de... Os franceses chamam, né? Ficou marcado esse rótulo. Nouveau riche. Novo rico, né? É aquela pessoa que precisa mostrar para os outros que ganhou dinheiro. Aí compra bolsa de marca, sapato de marca, cinto de marca, roupa de marca, mala de marca, relógio de marca. Aquela coisa ridícula, né? Que o rico não faz, né? O rico de berço não faz isso. Rico de berço prefere a vida discreta. O dinheiro do rico atrai dinheiro. O dinheiro do novo rico é gasto, mostrando para os outros a tentativa de que é rico. Bom, agora o Estadão mostra que a empresa que ela representava como lobista, uma empresa de Florianópolis, fez contratos com o governo de 81 milhões, mais com a Telebrás. Eu lembro que tem uma declaração dela, uma mensagem dela para o Lulinha, dizendo: esse ano vamos chegar a 100 milhões. Não vai dar. Depois que o Lula a chamou de pilantra, de malandra, e de ter cometido uma imbecilidade, acho que vão ficar com o pé atrás em relação a ela. Eu fiquei impressionado com uma reportagem da Gazeta que mostra a senhora Vanessa Rolim de Moura, de Ji-Paraná, criando 6 filhos sem o marido, porque ele fugiu para o exterior, porque foi condenado a 14 anos por causa do 8 de janeiro. Já tinha sido preso antes da condenação, ele estava com tornozeleira e tal, ele fugiu para o exterior, a gente não sabe onde ele está. Ele é caminhoneiro. Agora, bloquearam todos os bens da família, inclusive os caminhões. Eu vi na foto 4 caminhões, ele começou com 1, claro, 4 caminhões. Interessante que eu fui ler a lei de abuso de autoridade, peguei a lei antiga. Sabe de quando é a lei antiga? De 9 de dezembro de 1965, em pleno regime de 64. E é dura essa lei de abuso de autoridade. Quem fizer prisão arbitrária, quem não der legítimo direito de ampla defesa, quem inventar um motivo para prender a pessoa, vai em cana. Mas aí eu vi que tem outra lei, a lei é de setembro de 2019, a lei 13.869. A primeira, se alguém tiver interesse, a lei 4.898. A lei atual, a lei vigente, trata praticamente da mesma coisa. Se a autoridade restringir o direito, o amplo direito de defesa, de todas as formas, há 1000 formas de fazer isso, se a autoridade prendeu, saindo da previsão legal, eu fico lembrando, isso é abundante, a começar pela aquela perfídia de pôr as pessoas no ônibus, supostamente para irem para a rodoviária, sem saber por que estavam sendo presos, sem ouvir os seus direitos, coisas que foram feitas depois, julgamentos coletivos. Estamos vivendo isso aqui. Por isso que eu gosto de ler a Constituição, coitada. Mas é a única coisa que nos salva de uma lei das selvas. De Brasília, Alexandre Garcia.
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4: 7:39, agora vamos ao panorama estadual com o comentarista o Piara Bosque. Bom dia.
5: Bom dia, Saulo. Bom dia a todos os ouvintes da Rádio Araranguá. Prazer falar com vocês mais uma vez. Então, a questão da eleição nacional deu uma movimentada no cenário ontem. Primeiro porque duas pesquisas, uma divulgada no domingo pela Nexus e outra divulgada na segunda-feira pela Atlas Intel, apontaram que um crescimento fora do padrão do escritor Augusto Cury, do Avante, sim, um nome que ninguém estava dando muita bola e que só apareceu mesmo para a população, para a sociedade, fora do contexto de escritor, psiquiatra que ele é, no debate entre os candidatos a presidente da Band, aquele debate esvaziado, que só foi ele, o Renan Santos, do Missão, e o Ronaldo Caiado, do PSD, né, os êntices do Romeu Zema, do Novo, e dos líderes da pesquisa, né, Lula, presidente, candidato à reeleição pelo PT, e o Flávio Bolsonaro pelo PL. Então, nesse debate esvaziado, o Augusto Cury conseguiu apresentar o seu perfil e apresentar um tom de moderação que talvez estivesse faltando ao debate, né, um debate muito calcado em esquerda contra direita, em confronto. E aí, o Renan Santos do Missão, que vinha ocupando uma fatia de quem estava procurando alguma coisa diferente, foi chamado de agressivo pelo Augusto Cury, e isso parece que pegou e deu um olhar para ele. No sábado ele foi entrevistado também no Jornal Nacional, da Rede Globo, não teve um desempenho tão bom assim, tipo, mostrou algumas fragilidades no discurso, alguma falta de conhecimento da máquina do Estado, mas de novo com esse tom de vamos pacificar, vamos parar de sair dessa briga, curar, tem muita gente falando curar o Brasil. Isso está chamando a atenção. Ele teria uma agenda ontem em Florianópolis com a Associação Catarinense de Tecnologia, CAT, né? E também com lideranças empresariais, organizada por um ex-vereador aqui de Florianópolis, o Pedrão, que se filiou aos republicanos para concorrer esse ano, mas acabou desistindo. Ele é deputado federal, mas o deputado estadual ficou mal encaixado ali, acabou desistindo. Ele concorreu a prefeito nas últimas duas eleições, e ele que está organizando, junto com alguns apoiadores aqui, o Augusto Cury em Santa Catarina. E o Augusto Cury então chega a 11% na pesquisa Nexus e 7,8% na pesquisa da Atlas Intel, nos dois institutos à frente de Renan, de Caiado, de Zema e todos os outros, né? Em terceiro lugar, claro, bastante distante de Lula e Bolsonaro. Até onde pode ir o Augusto Cury, especialmente se ele crescer um pouquinho mais e começar a apanhar do Lula e do Bolsonaro? Bom, Marina Silva, quando apareceu como opção ao PT e ao PSDB lá em 2014, não aguentou o tranco de apanhar os dois lados, não. Vamos ver como é que o Augusto Cury se vira. E aí vem outra questão que me chamou a atenção, que aconteceu ontem também. A decisão do Tribunal Superior Eleitoral que suspendeu as propagandas, a campanha na internet do Renan Santos, e proibiu a participação dele em debates e sabatinas como candidato a presidente. Uma decisão de liminar do ministro Dias Toffoli, né, que leva em conta o fato de que a campanha dele não divulgou os perfis oficiais da sua campanha na internet, e isso burla a legislação e a orientação do Tribunal Superior Eleitoral, que pede essa identificação para que a meta saiba quais são os perfis que não é para ser impulsionados de forma orgânica, ou seja, aqueles que não podem ser levados sem ser com o pagamento e as definições de quanto foi pago, como foi pago, quem pagou. Porque a meta tem uma lógica, e a gente conversou sobre isso já esses dias. A meta, ela vai propagando o que vai dando, o que vai repercutindo, ela vai levando para mais gente, que vai repercutindo, vai levando para mais gente. E aí esses perfis com capacidade de viralizar tem muita vantagem com isso. Então o Renan Santos tinha a campanha dele toda focada na internet, e como ele não divulgou uma dezena de perfis, ele passou a ter uma vantagem em relação aos candidatos, que era, ele estava conseguindo que o seu conteúdo fosse mais longe, enquanto os outros estavam tendo que pagar por isso. Então, teve essa decisão drástica do Dias Toffoli, está sendo bastante questionado também. O Renan Santos disse que está sendo censurado, disse que foi um problema técnico, que não foi um problema, que vários candidatos estão tendo. Vamos ver, tem candidato aqui em Santa Catarina que eu sei que também não divulgou os seus perfis oficiais e está ganhando alguma coisa no engajamento orgânico. São as questões da política nas redes sociais, que às vezes a gente tem que entender um pouquinho de algoritmo para entender, para explicar. Mas não, o Renan Santos, por enquanto, depende completamente de mobilização dos seus apoiadores e do alcance que a rede social possa lhe dar. Fica praticamente com uma campanha invisível, enquanto Augusto Cury está crescendo na moderação. Veja só.
4: Sete horas e 44 minutos. Obrigado, então, ao comentarista, o Piara Bosque, trazendo a sua participação aqui no dia a dia. E agora o Jairo Silva nos atualiza os principais destaques da área policial e também do esporte. Bom dia.
0: Bom dia, Saulo. Olha, destaque para uma ocorrência, um assalto a uma armada, um roubo ocorreu ontem no Jardim das Avenidas. A vítima foi mantida como refém, foi agredida a coronhadas na fuga. Os dois bandidos, inclusive um deles estava armado, estava na posse de uma arma de fuga, era uma arma de pressão, mais tarde a polícia descobriu. Enfim, empreenderam fuga por ruas do bairro. O assalto foi ali próximo ao Lar São Vicente de Paula. E na fuga ele acabou, o bandido, perdendo o controle do volante do automóvel e colidindo em um poste, provocando danos, inclusive a rede de energia elétrica, danos de alta monta também no automóvel. A vítima teve, para sorte, alguns ferimentos leves. É um homem de 50 anos, que é natural do Rio Grande do Sul. Na fuga, os bandidos fugiram com a carteira da vítima e o celular, mas o celular acabou sendo recuperado, deve ter caído no trajeto da fuga. A polícia militar esteve no local, enfim, realizou buscas, mas até agora os criminosos não foram localizados. A vítima viveu momentos realmente de terror. O automóvel da vítima é uma caminhonete Fiat Toro que ficou com a dianteira totalmente destruída.
4: Não estamos acostumados com isso e não queremos nos acostumar com isso, né?
0: Sem dúvida. Lamentavelmente.
4: Nem com isso, nem com caminhonete batendo no vidro e roubando as lojas. Roubando não lojas, estamos acostumados.
0: Furtando lojas.
4: Né? Essa questão de roubo de fio. Aliás, eu recebi um áudio aqui de uma senhora, não tenho autorização dela para colocar no ar. Mas ela faz um desabafo em relação a isso.
0: Sim.
4: E ela fala assim, olha, cara, a gente é pobre, a gente conseguiu comprar uma casinha, a gente está tentando melhorar, coloca lá energia, consegue ligar, os caras vão lá e roubam até o padrão.
0: Até o padrão de energia, é lamentável.
4: Em determinado momento desse áudio, ela fala o seguinte, faz um pedido na rádio aí para os bandidos, para os ladrões, não fazer isso. Não façam isso com o pobre. Olha que ponto nós estamos chegando aqui.
0: Pedindo clemência de bandido, né?
4: Não, e aí eu e tu estamos exagerando aqui. Ah, bom, então tá. Ouçam o povo, ouçam o que as pessoas estão dizendo.
0: É fato. Lamentavelmente, hoje a Araranguá, claro que cresceu bastante, mas não se justifica tanta violência urbana, né, Saulo? Tanto furto, tanto roubo, tanto arrombamento, né? É muito complicado. Hoje a situação é bastante difícil, é um desafio e tanto para as autoridades aí, realmente diminuir esse índice de crimes, né? É muito complicado.
4: É isso, polícia?
0: É isso aí. De polícia é isso.
4: No futebol,
0: No futebol, destaque para a Série A, que tivemos o complemento da rodada ontem com a derrota do Remo para o Coritiba pelo placar de 3-2. O Remo chegou a estar perdendo, virou o jogo, mas acabou tomando a virada de novo diante do Coritiba, partida disputada em Belém do Pará. Excelente resultado do Coritiba fora de casa. Hoje o Flamengo disputa uma partida atrasada do Campeonato Brasileiro contra o Mirassol. O Flamengo tem um jogo a menos, joga amanhã, 19h30, portanto, esse jogo atrasado, se não falha a memória, da quarta rodada. Corrigindo, então, é amanhã, quarta-feira, 7h30. Esse jogo, se o Flamengo vencer, encosta no Palmeiras. Caso vença, vai ficar um ponto no Palmeiras. Se empatar ou perder, daí já, a situação já fica um pouquinho distante, mas é fato que chama atenção aí na Série A do Campeonato Brasileiro. Pela Série B também, a bola rola hoje, no complemento da rodada, o Juventude pode realmente disparar na liderança, ou pelo menos ganhar mais 3 pontos, ou coisa parecida, diante do Londrina. É verdade que joga fora contra o Londrina, no Paraná, o jogo será 19h30. Vale lembrar que o Juventude lidera com 45 pontos, o Criciúma tem 44 na terceira colocação. Se vencer, não é que dispare, mas se distancia cada vez mais, nesse caso, do Criciúma, na disputa da Série B do Campeonato Brasileiro.
4: Muito bem. É isso, Jairo volta ao programa daqui a pouco. Informações de polícia, 1h tem As Esportivas. 7h48, 7h48, outros destaques desta terça-feira, que parece que teremos as 4 estações do ano. Começamos o dia com tempo encoberto, chovendo, vento. Agora o vento já deu uma segurada aqui no centro e o sol começou a aparecer. Então, um dia meio estranho hoje, né? Não está aquela coisa definida, é chuva, é sol, não. Vamos ter as 4 estações do ano hoje, eu acho, pelo menos pelo que a gente está vendo. O nosso portal da Rádio Aranaguá diz que Thiago Zilli destaca turismo, saúde, segurança e infraestrutura como prioridades para o novo mandato. Também, Sersul propõe mudança estatutária. Júlio Garcia defende experiência na Assembleia Legislativa e apresenta propostas para mandato na Câmara Federal. Em nível estadual, o portal INSC Total diz que setembro deve marcar início de trimestre com chuvas fortes, temporais e intensificação do fenômeno El Niño. O portal ND+ está trazendo como destaque: Brasil e Estados Unidos negociam tarifas e marcam novas rodadas de conversas. Em nível nacional, Folha de São Paulo diz que governo Lula reserva 44,8 bilhões para emendas no orçamento de 2027. Proposta prevê salário mínimo de R$ 1.741 e superávit de 18,6 bilhões. Toffoli veta Renan em debates e limita sua campanha online. Messi se aposenta da seleção argentina, diz o jornal Folha de São Paulo. O jornal O Estado de São Paulo está abrindo manchete nesta terça-feira. Sob desconfiança, governo prevê superávit de 18,6 bilhões em 2027. Projeção consta no projeto de lei orçamentária para o próximo ano. Cury cresce e põe em xeque tese da polarização consolidada. Mas não cresceu tanto assim para ameaçar isso, né? O Estado de São Paulo também. Vamos devagar com a dor que o santo é de barro, né? O jornal O Globo Rio de Janeiro está abrindo manchete: com dívida pública em maior nível em 5 anos, governo prevê superávit em 2027. Como não explica também. Mas enfim, né? Toffoli veta Renan Santos e em debates restringe campanha nas redes sociais. Marqueteiro de Flávio dá ênfase a temas como segurança e reforça a ligação com Bolsonaro. E o jornal Zero Hora Porto Alegre está abrindo manchete: Toffoli vê infrações e proíbe Renan Santos de fazer propaganda digital e integrar debates. Passou do ponto, me parece, né? O Orçamento Federal de 2027 prevê salário mínimo de R$ 1.741 e aporte nos Correios. Vamos tapar o rombo dos Correios, né? Agora explicar o que que aconteceu, se roubaram, se não roubaram, daí não tem esse problema. Nós vamos pagar a conta e está tudo certo. Igual os aposentados. Vamos lá, pagar a conta. Pagaram com o nosso dinheiro, por óbvio, né? Enfim, é o que temos, né? É o que diz o jornal Zero Hora. E também complementa aqui: com 11 feminicídios neste ano, capital soma maior número de casos desde 2018. São os principais destaques desta terça-feira que está apenas começando. 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Deixa lá o seu recado. Está aqui o Zé Pura. Ótima terça-feira a todos. O Jair Cândido também deixou um bom dia. Iago Silva, abraço. O Patrick Rodrigues Oliveira, Pato Branco no Paraná, bom dia. Bom dia, Benita Gomes. Bom dia, Paulo César Nazário. Bom dia para o Luiz Antônio dos Santos. Jair da Rosa, o Zegfried Germano Wegner. Bom dia, meu amigo Saulo. Vamos fazer uma abençoada terça-feira. O Lauro Gonçalves Machado também deixou um bom dia. Júlia Terezinha Guise. O Assis João Maciel, pessoal do restaurante da Cleusa. O Matheus Oliveira. Lourdes de Souza, bom dia, Saulo. Obrigado pelo belo jornalismo que nos deixa bem informado e sincero. Obrigado, Lourdes. Também aqui o Josué Lopes, bom dia. Gorete Amaral, Francisco Alves, ótima terça-feira. Sandra da Silva, Zélia Crescêncio, Rosângela Varbelin, o Bento Bittencourt, a Terezinha Santana Maia, pessoal do Pet Campo Maracajá, bom dia. Bora trabalhar. O Alamir Monteiro também de Maracajá, bom dia. Bom dia, Jovenildo Gregório. Vamos lá, bom trabalho. André Goulart Vieira Clemes, Valdeci Batista de Carvalho, Tânia Luzia Guimarães, o Ayrton Marcos, bom dia, Saulo, bom programa. O Carlinhos Pacheco deixou um bom dia também, a Juscelia Estevam, Marcelo, o Carlinhos, tá chegando a semana farroupilha aí, né? E aí sim, vamos lá, vamos junto. A Juscelia Estevam, bom dia, Marcelo e Rosana com a gente também, Sidney Guinzani, a Benita Gomes, Matilde Ferreira, Janaína de Cássia, bom dia. Bom dia para Dete Henrique, o Maurici, Raul Rodrigues, também aqui a Roseli Simone Lourenço, Lédio Mota Oliveira, a Lúcia Pedroso Valeriano, Luciana Freitas Pereira e outras pessoas que estão chegando conosco aqui no facebook.com/radioraranguá, com a Nadir Machado também, que deixou o seu bom dia. Outra opção, o nosso WhatsApp, 489-8808-4667. Tem várias pessoas por aqui. Bom dia, ótima terça-feira, que Deus abençoe a todos. A Júlia Rafael, também aqui. Eita, povo exagerado, nada disso está acontecendo. Porta arrombada, os fios furtados, nada disso é real. É uma sensação. É de cabo de esquadro, vamos tentar fazer o nosso dia melhor. O resto é só sensação, está dizendo aqui o Guilherme Emerim. O negócio agora é comprar caminhão de mudança, né? Caminhão para fazer mudança, porque o que estão prometendo de mudança nessa eleição ainda, como todas as eleições, né? Vai, tudo vai mudar. Então, eu já estou tentando, estou negociando, vou comprar um caminhãozinho de mudança. Se vai ter tanta mudança, eu quero faturar. O Guilherme Emerim falou isso para mim ontem. É isso aí. Vou ter que seguir o curso, não posso ir contra. Vai ter tanta mudança, estão prometendo tanta mudança aí. Quem era safado vai virar sério, quem era sério vai virar. Então, essa coisa toda. Então, se tem tanta mudança para fazer, eu quero ter um caminhãozinho para faturar, né? Falar em caminhão, aqui meu amigo Tucamaia, Transjúlios Transportes. Esse aí já está com tudo, né? Um caminhão para mudança, né? Mas ele não faz mudança, né? Bom dia, eu trabalho com faxina, queria saber se vocês podem divulgar para mim. Bom, mas aí você coloca aqui o seu telefone, seu nome, né? Tá bom? Depois você coloca mais detalhes aqui. Bom dia, hoje o direto de Sombrio, vereador Júnior Bailão, tá mais perto hoje. Bom dia, oficina mecânica urbana, Patrick Cardoso Urbano, bom trabalho para vocês aí. Outro bom dia chegando aqui do Adelor. O Carlinhos também deixou um bom dia, Fabiano Bellettini, lá nos Estados Unidos. A Sofia também deixou um bom dia pra gente aqui, né? Outro bom dia que chegou aqui da Rosânia Pedro Figueiredo. Bom dia, Saulo. 5 roubos na quadra onde mora em 30 dias. Essa noite roubaram um carro. A coisa tá feia. Não, é sensação, Persílio. Não, é sensação. Os números não dizem isso. Aqui o bambu ronca. Tá tudo certo. O povo é que tá exagerado. E aqui o Saulo também é exagerado. Tá tudo certo. Tá tudo bem. Tá bom? É sensação só. Os preços também não estão altos. Pedacinho de carne assim, 70 pau, 60. É sensação. Não está caro. Está tudo bem. A inflação é uma maravilha. Está tudo certo. Tudo certo. Vocês são todos exagerados. É só uma sensação de insegurança e uma sensação de preços baixos. Tá bom, gente? Não exagerem. 3524-0137 é o nosso velho e bom telefone que ainda toca. www.radioaranguá.com.br é o nosso portal. Entra lá, dá uma espiada, tem sempre novas e importantes informações para você no nosso portal. 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Procura dia a dia, data de hoje, clique em cima, pronto, você tem o nosso som e a nossa imagem na tela da sua televisão. Deixa lá o seu recado. E é claro, a esmagadora maioria da nossa audiência no rádio, 95.5. Obrigado pela sua audiência no seu velho e bom radinho de pilha que você leva para onde você vai, no rádio do seu carro, onde quer que você esteja, tenha certeza. Nosso trabalho é feito sempre com muito carinho, com muito respeito a todos vocês. 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volto para conversar com André Daniel Silva, presidente da Associação de Moradores da Praia do Pescador, no Arroio de Silva, e o vice-presidente, Mário Sérgio, falam sobre dois projetos sociais que a associação está oferecendo à comunidade e o trabalho que a associação vem fazendo junto àquela comunidade. Intervalo, voltaremos em seguida.
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0: 8:15, 8:15. Vamos em frente nas informações e discussões do dia a dia, amanhã de terça-feira. Nena Lessa está aqui com a gente. Bom dia, Saulo. Ótima terça-feira para todos. A Edneia Espíndola Fregulha. Ô, Edneia, hoje deu? Bom dia. Pessoal da loja Ferrari aí também, bom dia. Abençoado mês para você. A Nadir Machado também está conosco aqui. Pessoas que estão interagindo no nosso facebook.com/Rádio Araranguá. E também a Rosilei do Balneário Rui de Silva, bom dia, um abençoado dia para todos nós, é isso que a gente quer, né? É isso, paz, tranquilidade, nem sempre é possível, né? A Maria também está com a gente aqui, deixando o bom dia, pessoas que estão aqui sempre nas manhãs da Rádio Araranguá. 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Estou recebendo aqui no programa o André Daniel Silva, presidente da Associação de Moradores da Praia do Pescador, no Balneário Rui de Silva. Prazer em recebê-lo aqui, bom dia.
1: Muito bom dia, Saulo. É um prazer estar aqui contigo aqui. É um prazer estar na Rádio Araranguá. A gente sempre acompanha aí nas redes sociais aí, lá do Balneário Rui de Silva. Muito bom dia a todos os ouvintes aí da rádio.
0: E o vice-presidente, o Mário Sérgio, bom dia.
2: Bom dia, Saulo e todos os ouvintes da rádio. É um prazer estar presente aqui.
0: Vocês vêm aqui para falar sobre o trabalho da Associação de Moradores. Eu acho muito importante que todo o bairro tenha uma associação de moradores. Eu já fui militante de associação de moradores também. Aí o cara vai ficando velho também, vai tendo outras prioridades, né?
1: Sim. Deixando.
0: É, vai cansando também. Mas já militei muito nisso, da UAMA aqui em Araranguá, enfim, né? Mas vocês estão fazendo um trabalho interessante, porque eu acho que a associação de moradores, ela não é só essa questão de, da rua, disso, daquilo, mas ela tem que também trazer coisas diferentes. Vocês estão apresentando projetos sociais para a comunidade, né?
1: Isso, Saulo. Inclusive, a gente trouxe, né? Eu trouxe aqui alguma coisa para estar mostrando, né, para o pessoal. Muitas das vezes as pessoas acham que, né, que ser presidente da associação é só incomodação, né? Na verdade, não deixa de ser, né?
0: Porque também,
1: a gente se incomoda, né? A gente se incomoda.
0: E aí tu faz, mas não fizeram nada.
1: Nunca tá bom, né?
0: E esse que diz isso não participa de reunião e não sabe de nada também, né?
1: Exatamente.
2: Esses não sabem o que acontece também, quando chega a vez deles, também não querem.
0: Também não querem. Eu acho que tu tá errado, mas eu não quero.
2: Eu não quero pegar isso para mim.
1: Mas eu não quero. Então, a gente vem trabalhando já, Saulo, né? Deixa eu me apresentar. A gente vem trabalhando já há algum tempo à frente da Associação de Moradores Aquabela Pescador, ali na praia do Balneário Arroio do Silva, Zona Sul. Né? Já há algum tempo, eu já estou praticamente no terceiro mandato. O Sérgio está agora no primeiro junto, no segundo, né? Junto, ele já esteve presente em outras. E desde o primeiro a gente vem fazendo um trabalho bem importante lá. Uhum. Inclusive no primeiro mandato que a gente teve, conjuntamente com a minha diretoria, pessoas sempre unidas, fortes, trabalhando em prol para a comunidade. Nós fizemos dois eventos lá muito bons. Um a gente conseguiu colocar 140 pessoas numa paeja social, coisa mais linda, com bingo, roleta. Foi muito bom. Na segunda, nós conseguimos colocar 240 pessoas, muito bem organizado, com pulseiras, uma paeja maravilhosa que o pessoal vem, traz e ajuda, muitos brindes. Lembro que nesse segundo evento a gente fez, na época, R$12.600 limpo, numa festa de comunidade. Sim. Então, a gente, graças a Deus, a gente tem feito um trabalho legal. E a gente, por algum motivo, a gente saiu da presidente da presidência, ficamos aí 4 anos fora, uns projetos aí que a gente teve, lógico, mas, né, não era para ser, então não era o momento. Nós retornamos agora faz um ano e meio, né, Sérgio? Isso. Sérgio como vice. E a gente sempre trabalhando, tentando alguma coisa ou outra para ajudar a comunidade, porque claro, a associação é para ajudar a comunidade. Sim. É isso? Se não tiver uma associação que não ajuda a comunidade, ela não tem valor. Não vale para nada. E já no primeiro ano a gente fez uma festinha para as crianças, né? A Páscoa Solidária. Na verdade já foi a terceira, porque já tinha feito umas duas. Uhum. Contemplamos aí, através dos nossos amigos, colaboradores e patrocinadores, contemplamos mais de 140 crianças com kitzinhos que a gente distribuiu entre a Praia do Pescador, Aquabela, Praia do Melão e Caçamba.
0: Sim.
1: Então contemplamos as crianças e estava sempre no meu coração, no nosso coração, de trazer algo concreto, algo que ajudasse as crianças ali da nossa região. Eu tinha no meu coração, pá, mas eu tenho vontade de fazer um jiu-jitsu, que o jiu-jitsu é uma coisa assim que além de ajudar, de colocar uma mente legal na criança, de colocar um comprometimento, uma disciplina, é um esporte.
0: Sim.
1: Que traz muita coisa boa. E eu estava pelejando, tentando ver, mas a gente não tem ainda um espaço físico, que a nossa associação, ela tem 8 lotes já, tudo escriturado, tudo certinho, da prefeitura. Temos ali um pavilhão para construir, né, Sérgio, de 485 metros quadrados. Então vai ser uma sede bem ampla, bem bonita, com bastante espaço. Só que a gente ainda não conseguiu levantar essa sede.
0: Sim.
1: Certo? E a gente tem trabalhado
0: para isso. Está faltando só uma coisa pouca.
1: É pouco.
0: Dinheiro.
1: É o dinheiro. Inclusive, nós estamos fechando aí
0: vontade
1: com as parcerias.
0: Tem, certo.
1: Agora é para o ano que vem, se Deus quiser, através aí de umas parcerias que nós estamos fechando aí, que nós já fechamos, né?
0: Certo.
1: A gente não vai falar agora, mas se Deus quiser, ano que vem vai sair esse pavilhão.
0: Tem que,
1: né,
0: trabalhar para isso. Né?
1: Então, o que que aconteceu? Tem um espaço lá na Praia do Pescador, estava fechado já há algum tempo, e eu conversei com a filha da proprietária que faleceu, conversei com ela, eu falei com ela, nossa, minha amiga, eu tô com um projeto no coração, sabe, de a gente colocar um jiu-jitsu, inclusive conseguir um professor totalmente de graça, o professor Marcos, que está aqui, vai estar nos auxiliando, professor
0: Marcos
1: da equipe do Carlos Batista, de lá do Arroio, e eu conversei com ele já no final do ano, e disse, não, André, se tu conseguir o espaço, eu venho fazer contigo aí esse projeto social. Eu falei, não, beleza. Aí eu conversei com a Juscelia, com a Juscelie, e eu falei com ela, pô, Juscelie, a gente precisa só do espaço, já tem o professor, já tem o pessoal. Ela assim, André, vou fazer o seguinte, eu vou conversar com as minhas duas irmãs, que a mãe dela faleceu, deixou o espaço lá. E por mim, tudo bem, eu vou te ceder o espaço. Eu falei, então tá, então vamos aguardar. E no domingo, quando foi na terça-feira, ela me ligou, André, eu conversei com as minhas irmãs e ela vai liberar para você o espaço ali. Eu falei, tá, mas você sabe, né, como é social da associação, não tem como pagar o aluguel, como é que a gente pode fazer? Ela disse, não, vocês não vão precisar de pagar o aluguel, só paga água e energia e tá bom.
0: Olha, que legal.
1: Entendeu? Onde a gente vê a credibilidade e o trabalho, sim, que a gente fez, porque ela já conhece o nosso trabalho, né, Sérgio?
2: E no bairro lá, Saulo, tem em torno de umas 140 crianças, e essas crianças, elas não têm... Além do colégio, né? Quem estuda na parte da manhã fica a tarde parada, e quem estuda à tarde fica a manhã e a noite.
0: É,
2: eles não têm,
0: ansioso, né?
2: Eles não têm o que fazer, porque a gente lá no bairro não tem uma quadra esportiva, então, sim, eles não têm atividades. Então, assim, a gente está buscando, esse é um dos projetos, para que eles... Tem uma atividade, e o jiu-jitsu é uma coisa bacana, que eles vão, sim, pegar disciplina, vão ter uma atividade esportiva ali para fazer, né? Agradecer ali o professor
1: Marcos,
2: que vai estar lá nos prestigiando com essa... Porque se não ser assim, a gente não consegue
0: não
2: nada.
0: Não consegue, claro,
2: então,
0: associação...
2: Assim, nosso trabalho da associação é esse, é de buscar... uma alternativa, tem outro projeto que a gente vai comentar aqui depois, a gente já fez lá alguns torneios de pênalti também, né, André, que,
1: sim,
2: que a gente faz, temos agora trabalhando, fomos na prefeitura, tivemos uma reunião com o prefeito para ele conseguir arrumar, a gente tem um espaço lá, um campo, e só que está abandonado.
0: Uhum.
2: Então precisa de melhorias, e só a prefeitura que consegue fazer.
0: Dá uma ajeitada, o pessoal joga uma bolinha também.
2: Porque o pessoal nem joga.
0: Ah,
2: a criançada não tem o espaço. Então, se tiver lá disponível, a criançada vão se encontrar no final de tarde, vão lá jogar uma bola, vão um vôlei, um futebol, enfim. Então, o nosso trabalho é dar uma atividade para essa criançada, porque,
0: certo,
2: queira ou não queira, são 140, 150 crianças, uhum, que não tem atividade nenhuma.
0: Ah, isso é ruim, né?
1: Sim.
0: Os antigos diziam que mente desocupada é a oficina do diabo.
2: Exatamente, exatamente isso. Então, É o que a gente está buscando hoje.
0: Isso é o jiu-jitsu, né? Já está funcionando?
1: Já está, não, então, é, inclusive a gente veio aqui também para ajudar, né, a divulgar, a gente até fez uma vaquinha virtual, né, está praticamente igual, está aqui no bannerzinho, né? Aham. Então, nós fizemos aqui uma vaquinha virtual, porque a gente precisa do material esportivo para iniciar.
0: É, também tem isso.
1: Né? Nós precisamos dos tatame, né? Porque não tem como fazer o jiu-jitsu sem o tatame. Uhum. Nós queremos ofertar para 4 ou 5 crianças e adolescentes que se destacarem. Né? Ó, o professor falou assim, não, André, vamos começar agora sem os kimono, tal, tal. Só que a gente quer ofertar o quê? Aqueles 3, 4, 5 alunos com o professor, André, ó, esse aqui vai dar bom. Ó, esse aqui nós podemos investir. Esse aqui vai, né, vai poder representar a nossa comunidade, porque ali é para a comunidade, é para nós, não é para mim, não é para o professor, não é para o Sérgio, é para a comunidade. Então nós vamos dar esses kimono para algumas crianças, não vão ser todas, até porque nós não vamos ter essa condição. Né? Então nós vamos estar fazendo aqui essa vaquinha virtual, né? Quem quiser contribuir, nos ajudar com qualquer valor, vai ser muito bem-vindo, porque é um investimento assim, inicial meio pesado, mas depois vai continuar.
0: Lógico, terá continuidade. Né?
1: Vai ter continuidade até com esse próprio material esportivo, nós vamos ofertar para outros projetos também que vai
0: e
1: estar.
0: E quem quiser colaborar com vocês, como é que faz?
1: Tem o nosso projeto social aqui, vai estar na vaquinha virtual ou diretamente, tá? É, não passa, a nossa associação tem assim o seguinte, ela não passa dinheiro nas mãos de nenhum membro. Todo PIX, dinheiro, qualquer doação, direto na conta da Associação de Moradores, que é o CNPJ da nossa associação. Tá? Uhum. Então, graças a Deus, hoje nós podemos falar que nós somos uma associação sadia.
0: Sim.
1: Hoje nós não temos dívidas.
0: Ótimo.
1: Tá? Hoje nós temos aí aproximadamente R$7.000 em caixa. Tá? Então nós não queremos mexer nesse dinheiro, porque esse aqui é um dinheiro para estrutura, para futuro, para construção.
0: Tem tudo isso, hein?
1: Então nós queremos trabalhar com o dinheiro das doações.
0: Ótimo.
1: Então bastante parceria.
0: Para viabilizar esse projeto.
1: Exatamente. Igual essa faixa aqui que a gente conseguiu foi através de um patrocínio.
0: Sim.
1: De uma empresa lá do Balneário Arroio do Silva.
0: Ah,
1: né?
0: Legal.
1: A gente já trouxe justamente para estar sempre mostrando, né? Para divulgar o nosso trabalho.
0: Isso.
1: E também o patrocinador. Né?
0: Uhum.
1: Então nossos patrocinadores aí vem nos ajudando, vem colaborando. Uhum. E é com isso também que a associação sobrevive.
0: Vai fazendo o seu trabalho.
1: Vai.
0: Mas tem um outro projeto também, isso aqui é a molecada.
1: Isso aqui é para molecada, isso.
0: Mas,
1: aqui
0: tá.
1: É de 7 a 17.
0: Agora vamos falar para mim agora, 50 a mais.
1: 50 a mais.
2: Isso é para nós.
0: Isso é para nós. Esse é outro projeto, Viva, Vida Ativa 50
1: a
0: mais.
1: Então, Saulo, a gente através ali das nossas reuniões, ali conversando, que graças a Deus a gente sempre, no dia das reuniões, sempre está 8, 10, 12, 14, são 20, mas a média é de 8, 9, 10 ali. Um dia ali na reunião, a gente falando do projeto, tal, tal, aí uma das membros da diretoria perguntou, tá, André, e pra nós?
0: E nós?
1: E nós? E nós?
2: Não fizemos nada?
1: Não fazemos nada? Já vai... Aí eu pensei, poxa, a gente já tem um espaço. A gente conseguiu o espaço. Então por que não conseguir um projeto, não fazer um projeto para os idosos, né? Para os 50 a mais?
0: Uhum.
1: Aí eu conversei com outro amigo, tal, tal. Falei, não, vamos fazer. Vamos fazer. Inclusive, nesse projeto que a gente vai estar colocando, que o jiu-jitsu vai estar sendo inaugurado dia 1º de outubro, tá? Só passando aqui,
0: certo,
1: depois
0: certo.
1: A gente vai fazer as inscrições. E esse projeto 50 a mais a gente quer fazer pelo menos 2 vezes na semana, né? Os 50 a mais. E estamos fechando uma parceria com a clínica Fisiostar, através do fisioterapeuta Pedro.
2: E do Lissana, que é o proprietário, e o Pedro.
1: Isso.
2: E vão nos dar assistência de... Porque a ideia do projeto é o quê? Tirar essas pessoas também um pouco do...
1: Sedentarismo.
2: Do sedentarismo. E eles são fisioterapeutas e eles ir lá fazer um trabalho, a princípio com eles, nessas 2 vezes por semana, né, André?
0: Uhum.
2: Porque depois a gente vai vendo outros projetos junto com eles também, para tirar eles também.
0: Sim.
2: De dentro de casa, sair um pouco, até para interagir lá, conversar, fazer os exercícios, enfim, para criar um ânimo novo, né? Oh, que fica é um ambiente sadio.
0: Isso é importante na cidade também.
1: Sim. Então, os 50 a mais vem para isso. Ah, André, mas quem pode participar? A partir dos 45, 50, quiser estar lá, vamos a gente lá. Vai estar divulgando as datas, os dias de semana, porque já é um material assim.
0: E onde 50 é mais, esse espaço que vocês conseguiram?
1: É, ali na Praia do Pescador, na rua Mangue Seco. É, alguns que moram ali há mais tempo vão lembrar que é o antigo material Junques. Junques Material de Construção.
0: Sim.
1: Tá, um espaço bem legal, era um material de construção. Tá tudo prontinho, só falta ali, no caso, é uma pintura, né? Um acabamento, umas lâmpadas, tudo. Mas esse espaço já está pronto, já não vamos precisar de gastar muito, só o básico. Então já tem esse espaço. Depois dos 50 mais, a gente já está aí com ideia, pensando em outras coisas.
0: Tendo esse espaço. Já dá para pensar outras coisas, né?
1: Claro, até nós conseguimos levantar a nossa sede, pelo menos ali a gente vai poder trabalhar. Uhum. E assim, as pessoas, elas, graças a Deus, né, através do trabalho que a gente tem feito, que me conhecem, têm me procurado para colocar outros projetos. Teve há uns 2 anos atrás, o André Becker, que é professor de xadrez aqui de Araranguá, na época ele me procurou, ele queria fazer lá com a gente um trabalho lá de xadrez com as crianças. Então agora também eu penso já nisso também mais para frente. Claro. Então as pessoas querem ajudar, quando é projeto social, elas abraçam.
0: Porque o social faz parte bem, né? Sempre de um local.
1: Exatamente.
0: Porque se você não tem um local, fica difícil fazer qualquer coisa, né?
2: Tendo um local... A gente, o início é complicado, é difícil. E aí a gente vê aquelas crianças lá, elas paradas, sem ter uma atividade, e isso tirar elas dentro de casa, tirar da frente de uma tela, tirar da frente do celular, tirar da frente da televisão.
0: Crianças e os idosos também, o pessoal se aguenta mais aí, vamos se mexer, né?
2: E a mesma coisa, essas pessoas, participadas, com um pouco a gente consegue montar um grupo, vamos fazer um futebol lá na quadra, vamos fazer isso, vamos fazer aquilo. O pessoal também interagir dentro da comunidade e que venha participar conosco desses projetos aí, que isso é super importante.
0: Em termos de infraestrutura, o bairro precisa do quê? O bairro tem água, tem energia boa, tem estrada boa, não?
1: Rapaz, é um dos principais problemas do Balneário Arroio do Silva e bairros é a água encanada e a energia elétrica, né? Temos um problema muito sério, infelizmente, bastante pessoas ali do nosso bairro tem esse problema de não conseguir ligar uma energia, Saulo, de não conseguir ligar uma água.
0: Isso está sendo debatido bastante na Câmara, que levantou aqui no programa.
1: Exatamente.
0: E agora parece que estão encaminhando uma reunião aí com o Ministério Público. Vamos ver, eu acho extremamente injusto que o cara tem escritura e o cara não consegue ligar água e luz. Isso é um absurdo.
1: Saulo,
0: você é dono.
1: Na campanha passada para vereador, inclusive, né, é porque veio à tona, claro, né, claro. Esse, a gente bateu muito nessa tecla. Eu fui fazer muitas visitas. Eu vi, tá? Posso provar, posso levar na casa das pessoas, de famílias com senhores de 60, 70, 80 anos e crianças de 3, 4 de colo que não tinha chuveiro. Não tinha chuveiro, não tinha água encanada, tá? E não tinha energia. E pegava gato.
0: É porque...
1: Pô, dá um problema na instalação lá. É 3, 4, 5, 6, 7, 8, 9 famílias sem energia. Ela assim, André. Eu estou aqui há 6 anos. Eu tenho um contrato que eu comprei do primeiro dono. Eu fui lá, tentei fazer. Por que não ser maleável? Tem coisas. Ah, não, eu cheguei agora um mês, comprei, não sei o que, troquei o lote numa carroça, não sei o que. Independente, mas, pô, eu quero ir lá, eu quero regularizar, eu quero pagar o IPTU, eu quero pagar, regularizar e colocar energia na minha casa, colocar água.
0: Isso é um dos grandes problemas do bairro.
1: Não, um dos grandes problemas do bairro e do Balneário Rui do Silva.
2: Em si, do balneário inteiro. É porque hoje o que acontece, pelo que a gente sabe, está sabendo o que corre, é que está tudo travado no Ministério Público. E eles tentam vir ali e realmente eles não são atendidos dessa forma. E aí tu vai lá em ruas que tem. A rede de energia passa lá há 35, 40 anos.
0: E o cara não consegue.
2: Não consegue ligar a energia, outros não conseguem ligar a água.
1: O engraçado então é complicado isso. Quando a gente estava em campanha, sempre a gente ouvia falar, igual agora, no TAC. A gente sempre bateu. no TAC? Ah, não, tem um TAC que não pode ser ligado devido a... Sempre saía da prefeitura, mandava pro TAC, o TAC mandava, sabia, entendeu? Agora a gente já ouviu falar que não tem mais o TAC. O
0: prefeito Jorge Freitas disse aqui nessa bancada que não tem TAC, tem um aconselhamento.
1: Tem inclusive nas minhas, em alguns vídeos, eu falava para os moradores que não dava para ligar devido a esse TAC. Então como é que tinha esse TAC? E agora, graças a Deus, tomara que o que a gente tentava fazer era entrar dentro da prefeitura e fazer uma lei para derrubar esse TAC. E agora não tem o TAC. Tomara que agora, não tendo esse TAC, consiga regularizar e essas pessoas consigam ligar energia. E a água? Água... Oh.
0: Água,
1: água e energia é básico.
2: Está na Constituição, né?
1: Está na Constituição.
2: Todo ser humano tem direito, então
1: direito.
2: Não dá para entender o que acontece ali.
0: O que acontece foram loteadores antigos que não colocaram, não tinham licenciamento ambiental, só que tem gente que já morreu.
1: Exatamente.
0: E aí, como é que se faz agora?
1: Sim.
0: Alguém tem que se importar com isso e tentar resolver.
2: Mas já foi feito, né, Saulo? Acho que em 2012, se não me falha a memória, uma lei federal passando para os estados, o estado passando para os municípios resolverem essa parte de.
0: Mas e por que ninguém resolveu?
2: Que veio esses reúrbes. Só que muitas vezes esse reúrbe vem também não funciona da maneira que é para.
0: Mas o reúrbe também não é para todos. Tem algumas questões que impedem também. Então.
2: Mas tem muitas coisas que eles. Arroio teve, o reúbe, e muitas vezes o que acontece? Ah, pegou um loteamento de um bairro, se tiver dois, três lotes com um problema, com alguma trava já todo. Trava.
0: Pois é. Daí
2: deveria deixar só esses que estão com algum problema com
1: alguma justiça,
2: o resto resolve, porque sim. O próprio município ele perde muito, muito dinheiro com vendas, ele não arrecada, porque não consegue pegar os impostos que é, e isso é ruim. E ruim para todos, que também muitos não conseguem vir para o município, fazer investimento no município.
0: Está travando o município, não é?
2: Trava tudo.
0: A Maristela Freitas Pinto, nós temos IPTU pago, documentação tudo certo, e não podemos ligar a luz. A água está ligada.
1: É outro problema, que tem gente que conseguiu ligar a água e não consegue ligar a energia. Tem gente que tem energia e não consegue ligar a água. E a rede passa na frente.
0: Pois é, daí.
1: É onde a gente poderia, né? É claro, isso depende lá do executivo, né? Não tanto do legislativo. Do executivo, ver cada questão.
0: Não, é que agora essa situação está sendo discutida. Câmara, executivo, vão chamar o Ministério Público, vão sentar todo mundo, vão tentar resolver. Mas,
1: tomara, enfim, tomara, é isso que a gente. Aconteça. Porque não adianta chegar e mentir, falar com as pessoas que dá para fazer, que vão fazer, que sabem que não vai fazer.
0: E não é terreno irregular.
1: Exatamente.
0: Isso, ninguém está defendendo isso.
1: Tem muito terreno regular que estão há 5, 7, 8, 10 anos.
0: Absurdo.
1: Entendeu?
2: Não consegui, infelizmente.
1: Um dos grandes problemas do Balneário.
0: Gente, obrigado pela presença de vocês aqui, parabéns pelo trabalho feito pela Associação de Moradores, né? E acho que a Praia do Pescador está muito bem servida com vocês lá, e conto sempre com o nosso apoio aqui. Obrigado, Sérgio.
2: Eu que agradeço pelo espaço, Saulo, e falar para a comunidade lá do Pescador que a gente está trabalhando com muita vontade, né? E também esperamos que daqui mais um ano, André, que alguém também venha participar, porque fica complicado sempre os mesmos.
0: Não é você que critica bastante? Vai lá,
2: vamos lá, meter a mão.
0: Ajude a fazer melhor.
2: Porque independente de quando vir a nova eleição, que a gente não esteja mais junto, mas a gente está junto. Porque a gente é morador de lá e quer o bem da comunidade. Mais uma vez agradeço pelo espaço e que todos tenham um dia abençoado.
0: Obrigado, André. Valeu.
1: Muito obrigado, Saulo, pela oportunidade, né, por estar aqui mostrando o nosso trabalho e convidar, né, todos os moradores ali da Praia do Pescador, do Aquabela, até do Melão também, a todos os 50 mais, né? Vamos lá, vamos se agitar, vamos se mexer. E as crianças, né? Nós vamos estar abrindo as inscrições, tá? Só passar rapidinho. As inscrições provavelmente no dia 27 de setembro, com a inauguração prevista para o dia 1º de outubro, e aguardamos todos lá. Agradeço de coração, Deus abençoe e muito obrigado.
0: Valeu. São 8h39, nós vamos agora para o intervalo. Depois do intervalo tem informação de polícia com Jairo Silva, tem notícia da hora com Lucas Casagrande e a gente volta em seguida.
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8: Oito e 54, Jairo Silva, informação de polícia.
9: Olha, Saulo, assalto à mão armada no Jardim das Avenidas termina com colisão de veículo em poste. O roubo com fuga e vítima agredida e mantida como refém ocorreu por volta de 23 horas de ontem no bairro Jardim das Avenidas, aqui em Araranguá. Um homem de 50 anos, que é natural do Rio Grande do Sul, viveu momentos de medo e terror depois que foi assaltado por uma dupla na Avenida Getúlio Vargas, bem próximo ao Lar dos Idosos. Segundo relata a vítima, dois homens se aproximaram do seu veículo, um Fiat Toro, quando ele parou para alguém que estava no interior do automóvel desembarcar. Um deles estava na posse de uma arma de fogo, rendeu o mesmo, que foi colocado no banco traseiro do veículo, e a dupla entrou no automóvel. Um dos criminosos assumiu a direção do veículo e empreendeu fuga. Durante a ação, a vítima foi agredida com coronhadas e mantida como refém. Após percorrer ruas daquele bairro em alta velocidade, o assaltante perdeu o controle da direção e o veículo colidiu em um poste na rua Maranhão, ainda no bairro Jardim das Avenidas, aqui em Araranguá. O impacto foi muito forte, provocou grandes danos, derrubou o poste e também danificou o veículo, trazendo muito prejuízo, e comprometeu também a rede de energia elétrica na região. Para se ter uma ideia, após a colisão, a dupla fugiu a pé, depois de roubar a carteira e o celular da vítima, que foi recuperado. A Polícia Militar foi acionada, esteve no local da ocorrência e, durante buscas, localizou a arma de pressão, que se parece com uma arma de verdade, com uma arma de fogo, mas os assaltantes não foram localizados. A vítima do roubo apresentava algumas escoriações e foi atendida por uma equipe de SAMU, o Serviço de Atendimento Móvel de Urgência. A Polícia Civil investiga a autoria do crime.
8: Deixa eu trazer mais uma informação de polícia que chegou agora, 5 minutos atrás, né? O SAMAI registrou na madrugada de hoje um furto de fiação elétrica na ETA 4, localizada lá no Espigão da Pedra. Esse crime foi constatado agora pela manhã, quando um colaborador chegou no local para iniciar suas atividades normais, né? E aí, o que aconteceu? Pois é, os criminosos arrombaram dois cadeados, furtaram a fiação do padrão de energia da unidade e outros. E aí, quer dizer, não tem o que fazer. A estação também não está funcionando por isso. Então, equipes foram acionadas, já estão no local para tentar resolver esse problema, né? Mas, em razão da falta de energia elétrica, o abastecimento de água na localidade está temporariamente suspenso. O SAMAI trabalha agora para solucionar esse problema e normalizar o fornecimento de água aos moradores da região. Quer dizer, furtaram os fios da ETA 4, ETA 5.
9: É complicado.
8: E aí...
9: comprometeram o abastecimento de água.
8: O povo vai ficar sem água. É. Mas isso deve ser só uma sensação de insegurança, não? É isso.
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8: 8 horas e 59 minutos, a Leoni Elias está aqui dizendo: bom dia, Saulo, não tem luz no poste da rua Manuel Anastácio, faz um mês, fora outras ruas aqui, o poste foi marcado, né, lá no Jardim Cibele, mas até agora não foram lá resolver o problema. A Tainá Valério também está aqui: bom dia, Saulo, não moro lá perto, mas gostaria de pedir uma atenção na ruazinha que vai para a Casa da Fraternidade, no bairro Lagoão. Passei por lá ontem e vi as crianças tentando passar, mas sem condições. É só um pedacinho de estrada, toda vez que chove, vira um rio. Você consegue pedir ajuda ao secretário de obras? Consigo. Desde já, muito obrigado. Vou repassar o teu pedido aqui, Tainá, para o nosso secretário de obras, que sempre nos responde. Aliás, ontem um ouvinte perguntou aqui sobre as ruas da Colorinha. Ah, porque só arrumaram a rua do Amizade ali. O secretário me explicou o seguinte: é que ele começou a fazer o trabalho, mas não parou mais de chover. Então, assim que parar de chover, o tempo deu uma firmada, o que vai acontecer de hoje, agora já... Eu estou dizendo, nós vamos ter as 4 estações do ano hoje. Porque quando começou aqui o dia, gente, você não tem noção, era vento e frio e chuva. Daqui a pouco foi melhorando, já as nuvens foram embora, o vento meio que deu uma parada também. Mal, né? Já está chegando de novo. É, não, mas tá bem tranquilo, estava ventando muito mais na abertura, deu uma segurada e o sol apareceu. Daqui a pouco vamos para 30 graus. Então, é complicado. Então, eles que assim que o tempo firmar, eles voltam para o bairro Colorinha para terminar o serviço que começaram. Tá certo? A resposta já é do de ontem, né? Então, isso aqui da Tainá Valéria, eu vou passar para o nosso secretário de obras, o Assur de Lom, né? Bom dia, seu Lucas Casagrande.
18: Bom dia, Saulo. Bom dia a todos os ouvintes da Rádio Araranguá.
8: Qual é o seu destaque do Notícia da Hora?
18: Assembleia Legislativa vai repassar 20 milhões de reais para auxiliar famílias atingidas pelo granizo na Grande Florianópolis.
8: O Lucas nos traz agora Notícia da Hora. Vamos para o intervalo e eu volto com as informações complementares do dia a dia.
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18: A Assembleia Legislativa de Santa Catarina vai destinar 20 milhões de reais do seu orçamento para auxiliar as famílias afetadas pelo granizo que atingiu Biguaçu e Florianópolis no fim de semana. O anúncio foi feito durante reunião dos deputados da mesa diretora da Assembleia e da bancada da Grande Florianópolis, com autoridades dos dois municípios, realizada pela presidência da Assembleia na tarde desta segunda-feira. Conforme decidido no encontro, cada município receberá 10 milhões de reais, fruto da economia de recursos do Parlamento. O dinheiro será repassado para a Defesa Civil do Estado e, posteriormente, para as prefeituras, que vão destiná-lo para atender as necessidades das famílias atingidas pelo granizo. Para o Notícia da Hora, Lucas Casagrande.
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7: Sete horas e 17, aliás, 9:17. Que sede, vamos voltar para o início. 9:17. Vamos em frente nas informações e discussões do dia a dia. Manhã de terça-feira de agora, tempo bom. Começamos com chuva, com vento, o vento é uma segurada, o sol apareceu e temos tempo bom e vamos chegar aos 20, 21 graus hoje, manhã, e amanhã que é quarta e quinta-feira, tempo bom aqui na nossa região e as temperaturas vão subir, vamos para 25, 26, 27 graus na quarta e na quinta-feira, para dar uma refrescada aí, né? É muita chuva, tá tudo úmido, né? Dona de casa, olha, parede do banheiro, a parede da cozinha, você quer ficar, né, molhada, o chão, você seca e ele, parece que a água verte, né? Pois é. Então, é o que nós temos. Então, dois dias de sol aí vai dar pra gente abrir a casa, dar uma arejada aí, né? Pra deixar o sol entrar um pouco, não é isso? 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Perguntando aqui sobre o novo formato do programa, vou explicar de novo, não tem novo formato do programa, né? O horário eleitoral começa às 7 da manhã, era o horário que a gente começava. Aliás, a gente tem começado 10 para 7, né? Hoje, agora, com o horário eleitoral, 15 para 7 eu entro no ar, né? Dou bom dia para vocês, falo sobre a pauta do programa, enfim, e vamos para o primeiro intervalo, que é ali os patrocinadores do programa. Depois, 7 horas, entra o horário eleitoral, né? E o horário eleitoral vai até às 7h25. Então, a partir das 7h25, eu começo com a mensagem do dia, a previsão do tempo com o Peter Scheuer, o comentário do Alexandre Garcia. Na sequência, vem também o jornalista Piara Bosque, o Jairo Silva com a polícia e com o esporte, eu converso com vocês, enfim. Então, um programa que começava às 7 da manhã, eu abro 15 para 7, faço uma abertura ali, depois eu volto, depois do horário eleitoral, às 7 horas e 25 minutos, mas isso só durante o horário eleitoral, né? Pois volta tudo ao normal, tá certo, gente? Algumas informações, a Câmara de Vereadores do Balneário Rui de Silva realiza hoje a primeira sessão deste mês de setembro. E será a primeira sessão depois que o parecer da Comissão de Ética da Casa teve parecer favorável ao vereador Vandrei Barreto, aprovado. Nos bastidores, corre a informação de que a vereadora Gleice Copetti, que não compareceu nenhuma das duas sessões em que o assunto foi tratado, não ficou satisfeita com o resultado. Foi ela quem solicitou à mesa diretora a abertura de um processo de decoro parlamentar contra o vereador por ter se sentido ofendida com uma fala durante uma das sessões. Claro que o vereador também deve se manifestar a respeito hoje. Já na Câmara de Vereadores de Araranguá, a primeira sessão do mês de setembro ocorre amanhã. O vereador Dira Dreuk vai presidir a sessão, uma vez que o presidente Paulinho Souza vai representar a Câmara numa sessão da Câmara de Vereadores em Turvo amanhã. Ontem, por meio do SIS-ANREC, mais de 2.500 consultas foram realizadas em pelo menos um mês nos últimos 3 municípios onde um projeto de telemedicina foi implementado. Bastante importante. Turo, município de Turo, que tem como prefeito Heriberto Schmidt, passou a oferecer o teleatendimento 24 horas, 7 dias por semana aos usuários do Sistema Único de Saúde. O lançamento do programa Turvo Conecta Saúde foi realizado ontem na sala de reuniões da prefeitura. O município é o primeiro do extremo sul a disponibilizar o serviço à população. A solução oferecida por meio do Consórcio Público Interfederativo de Saúde da ANREC e a MESC-SIS-ANREC. Ele permite que os usuários tenham acesso à avaliação médica de forma remota, integrada à rede municipal de saúde. O pronto atendimento digital já estava disponível em Criciúma, Cocal do Sul e Morro da Fumaça. Juntos, os 3 municípios registraram mais de 2.500 consultas antes mesmo de completar um mês de funcionamento do serviço. Presente no lançamento em Turvo, o diretor executivo do SIS-ANREC, Roque Salvan, destacou que a adesão do município representa mais um avanço na expansão da telemedicina entre os municípios consorciados. Ele diz que os primeiros resultados mostram que existe uma demanda real por esse tipo de atendimento. São mais de 2.500 consultas realizadas em poucas semanas. Agora, com Turvo se somando aos municípios que disponibilizam o serviço, ele disse que, olha, ampliamos o acesso e vamos oferecer mais uma alternativa para que o cidadão seja atendido com agilidade, utilizando a tecnologia como apoio à rede pública. O prefeito de Turvo, Heriberto Schmidt, agradeceu ao SIS-ANREC pela parceria e destacou a facilidade que o serviço proporciona à população. Ele disse, olha, se não fosse consórcio, ficaria mais difícil para nós chegarmos a essa ferramenta. É uma oportunidade para as pessoas fazerem uma consulta instantânea, na hora, com um clínico geral ou um pediatra. Vai facilitar muito o acesso à saúde. As pessoas que não precisarão se deslocar até uma unidade de saúde ou até um hospital, podendo, quando for o caso, receber atendimento dentro da própria casa, né? A secretária municipal de saúde de Turvo, Thaís Lazarim Darós, também ressaltou a satisfação do município em ampliar a possibilidade de atendimento aos usuários do SUS. Ela entende que o projeto é um grande avanço tecnológico e que ela se sente muito feliz em ser Turvo, o primeiro município da MESC a oferecer esse serviço graças à parceria com o SIS-ANREC. Então, é algo realmente bastante interessante e a gente tem dito, eu tenho falado muito isso, na verdade nós precisamos avançar na saúde. Essa coisa de ficar esperando 30 dias para ter uma consulta num posto médico, às vezes para resolver uma dor de garganta ou coisa do gênero, não dá mais, gente. Você vai na UPA e é um benzimento, você vai no pronto-socorro do hospital também. Então, acho que a telemedicina é algo que já deveria ter sido implementado em Araranguá e outros municípios. Aí, claro, para o município pode ser caro ou não, se sabe custos. O vereador Samuca tem batido muito nisso, todos os anos ele apresenta esse pedido na Câmara. E agora surgiu essa oportunidade de contratar o serviço através do SIS-ANREC. Então, acho que é um caminho que é sem volta. Nós precisamos disso. Eu preciso do médico agora, eu preciso dele nesse momento. Então, quem sabe, né? Se o serviço for bem prestado, pode ser um caminho para todos os demais municípios. Bem, nós estamos já no dia 1º de setembro, essa é uma semana, a semana da pátria, né? Da nossa independência do Brasil. Muita gente vai viajar, por certo. E a Via Costeira, uma empresa motiva, estima que cerca de 750 mil veículos vão trafegar pela BR-101 em Santa Catarina entre os dias 4 e 7 de setembro, período do feriado da Independência. O volume apresenta um aumento significativo em comparação com o período regular, especialmente na segunda-feira, dia 7, data em que é esperado o maior fluxo de veículos na rodovia. De acordo com a projeção, o dia de maior movimentação será dia 7 de setembro, que é segunda-feira, quando cerca de 241.178 veículos devem utilizar a BR-101 Sul em Santa Catarina. O número é 102% superior ao registrado em um dia neutro, né, representando um acréscimo de mais de 121 mil veículos na rodovia. Já na sexta-feira, dia 4, início do período de deslocamento dos viajantes, são esperados 211.539 veículos, volume 51% superior ao normalmente registrado. Com base nos dados históricos de tráfego da concessionária, os períodos de menor movimentação ao longo do feriado devem ocorrer durante as madrugadas e nas primeiras horas da manhã, entre 0 e 6 horas, quando o volume de veículos é significativamente menor. Já nos horários de maior fluxo, tendem a ocorrer das 9 às 19 horas, com pico mais acentuado entre as 10 e as 17 horas, especialmente na sexta e na segunda-feira. Diante desse aumento do tráfego, a concessionária reforça a importância de os motoristas planejarem a viagem com antecedência, respeitarem os limites de velocidade, manterem distância segura do veículo à frente e evitarem o uso do celular ao volante. Também é fundamental verificar as condições mecânicas do veículo antes de pegar a estrada, especialmente itens como pneus, freios, iluminação e níveis de óleo e de água. Outra orientação importante é que todos os ocupantes utilizem o cinto de segurança durante toda a viagem e também que crianças sejam transportadas nos dispositivos adequados à sua faixa etária. E para tornar essa viagem mais ágil e confortável, a Via Costeira, ela recomenda a utilização das tags de cobrança automática, que permitem a passagem pelas pistas automáticas sem a necessidade de parada. A solução contribui para a redução do tempo de viagem e para a maior fluidez do tráfego, especialmente em períodos de movimento intenso. Além das tags, os motoristas também podem utilizar outros meios eletrônicos de pagamento disponíveis nas praças de pedágios, como cartões de débito e crédito e PIX, tanto nas cabines manuais quanto nos totens de autoatendimento. O pagamento em dinheiro continua disponível para os clientes que optarem por essa modalidade nas cabines manuais. A concessionária ainda orienta os motoristas a planejarem seus deslocamentos com antecedência, acompanharem as condições de tráfego e sempre que possível, optarem por horários de menor fluxo, contribuindo para uma viagem mais segura, tranquila e confortável durante o feriado. Então, tem uma previsão aí de muita movimentação nas estradas, principalmente na nossa BR-101. E quem vai enfrentar o trânsito, tenha calma, vá com tranquilidade, não vá correndo, não tenha pressa, porque neste momento é preciso ter calma e tranquilidade, senão você corre o sério risco de não terminar bem a sua viagem.

0: Gerson Cruz, bom dia, Saulo. Verdade, só benze na UPA, só, não faz exames, só dipirona e paracetamol. Bom, mas para isso não precisa ir na UPA, eu tomo em casa mesmo. É, aí não dá. Bom dia, Saulo. Na escuta aqui na Escócia. Tempo bom por aqui, está assim. Aqui é 13 horas e 20 minutos. Mandou um vídeo aqui, tá bom o tempo lá mesmo. Um abraço a todos da Rádio Familiares da Uruçanguinha em Colonia. O Luiz Fernando está na Escócia nesse momento. É uma beleza essa tecnologia, né? O pessoal viaja. Esse dia tinha um pessoal na Itália também, mandou fotos aqui, estava nos ouvindo. No celular, simples assim. Eu sou do tempo, cara, que não tinha nada disso. Eu estou ouvindo o radinho de pilha, não ouvia mesmo, não tinha conversa. É, não tinha, era o rádio. Não tinha nem celular. Mas tu é velho, né? Não tinha nem celular, era telefone, aquele discar, aquele. Lembra aquele? Né? Discava, errava o número, tinha que começar tudo de novo. Então, esse negócio, né? E hoje não, hoje é tranquilo, tá aqui, ó. Tô recebendo aqui as fotos, um vídeo, inclusive. Tô na Escócia. O cara tá na Escócia aqui nos acompanhando, o Luiz Fernando. Boa viagem para você aí. Deve estar passeando, que bom, ótimo, na Escócia, acompanhando a nossa Furiosa 95.5, que é ouvida no mundo todo, né? Tem gente que nos ouve e nos assiste no celular, não é nem ouvir, é assistir, né? Já está me vendo lá, né? Na Inglaterra, nos Estados Unidos, é de pilha, né? Tem outros países aí que a gente nem imagina, mas aparece no nosso relatório, a gente sabe, né? Tem uma grande audiência, as pessoas não ficam o programa inteiro ouvindo, mas vão lá, ouve um pouquinho, ouve uma abertura, ouve alguma coisa, enfim. Então tem muitas pessoas fora do país que nos acompanham aqui na 95.5 através dos nossos aplicativos. Muito bem, são 9h31, intervalo, depois do intervalo tem informação de polícia com Jairo Silva e tem a transição para o Estúdio 95 com Lucas Casagrande. Voltaremos em seguida.
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4: 9:45, vamos à informação de polícia com Jairo Silva.
5: Olha, pois não, Saulo, polícia militar prende homem que ameaçou a mãe no bairro Canivete, aqui em Araranguá. A polícia militar prendeu, então, na manhã de ontem, segunda-feira, dia 31, um homem de 40 anos por ameaça e dano no contexto da violência doméstica no bairro Canivete, que fica localizado na rodovia de acesso ao Balneário Moutos Conventos, aqui em Araranguá. A guarnição foi acionada para averiguar a ocorrência relacionada a um homem que estaria embriagado e teria utilizado um trator pertencente a um vizinho. No local, os policiais militares encontraram o suspeito, que apresentava sinais de embriaguez e com comportamento também agressivo. A mãe do envolvido, uma mulher de 62 anos, uma idosa, portanto, relatou que vinha sendo ameaçada pelo filho, assim como seu marido, e que ambos estavam com medo devido ao comportamento agressivo do mesmo. Segundo ela, durante a noite ele teria danificado a porta da casa e ameaçado ela de agressão. O homem também apresentou sua versão dos fatos e afirmou que havia desentendimentos relacionados então a bens que, segundo ele, pertenciam à família. Durante a conversa com os policiais militares, afirmou que colocaria fogo nos objetos caso não recebesse o que considerava ser de seu direito. Após então o relato, o homem recebeu voz de prisão e foi conduzido à Central de Polícia Civil aqui em Araranguá.
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4: Nove horas e 49 minutos, o Lucas Casagrande já está ao meu lado para trazer agora a pauta para o Estúdio 95 de hoje.
16: Então, Saulo, no programa de hoje a gente vai falar com o Renan Machado para destacarmos, né, a confirmação da data de lançamento da Estação Primavera. O governo do estado tem adotado, né, o lançamento das estações como campanha de divulgação do estado com relação ao turismo. E o próximo lançamento será realizado aqui em Araranguá, no Belizone Dino Parque, no próximo dia 17 de setembro. Também vou receber os alunos da UFSC, o Carlos Eduardo Weiss, a Heloísa de Oliveira Rosa, o Pedro Zata e o Davi Viana Caetano da Silva. Eles montaram uma plataforma chamada Plataforma Mandato Aberto. E através dessa plataforma eles oferecem gratuitamente ao cidadão informações muito mais simples de se achar do que nos tais portais da transparência. Né? Informações sobre mandatos, sobre
4: os portais da transparência nem sempre estão tão transparentes assim. Não, né?
16: O cara tem que fazer um...
4: É meio transparente.
16: O cara, né, tem que fazer um curso de...
4: É, senão não consegue.
16: Não, não dá conta, não dá conta. Então eles pegam esses dados, transformam em dados mais acessíveis de fato ao cidadão. E aí o cidadão consegue lá, de políticos, de mandatos, de candidatos, né? Que são
4: interessante.
16: Dados, são todos dados públicos, né? Todos dados abertos. Eles criaram essa plataforma.
4: Muito bem, Lucas assume a partir de agora, volta às 18h30 na conversa do dia. Bom trabalho.
16: Dando sequência então à nossa programação, nós vamos agora ao Notícia da Hora com o Gregório Silveira. Qual será o seu destaque, Gregório? Bom dia.
17: Olá, Lucas, muito bom dia. A Câmara dos Deputados aprova a medida provisória que prevê financiamento de veículos para motoristas de aplicativo e taxistas.
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17: A Câmara dos Deputados aprovou nesta segunda-feira a medida provisória 1366/26, que destina recursos para o financiamento de veículos a motoristas de transporte privado de passageiros, incluindo motoristas de aplicativo, taxistas, cooperativas e taxistas e profissionais de transporte escolar. A MP segue para o Senado. Entre as mudanças no texto está a permissão ao financiamento de infraestrutura, equipamentos e renovação de frota do transporte urbano de passageiros ou cargas. O foco principal do governo ao editar a medida foi a concessão de empréstimos para entregadores de aplicativo comprarem motos ou bicicletas elétricas. Outra mudança feita autoriza os bancos a adotarem um sistema de pagamento flexível para as operações. A regra permite a cobrança de parcelas com valores diferentes no início e no final do financiamento, com o objetivo de facilitar o acesso ao crédito pelos trabalhadores. Eu sou Gregório Silveira e esse foi o Notícia da Hora.
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13: Agora são 10:05, 18 graus é a temperatura. Bom dia! Nós estamos começando o programa na manhã desta terça-feira, dia 1º de setembro de 2026. Muito obrigado pelo carinho da sua companhia, muito obrigado pela sua audiência, já de forma antecipada. Muito obrigado também a você que vai participar aqui do programa. Lembrando sempre que você acompanha toda a programação da Rádio Araranguá pelo FM 95,5. No rádio do seu carro, na sua casa, no seu local de trabalho, onde você estiver sempre acompanhando a programação aqui da Rádio Araranguá. Você tem também à sua disposição as nossas demais plataformas. O nosso portal www.radioararanguá.com.br. Também as nossas lives, tanto no YouTube quanto no Facebook da Rádio Araranguá, estamos ao vivo. Você nos acompanha em áudio e vídeo e também pode participar aqui do programa, assim como pode interagir conosco através do nosso WhatsApp, que é o 98808-4667. 98808-4667 é o nosso WhatsApp. Adicione aí os seus contatos, interaja com toda a nossa programação. Tem ainda o nosso Instagram, que é o @RádioAraranguá. O nosso telefone, que é o 3524-0137. Trabalhos técnicos do programa nesta manhã de terça-feira estão a cargo de Miguel Hells. São 10:06. A gente começa o programa com uma informação de que o governo do estado vai realizar o lançamento da Estação Primavera no próximo dia 17 de setembro aqui em Araranguá. Essa informação foi trazida a público aqui na 95.5 pelo próprio governador do estado, Jorginho Melo, quando ele esteve cumprindo uma agenda aqui em Araranguá.

0: Lançamento é muito importante, a gente fica muito feliz porque é a conclusão daquilo que a gente vem fazendo. Araranguá começa a aparecer para o turismo catarinense. E isso aí é esses lançamentos são quatro estações, né? Então,
1: Sim.
0: ou seja, são quatro cidades no ano de Santa Catarina que são escolhidas para ter
1: Para
0: esse evento, né?
1: receber
0: Para
1: esse
0: receber esse
1: lançamento, né?
0: evento. Isso.
1: O que que representa isso? O que é esse evento? O que que acontece nesse evento?
0: É um lançamento a nível estadual. O Jorginho veio trabalhando que Santa Catarina é turismo o ano inteiro, né? Normalmente a Santa Catarina sempre foi conhecida mais pelas praias, um pouquinho da serra. E nessa gestão a serra começou a ter mais representatividade e a primavera o inverno, primavera e outono passaram a ser como representatividades de toda a Santa Catarina. Então, a cada troca de estação, ele realiza um evento como esse em regiões diferentes do estado para mostrar tudo que é aquilo que a gente tem para oferecer, né? E aí, aqui no extremo sul, a gente vai receber um evento onde vai estar toda a nossa IGR, que é a Instância de Governança, que são os 15 municípios, provavelmente talvez até alguns municípios também da IGR de Criciúma, Encantos do Sul, que é um pouquinho da REC, a Murel. Para tá somando
1: Para
0: a nossas
1: fortalecer.
0: experiências e fortalecer aqui, né? Como tu disse, o governador teve aqui, ele foi o primeiro, antes da inauguração, ele foi ali
1: Foi
0: de
1: na
0: tarde,
1: semana da
0: né? Foi
1: inauguração,
0: no
1: né?
0: dia da inauguração, ele veio, mas ele não ficou para a
1: Foi no dia da
0: noite.
1: inauguração,
0: Foi na
1: é
0: sexta-feira.
1: isso mesmo.
0: E aí ele olhou aquilo e disse: Ô, César, vocês estão de parabéns, isso aqui é uma beleza única e a gente precisa mostrar isso para o Estado, mostrar isso para o Brasil. E qual é a melhor forma no lado turístico é realmente fazer essa ativação na cidade. Então, vem pessoas de todas as IGRs, que são as instâncias de governança, do Estado inteiro, para conhecer, poxa, o que é Araranguá? Onde é que fica Araranguá? E aí isso traz também investidores, né? Mostra que a cidade está se mexendo. E os investidores procuram isso, né? Cidades que estão caminhando para a melhora. Quando tem uma melhora, tem uma valorização de investimento.
1: É porque, na verdade, Araranguá é a oportunidade, né?
0: Exatamente.
1: Porque, assim, se vai fazer um investimento num centro que já está desenvolvido, o investimento é muito mais alto.
0: Isso.
1: Quando você pega um investimento em algo que está se desenvolvendo, você ainda consegue ter uma valorização maior desse
0: E
1: investimento, né?
0: além de estar se desenvolvendo, a gente está estrategicamente colocado, né? A gente está no meio das duas capitais, que a gente sempre comenta, a 70 quilômetros do aeroporto de Jaguaruna, a 100 quilômetros da Serra do Rio do Rastro, a 10 minutos da praia, nós mesmos tendo uma praia, né? Então, a própria Araranguá ser plana, não tem muitos morros, isso facilita muito a segurança que a gente vem tendo, a parte de saúde. Como eu sempre digo, hoje, para o Ministério do Turismo, o ponto turístico não é mais o turismo. O ponto turístico é uma ferramenta, mas o turismo é formado por toda uma cadeia de ferramentas que vem a somar. Não adianta tu ir fazer trilha num lugar bonito e quebrar a perna e não ter um atendimento e tá lá o hospital a 2 dias de serviço, né? Lá para cima talvez eles não tenham uma outra realidade. Agora, essa nossa realidade aqui não existe. A gente tem que ter atendimento rápido, a gente tem que ter segurança, né? A segurança, facilidades. Por isso que todos os eventos que a gente tem, sempre com do esporte principalmente, né? Tem que ter ali a sua ambulância do lado. Tudo isso envolve. O turismo ele envolve todas as peças, né? Do jogo.
1: O que que acontece no evento e antes do evento? O pessoal já vem fazer material, preparar esse material antes do evento.
0: Na semana do evento a gente vai estar recebendo um press trip, que se chama, né? Então provavelmente a gente vai ter que buscar, são 10 jornalistas lá em Floripa, esses jornalistas são do estado inteiro, que trabalham em parceria já especificamente com o turismo. Então esses jornalistas escrevem para São Paulo, escrevem para Rio de Janeiro, para o Brasil inteiro. E a gente vai buscar eles, talvez esse seja o maior benefício, Lucas. O evento em si vai ser muito legal, mas o maior benefício é mostrar Araranguá e região para esses formadores de opinião de turismo. Então a gente vai pegar eles lá e vamos tratar a pão de ló, né? Como a gente diz aqui, né? Vamos mostrar
1: Criar um
0: tudo que tem.
1: roteiro daí
0: Exatamente.
1: para
0: Criar um
1: esses
0: roteiro para eles.
1: dias.
0: Isso. Vamos conhecer o Rio Araranguá, vamos passear no morro. Se tiver algum mais aventureiro, vamos fazer alguma coisa mais de aventura, né? Mais de adrenalina.
1: É um
0: Então,
1: evento regional?
0: ele é estadual.
1: Não, sim, mas o foco de apresentação dele é
0: Sim, é
1: regional.
0: regional.
1: Então, por exemplo, vai
0: Isso.
1: à Praia Grande, voar de balão,
0: Exatamente.
1: vai a Jacinto
0: Araranguá
1: Machado conhecer
0: recebe
1: as
0: como cidade
1: trilhas.
0: polo, né? Mas a gente vai estar mostrando toda a região do caminho dos cânions, que para nós aqui também é a

0: na MESC, né? São os 15 municípios. Então, esses provavelmente esses jornalistas, eles fiquem um, dois dias aqui em Araranguá, se eles quiserem, vamos em Praia Grande, vamos em Morro Grande, vamos em Timbé do Sul, ele vai fazer todo esse trabalho, roteiro. Esse roteiro, né?
1: Sim, para conhecer
0: cada cidade vai tratando eles da melhor forma possível, né?
1: O que Araranguá está preparando?
0: Aqui eles provavelmente vão andar. Tudo depende do clima, né? A gente tá com essa um dia chove, um dia sol, é meio complicado, né? Mas vamos trabalhar aí, tomara que tenha um clima bom. Eles vão ter que. Vão com certeza ou passar de lancha no rio ou de caiaque no rio Araranguá. Eles vão conhecer o Morro dos Conventos. A parte de hotelaria a gente está ainda em desenvolvimento e em conversa com eles, né? Porque. É mais fácil para eles ficarem em um local só, mas é mais interessante para a gente que eles conheçam vários, né? Uhum. Então, daqui a pouco, pelo menos no pernoite, a gente possa dividir eles. Deixar algum num chalé, outro no hotel, outro, né? Para que eles possam conhecer mais espaços e aí as atividades de dia, durante o dia, eles façam uma só. Com certeza vão lá conhecer o Parque dos Dinossauros, né? Uhum. E aí, depois, a região em torno também vai estar nesse mesmo roteiro, né?
1: O evento é no parque.
0: O evento é no parque, ali a gente vai fechar a entrada do parque. Ele acontece na quinta-feira, às 10 horas da manhã, e se estende até meio-dia, o evento em si. Mas provavelmente as próprias cidades que vão estar ali expondo, elas pediram, quem sabe a gente deixa o dia inteiro. Como o parque gera movimento na quinta-feira também, então não tem problema, né? Uhum. Só a gente vai deixar a estrada livre pós-evento, mas as estruturas, tendas e barracas que vão estar ali vai permanecer. Então provavelmente fique durante o dia inteiro tendo amostra de outras cidades. A gente fica aqui já o convite para que as pessoas possam estar nos visitando lá, né?
1: Passar por lá também.
0: Isso, exatamente. Então a gente vai estar ali... e assim, além desse pré-trip, Lucas, é muito importante que normalmente no dia anterior ocorre também um tete-a-tete, né, com o secretário, com a secretária e com os prefeitos da região para que a gente possa estar passando as demandas, para que eles possam conhecer. Uhum. A ideia é aproximar. Quanto mais próximos eles estiverem, mais eles conhecem nossos problemas e mais eles podem tentar nos ajudar, né?
1: Sim. E aí, obviamente, que o grande benefício é a divulgação, né?
0: Exato. Divulgação é o ponto. Foi por isso que o governador escolheu, assim, ele normalmente esse evento, para você ter ideia do tamanho da escolha dele, da coragem, e a gente só tem a agradecer à Secretaria Estadual, que normalmente a Estação Primavera é lançada na região de Joinville, onde tem a Estação das Flores, onde tem as festas de outubro. Então, assim, Santa Catarina são festas de outubro.
1: Tiramos de Joinville.
0: Exatamente. Então, assim, faz parte das escolhas, né? E até também um pouco da expertise dele de trazer para cidades um pouco menores, claro, para que se tenha essa... para que se pulverize, né? Para que a gente possa trabalhar aquelas cidades que já estão em frente, mas aquelas cidades que estão vindo com o turismo pungente, né?
1: Oktoberfest já tem bastante, né?
0: Já tá bom para eles, né? Vamos um pouquinho para nós agora, né? Mas a gente fica muito agradecido, porque a gente tem que dar o braço a torcer também, né? É um evento estadual e seria interessante também as festas de outubro, mas a gente vai estar aqui trazendo... as nossas possibilidades, a nosso turismo, né?
1: Sim. E aí, obviamente, apresentar o próprio Dinopark também, né?
0: Sim, com certeza.
1: Tem uma apresentação especial do parque, né?
0: Sim, sim. A escolha do governador foi que fosse ali no Dinopark. Até a estrutura vai ficar um pouquinho mais nessa ideia de chove ou não chove, né?
1: Sim.
0: Mas o governador disse, vocês têm que mostrar, porque isso aqui é inédito, isso aqui não existe. Ninguém fez um negócio desse de forma gratuita com uma estrutura dessa. As pessoas têm que conhecer isso aqui. Uhum. Então vamos entender quem sabe, né? Vamos escutar quem sabe, né?
1: É mais ou menos por aí. Como é que são os números, Renan, do Dinopark?
0: Olha, agora com esse tempinho deu uma chuvinha, né? Deu uma segurada. Né? Mas já bateu aí a casa dos 120 mil visitantes em 60 dias. A gente segue nessa lógica de sábado ser em torno de 4 a 5 mil pessoas, no domingo um pouquinho mais. E nos dias de semana, para a gente ter ideia, terça-feira passada a gente recebeu só na terça-feira 12 ônibus. São 12 ônibus de escolas, terceira idade, as APAES e escolas da região de Forquilhinha, de Criciúma, Três Cachoeiras, também já vieram, está começando a vir as escolas. Então, com esse movimento todo, eu ainda volto a dizer, a região ainda não chegou, tá? Nossa região ainda está esperando, na espera de passar o hype, alguma coisa assim, para ficar um pouquinho mais fácil, para continuar vindo. Mas enquanto isso, a gente vem recebendo 60, 70% de quem é de fora é Rio Grande do Sul e 30% do lado de cima, Tijucas, Palhoça, Florianópolis, Penha, todo o pessoal está vindo aqui conhecer.
1: Que vocês tenham registro o visitante mais distante.
0: A gente está com... Agora tem que fugir a colinha aqui, mas assim, ó, a gente está com uma excursão marcada para vir do Rio Grande do Sul. São 8 horas de ônibus para o ano que vem.
1: 8 horas?
0: É depois de Mostardas. Deixa eu ver se eu localizo o nome aqui.
1: Já para o ano que vem?
0: Já para o ano que vem. É, já está agendado. São 35 pessoas, um grupo de amigos. E vão fechar um ônibus e vão vir para cá.
1: Uhum.
0: Então, tá muito... Lá para o Rio Grande do Sul, e a propaganda orgânica, ela se espalhou muito. Esses dias eu recebi o pessoal de Gramado e disse, tá, mas como é que você ficou sabendo? Cara, é só o que dá no meu Instagram. É só o que aparece no Instagram.
1: Uhum.
0: Então... A rede social, ela ajuda muito, né?
1: Sim. E faz chegar muito mais longe, né?
0: Sim, exato.
1: Vai chegar... E hoje o município ainda não tem feito essa divulgação.
0: Estaremos agora na feira na Argentina,
1: uhum,
0: fazendo esse trabalho. Vamos ver se o dinossauro não vai cansar no meio da estrada, mas ele vai dar uma fugida e ele vai bater lá na Argentina. Pela primeira vez aí a gente vai estar fazendo, indo numa feira no exterior com o espaço, não só visitando, né? A gente vai estar lá junto com o Estado, porque deu muito certo essa ativação ali em Camboriú, que é na BNT Mercosul, que já era para o turista, uhum, né, do Mercosul. A gente levou o Dino, a gente levou uma pipoqueira junto com o Hotel Morro dos Conventos ali, e o pessoal da secretaria gostou tanto, disse, não, vamos, vem junto. São José do Norte, Rio Grande do Sul.
1: São José do Norte.
0: Então...
1: 35 pessoas.
0: Exatamente.
1: 8 horas de ônibus.
0: Quinta-feira veio um pessoal de Cachoeirinha também, ali veio um pai, mãe e um filho, e chuva. E aí eles só, pessoal, fica aqui, né? Não, a gente vai, então, a gente tem a nossa própria capinha de chuva, né? Então, vamos vocês aqui, coloca aqui. Cara, eles saíram tão felizes, tão alegres, que eu acho que se não tivesse chovendo não ia ter sido tão legal. A mãe, assim, feliz, contente, riram um monte. E essa é a diferença do turismo, né? Que eu digo que o turismo é o dinheiro feliz, né?
1: Uhum.
0: É tu trabalhar com alegria, né, cara? Todo mundo tá ali aproveitando, ninguém tá ali forçado. Isso traz uma energia única, né?
1: Uhum.
0: Só agradecer aí o ponto que a gente chega de trabalhar com pessoas e trabalhar com turismo.
1: Legal. E pra Argentina agora?
0: A próxima agora é a Argentina. Depois de outubro temos a Festures em Gramado também. Então, uhum, a ideia agora é a gente estar permanentemente em feiras para mostrar a cidade, né?
1: Uhum.
0: Porque as pessoas precisam ver que Araranguá existe para começar a vir.
1: Uhum. É aquele folder ainda que leva? Ou já foi atualizado?
0: Não, já estamos. Hoje a gente está indo para a sistemática aquela do online, né?
1: Tá.
0: E alguma coisa mais visual do parque, um folderzinho. Mas a parte de empresas, de localização, é mais virtual hoje.
1: Uhum.
0: A gente tem o pessoal que chega lá já tem acesso. Quem vai no Parque Dinossauro ali já recebe um linkzinho, né, para eles acessarem. Inclusive, esse sistema agora está gerindo a parte de pesquisa, que a gente ainda não tinha conseguido realizar 100%. Agora, todo grupo que chega ali, a gente realiza uma pesquisa e uma foto para comprovação, né?
1: Uma pesquisa
0: então, ele vai
1: de
0: satisfação. Isso. Da onde veio, se ele vai para algum outro lugar, se ele vai almoçar aqui, se não vai. Para que a gente possa estar...
1: Entender o que o turista está fazendo aí, além do Dino Park.
0: Até assim, as cidades da região, a gente precisa, provavelmente, daqui a pouco, fazer um trabalho de anunciar antes do feriado da cidade. Porque no sábado, uhum, e domingo tem aquele super movimento. Não é uma coisa tão gostosa do quanto tu vem dia de semana, né? Esses dias teve um feriado em Forquilhinha e começou a vir gente Forquilhinha. A gente tá sempre aí indagando as pessoas, conversando, né? Não, mas aí chegou um... Não, tem uma coisa. Não, é que hoje é feriado em Forquilhinha. Então é interessante a gente poder trabalhar os feriados das cidades próximas para que eles venham durante a semana também, né?
1: Uhum.
0: E aí durante a semana a Araranguá tem mais coisas ainda durante o dia a oferecer. Mais restaurantes, mais lanchonetes abertas, né?
1: Sim.
0: Porque final de semana... Ainda já está acontecendo, as pessoas já viram a oportunidade, já estão começando a abrir. Mas ainda é menos, né?
1: Vai abrir uma taverna ali perto, né?
0: Vai abrir quase que uma pracinha de alimentação na frente, privada, né?
1: Sim,
0: sim.
1: Mas é que é
0: na
1: isso.
0: Na outra quadra já vai abrir também alguma coisa relacionada a Dino, também uma lanchonetezinha, já está lá com um containerzinho, já estão fazendo, uhum, paver. A região toda ali está... Esses dias a gente conversou com um vizinho ali que ele estava feliz da vida porque em 2 meses ele conseguiu dinheiro para trocar o telhado da casa. Só vendendo uma aguinha, vendendo uma pipoquinha pro pessoal. Então isso é. É. Gira muito, imagina, né? São 5 mil pessoas.
1: 120 mil pessoas em 2 meses.
0: Exatamente. Né? Então, assim, isso é para isso que a gestão trabalha, né? É criar uma estrutura para que o privado possa correr atrás, né? Não, não, a gente não quer entregar de mão beijada, mas a gente quer, quer dar infraestrutura, né? Uhum. A gente quer ajudar as pessoas a que tenham o desenvolvimento.
1: Obviamente, né? Ele tem sido o parque tem sido um sucesso, mas sempre tem as melhorias que são necessárias.
0: Com certeza.
1: O que o pessoal tem pedido?
0: Ainda tem essa quebra da pessoa pensar que aquilo ali é privado e querer que tenha algum tipo de alimentação ali dentro.
1: Uhum.
0: Né? Porque ninguém está acostumado. A gente sempre brinca, tá, mas se isso aqui fosse privado, quando tu entrou aqui, né, a gente fechava o portão para a gente não fugir mais, né? Para a gente ficar gastando aqui dentro. Né? Como é público, é um pouco diferente, mas o privado já está solucionando isso. Daqui a pouco já vai começar a sair essas coisas. E, assim, graças a Deus, a gente acompanha muito. Eu tento acompanhar tudo, as postagens, o pós-postagem, né, para ver o que fala. E até agora é muito, assim, só elogios. Claro que o complexo em si, a parte de sinalização, que já é sabido que a gente tem que melhorar, né? A gente vai melhorar, mas é um caminho, porque agora também a gente vai ter o museu ali daqui a pouco inaugurando, a gente vai ter, quem sabe, a ponte ali, né? De interligar. Então isso tudo vai ajudar, porque hoje o que acontece, vamos dizer que se tem algum tipo de reclamação seria essa, é que a pessoa vai até o mirantezinho ali onde tem as tartarugas, onde tem o café da Ana Maria, eles vão e depois tem que voltar. Aí acaba dando 3 quilômetros, às vezes com uma criança, mas assim, grande maioria diz, não, eu estou aqui passeando, eu tenho que caminhar. É que a gente está muito acostumado a... A gente tem aquela mentalidade de estacionar na frente da loja que a gente quer ir, né?
1: É.
0: E quem vem de fora já não tem essa mentalidade. Então, poxa, quem vem de cidade grande mesmo, quer 1.500 metros, não, vale e volta. Entendeu? Uhum. Então é um pouquinho de mudança nossa também. A gente tem que aprender aí. E eu brinco com o pessoal que se tivesse 100% a sinalização indicando que era lá, daí explodia de carro estacionando. Então é bom que o pessoal dê uma erradinha por enquanto. Vai estacionando um pouquinho mais longe, vai conhecendo, vai circulando, entendeu?
1: É um problema ali, né?
0: Sim. Isso é fato, né?
1: É um problema. Ônibus, não sei como é que tá funcionando ali. Se
0: a frente ali vai ser toda modificada, né? Para receber estacionamento transversal e vai ter um estacionamento para pelo menos 5 ônibus. Já está no planejamento, né? Daqui a pouco já sai.
1: Uhum.
0: Já é uma melhoria, né?
1: O pessoal conseguir deixar carro e ônibus mesmo é fundamental.
0: E assim, hoje a gente está numa conversa com os moradores, porque é o seguinte, é mais fácil pegar e fazer tudo faixa amarela e mão única e tudo certo. É uma solução? É uma solução, mas os moradores querem isso? Não sei. Então, daqui a pouco, se o morador quer isso, é mais fácil do que a gente impor ao morador, né? Então a gente vem fazendo esse estudo, vem conversando, muita gente agradece, poxa, é bom, mas dá para melhorar aqui, dá para melhorar ali. Alguns vereadores já tiveram lá por reclamação de um vizinho ou outro, né? Então a gente vai...
1: É que aumentou o fluxo, assim, já era uma rua movimentada, mas aumentou.
0: Esperava-se, mas não esperava-se tanto. Agora a outra rua, na outra paralela, está em manutenção, então aquela rua Timbé virou uma rua...
1: Sobrecarregou.
0: O movimento já vinha, agora o dia a dia também está vindo por ali. Pessoal, porque aquela rua da Câmara de Vereadores, chega lá no posto de combustível, ela é impossível virar para a esquerda, né?
1: Sim.
0: Então o pessoal acaba virando, a última rua que dá é a Timbé do Sul. Aí gera mais esse movimento do nosso cotidiano. Então, são coisas que vão acontecendo e a gente vai tendo que alinhar, né? Isso faz parte da evolução.
1: O parque não pode parar, né?
0: Sempre trabalhar, assim, tanto que o formato da tenda que a gente vai usar para esse evento já é uma maneira de que não se pare muito aquela rodovia. Vai parar no momento do evento e de tarde provavelmente já vai poder passar carro ali. Pra gente poder ter esse cuidado.
1: O evento vai ter que ser na rua.
0: O evento é obrigado. No momento da solenidade ali, espera-se que tenha 500, 600 pessoas. Não tem como botar de forma...
1: A governadora vem?
0: Sim. Sim, ele é ativado pela...
1: Ele
0: é ativado pela governadora e pela secretária de turismo. Ela só está verificando, talvez ela venha como pessoa física em férias, e aí assume o adjunto dela, ou ainda como secretária, porque ela já tinha solicitado as férias para estar participando aí junto com o Jorginho, né? Apoiando o Jorginho.
1: Na campanha.
0: Então, mas a presença dela física é garantida, ela vai estar aqui.
1: Ela
0: dia 9, agora ela já vem aqui. Dia 9 ela vem para verificar as coisas, para ver como é que tá, né? Porque a gente recebeu... imagina, O pessoal vem, a gente conhece a nossa região, né? Mas o pessoal de fora não conhece, né? Uhum. E quando fala, ah, vai ser na rua, vai ser isso, aquilo. Então,
1: vai ser onde?
0: Vai ser na rua? É, eles têm que vir ver, né? Então já veio uma missão ali de 3 funcionárias, que são normalmente organizadoras desse evento, para conhecer, ficaram aqui e foram. Já posso dizer que elas foram embora com gostinho de voltar. Já, não, né? Eu levei elas no Morro dos Conventos, fiz um pequeno tour aqui com elas adoraram. Disse, não, é aqui, tá show de bola. Então, dia 9, vem a secretária mesmo para olhar em loco, para dar mais algum detalhe. E aí, depois, dia 17, o evento às 10 horas da manhã. Uhum. A gente convida aqui a todo Araranguense, é um evento aberto, né?
1: Sim.
0: E lá vai ter exposição, vai ter um pouquinho, alguma coisa de alimentação das outras cidades também, vai ter experiências. É como se fosse uma feira. Uhum. Uma feira aberta.
1: Só que uma feira aqui, a princípio, pela manhã.
0: Exatamente.
1: Pela manhã.
0: Isso. Aí a gente está tentando com as outras cidades, se eles quiserem ficar durante a tarde. Provavelmente vai ter o nosso artesanato local lá também. Então, se eles quiserem permanecer durante a tarde, a estrutura vai estar lá, né?
1: Uhum.
0: Acho que é mais interessante mesmo que eles permaneçam o dia inteiro, porque quinta-feira já começa a aumentar bastante o movimento do parque em si, né? E aí, mais um evento como esse, a gente vai ter muita gente de fora. Vem pessoal, vem pessoal de Santa Catarina inteira pelo fato de ser um evento estadual, né?
1: Então
0: eles querem estar junto porque eles querem também galgar esse evento na região deles, né?
1: Claro.
0: E aí eles
1: claro.
0: Vêm para conhecer, ver como é que é feito.
1: O Andy Cardoso está por aqui. Bom dia, amigos. Renan fazendo acontecer junto à administração.
0: É, legal. A gente está fazendo o melhor possível, né? Quando tem a ajuda da administração, facilita um pouco, né? Então, o prefeito só diz vai, vamos embora, né? Se o prefeito diz vai, a gente vai.
1: A gente vai, tá?
0: Se ele diz para, a gente para. Dá uma tentadinha, mas, né? Mas, graças a Deus, o César tem uma visão para Araranguá que é só, né, uma mudança que não vai ter outra, não vai ser fácil existir uma outra mudança. A continuação vai ser melhor, né? Mas a mudança do zero para alguma coisa
1: de
0: paradigma é muito, né?
1: Sim.
0: Então agora é só seguir em frente e seguir da melhor maneira.
1: Sim. Mano, do ponto de vista de... E aí a gente sai um pouquinho do Dino, né? Até porque tem no dia 10 também uma reunião do Contur, né?
0: Sim.
1: Para avaliar o plano de ação, né? Do que foi elaborado. Onde é que a gente ainda tem gargalo?
0: Atendimento, né?
1: Atendimento,
0: não só nós, né? Todos, sim, né? Mas o atendimento é um grande gargalo. O Contur vem tentando trabalhar o turismo de base comunitária de Balneário Ilhas, para que se tenha um pouquinho mais de experiência local, cultural, para a gente tentar trabalhar um pouco mais cultura, né? Uhum. Porque hoje a Araranguá vem trabalhando natureza e eventos, mas ainda não tem uma cultura, assim, um ponto que tu vai lá para conhecer a cultura local. Seria mais ilhas, né? Uhum. Um pouquinho com a pesca com boto ali e tudo mais, mas ainda tem que ser trabalhado. Então, o Contur nessa reunião agora apresenta as ideias dele para o ano, né? Para a mesa diretora, para que possa ser trabalhado a parte de curso, a parte de melhoria. Mas assim, Lucas, é um caminho que a gente está indo e ele é exponencial. Ele não é aritmético, ele é exponencial, uhum. Porque quando começa a acontecer uma coisa, começa a chamar a atenção de todo mundo e as pessoas começam a ver. Eu digo que até ontem o turismo em Araranguá era trabalhado como um segundo emprego. A pessoa tem um emprego e exerce uma atividade turística e está invertendo. Então a pessoa vai ter o emprego do turismo e vai exercer alguma coisa na hora extra, porque começa a ter movimento, começa a ter fluxo. O turismo é difícil tu ter um restaurante se tu não tem fluxo. Agora, o parque ali, ele vem trazendo pessoas diferentes. Isso possibilita acertos e erros até. Porque, né, a gente, com certeza é muito melhor a gente ter sempre acerto, mas o erro ele não é tão grave, porque aquela pessoa está circulando. Né? Ela vai e daqui a pouco amanhã é outra pessoa, na outra semana é outra família, outra cidade. Então isso faz com que a gente possa ter experiências de melhoria e agora, daqui a pouco já vai bater um hotel um pouco maior aí, para a gente poder resolver esse gargalo de hospedagem. Mas eu costumo dizer, cara, outras cidades tu faz 200 km para ir numa praia, Fortaleza é 100, 200 km.
1: E se a gente
0: chama atenção com a gente já vem,
1: propaganda a gente já, do Beto Carreiro em Florianópolis.
0: A gente já tem alguma coisa de hotel aqui, né? E bons, legal, que estão trabalhando, que estão se reformando, que estão mudando a história deles, porque a história da hotelaria de Araranguá é para uma finalidade. Nunca foi para turismo. Talvez o Hotel do Morro, mas os outros eram mais para representante comercial. Agora eles estão vendo o turismo e estão se melhorando. Já existem hotéis aí reformando quartos, reformando cafeteria, reformando tudo. A gente vê essa mudança e assim... Tudo vem junto. O restaurante vem melhorando, o atendimento. E claro que a mão de obra, e não é só no turismo, em todos os setores, a gente precisa de pessoas apaixonadas, a gente precisa de pessoas que queiram fazer, não só pelo dinheiro para ir embora na hora que bateu, a gente precisa de pessoas que gostem do turismo, que protejam o turismo, que é aquele também senso de pertencimento que a gente vem falando. Uhum. Não fala de Araranguá mal perto de mim, que nós vamos ficar aqui 3 horas discutindo aqui. Se tu falar que Araranguá não tem nada para fazer, nós vamos falar e tu Sim. vai ficar 5 dias aqui em Araranguá fazendo alguma coisa. Uhum. Porque a gente tem conhecimento. Então, falta essas pessoas também gostarem disso e querer esse conhecimento, né?
1: Uhum. É. Às vezes falta... Aliás, acho que falta muito disso para a região, né? Do ponto de vista de propaganda, né? De divulgação, uhum. de criar esse hábito de manter essa divulgação mais constante, né?
0: É aquela...
1: De serviços,
0: é inclusive. É a cultura do coitadinho também, né?
1: Sim.
0: De sempre o vizinho é uma grama mais verde, mas a gente não olha para a gente, né?
1: Uhum.
0: Então, eu sempre digo, eu tenho certeza que esse pessoal que vai vir, esses jornalistas vão vir aqui e vão ficar alucinados com o que a gente tem aqui. E a gente só... É, legal. A gente tem o rio? Tem. Uhum. Né? E os caras... Como assim um rio que troca de cor?
1: Uhum.
0: Como assim uma nascente que o rio não se mistura à água? Como assim o Morro dos Conventos, que tu consegue ver a serra, a barra e o mar numa única foto? É aqui em Torres.
1: Uhum.
0: Não tem outro lugar assim, não existe. Eu trouxe há alguns anos atrás, meu padrasto, ele é americano mesmo, né?
1: Uhum.
0: Ele veio aqui, ele ficou alucinado, na época eu levei ele a Torres, e ele pegou o celular aqui e começou a rir. Sabe o que foi? Não, aqui numa única foto eu estou enquadrando o mar, areia, serra, uma única foto, não existe isso aí. Lá ou é serra ou é mar.
1: Sim.
0: Não tem essa mistura Sim. igual aqui, né?
1: Sim.
0: Então é uma coisa única que a gente tem que saber trabalhar.
1: Tem que explorar.
0: É.
1: Tem que explorar, né? Tem que preparar, mas tem que preparar isso como produto, né?
0: Exato.
1: Para não ser algo Exato. Do acaso, né?
0: É. Uhum.
1: Para não ser algo do acaso.
0: É, sim.
1: Bom, então dia 17, 10 da manhã, lançamento da estação Primavera aqui em Araranguá, lá no Belizão Dino Parque.
0: Isso Obrigado, aí. Renan. Convido a todos, convido a todo morador de Araranguá, né, que possa se fazer presente lá para mostrar que Araranguá tá disposto a crescer no turismo.
1: Legal, um abraço. 10h34, vamos fazer um intervalo. A gente volta já.
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9: Tudo bem, agora são 10 horas e 50 minutos, 10 e 50. A temperatura neste momento está na casa dos 19 graus. Vamos em frente com o programa na manhã desta terça-feira aqui na programação da Rádio Araranguá. Participação de ouvintes, pessoal conosco lá pelo Facebook da Rádio Araranguá, o Manuel do Canto, bom dia. Também o Gerson Cruz, bom dia, Lucas. Aqui na Albino Pereira de Souza tem 6 cachorros na rua, porque vieram os moradores novos, né, e trouxeram uma cachorra que está no cio. Tá difícil poder dormir ou trafegar na rua, né, são 6 cachorros e todos de tamanho grande. Então tá pedindo aqui providências o Gerson Cruz. Também conosco o Luiz Antônio Santos, bom dia. Bom dia lá pro Luiz Antônio, obrigado pela audiência e pela participação. São destaques agora lá no nosso portal www.radioararanguá.com.br. Araranguá recebe o lançamento da Estação Primavera de Santa Catarina. Assunto que a gente acabou de tratar aqui no programa em destaque lá no nosso portal. Também a Associação de Moradores da Praia do Pescador cria projetos sociais para crianças e pessoas com 50 anos ou mais. E ainda, Turvo Conecta Saúde começa a funcionar com telemedicina 24 horas e amplia acesso ao atendimento médico pelo SUS. O programa, eu estive ontem em Turvo, acompanhando o lançamento, ainda ontem à tarde, durante o programa de notícia, né, a matéria já foi reproduzida, enfim, né, com entrevista do prefeito Heriberto, da secretária Thaís Darós e do Roque Salvan, que é o diretor do CIS ANREC. Particularmente, eu achei o programa muito interessante, com um investimento muito baixo para o município de Turvo. O investimento foi de R$ 7.600, o prefeito Heriberto disse fora do ar, que vai chegar, vai girar perto dos 10 mil reais por mês. Porque tem algumas taxinhas a mais e tal. O que para uma secretaria... Eu não vou pagar 10 mil todo mês. Mas para uma Secretaria Municipal de Saúde, 10 mil é pouco. É um investimento muito baixo. Para você ter telemedicina 24 horas, segunda a segunda, sábado, domingo, feriado. Então, particularmente, achei um projeto muito interessante. O município de Turvo está implementando clínico geral e pediatra. Clínico geral e pediatra. Tem um cadastro lá que é preciso fazer, enfim, né? Os moradores de Turvo que tem um cartão SUS de Turvo já foram cadastrados. O pessoal já da própria secretaria já realizou esse cadastro. E aí ali você consegue fazer uma consulta. Uma consulta virtual. Ah, não, mas a minha situação, eu não quero uma consulta virtual. Nada vai mudar no posto de saúde. Nada. Vai continuar tudo igual. Então você vai no posto de saúde. Agora, para o cidadão que às vezes não quer ir no posto de saúde, ele vai sair da fila do posto, ele não vai no posto. Ele vai usar a consulta virtual. Aí ele quer renovar uma receita, e aí o cidadão, o sistema já vai encaminhar a receita ali online, que o cidadão pode ir depois na a farmácia do município, vai aceitar, as farmácias da cidade vão aceitar. Se ele quiser encaminhar um exame, vai lá na Secretaria de Saúde, o pessoal vai validar também, vai valer. Pode fazer o retorno, né, na própria telemedicina, vai ter o prontuário ali do cidadão. Então, sim, eu particularmente achei um projeto muito interessante. Muito interessante para um investimento, repito, considerado baixo. Um investimento de 7 a 10 mil reais para uma cidade do porte de Turvo. Claro, se for uma cidade que tiver um número maior de habitantes, né, talvez o investimento seja um pouco maior, mas tem mais, né, vai ter necessidade de mais habitantes. O sistema comprovou para o CisanRec que entrega a consulta em até 12 minutos. Tem 12 minutos para o sistema chamar o cidadão ali para realizar a consulta. Então, é algo muito interessante. Ah, toda a saúde vai para esse sistema? Não. Mas, repito, às vezes o cidadão quer estar gripado, mora distante, precisa fazer uma consulta para pegar uma receita, para comprar um antibiótico, porque é uma gripe, sabe? Uma gripe. Dessa que está tendo aí um monte agora, porque essa troca de temperatura aí, todo mundo vai ficando meio adoecido, né? Então utiliza o sistema virtual. Utiliza o sistema virtual, né? Pode ser um complemento à saúde que a gente já tem. Um complemento é muito interessante. Também ontem, o prefeito Heriberto Afonso Schmidt mostrou um projeto em 3D, obviamente, né? Mostrou um vídeo lá em 3D de como ficará a rua coberta de turvo. Vai pegar toda a lateral da igreja ali, frente da prefeitura e tal. Deverá ser, segundo o prefeito Heriberto, a maior rua coberta do estado de Santa Catarina. Projeto muito bonito, né? Toda a revitalização da praça em frente à igreja matriz em Turvo, a rua coberta, toda a restauração da área central da cidade que está sendo desenvolvida pelo município de Turvo. Foi tudo isso mostrado e apresentado ontem lá nesse evento, né, que aconteceu aí na cidade, na sala de reuniões, né, na prefeitura de Turvo. Agora são 10 horas e 55 minutos, 10h55, faltam 5 minutos para as 11 da manhã. Nós vamos ao Notícia da Hora com o Gregório Silveira e no próximo bloco, né, aqui do programa, nós vamos destacar aqui uma plataforma que está sendo lançada, né, que vai oferecer ao cidadão, que está oferecendo ao cidadão informações com relação a mandatos de políticos, a mandatos, a campanhas de candidatos. São dados públicos que estão sendo desmistificados, ali, transformados mais simples através da plataforma Mandato Aberto. A gente vai falar sobre isso no próximo bloco do programa, mas antes tem uma Notícia da Hora com o Gregório Silveira. Qual será o seu destaque, Gregório?
10: Olá, Lucas, novamente muito bom dia. Mega Sena sorteia nesta terça-feira prêmio acumulado em 36 milhões de reais.
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10: Nenhum apostador acertou as 6 dezenas do concurso 3.051 da Mega Sena realizado no último domingo. O prêmio acumulou e está estimado em R$36 milhões para o próximo sorteio. Os números sorteados são 11, 15, 20, 21, 38 e 48. 35 apostas acertaram 5 dezenas e irão receber aproximadamente R$55 mil cada. O próximo concurso será nesta terça-feira, dia 1º. As apostas podem ser feitas em qualquer lotérica do país ou pela internet, no site ou aplicativo da Caixa. A aposta simples com 6 dezenas marcadas custa R$ 6. Eu sou Gregório Silveira e esse foi o Notícia da Hora.
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3: Tudo bem, agora são 11 horas e 12 minutos, 11 e 12. A temperatura neste momento está na casa dos 19 graus. Vamos em frente com o programa nesta manhã de terça-feira aqui na programação da Rádio Araranguá.

0: destaque de agora lá no nosso portal www.radioararanguá.com.br. Câmaras de Araranguá e Arroio iniciam sessões de setembro. Estação de tratamento do Samai tem fios furtados e paralisa funcionamento. É a coluna do Saulo Machado, que está postada lá no nosso portal www.radioararanguá.com.br. Câmara, né? A gente tem as câmaras de Araranguá, começa as sessões deste mês de setembro amanhã. Câmara do Arroio, sessões começam hoje. A Câmara de Maracajá, por força de calendário, né? Ela inicia as sessões do mês de setembro na terça da semana que vem, na terça-feira da próxima semana. Como nós temos 5 terças-feiras no mês, né? A Câmara de Maracajá não realiza a sessão da primeira terça, então na próxima semana serão retomadas as sessões lá na Câmara de Maracajá. Bom, estamos recebendo agora, são alunos da Universidade Federal de Santa Catarina que desenvolveram um projeto chamado Plataforma Mandato Aberto. Estão comigo aqui no estúdio o Carlos Eduardo Weiss. Bom dia, Carlos, tudo bem?
1: Bom dia, tudo certo?
0: Está também a Luísa de Oliveira Rosa. Bom dia, Luísa, tudo bem?
2: Bom dia, tudo bem?
0: O Pedro Zata, bom dia.
3: Bom dia, tudo certo?
0: E também o Davi Viana Caetano da Silva. Bom dia, Davi, tudo bem?
4: Bom dia, tudo bem.
0: Expliquem para mim, para os nossos ouvintes, obviamente, né, o que é a plataforma Mandato Aberto? De onde é que surgiu, né, a ideia de criar a plataforma?
1: Bem, surgiu um dia que eu estava... fui pesquisar sobre um dado de um político X, né? E eu sentia muita dificuldade em tentar achar aquele dado, assim, vi que o site do governo, ele, embora seja muito confiável, tenha os dados oficiais, ele não é muito intuitivo. Então, quando eu principalmente fui pesquisar, acredito até que o Zata também tenha vivenciado algo parecido assim.
3: Pois é, enquanto eu pesquisava algumas informações sobre na plataforma do TSE ou de transparências do governo, tive muita dificuldade em conseguir encontrar as informações de forma clara e direta. Sempre há muitos caminhos e muitas abas que tem que abrir, diferentes caminhos que tu tem que seguir para achar informações parecidas, talvez. Então, essa é uma dificuldade muito recorrente.
1: Isso, E então, eu fui pesquisar mais e descobri que o governo liberava as APIs, que é um termo tecnológico para uma ferramenta que você consegue puxar os dados sem ter interatividade nenhuma com o site ou com a plataforma. E criamos um mandato aberto, onde é um site mais intuitivo, onde você pode ver esses dados de maneira mais intuitiva. E ali a gente vai ter informações de governador, deputado federal, senador, candidatos à eleição, votações de deputados federais. Estamos desenvolvendo mais plataformas também, a plataforma continua em desenvolvimento. Mas o objetivo foi de criar um lugar onde você pode acessar e ver esses dados de maneira mais intuitiva.
0: Como é que vocês fizeram isso? Porque, de fato, se você entra hoje no portal da transparência, que é esse site que vocês citaram, e não for um especialista extremo em contabilidade pública, né, alguns dados você não consegue achar. Eles estão lá. Eu acredito Exatamente. Que eles estão lá. Mas para achar, entre eles estarem e você achar, tem uma diferença. O que, que vocês fizeram para fazer com que o cidadão consiga achar esses dados?
1: Bem, o cidadão, ele vai, dentro da nossa plataforma, vai ter os links, né, diretos aonde que estão relacionados os dados que a gente está oferecendo no site. Então, o site, ele já mostra os dados de uma maneira mais simples, né? E a gente usa as APIs, como eu tinha dito ultimamente, a gente não precisa ter interatividade com o site. A gente só puxa os dados das APIs para o nosso site e daí fazemos atualizações a cada 2 horas com os dados que temos ali dentro. Uhum. Então, pro usuário, né, a única coisa que ele vai ver de diferente é os dados vão ser iguais, a única coisa que ele vai ver diferente vai ser a visibilidade daqueles dados, né? Então, por exemplo, o que nem a gente estava trazendo aqui, né? Dados de eleições, TSE, né? Dados Sim. de gastos públicos, portal da transparência. Então, você vai ter que fazer vários passos para cada lugar para poder acessar aquele dado. E exatamente isso que o mandato aberto tenta trazer agora, esses dados de maneira mais visual. Então, a gente puxa esses dados pelas APIs e deixa relacionado tudo de uma maneira mais intuitiva para o usuário acessar.
2: Uhum. Sim. As APIs, eu gosto bastante de uma analogia assim, bem legal, porque a maioria das pessoas são leigas, né? Não sabem o que é uma API. Enfim, é uma ferramenta que, por exemplo, quando você vai num restaurante, assim, você não vai lá dentro da cozinha pedir o seu prato, né? Então, existe o garçom. E o garçom, nessa analogia, seria a API. Ele vai até a cozinha, leva o seu pedido, depois ele traz de novo. No caso, o que ele traz de novo seria os nossos dados, né? Com as informações, políticos, enfim.
0: Uhum. Eu posso, através da plataforma de vocês, fazer perguntas?
2: Não, ainda não.
0: Uhum.
1: Isso. Fazer perguntas, você diz no sentido perguntar para a plataforma ela responder.
0: Como é que eu faço para pesquisar um dado? Vamos lá.
1: Tá.
0: Eu quero descobrir um dado de um determinado candidato ou de um determinado mandatário. Eu quero saber quanto ele gastou com um determinado serviço.
1: A gente tem várias formas de fazer essa pesquisa. A principal delas é quando você abre o site, vai ter a caixa de texto principal ali. E você bota o nome de quem que você quiser ali, desde que seja esses que eu tinha falado no começo. Deputado federal, senador, governador, presidente, ex-presidente, candidatos à presidência e votações. Que é o que a gente ainda vai desenvolver mais, vereador, prefeito. Então, estamos desenvolvendo isso. Mas ali você, quando você acessar o site mandatoaberto.com, você digita o nome desse político, o nome do candidato, e vai aparecer um perfil dedicado só para ele, dizendo tudo, toda a trajetória desse político dentro da política. Uhum. Incluindo promessas eleitorais, se foram cumpridas ou não durante esse mandato, quanto tempo está no mandato, quanto gastou na campanha, em que votações participou, quais foram os projetos de lei criados, no caso de deputado federal. Então, é isso.
2: Os patrimônios também dele.
1: Patrimônios declarados,
0: né? No TSE. Vocês têm há quanto tempo, né, o site, o portal está no ar, e como é que vocês têm acompanhado a utilização dele, né? O que o usuário do sistema está pesquisando?
1: Olha, o que ele está mais pesquisando é as eleições presidenciais. Se alguém quiser trazer aqui sobre as eleições presidenciais, mas eu posso trazer bem rapidinho que as eleições presidenciais a gente divide nos candidatos, as propostas, a gente separa todas as propostas para você clicar em cada uma e ler ela separado.
0: Uhum.
1: Ou se você não quer isso, só quer ler o plano de governo oficial, a gente disponibiliza o PDF original.
0: A íntegra.
1: Isso. E para você ler daí direto o plano de governo oficial mesmo, que é disponibilizado no TSE.
0: Uhum.
4: O que eu acho interessante chamar a atenção nessa parte, principalmente você perguntou o que o pessoal mais pesquisa. É o fato, porque nós ficamos felizes que no momento temos mais de 40 mil requisições no site.
0: Mas, 40 mil?
4: 40 mil. Mas o que isso mais...
0: Em quanto tempo?
4: Uma semana. O que mais chama atenção... ficamos felizes com esse tipo de dado, mas o que mais me chama atenção em ver isso é que a gente vê um cenário em que o brasileiro está buscando informação. O que, que é... Temos 40 mil pessoas acessando um site que, apesar de ser muito mais simples, está muito mais didático do que você entrar nos portais do próprio governo para acessar informações de um político, mas continua sendo algo muito textual, continua sendo alguém tem que sentar, pegar, vou ler a proposta de tal político.
0: Uhum. É isso que eu estava pedindo para ele colocar na tela. Quem está nos acompanhando na live agora está vendo.
1: Não é
0: o de vocês?
1: Mandatoaberto.com.
0: Acessa isso lá, Miguel, para a gente ver se consegue mostrar, né, para quem está nos acompanhando pelas lives. Aí vai ver a plataforma, né? Mas você está falando sobre a questão das pesquisas, né?
4: Sim.
0: Que o pessoal tem pesquisado muito propostas dos candidatos.
4: As pessoas, o fato de haver 40 mil pessoas entrando no site, fazendo requisições, pesquisando, eu vejo que é um perfil. A gente vê novamente o que alguma coisa que eu senti um pouco de falta no nosso país, que é brasileiros buscando se informar. Então, não é só para nossa alegria ver o site bombando e ter requisições ali dentro. A gente vê o público brasileiro querendo saber mais informação, querendo se informar por meios, não por rede social, não por uma mídia de pouca dopamina, mas sim por meios oficiais, porque apesar de ser um site privado, todas as informações que estão ali, que nem o Carlos comentou, são puxadas de sites oficiais do próprio governo. Então, é isso que eu acho mais interessante, é o brasileiro buscando ter mais informações.
0: Legal. Se interessando mais, né?
4: Pela
0: política, e entendendo a importância das decisões que são tomadas pelos políticos. O que, que motivou vocês? Vamos lá, vocês podiam desenvolver um site de qualquer assunto.
2: Exato. Sim.
0: Por que política?
1: Bem, eu acredito que vivemos uma geração, uma época em que está sendo bem precarizada a pesquisa do seu candidato, do seu político, né? E também ver como os sites são burocráticos, como esse acesso ao dado é difícil, nos motivou mais ainda para poder desenvolver esse site. Queremos fazer parte de uma nova geração que seja mais consciente dos votos e mais consciente da política do Brasil, né? Uhum. Não que seja algo, como eu posso dizer, combativo, assim, algo que seja imparcial e algo que seja justo para que uma plataforma seja justa para que todos possam fazer suas pesquisas como preferirem.
2: Uhum. E também a gente está numa era, né, de informações falsas, né? A fake news, né? Sim. Então é bem importante que a gente consulte dados verídicos, né? Verdadeiros. Ainda mais que agora, né, a gente está no período que a gente está próximo às eleições, né? Então é muito importante.
0: Né?
2: É muito importante que a gente tenha consciência, né, do nosso voto e quem a gente está votando.
0: Legal.
1: Temos o site aí.
0: O site, né? mandatoaberto.com. Essa é a tela inicial, né? O usuário que entrar na tela, para quem está nos acompanhando somente pelas lives, está vendo a imagem, né? Mas para quem está acompanhando somente pelo rádio, toda a política do Brasil em um só lugar, mandatos, votações, despesas, patrimônio dos parlamentares brasileiros, agregados, cruzados e abertos. Ali você começa fazendo uma pesquisa por nome, partido, estado, órgão público. Coloca para a gente aí Santa Catarina, ô Miguel, para a gente... só para a gente abrir uma pesquisa genérica aqui, né? E aí terão ali os candidatos à presidência, os candidatos a senadores, os candidatos a deputados federais, partidos.
1: A gente ainda não é, porque o que acontece? A de Santa Catarina, essa pesquisa de estados, ela é totalmente ligada aos políticos e aos partidos também, né?
0: Uhum.
1: E a gente ainda está desenvolvendo essas partes, mas logo, logo em breve vai ter.
0: Vai estar
3: ali.
0: Isso. E aí depois o pessoal pode ir pesquisando, né? Pelas candidaturas, enfim.
2: Os candidatos à presidência ali são bem legais de ver.
0: Abre lá os candidatos à presidência ali. E aí vai abrir ali a eleição presidencial.
2: São todos os candidatos à presidência.
1: Se vocês podem poder ver.
0: Começa com os que a gente nem sabe que são, né?
1: Isso, é. A gente nem sabe que existiam, né?
0: A Clara, volta lá em cima. Essa eu não conhecia, Clara Barão, do DC.
1: Cuiabá. Uhum. Tem um plano de governo deles ali naquele ícone verdezinho, o PDF. Uhum. Você baixa o plano de governo oficial, né? O PDF. E se você for dar uma olhada na dashboard ali, naquele cantinho ali que tá escrito vários tags em breve, né?
0: Sim.
1: Dizendo que tá em breve. Que nem eu disse, estamos em desenvolvimento. Então, o nosso compromisso mesmo é trazer os dados de maneira mais segura possível. Até mesmo puxando de APIs, puxando de coisas oficiais, a gente tem que tomar muito cuidado na hora de transmitir esse dado. Por isso que a gente tem um contato de suporte chamado mandatoaberto.suporte@gmail, que resolve qualquer bug ou qualquer estranheza no site em 24 horas, assim.
0: Uhum.
1: Então, temos de deputados federais, senadores, governadores também.
4: O que se pode comentar também, já aproveitando que na dashboard a gente vê um monte de em breve, uma das pautas que a gente quer incrementar no site daqui para as próximas semanas é que, apesar da gente colocar as propostas que eles fizeram, muito da trajetória dele enquanto político, nós não fizemos, por exemplo, há bancos de dados disponibilizado por um meio chamado DataJud, em que ali está disponibilizado todos os processos que o CPF tal do político tal está envolvido, que não são sigilosos. A gente quer poder incrementar isso no site, que faz parte também da pessoa se informar, querer saber também, pô, em que processos judiciais que a pessoa que ele está querendo, que a pessoa que ela está interessada, que ela está pesquisando, está envolvida, né? Porque falar só do que ela propôs numa câmara, falar só do que... Da parte de fato que ela região em sua profissão, é algo bom, mas muito, muito simples, né? A pessoa, muitas vezes, tem gente que está enrolada em vários processos, todos que são públicos e são legais da gente colocar, a gente quer incrementar essa parte também do site.
0: Legal, mais um serviço. Na verdade, é um serviço de publicidade, né? De publicidade no sentido de dar vazão, de ofertar acesso a essas informações, né?
1: Isso, exato. Queria trazer também, já que foi trazido uma ideia, a gente também está bolando outra ideia que é trazer as pesquisas oficiais, né, de candidatos à presidência e fazer um gráfico dizendo uma média de todas as pesquisas, ou você pesquisar uma pesquisa separada dentro do site. É, isso serve também porque até para ver essas pesquisas, elas não são muito fáceis de achar, não, assim. E a gente quer disponibilizar isso para que todo usuário entre e tem acesso às pesquisas também eleitorais para acompanhar seu candidato, para acompanhar como está a política no geral.
0: Legal, legal. É, planos futuros, porque vocês são ainda muito jovens, né? Isso até onde vai o desenvolvimento dessa plataforma? O que vocês pensam para o futuro dela?
1: Boa pergunta.
0: Vocês são bons em desenvolver essa plataforma. Eu em fazer pergunta.
1: Exatamente. Não, a pergunta é muito boa. A gente pensa em manter esse site assim aberto nos próximos 2 anos, até porque tem as eleições de vereadores e prefeitos ainda, né? Então a gente vai manter mais uns 2 anos, mas assim, depende muito de como vai ser o engajamento do site daqui pra frente, assim. Se a gente perceber, a gente já percebeu desde que ela foi iniciada até agora, um crescimento, mas a gente tá prevendo uma queda agora também, porque...
0: Claro, passa a eleição
1: e vai haver uma
0: queda. Que a gente falou sobre o hype?
2: Sim.
0: Sai do hype.
3: Exatamente.
1: Então, é muitas questões que a gente vai ter que tratar de como que vai seguir, como que a gente vai conseguir manter o engajamento, até porque a gente precisa desse engajamento para sustentar a própria plataforma, né?
0: Uhum.
1: Então, vamos em busca disso, assim, mas que nem foi dito antes, né? Sempre com o objetivo principal, que é tentar trazer os dados de maneiras mais visuais para o Brasil inteiro.
4: Isso quanto ao site mandato aberto, mas fora o site, isso. Nós quatro juntos compomos o que nós estamos chamando de Connect. Então, você perguntou sobre projetos futuros. Sim. Então, enquanto seguindo a vida acadêmica universitária, a gente pretende sim fazer mais projetos, produzir mais sites. Isso. E pelo menos eu, em minha parte, enquanto universitário, essa pegada que a gente fez com o mandato aberto de tornar mais acessível, mais claro, visual, informações para a população, eu vejo que é um retorno que a gente também dá para a sociedade, enquanto ao mesmo tempo queremos projetos para acarretar o nosso próprio currículo. Então, pelo menos pelos próximos anos, a médio prazo, enquanto sou universitário, essa, com o mandato aberto, mantém hype nos próximos, depois que passar a candidatura às eleições desse ano, legal, mantemos esse projeto. Mas se não, a gente vai criando novos projetos e vai desenvolvendo
3: novas ideias.
4: Enquanto universitários, estamos aqui para desenvolver e entregar retorno para a sociedade, né?
0: Sim. Isso. Embora eu faça esse registro, né, vocês são alunos da Universidade Federal aqui em Araranguá, mas o projeto não é vinculado à universidade, né?
1: Não.
0: É um projeto privado de vocês, enfim, se conheceram através ali da universidade e passaram a desenvolver o projeto, não que não possa ter um apoio, enfim, futuro, mas não foi assim que ele nasceu, né? Para fazer esse registro também. E todas as pesquisas gratuitas, né?
1: Todas gratuitas, o site é gratuito, não tem que logar, não tem que pagar, não tem que assistir anúncio, é só uma das grandes questões que a gente botou em prioridade, não botar anúncio, não fazer nada assim, porque a ideia é ser um site mesmo de pesquisa de candidatos e políticos.
3: Isso é realmente mais prático também, né? Porque de vez em quando a pessoa não tem todo aquele tempo no dia dela para ela poder ficar acompanhando cada ação de cada candidato que ela está, candidato X que ela está acompanhando, e isso acaba acarretando um peso, vamos dizer assim, no tempo do dia dela.
0: Uhum.
3: Então também trazer essa praticidade, né, sem ter muito anúncio, sem perder muito tempo, conseguir as informações mais rápidas e claras, realmente é o nosso objetivo.
0: Legal. Carlos Eduardo, obrigado. Um abraço.
1: Muito grato.
0: Heloísa, obrigado. Um abraço.
2: Muito obrigada.
0: Pedro, obrigado. Um abraço. Muito
3: obrigado.
0: E o Davi, obrigado, Davi. Um abraço.
4: Muito obrigado.
0: 11 horas e 32 minutos. Conhecemos então a plataforma Mandato Aberto, que está disponível aí na internet para você fazer as suas pesquisas com relação aos políticos brasileiros. Nós vamos para o intervalo. A gente volta já.
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10: Horas e 44 minutos, nós vamos agora a informação de polícia aqui no programa. A Polícia Militar prende traficante de drogas que atuava na Praia da Meta, em Balneário Rui do Silva. Informação com Jairo Silva, bom dia.
11: Bom dia, Lucas. A Polícia Militar prendeu na tarde da última segunda-feira, dia 31 ontem, portanto, um homem de 29 anos por tráfico de drogas no bairro Meta, zona norte de Balneário Rui do Silva. Durante um patrulhamento, os policiais monitoravam a residência, que já havia sido alvo de ocorrências relacionadas ao comércio de entorpecentes. Um homem que estava nas proximidades do imóvel fugiu ao perceber a aproximação da guarnição e dispensou dois invólucros em um terreno baldio. O suspeito foi alcançado e abordado pela polícia. Nas embalagens dispensadas foram encontradas 8 porções de cocaína preparadas e fracionadas já para venda. Segundo o homem, a droga teria sido recebida de outra pessoa e ele utilizava o local como ponto de referência para realizar o tráfico. Diante dos fatos, o homem foi preso e conduzido juntamente com o entorpecente apreendido até a Central de Polícia Civil aqui em Araranguá para os procedimentos cabíveis.
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10: Muito bem, agora são 11 horas e 49 minutos. Fechando assim, né? O programa nesta manhã de terça-feira aqui na programação da Rádio Araranguá. Obrigado pelo carinho da sua companhia, da sua audiência, da sua participação. E nós nos encontramos ainda hoje às 18h30 lá na Conversa do Dia. Um abraço, bom dia!
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0: Muito bem, são 12 horas e 29, 30 minutos. Neste momento, estamos dando início a mais uma edição do programa Hora do Recado aqui pela Rádio Araranguá, 95.5 FM. Muito obrigado pelo carinho da audiência de todos vocês, por estarem aí do outro lado do rádio, curtindo a nossa programação, sintonizados no 95.5 da Rádio Araranguá na sua casa, no seu trabalho, no seu automóvel, curtindo a nossa programação também pelo facebook.com/radioaranguá, pelo nosso youtube.com/radioaranguá também. Muito obrigado por estarem todos os dias sintonizados com a nossa querida 95.5 Rádio Araranguá. Tarde de terça-feira, dia 1º de setembro de 2026. O tempo é bom em Araranguá, temperatura neste momento na casa dos 21 graus. A quarta-feira também se mostra aqui com tempo bom em temperaturas de 21 graus. Quinta-feira, 26 graus, com tempo bom, com sol em Araranguá. Já sexta-feira se mostra com tempo um pouquinho mais fechado, com temperaturas de 18 graus, sem previsão de chuva. O sábado se mostra com pequena previsão de chuva no final da tarde, noite de sábado, né? Com temperaturas aí na casa dos 18 graus. Entrando um ventinho mais forte na madrugada aí, e manhã de sábado para domingo, com sol aí, possibilidade de aberturas de sol no domingo em Araranguá. Já a segunda-feira se mostra com sol também, um tempo um pouco fechado, mas possibilidade de aberturas de sol e temperaturas de 15 graus. O domingo cai bastante a temperatura, né? 14 graus no domingo aqui na nossa cidade. Mesa de áudio a cargo de Miguel Reus. Gazear hoje, Miguel? Não vieram? Eu sou Reinaldo Pereira e é com grande alegria que damos início a este programa que é feito por você todas as tardes aqui na Rádio Araranguá. Então vamos lá, vamos participar. Você que vende, você que compra, você que troca, aluga, pede emprego, oferece vagas de emprego, perdeu o documento, o cachorro fugiu, o gato desapareceu, a vaca foi pro brejo. Não sei, claro, qual tipo de anúncio que você quer fazer neste programa, mas é muito importante a sua participação. Seja pelo nosso telefone WhatsApp no 98808-4667, 98808-4667, ou também pelo Facebook, no facebook.com/radioaranguá. Pelo Face ou pelo WhatsApp, você manda a sua mensagem de texto e nós vamos ler o seu recado aqui durante o nosso programa nesta tarde de terça-feira. Fique à vontade também para ligar aqui na rádio. O nosso telefone fixo aqui da rádio está liberado para vocês, 35240137. Pode ligar, pode conversar conosco, que nós estamos à sua inteira disposição. 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Vou fazer intervalo comercial, colocar a casa em dia. Logo após o intervalo, volto aqui com as primeiras notas de hoje do nosso programa. Vamos lá.
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2: Estamos aqui sim, senhor locutor, às 12 horas e 43 minutos desta tarde de terça-feira de sol aqui em Araranguá. Atenção, minha gente. Atenção, minha gente. O senhor Ailton da Silveira, ele perdeu a carteira com cheques, cartões e documentos. Por favor, se você encontrou a carteira do seu Ailton, ele esteve hoje aqui na rádio, o seu telefone de contato aqui, para você ligar, falar: "Oi, seu Ailton, encontrei a sua carteira." É o 99865-4411. 99865-4411. Liga para o seu Ailton, ele está atrás dos seus documentos, do cheque, dos cartões e tudo isso aí que ele perdeu, por favor. Foi encontrado um cartão de banco em nome de Israel Santos Lopes. Se você conhece o Israel, pode dizer para ele falar com a Nádia. Ela é a monitora do estacionamento rotativo aqui de Araranguá. O telefone é o 999-904749. 999-904749. Telefone da Nádia. Seguindo aqui com os nossos anúncios, os nossos ouvintes que vêm até a rádio para participar, para colocar o seu recadinho, para conversar aqui conosco, eu quero falar para você aqui, seguindo ainda com o programa Hora do Recado, que o esqueceram um cartão de crédito do Sicredi em nome de Andreu Mendes. Então, também uma carteira com diversos cartões de crédito, também em nome de Kelly Rezende Pereira, Emanuele Pereira Gonçalves e Pedro LP Gonçalves. E estes documentos, estes cartões, estão na panificadora Bom Gosto, ali no bairro Alto Feliz, do meu querido Pedrinho. Então, alô Pedrinho, uma boa tarde para vocês. Então, se você conhece aqui o Andrew Mendes, também se você conhece a Kelly Rezende Pereira, a Emanuele Pereira Gonçalves e também o Pedro LP Gonçalves, pode ser para eles passarem ali na panificadora Bom Gosto, no bairro Alto Feliz. Você que está ali no deck de contemplação do Walter Bellinzoni, né? Você vai subir ali aquela lombinha em direção ao posto Risotto ali, para o Alto Feliz. Você vai ver um pouquinho antes, bem na frente do campo ali, é KF? Não. KF é na Uruçanguinha. É o do onde o Tibica cuidava ali, né? Ah, Boleiros? É um outro nome. Mas tem uma quadra de sintético ali, né? Me fugiu o nome. Mas é ali. Na frente você vai encontrar a panificadora Bom Gosto. Vá até lá e retire os seus documentos. Tem aqui também o seu Ademir. Ele que está vendendo uma casa mista com um preço bem bom. Ela fica no bairro Caveirazinho, a casa tem 3 quartos, sala, cozinha, banheiro, área em volta da casa e o terreno é cercado. Tens interesse? Trata com Ademir. Telefone é o 99646-5544. 99646-5544. Estão vendendo aqui uma F1000 motor WM229, 4 pneus novos, documentação em dia, motivo da venda é doença. Tem que fazer um transplante, a pessoa aqui, ela precisa vender a caminhonete. Pede R$24 mil, aceita a proposta, pega um carro ou uma moto elétrica, até um valor de R$10 mil. Quem tiver interesse, trata com o Joãozinho, telefone 99957-4881. Tenho aqui uma sala comercial para alugar, localizada na rua Manuel Francisco Costa, no bairro Uruçanguinha, número 54. É uma sala de esquina com 100 metros quadrados, com repartições, e o valor do aluguel é de R$ 1.800. Quem tiver interesse, trata pelo telefone 489-9975-9197. 999-75-9197. A Esther, ela está vendendo uma casa no Balneário Arroio do Silva. Fica no bairro Zona Oeste, na rua José João Jeremias, 984. É uma casa mista, com dois quartos, dois banheiros, cozinha, sala e com garagem. O terreno é cercado e ela pede R$ 150 mil nesta casa. E aceita uma mercedinha aí como parte do pagamento. Quem tiver interesse em negociar, vai tratar aqui com a Esther pelo telefone 489-9689-3775. 996-89-3775. O Valdir, ele tem uma casa para alugar no bairro Polícia Rodoviária, próximo da padaria da Márcia. Fica na rua Antônio Francisco Elias, 334. Casa com dois quartos e o valor do aluguel é de R$ 800, incluso água e energia. Quem tiver interesse, trata aqui com Valdir. Telefone 99949-4395. 99949-4395. O Lobão tem disponível em sua casa um quarto para alugar. Quem quiser alugar esse quarto, vai tratar com o Lobão pelo telefone 489-9984-0998. 99984-0998. O Bistrô Leopoldo está com vaga para mensalista de estacionamento ao lado do Giasse. Bistrô Leopoldo está com vaga para mensalistas para usar o estacionamento ao lado do Giasse. Quem tiver interesse, trata com o Valdir. Telefone 489-9645-4761. 99645-4761. 12h50. Programa Hora do Recado está aqui, está no ar com um oferecimento para vocês, claro, sempre deste seleto grupo de patrocinadores que estão conosco, trazendo informações, promoções, muita coisa boa aqui no nosso programa. 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E também quero mandar um abraço aqui ao pessoal que está nos acompanhando, estão sintonizados com a programação da Rádio Araranguá. Muito obrigado pelo carinho, pelas mensagens. Vocês que todos os dias tiram um tempinho para dar uma boa tarde, para conversar conosco. É sempre muito importante a sua participação aqui no nosso programa para tornar esse programa ainda mais ouvido. Ezequiel Lopes está aqui dando uma boa tarde, Reinaldo. Manda um beijo e um abraço para todos da Sanga do Marco, principalmente para minha mãe, a dona Sueli, e para o seu pai, o seu Vardo. Ei, dona Sueli. Oi, seu Vardo. Como é que estão aí? Um abraço para todo o pessoal da Sanga do Marco, para a família Destro também ali na Sanga do Marco, que estão sempre acompanhando na nossa programação. Quem também está por aqui é a Sandra da Silva, dando uma boa tarde para a gente. Boa tarde, Sandra. Como é que está? Luiz Antônio Santos também ligadinho aqui conosco. Fátima Paladini também está dando uma boa tarde, meu amigo. Todos aqui na escuta com você. Um abraço a todos os colaboradores e todos os familiares, os netinhos da Fátima Paladini, que estão ali no Balneário Rui do Silva nos acompanhando. Ivo Destro também está aqui, baita programa, muito obrigado, Ivo, um abraço para você, meu irmão, muito obrigado pelo carinho. Azuma Merencio também está aqui dando um bom dia. Me passa o número do João, que está vendendo uma caminhonete, claro. E se o João estiver nos ouvindo, o telefone de contato da Azuma é o 489-9623-1866. 99623-1863. Oi, Reinaldo, boa tarde, moro na Avenida 15 de Novembro e gostaria que a prefeitura, o responsável pelas ruas, as lixeiras que colocam aqui uma em frente do prédio, Tiradentes, já faz um mês que estamos, é isso, né? Sem lixeira. Acho que alguém carregou e aqui precisa bastante. Fica próximo a Toquinho de Gente. Então, o Tiradentes, esse prédio aqui em frente quase a Toquinho de Gente, na 15 de novembro, então Prefeitura Municipal aqui, se vocês estiverem ouvindo aí, né, o departamento responsável, eles estão pedindo uma lixeira ali na frente, tá? Do Tiradentes. Aqui também, deixa eu ver aqui, oportunidade de trabalho que eu vou ler daqui a pouquinho junto com as ofertas de emprego aqui, o que a gente vai oferecer, tá? Daqui a pouquinho eu vou ler o seu anúncio também. Bom dia, Reinaldo, quero anunciar que eu tenho um terreno à venda na Praia da Meta, no Balneário Rui do Silva. Terreno localizado próximo à plataforma e ao antigo chapelão, apenas 700 metros do mar. Já conta com o início de uma obra residencial que inclui aqui uma casa aí com 3 quartos, sala e cozinha conjugadas. Detalhes do terreno, medidas 12 por 25, escriturado, e a pessoa pede R$80 mil. Aceita a proposta. Quem tiver interesse em negociar vai tratar com a Simone. Telefone 99985-1671. 99985-1671 para quem tiver interesse em negociar. Vou fazer um intervalo comercial bem rapidinho. Logo após o intervalo, retorno aqui com a sequência do programa Hora do Recado, com ofertas de emprego já no nosso próximo bloco comercial. Após o próximo bloco comercial que vai entrar agora. Intervalo e já voltamos.
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2: Muito bem, estamos de volta com o programa Hora do Recado aqui pela Rádio Araranguá, 95.5 FM. Oi, Reinaldo, tudo bem? Boa tarde. Estamos contratando a Silvério Quiropraxia, está contratando vendedor ou vendedora externo. Estamos procurando uma pessoa comunicativa, dinâmica, responsável e com facilidade para lidar com o público, para fazer parte da nossa equipe e atuar na divulgação dos serviços da clínica. Requisitos: ser maior de 18 anos, ter responsabilidade e comprometimento, ser uma pessoa proativa, que seja dinâmica, uma boa comunicação e facilidade também para falar em público. Experiência com atendimento será um diferencial para você. Simpatia e facilidade para criar relacionamentos com os clientes. Então, quem tiver interesse nessa vaga de trabalho, é para trabalhar aqui. É para trabalhar aqui em Araranguá. E o telefone de contato é o 99939-2269. 99939-2269. João, aperta a porta aqui para mim, por favor. Encosta ali. Empurra, pode empurrar. Isso. Obrigado, João. Seguindo aqui com os nossos anúncios. O Reinaldo, boa tarde. Estou vendendo dois lotes. 12 por 50 e um outro 12 por 25. Fica perto da Aliança. Quem tiver interesse, Aliança, é Aliança, não é Aliança, né? Aliança. O telefone é o 99627-7493. 99627-7493. Aqui, ainda sobre ofertas de emprego. A Revestcar Estofaria Automotiva está contratando auxiliar de soldador, estofador com experiência, auxiliar de pintura automotiva para peças plásticas internas e também auxiliar de estofador. Quem tiver interesse vai tratar aqui com o pessoal da Revestcar pelo telefone 489-9950-0380, 99950-0380. A Madeireira Sasso continua contratando também. Eles têm vaga aqui, ó, para auxiliar de cobrança e auxiliar de produção. Auxiliar de cobrança e auxiliar de produção. Quem tiver interesse, trata pelo telefone 489-9157-0843. 99157-0843. A loja Kerish, aqui da Avenida 7 de Setembro, está contratando estoquista. Então, você que quer trabalhar como estoquista, vá até a loja Kerish, bem na descida da 7 de Setembro. Você vai conversar com o gerente de vendas, o Alexandre. O Super Moniari está contratando líder de frente de caixa, padeiro ou padeira e fiscal de loja. Então, se você tiver interesse, você pode ir até o Super Moniari ou você trata pelo telefone 489-8804-4806. 98804-4806. Atenção para as vagas de emprego do Cine de Araranguá. O Cine oferece vaga de emprego para assistente de vendas, atendente de açougue, auxiliar de cobrança, auxiliar de limpeza, auxiliar no serviço de alimentação, babá, carpinteiro para painéis pré-moldados, costureira de máquina overlock, costureira de máquina reta, esteticista, mestre de obras, operador de câmaras frias, operador de processo de produção, pedreiro, servente de obras, soldador, técnico de instalação de rede e também vendedor interno. Caso você tenha interesse em uma dessas vagas de trabalho, você pode tratar aqui com o pessoal do Cine, que fica aqui no edifício Infinity, esse prédio com uma fachada vermelha na esquina do Colégio Castro Alves, na Avenida 15 de Novembro, 1650. Fica no quarto andar do Infinity, na sala 408, o Cine. E o horário de atendimento deles é do meio-dia até as 6 horas da tarde, das 12 às 18. Então você pode ir até o Cine e aproveitar estas oportunidades de trabalho. É, o pessoal está aqui mandando mensagem, né? Muito obrigado para a Denise aqui, um abraço a Denise Fernandes, que está nos acompanhando. Muito obrigado, Denise, pela mensagem. As pessoas estão interagindo aqui conosco. E quem nos perguntou também aqui sobre um anúncio foi a Zuma Merencio, né? Sobre o anúncio do seu João ali, que está vendendo uma caminhonete, né, Zuma? Então, já para você que está acompanhando também, que queira saber mais informações sobre esse anúncio da venda da caminhonete, o aqui, ó,

0: 8819-9957-4881, o telefone para contato aqui do Joãozinho, caso você tenha interesse em negociar esta caminhonete que ele colocou à venda aqui no programa. Seguindo aqui, deixa eu ver se temos mais algum anúncio, não deixar ninguém para trás, né? Gosto de fazer anúncio e atender todo mundo aqui no programa. Então, deixa eu ver, eu penso que eu consegui atender todo mundo, todas as pessoas que mandaram mensagens, que conversaram conosco aqui no programa. Muito obrigado aí pelo carinho da audiência de todos vocês. O João está aqui, continua até as 20 horas de hoje, né? É, hoje tem o Flávio Filho, né? Então, hoje até as 8, o João fica aqui na mesa de áudio, está chegando aí já de Silva Cães Esportivas. Eu quero agradecer a audiência de todos que mandaram mensagem, que conversaram conosco aqui no programa Hora do Recado, edição desta terça-feira. 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Eu volto amanhã, 12h30, após o horário eleitoral obrigatório no rádio, com mais uma edição do programa Hora do Recado. Muito obrigado pelo carinho de todos, pelas mensagens. Um abraço, fiquem com Deus e a gente se fala por aí. Tchau, tchau.
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3: Opa, muito bem, muito boa tarde, estamos chegando, turma boa, gente boa do esporte, a partir de agora com mais uma edição das Esportivas. É a forma descontraída de levar o melhor do esporte até você, eu mais o Jair Inácio, e a mesa de áudio entregue ao nosso competente João Martins. Vamos juntos, né? E hoje com convidados especiais aqui no programa, que maravilha. O atleta Michel, né, que disputou aquela Libertadores da América, é tricampeão pelo Grêmio, né? É uma campanha inesquecível, está aqui com a gente, o presidente Jeves, pai e filho, é, enfim, tem um auxiliar também do Michel que está aqui com a gente, e o Pedro, né, que é o nosso homem do marketing aí do Araranguá Esporte Clube. Boa tarde, Deja, boa tarde, convidados.
4: Boa tarde, muito obrigado pela oportunidade de estar conversando com vocês.
3: Nós é que agradecemos, Michel.
5: Boa tarde, rapaz.
6: A rádio que acompanhou o Araranguá na época de profissional, né?
3: Isso.
6: Vocês estão cobrindo o Araranguá já desde o final da década de 80.
3: Isso.
6: Início da década de 90, pegaram os anos dourados. E quem sabe aí a gente não está retomando esse caminho das vitórias, né?
3: É.
6: Para devolver as alegrias dentro das quatro linhas aí para a nossa cidade. Trabalhando nesse sentido, vamos lá.
3: Isso, perfeito. Bom, Michel, vamos contar um pouquinho da sua carreira, uma carreira vencedora, mas que teve muitos problemas de lesões lá atrás e que realmente... Quanto te atrapalharam, né, Michel? A gente sabe que numa carreira de jogador de futebol profissional, principalmente, isso mexe muito até com a cabeça do jogador, né?
4: É, hoje a gente vê no futebol brasileiro, não só no brasileiro, mas no mundial. Né?
3: É.
4: Acho que um dos maiores vilões da carreira de um atleta é a lesão. Né? Então, o que a gente vê de jogador tendo lesão de joelho, então é complicado. Mas a minha lesão começou ali em 2017, né, no Grêmio. A gente já estava para a final da Libertadores, né, classificado. E eu comecei a sentir dor no joelho. E ali chegou o exame, né? Fiz o exame, constatou que um pedaço do menisco estava solto já no meu joelho, então eles retiraram, né?
3: Certo.
4: E depois disso eu comecei, né, a sofrer as consequências do impacto sem menisco. Foi onde eu comecei a ter problemas de cartilagem. E foram só aumentando, né? Tanto que eu sofri bastante, teve pausa na carreira, né? Sofri muito psicologicamente, né?
3: Muitas cirurgias também.
4: Muitas cirurgias, no total foram 7 procedimentos no mesmo joelho.
3: Meu Deus.
4: Né? E até hoje, né? Eu sofro, né, com as consequências. Claro que hoje, devido ao procedimento que eu fiz, eu consigo ter uma vida, né, útil, tranquila, tanto que hoje aqui... Né, para falar do compromisso de defender o Araranguá.
3: É verdade. E o que resolveu para ti foi um tratamento realmente, que na época era novo, né?
4: Sim.
3: Fiz em Porto Alegre.
4: É, tinha acabado de conhecer. Né?
3: Certo.
4: Eu simplesmente acreditei, foi a indicação de um amigo meu, do médico, conversei com o médico falou, não, cara, consigo te ajudar.
3: Uhum.
4: E foi um procedimento de célula-tronco, né, onde eles tiram minha própria célula e injetou no meu joelho, onde estava a lesão, né? E uma semana depois eu já sentia... Né, a diferença, e ali eu vi que eu poderia voltar a jogar. Então, eu retomei a ideia de voltar a jogar, tanto que eu consegui voltar a jogar, joguei ano passado no Rio, e joguei esse ano no Sinop, lá em Mato Grosso.
7: Ô, Michel, esses excessos assim que a gente veja de lesões, né? Os clubes aí não conseguem, os treinadores, colocarem duas, três escalações consecutivas nos jogos. Será que isso aí tem a ver com a carga excessiva dos treinamentos, ou até mesmo a intensidade dos jogos?
4: Com certeza.
7: Né, faz uma leitura disso aí.
4: Com certeza, a gente leva muito e conversa muito em relação ao calendário brasileiro. Cara, isso aí, o que fazem com nós, né, atletas, é absurdo.
3: É,
4: cara,
3: quase desumano, né?
4: É desumano.
7: Vocês têm uma folga, pode se dizer, né?
4: Isso na semana, tu fala?
7: Não, eu digo no final do ano, é uma folga.
4: Não, sim, é uma folga, dias, depende. Quando você vai pro Mundial, por exemplo, o formato antigo do Mundial, o meu mesmo 2017...
7: Tu não tivesse, né?
4: Não, não tinha.
7: Ninguém tinha, né?
4: Teve que tirar uma parte do nosso campeonato do Gauchão, né? Ficar em casa, sim, no Gauchão, começar a cagar com a garotada pra gente conseguir descansar, porque não dava. É, aí tu bota hoje aí dois jogos na semana, campeonato em cima de campeonato, tu não consegue descansar.
7: Aí o pessoal fala, ah, mas aí vocês não querem disputar, vocês têm que se sacrificar. Não, mas o ser humano, ele tem um limite físico, né? Ele tem um limite. É. Não adianta querer e chega ali e acabou começando a estourar, foi o teu caso.
4: Exatamente.
7: Talvez uma carga excessiva de jogos, na época o Grêmio disputava todas as competições, né? Inclusive final de Libertadores, que ele não vai para as finais, vai alongando o próprio calendário, né? Quem mais joga durante o ano vai chegando nas finais, vai alongando também.
4: Vai botar o jogador para jogar, ele vai jogar. É um funcionário, então ele tem que jogar. Só que vem a consequência, né? Isso aconteceu comigo.
7: Sim.
4: Né? Então, quando vem a consequência, às vezes o jogador paga essa conta lá no final da carreira.
7: É, incrível. E agora no amador, a tietagem já começou, né? Não só aqui no Araranguá, mas também no futebol gaúcho e do amador também lá no Serra Mar.
4: É, agora novo objetivo, né? Novo foco, vestir a camisa do Araranguá, né? Pegar essa missão de levantar mais um caneco, se Deus quiser. Fizemos um bom campeonato lá no São Brás, no Municipal de Torres, né? Onde a gente foi campeão. Né, joguei praticamente todos os jogos, só o último que não, né, devido a um compromisso pessoal. Mas agora, como eu falei, o foco é o AEC.
3: É, e como é que foi o acerto com o Araranguá?
4: Cara, com o Araranguá a gente já tinha conversado, né, alguns meses atrás. A gente já tinha acertado, na verdade.
3: Já
4: estava bem acertado. Então, já estava tudo encaminhado, né, só esperamos o momento certo para anunciar que ele queria fazer né, esse momento legal, conhecer a cidade, conhecer alguns parceiros, né, levar, como a gente está aqui com vocês, de apresentar em primeira mão.
7: É, legal.
3: Perdão, você ouviu falar do Araranguá, o time profissional lá atrás chegou, tomou conhecimento?
4: Não, cara, não conhecia, não, sinceramente
3: não.
4: Conhecia,
3: não conhecia. Bom, né, você nasceu e criou-se no Rio de Janeiro, né?
4: Uhum.
3: E bateu muitas portas na época, né? Para chegar a ser profissional, né, Michel?
4: Rodei, rodei
3: muito. Um pouquinho pra gente, como é que foi isso?
4: Rodei, cara, com 15 anos de idade eu já saí da minha cidade, abandonei não, né? Saí da minha família, sozinho, né? Para começar a rodar, corajoso, fazer teste, exatamente. E aquilo que a gente tava conversando aqui em off, né, cara? Primeiro o garoto tem que querer, quando ele quer, né? E tem que estar disposto a passar por cima de tudo. Dificuldades, né? Sozinho, longe da família. E quando ele quer, já é meio caminho andado. Claro que depois vem um talento, dedicação e tal. E tudo isso te leva, né, ao sucesso. E foi o que aconteceu na minha vida, né? Comecei a rodar, né? 15 anos de idade. Uma coisa que eu quase não conto, né? Assim, até porque eu esqueço. Com 15 anos de idade, eu já participei do meu primeiro programa do Joga Bonito, que passou na Band, na época. Que teve o Joga 10, primeiro, depois teve o Joga Bonito. Com 15 anos de idade, eu já participei em São Paulo.
7: Certo.
4: E ali eu fiquei entre os finalistas, fiz o programa e tal. E depois disso, eu fui para o São Cristóvão, né? Na base, rodei, fiquei rodando lá no Rio de Janeiro, Madureira, né? Com 18 anos, eu assinei meu primeiro contrato profissional com o São Cristóvão. E depois foi isso, Santa Catarina, Guarani de Palhoça, Camboriú, né, em Bituba, aqui no sul, em Bituba. Quando eu saí do Madureira do Rio, eu fui pro Porto Alegre, o time do Ronaldinho, do Assis lá no Lami, né, ali tive um ano ali com eles ali, foi bom também pra minha carreira, até, aí rodei Novo Horizontino, Atlético Goianiense, até eu chegar no Grêmio. No Grêmio ali de contrato, empréstimo pro Vasco, empréstimo pro Fortaleza, Operário de Ponta Grossa.
3: Você vê como é importante os clubes de subúrbio, né? O caso do São Cristóvão, ele foi um início da tua carreira praticamente, né?
4: Exatamente.
3: Você e de tantos jogadores, né? Acho que o Romário até saiu do São Cristóvão, se não me engano.
4: Ronaldo Fenômeno.
3: Ronaldo Fenômeno.
4: Tanto que o estádio lá tem o nome dele agora.
3: Olha só, e parece que o
7: Romário nasceu um fenômeno.
4: Aqui na taça lá em cima da linha vermelha tem lá, que nasceu
3: o Romário. O Romário também foi de um time de subúrbio do Rio também, se não falha a memória, que também foi descoberto na época, né?
4: O Romário, acho que foi do América, né?
3: Acho que no América,
4: acho que foi no América.
7: O Romário foi no Ameriquinha.
3: No América. Uhum. Então, quer dizer, esses times, quanto ajudaram muitos jogadores brasileiros, né? E que chegaram à seleção, chegaram a ser campeões mundiais, né? Incrível, né, cara? Então, isso conta muito pro atleta, né?
4: E esses clubes ali do Rio, assim, né, de expressão, assim, eles pegam muitos garotos da comunidade, da favela, né?
3: Certo.
4: Eu sou um que...
3: Sim.
4: Quando eu fui pro São Cristóvão, eu jogava num time da minha favela, né?
3: Certo. Qual era o teu bairro lá? Qual era a tua...
4: Na Penha?
3: É. Certo.
4: Então, a gente foi fazer um amistoso contra o São Cristóvão, né? Nossa. E nesse jogo eu fui bem, o treinador me chamou e tal, perguntou se eu queria e comecei a treinar lá. Olha, e ali comecei
3: abriu as carreira. Portas
4: abriu as portas. Então, olha, comecei dentro da favela, no projeto dentro da minha favela.
3: Certo.
4: E jogando contra o São Cristóvão.
3: Olha só. Então, que coisa, né? Isso é bonito demais de ver.
7: E a tua família reside lá ainda?
4: É. Sim, minha família é toda do Rio de Janeiro.
7: Todo Rio de Janeiro.
4: É. Hoje aqui no Sul, somente eu, minha esposa e minha filha.
3: Certo. Teus pais estão todos lá? Avós?
4: Todo mundo lá.
3: Todo mundo lá.
4: Hoje eu não tenho mais pai, né? Nem mãe. Ah, minha mãe faleceu, eu tinha 3 anos de idade. E quando minha mãe faleceu, meu pai foi embora, me abandonou. E quem me criou foi os meus avós maternos. Né? Hoje só a minha avó que é viva. Né? Mas os tios, primo, todo mundo é lá do Rio.
3: Gratidão pelos avós.
4: Gratidão. Aí, se não fosse eles.
7: É. E já te acostumasse aqui com o frio sulino?
4: A gente tenta, mas é difícil.
3: Não é fácil, né?
4: É, não é fácil. Se tiver a oportunidade de fugir, vai fugir. Mas tem, se não tiver, vai ter que ficar.
3: Mas né? No Grêmio você pegou muito frio também, né?
4: Peguei.
3: Pegou, né?
6: Treinava de toca, né?
4: Treinava de toca. É incrível. Era chuva, era neve, não tem essa luz.
7: Jogando de térmica direto.
4: Térmica por baixo. Tinha que estar dentro de campo. Não tem jeito.
7: Não tem jeito. Não tá vendo ali um gol que tu fizesse de cabeça? Acho que foi lá no Mundo Monumental de Núñez, né?
4: 2018,
7: é. Né? Aquela semifinal que tava na mão do Grêmio, né?
4: Ah, cara. É. Eu começo contando com alegria e termino contando com tristeza. Com
7: tristeza. Pois,
4: é, pra mim foi o marco pelo gol, né? Que marcou a minha carreira, com certeza, o gol mais importante da minha carreira, né? Pela dimensão que era o jogo, né? E dentro do Monumental, né? Entupido, né? Lotado, e a gente conseguir fazer aquele jogo que a gente fez e ser coroado com um gol. E aquele jogo era aniversário do meu avô.
3: Olha só!
4: Aniversário do meu avô.
3: Que data especial, né?
4: É. Aí ele tinha falecido, né? Tanto que eu dediquei para ele lá depois. E jogo da volta, a gente lembra, né? Como é que foi a tristeza aqui na arena, né?
3: E o Grêmio tava ganhando, né?
4: Tava ganhando.
3: É. É verdade. O Renato, que tem moral até hoje, né? Porque deu tri e depois tirou o tetra, né? É. Ele botou o Bressan, o Pablo do Bressan, porque não tinha nem tempo de bola. Né?
6: Pegou só na unha, não foi culpa dele.
4: Não, o Bressan tinha vindo de um jogo muito bem,
3: né? Vinha bem, né? Aí ele acreditou e botou.
4: Tanto,
3: né?
4: Tava com moral, então.
7: O treinador faria aquilo ali. Tava ganhando, dependia do empate. É. E ainda vencia, né? Porque somos no resultado.
6: Sim, mas infelizmente ele perdeu um gol feito, né?
4: Também, Fez falta.
7: Faz falta, sei.
4: Mas acontece, ele só aconteceu porque era ele que estava lá. Poderia ter sido eu, você.
3: Claro, né? Não, a gente sabe.
4: Era ele que estava lá, então não tem como fugir disso. É. Deu pena dele na semana, né? Porque eu ficou sem cabeça, torcida caindo em cima, a imprensa caindo em cima, então. E aquilo que a gente estava falando do Renato antes. Claro. O Renato blindou ele de um jeito. O Renato blindou ele de um jeito que conseguiu, né, trazer ele de volta. Foi uma semana muito difícil para ele. Imagina. Mas ele conseguiu, né, retomar a carreira.
3: Porque então, era o Renato.
4: Nos Estados Unidos.
3: Porque esse cara humano que é o Renato, né?
4: É.
3: Porque ele te ajudou muito na carreira, né?
4: Me ajudou.
3: No episódio, inclusive, né?
4: Quando eu comecei a ter minhas lesões, né? E comecei a ter problemas psicológicos, não conseguia mais jogar. Isso foi afetando dentro da minha casa, na minha família. Né, quando estava tudo desmoronando, já perdendo minha família, né, eu cheguei para o Renato e falei que estava querendo dar uma pausa na minha carreira. Né, e ele falou para mim, ele me chamou e disse, cara, vem cá, tu tem certeza disso? Tu vai fazer? Eu falei, tem, Renato. Eu não tenho mais cabeça, não aguento mais entrar em sala de cirurgia, não aguento mais passar o dia inteiro aqui no clube, em cima de uma maca, fazendo fisioterapia, sabe, para tentar jogar. E quando consegue voltar a jogar, são 6 jogos e cirurgia de novo. Eu não tenho mais cabeça para isso. E ele chegou para mim e falou, cara, faz o seguinte, então, primeiro, antes de tomar essa decisão, pode dar uma pausa. Eu te apoio, pode deixar que eu converse aqui com o presidente, né? Não vai acontecer nada com você, tu tem contrato ainda. Só que o primeiro passo é você ir, vai no Rio, recupera sua família de volta, sabe? Bota sua casa em ordem e depois tu tenta recuperar sua carreira, sabe? E aquilo ali fez uma diferença enorme na minha vida, sabe? Ele não tem nem noção do que ele fez.
3: Imagina.
4: Né? Mas ele fez uma diferença enorme na minha vida. Porque talvez se eu tivesse só tomado a atitude, ido embora, e não poderia, talvez não conseguiria voltar a jogar, né? Depois. Entendeu? Mas as palavras deles fizeram que eu fosse lá resgatar minha família e voltar a conseguir jogar.
3: Ele chegou a oferecer uma casa que tem no Rio de Janeiro para você ficar.
4: É, ele pegou.
3: Uma casa de praia, né?
4: Ofereceu.
3: Chegou a oferecer.
4: É, se quiser, vai lá, passa um mês lá na minha casa, lá em Búzios. Eu falei, não, precisa não.
3: É, olha só.
4: Não, né? Mas se precisar, vai lá.
3: Mas o Renato é esse cara humano que a gente conhece.
4: Com certeza.
3: Né? Ele é um cara excepcional. Eu conheci ele aqui, casualmente, quando ele tinha sido campeão do mundo da Libertadores com o Grêmio, quando eles estiveram aqui no misto do Grêmio, no antigo campo em Lago Dourado. Esse campo não existe mais. Eu tive a oportunidade de conversar com ele. Um cara excepcional.
4: É. Quem teve ou quem tiver a oportunidade de conhecer vai mudar totalmente. O jeito de pensar do Renato, verdade. Aquele Renato marrento de dar entrevista, penso, que é o jeito dele mesmo.
7: Duas pessoas, né?
4: Exatamente.
7: Dois perfis.
4: Mas assim, o ser humano que ele é, o coração que ele tem, não tem igual.
7: O Michel, você falava antes, né, de a questão ali do Bressan, da imprensa, enfim, que o Renato blindou ele. A imprensa gaúcha, o pessoal comenta, quem vem de fora, que a pressão é grande. Pós-jogos, quando vocês venceram a Libertadores, outros jogos importantes do Grêmio, é legal abrir as capas dos jornais, né, ver os noticiários ali da imprensa. Agora, quando perde ou atua mal, é complicado, né, cara? É terrível aguentar, né?
4: É, eu confesso pra você que eu tinha mania, cara, de... Logo no meu início no Grêmio, de fazer um jogo e ir atrás de matéria, sabe? Procurar, comentar.
7: Queria saber.
4: Queria buscar. E eu comecei a fazer isso. Só que quando eu ia mal, né? Fazia um jogo mal, o Grêmio fazia um jogo mal, irmão, tu lia aquilo ali, tu acabava com o teu dia.
7: É, verdade.
4: Aí, conversando com a minha esposa, com alguns amigos, a pessoa fala pra mim, para de fazer isso. Cara, se blinda você mesmo, não atrai, não absorve essas coisas pra você, porque a gente sabe como é que é torcedor, imprensa, então você só vale aquilo que você tá apresentando, né? O jogador, ele é bom quando ele tá bem, né? Tirando isso, ele é só mais um atleta do clube, se tiver mal, vai trocar, vai vir outro. E eu comecei a me blindar, falei, não, realmente, vou parar com isso. E eu parei, cara, de pesquisar.
7: Isso te ajudou,
4: me ajudou.
7: Ajudou.
4: Claro, bom, né? Tava me fazendo mal.
7: O noticiário na TV que tá passando, às vezes noticiário de assassinato, enfim, tu fica ruim do
4: dia.
7: Mesmo tudo aquilo tem peso, né?
4: Tem peso.
7: Tem peso, é verdade. Pessoal, vamos fazer um pequeno intervalo. Desculpe o atropelo em função do horário eleitoral gratuito, mas a gente já volta conversando com essa grande pessoa, com esse grande cara, que é o Michel, que acertou com o Araranguá Esporte Clube, vai vestir a camisa do mais querido do Sul, com o presidente Gers, enfim, com todo mundo aqui, né, Pedro? Pedro vai falar hoje também, Pedro? Fala, Pedro!
5: Ah, garoto! Beijo pra quem é famoso, né?
7: É, né? Vamos ao intervalo, a gente vai ao intervalo e já volta.
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5: Michel, com certeza dessa uma olhadinha aí na agenda, né, da primeira fase do Araranguá. Irá conseguir participar de todos os jogos?
6: Sim, com certeza.
5: Porque o Serramar é aos domingos, né? Então aqui é os sábados e o debate, né?
6: É, a gente, eu começando a viver esse Amadu agora, né? A gente recebe muito convite, né? De times para fechar e tal. Tanto que eu fechei um para jogar ao sábado também, né? Então a gente tem que ter cuidado para não, né, acabar fechando e coincidir de datas, né? Dias assim da semana. Mas aos domingos o meu compromisso é com o Araranguá.
5: Legal, legal. É. Bacana. E quando vem essa ideia aí de partir para o Amador? É uma forma também de não abandonar diretamente o futebol, né?
6: Eu até estava comentando antes, né? A gente que é atleta, assim, ex-atletas, né? É difícil tu abandonar. Então, muitos conseguem jogar só peladinha, brincar ali, né? Mas aí eu ainda não quero abandonar totalmente, né? Então, eu pretendo aí jogar amador o quanto meu corpo aguentar, né? Claro que eu tenho que trabalhar bastante agora para entrar em forma de novo, até porque fiquei muito tempo sem jogar, né? Então, esse ano eu fiquei um tempo ali depois que acabou lá no Sinop, fiquei parado e tal, e vim jogar aqui em Torres. Então, agora o projeto é, iniciando o campeonato agora, entrar em forma novamente.
4: Você trouxe um assistente aí, né? Meu nome do assistente?
6: Esse é o pastor e amigo, pastor Farney.
4: Olha só. É do estado do Rio também, né?
6: É, carioca também.
4: Carioca também, beleza,
6: pastor. Ele veio para me ajudar em Porto Alegre em 2017.
4: Olha só.
6: E nunca mais foi embora.
4: Olha que maravilha.
6: Hoje tem um ministério, tem uma igreja em Porto Alegre, que é a nossa igreja, né? Outro que virou Cariúcho.
4: Se instalou em Porto Alegre.
6: Se instalou, aprendeu a fazer churrasco.
4: Olha só.
6: Tá aí.
4: Teve um bom professor, então, né?
5: Mas o churrasco do carioca é diferente do gaúcho?
6: Muito diferente. É. Muito.
5: Lá é da laje,
6: lá tu bota o fígado na grelha e tá tudo certo.
5: Lá é grelha, que é espeto, né?
4: Mas é a cultura, né? Porque o país é muito grande também, Michel. A gente sabe que esse país é enorme, olha o que ele tem de surpresa e de tudo, né? As culturas diferentes, né? Tudo isso tem influência, né?
6: Hoje eu vou para lá, pro Rio de Férias, eu tenho que ser no espeto. Não, nem na grelha não. Aqui agora é gaúcho.
4: Olha só, cara. E
5: é que a carne é mais saborosa no espeto.
6: Diferente. É muito diferente.
4: Muda muito o sabor, né?
7: Só o Michel comentou que ele teve uma dificuldade com o chimarrão. Ele não conseguiu se adaptar.
5: Queimar essa boca de cara. É. Chimarrão eu já tomei algumas vezes, mas a primeira vez eu ia só picar da boca.
6: Tentei, mas mas não tem como. Nunca fui fã de chá, né? Certo. Então nunca consegui.
4: É. Quem gosta do chazinho, daqui a pouco já tá no chimarrão também, né?
6: Porque, é mais fácil, né? Já tá ali.
5: Faz parte da mesma família.
4: É, né? Da mesma família, acho que é.
5: Por mais que andasse por esse Brasilzão aí afora, é muito grande para ser um país só, né? De tanta cultura que tem diferente, né?
6: É muita coisa. É. Tu vai rodando os estados aí, tu vê o choque de cultura, sabe? De cada estado, de gíria, de sotaque. Nossa, né? Tu vê
5: às vezes nem entende, né?
6: É, às vezes nem entende. É. Tu vai pegar um carioca mesmo que vem lá da comunidade da favela, tu vai conversar com ele, tu não entende muita coisa não, de tanta gíria que ele tem.
4: É verdade. Uhum. Eu tenho que perguntar, né? Mas, fulano, explica pra mim.
5: Você já vive há 10 anos em Porto Alegre. Você chegou agora aqui em Santa Catarina, você já está vendo a diferença.
6: Uhum.
5: Nós aqui já falamos diferente do gaúcho, por exemplo.
4: Vai em Floripa, já muda o sotaque também.
6: Manezinho,
4: vai pro oeste, de Santa Catarina, né? No Rio do Sul, lá na fronteira, um sotaque vem por meio, vem pra capital.
6: É uma mistura.
7: Ô, Michel, e pra quem é de fora, é do Paraná pra baixo, é todo mundo gaúcho?
6: Todo mundo
7: é
6: real gaúcho.
7: Isso aí?
4: É
7: isso aí.
4: É
6: incrível.
4: É igual pra nós, todo mundo gaúcho. Meu amigo lá do Sul, não sabe nem de onde é.
7: É do Sul.
6: Santa Catarina, Rio Grande do Sul, não sabe nem de onde é.
4: É igual o nordestino falando com os sulistas, vocês pensam que nós todos aqui somos. Nordestino não, aqui eu sou pernambucano, aqui lá é baiano. Aí começa aquela coisa.
6: Aí tem uma briga, né?
4: É verdade.
6: O pessoal chega no Rio, por exemplo, o cara é baiano. Ah, esse Paraíba aí.
4: Esse Paraíba é baiano.
5: É igual aqui o pessoal que vem lá de cima, principalmente do Maranhão, o apelido é baiano.
4: É baiano.
5: O Renê é baiano.
4: Um baiano do Maranhão.
6: Loucura.
4: Mas olha como é que era, cara. Incrível, né? Então mas é o que o país é muito grande, é enorme, né? Você vê o quanto esse país tem para oferecer, né?
6: Uhum.
4: Nossa Senhora. Em tudo, né? Inclusive no futebol, por ser pentacampeão do mundo, por toda a história, tem seus problemas, tudo, dentro do próprio futebol, quem não tem, né? Se uma Alemanha tem, que é um dos países mais desenvolvidos do mundo, né? Nós não vamos ter também, mas nós somos penta, né, cara? E aí, com toda a dificuldade que nós tivemos nas últimas Copas do Mundo, mas nós somos penta. E tudo isso está no nosso sangue, né, Michel? Eu acho que no seu e de cada jogador brasileiro, eu acho, né?
6: O brasileiro, não adianta.
4: É, isso é fato, né? Uma coisa inegável, né? O Guardiola, por exemplo, um grande treinador do mundo, ele sempre perguntava, cada jogador brasileiro que chegava lá, na época, até do Barcelona, bem antes, né? Mas e o Santos? Perguntava pelo Santos, mas ele se referia àquele grande Santos da década de 60, de Pelé, porque, olha, para todo jogador brasileiro ele perguntava isso, cara. E jogadores que passaram por lá e deram esse depoimento, você vê o quanto ele admirava já o futebol brasileiro já atrás, né? Lá atrás, quer dizer, tem uma referência muito grande, né? Tudo isso tem uma história linda, né?
5: Sim. Falar em referência, as suas referências no futebol, Michel?
6: Cara, hoje, né, hoje, ainda, né, sou fã muito do Casemiro, né, do futebol que é, a gente sabe que caiu muito, a idade vai chegando, né?
4: Vai pensando.
6: Da época que eu jogava ali, era um jogador que eu me espelhava muito, né? Até pela posição também, né, o estilo de jogar mais reservado ali, protegendo a área. E sabe jogar com a bola no pé, né? Foi um cara que eu sempre me espelhei.
4: Certo. E no passado?
6: Cara, no passado, vou ser sincero pra você, eu nunca... Tem um jogador assim que eu... Tinha de moleque, né? Claro que a gente gostava, Ronaldinho Gaúcho, Fenômeno. De época de criança que a gente via e admirava jogar pela seleção e jogava no videogame também, né? Então... Era jogadores da nossa seleção que admirava como moleque.
5: Mas jogadores da posição.
6: Da posição Casemiro.
5: Que também é da sua geração, né?
6: Exatamente. Mesma idade ali, mais ou menos.
5: E jogador assim que você jogou? Jogou no mesmo time assim que você admira esse cara que foi fantástico?
6: Cara, da minha posição?
5: Não, de geral.
6: Eu tiro do Grêmio ali, tinha Maicon, que era surreal.
5: Jogar ao seu lado, né?
6: Jogou ao meu lado. Arthur também, só que o Arthur estava chegando, né? Só que quando ele despontou, a gente viu a qualidade que ele tinha, né? E jogando assim, muitos jogadores que eu joguei que era muito difícil de marcar. Né? Era Ganso, Nenê, né? Neymar, por exemplo, eu não tive o prazer. Ou não sei se era desgosto.
4: O Ganso está jogando até hoje.
6: De jogar contra. Às vezes eu dou graças a Deus de não ter jogado no auge dele ainda, né? Graças a Deus.
4: Eu
6: sou fã também, mas foram esses aí.
4: Certo. Pois é, é a paixão pelo futebol que te fez presidente, né?
7: É por aí, né?
4: Imagina.
7: Na verdade, eu tive que ir para esse lado de presidência, né? Porque o futebol era curto, né, Rodrigo?
6: Sim.
7: O Jairinho. Então, quando o futebol é curto, a gente tem que ficar pela redondeza, né?
8: A gente vai dando volta, né?
7: Aí
8: pra não atrapalhar, vai pra fora do campo,
7: né? A gente colabora de fora, né?
8: Então... Mas tu tem talento, cara. Tu consegue montar times. E não é fácil montar times.
5: Como é que fosse achar o Michel? Quem foi que te indicou já?
7: Eu sou zolhudo, eu vou acompanhando. Tem uma listinha ali que a gente vai ficando de olho, assim. Eu dou um exemplo pro Michel, talvez ele lembre do menino, o Raul, que foi lateral direito.
6: Sim.
7: Que era da base do Grêmio, era uma promessa, é um menino que já parou.
8: Aham.
7: Né? É, o Lucas Coelho eu acompanho também, eu acho que tinha perfil para vir para cá, só que mora no Paraná.
8: Uhum.
7: Então eu acabei conversando com ele, mas inviabiliza um pouco, tá uhum. mais longe, né?
8: Sim.
7: Então eu sempre fui muito de acompanhar nome por nome. Então tem, uhum. tem uma gurizada ali que a gente lembra.
8: Certo.
7: Que passou pelo Grêmio, que passou pelo Inter,
8: claro.
7: Que a gente acompanhou, a base do Inter eu acompanhei muitos nomes também, uhum. que a gente tem uma menina que aqui em Araranguá, que é a Marina, que foi esposa do Jonathan Júnior,
8: uhum.
7: que é um 99 que jogou no Inter, depois no Avaí, no Atlético Paranaense, está na Polônia. Então é uma, a geração dele ali, tem muitos jogadores que daqui a pouco
8: uhum.
7: A carreira não engatou como eles queriam e
8: enfim,
7: também estão parando.
8: Certo, tá,
7: e o Michel, quando ele jogou com o Ribeirense,
8: uhum.
7: eu que daí estava ligado ao Futebol 7, acho, na época, né, Michel? 7. E aí o Futebol 7 foi uhum. a minha primeira paixão no futebol, assim, né?
8: Certo.
7: E aí eu disse assim, pô, Michel, daqui a pouco, se ele não voltar pro profissional mesmo, é um jogador que pode estar no nosso radar.
8: Uhum.
7: E aí quando o São Brás anunciou ele de fato, daí eu não perdi tempo. Daí eu disse, não, então agora...
8: Aí foi atrás, hein?
7: Aí agora é o momento de trazer ele para ajudar a gente aqui, porque uhum. aí tem qualidade de sobra, uhum. tem muita experiência, né? Não é só dentro de campo, é fora também, agrega demais,
8: uhum.
7: Passa confiança para todo mundo, eleva o nível do vestiário, isso é muito importante, né?
8: Tem peso.
7: Tu ter aqui na nossa região assim, um vestiário pesado de gente que viveu futebol em várias esferas. Tem tanto um menino que tentou despontar e não conseguiu,
8: sim.
7: que
8: está
7: ali com 18, 19 anos, como tem Dudu e Felipe Monteiro, que já ganharam o Larme a Reviria. Tem Michel, um campeão de Libertadores. Um Christian, que jogou contra o Ronaldo Nazário, contra o Neymar. Né?
8: Então,
7: é um vestiário bem interessante.
8: Bonito,
7: que,
8: né?
7: E que propõe aí um resultado que o Araranguá pode brigar por esse título aí.
8: Perfeito. 12h05, a gente vai fazer um pequeno intervalo e já voltamos. Olha só, cara.
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10: Opa, muito bem, estamos em volta, minha gente boa, com as esportivas desta terça-feira, no dia 1º de setembro, né? Semana da Pátria.

0: Porque dia 7 tem desfile. E a nossa Juliana Oliveira já está desfilando por aqui. Boa tarde, Juliana.
1: Desfilando, pessoal.
0: Isso, como é que é o negócio?
1: Boa tarde, Jairinho. Boa tarde, pessoal da mesa e a todos os ouvintes da Rádio Araranguá. Um ótimo início aí de mês de setembro para todos nós. Que tenhamos aí bastante coragem para enfrentar os dias, né?
0: Vamos encarar os desafios.
1: Isso mesmo. É. Bom, no Atualidades de hoje eu vou conversar... Hoje é dia do bailarino, viu? Vou conversar com as meninas aí...
0: Ô, Joinville!
1: De Dança Maria Nola.
0: Cidade dançante de Santa Catarina.
1: Isso. É. E também no estúdio eu vou conversar com o cantor e produtor Juliano Coruja. Então essas são as duas pautas de hoje no Atualidades.
0: Muito bem. Acompanhe a nossa Juliana Oliveira. É, olha, agradecendo mais uma vez nosso colega, nosso companheiro Jair Inácio.
2: Um abraço pro Caio.
0: Um abraço pro Caio, grande Caio, grande atacante Caio.
2: Boas-vindas
0: aí pro
2: Michel.
0: E desejando boas-vindas ao nosso querido
3: Muito
0: Michel,
3: é o
0: recado do Caio.
3: Um abraço,
0: atleta
3: Caio.
0: Do Araranguá, atleta vencedor, campeão da Copa Santa Catarina lá nos anos 90. Caio está nos acompanhando. Um abraço, Caio. Obrigado ao Pedro, obrigado, presidente, pela vinda. Obrigado ao pastor aqui conosco. Obrigado, Michel. Sucesso, muito sucesso no Araranguá Esporte Clube.
3: Eu que agradeço.
0: Tá certo? Foi um prazer para nós aqui, para mim, deixa recebê-lo aqui, viu?
3: Imenso.
0: Com o nosso presidente, todos aí, né? Obrigado, presidente.
4: Obrigado mais uma vez aí por abrir as portas e sempre um prazer estar aqui na Rádio Araranguá. Vocês sempre recebem a gente muito bem e próximas novidades aí que a gente vai avisando aí também. Sim. E agora contagem regressiva até o domingo do dia 27 lá na Içara.
0: É isso aí. Estreia contra o Içara. Muito bem.
4: Esquecemos de falar, né, Jairinho? A gente tem um jogo treino contra a equipe sub-18 do Criciúma, sábado pela manhã aqui na Arena.
0: Opa!
4: Às 10 da manhã. Então, é um jogo treino, não vai ser cobrado ingresso, também não tem transmissão, né?
0: Sim.
4: Na verdade, é o nosso primeiro encontro técnico, é o nosso primeiro trabalho técnico, né?
0: Sim.
4: A gurizada da base do Criciúma vem bastante forte, é um bom teste para a gente entender como é que está a nossa equipe, o que é que a gente precisa melhorar e ajeitar para estrear bem lá no dia 27.
0: Perfeito, maravilha. Ficamos por aqui, muito obrigado pela audiência, pela companhia, agradecendo os trabalhos técnicos do nosso competente João Martins. Obrigado, Joãozinho. Um abraço, boa tarde.
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0: Agora são 2:26. Excelente tarde a você, ouvinte da Rádio Araranguá 95.5 FM. Está no ar o Atualidades deste 1º de setembro de 2026. Hoje, terça-feira, como eu já mencionei, 1º de setembro de 2026. Setembro chegou, que esse novo mês chegue trazendo novas oportunidades, novos caminhos e mais uma chance de fazer e acontecer, né? Que seja um mês de bastante trabalho, de saúde, de conquistas e de boas notícias, que os planos avancem e que os desafios sejam superados e que não nos salte aí motivos para agradecer e também comemorar. A gente tem que agradecer o mês de agosto que findou e celebrar o mês de setembro que está começando, que ele tenha bastante energia positiva e que você possa ficar ligadinho na Rádio Araranguá. Vem comigo então. Eu sou Juliana Oliveira, vou com você até às 16 horas na produção e na apresentação. Os trabalhos técnicos estão por conta de João Martins. Já estamos ao vivo no Facebook, nossa fanpage, vai lá, facebook.com/radioararanguá e também no nosso canal do YouTube, acessa youtube.com/radioararanguá. Nos siga no Insta, @radioararanguá, esse é o nosso Instagram oficial. Para ficar bem informado, tem que estar na sintonia da 95.5 FM, mas você também pode acessar o nosso portal de notícias, radioararanguá.com.br. Vamos a alguns dos destaques. Saiba como se proteger de golpes que usam o nome da Justiça Eleitoral. Também destaque, Araranguá recebe o lançamento da Estação Primavera de Santa Catarina. Também em destaque, a Associação de Moradores na Praia do Pescador cria projetos sociais para crianças e pessoas com 50 anos ou mais. Tudo isso você encontra no radioararanguá.com.br. Tem a previsão do tempo, tem informações de polícia, de política, então tem bastante coisa para você ficar bem informado. Interaja conosco através do nosso WhatsApp 489-8808-4667 ou liga para cá no 48-3524-0137. 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Agora são 2:29, temperatura marcando na cidade das avenidas 22 graus. E hoje, dia 1º de setembro, é dia da bailarina ou do bailarino, né? Essa data homenageia os dançarinos de balé, um estilo de dança que surgiu no século XV na Europa renascentista e que conheceria seu apogeu no século XIX. Então, a gente sabe que, hoje em dia, o balé assumiu, né, inúmeras variações baseadas, né, no clássico, no contemporâneo. E é uma arte belíssima, gente. A dança, né, como num todo, é belíssima. E o balé, ele traz essas referências. Então, traz muita emoção. É, eu confesso que eu nunca assisti um espetáculo de balé assim ao vivo, só no YouTube eu vi o do Cisne, né, que é bem famoso, enfim, e tem um filme que a gente assiste, ele é bem emocionante, e daí depois que você assiste o filme e vê lá a dança dele imitando o Cisne, tu vê assim que realmente está imitando o Cisne, é muito parecido, sabe? É impressionante, né? E para falar um pouquinho sobre essa profissão e sobre o dia, eu recebo aqui no estúdio a Maria Nola. Boa tarde!
1: Boa tarde, tudo bem?
0: Tudo ótimo!
1: É um prazer estarmos aqui hoje. Oi, pessoal das redes sociais, oi, pessoal que está ouvindo a gente na rádio. É um prazer estar aqui hoje com vocês.
0: Também está aqui a professora Carol Cabral. Boa tarde!
2: Boa tarde. Oi, pessoal, tudo bem?
0: Então, vamos falar um pouquinho dessa profissão. Vamos. Quero saber, Maria, Desde criança, era sonho, não era? Teve incentivo de mãe? Como é que foi tudo isso, estar no meio do balé?
1: Então, hoje eu tava em casa pensando, né, como é que ia ser a entrevista, e eu já sabia que ia vir essa pergunta, assim, o que é ser bailarina, né, como funciona. E sendo bem sincera, eu não sei o que é a minha vida sem o balé, né? A minha mãe, ela é professora de balé também, então eu convivo com isso desde a barriga da minha mãe, né, que ela já dançava.
0: Já dançava.
1: Então, e a minha mãe também faz balé desde os 3 anos. Então, assim, é um legado que ela deixou pra mim, né? Uhum. E é isso, a minha vida toda é balé. Dança, né, no geral, assim, né?
0: Sim.
1: A minha vida é balé.
0: Sim. Agora eu quero saber da Carol. Onde que entrou o balé na sua vida?
3: Então.
0: Ai. Desde criança?
3: Não. Eu vim pra cá, pra Araranguá.
0: De que lugar você é?
3: De Laguna.
0: Laguna? Ah, é pertinho,
3: pertinho. Então, eu vim pra cá, tem 14 anos que eu tô aqui, né? Eu já comecei com elas, que eu sou parente. Eu sou casada com um irmão da minha mãe, da Maria.
0: Sim, tem um vínculo de parente.
3: Isso. Então, eu vi elas toda a vida, né?
0: Dançando.
3: Com as meninas e dançando. E... Aí, assim, eu vou entrar também.
0: já era adulta.
3: Também, isso, já era adulta. A Leitinha tinha os meus 14.
0: Ah, era adolescente.
3: Tava entrando nos 15 anos já ali, vendo elas assim, né? Aí eu disse, não, eu quero entrar também quero dançar.
0: Também quero dançar.
3: Quero me apresentar, porque eu via os espetáculos delas, né? Aí eu disse, meu Deus, eu também quero. Uhum. Aí, tipo assim, a gente fica na cadeira ali, meu Deus, que, sabe? Que delícia estar ali, né? Expressando, a gente expressa tudo que a gente quer ali naquele momento. Então, ali eu comecei também no balé com elas. Entrei fazendo aula. Aí, dali, fazendo aula, me encantei pelas meninas, que é agora minha paixão, as crianças.
0: As pequenininhas.
3: Minhas pequenininhas. E entrei como professora também. Comecei como segunda professora, né? Uhum. Auxiliando a primeira professora na sala. E dali fui me apaixonando e quis uma turminha.
0: Ah.
3: Aí, hoje em dia, eu tô com uma turminha. Faz 3 anos. Daí,
0: e você
3: como
0: tem uma
3: professora.
0: Turma. Isso. Como professora.
3: Isso.
0: Mas é um aprendizado diário, meninas?
1: Ah, é. Com certeza, sem dúvidas.
3: Com certeza.
1: O balé, assim, exige muita técnica, né? Exige muita preparação. Então, é até, inclusive, vai na contramão do mundo que a gente tem hoje, né? De coisas rápidas, de coisas momentâneas, né? A gente sabe que o balé, ele exige muito tempo de dedicação. Então é isso, assim, é um dia após o outro. Inclusive, é engraçado que tem criança que chega às vezes assim, né? Prof, quanto tempo vai demorar pra eu saber fazer um espacato? Quanto tempo vai demorar pra fazer uma estrelinha, né? Elas chegam nessa expectativa. Então, o balé ensina que é preciso tempo, que é preciso dedicação, né? Que pro teu corpo ficar alongado não é de um dia pro outro, precisa ser algo constante todos os dias. É igual hoje quando a gente vai na academia, né? A gente quer começar num dia e no outro já estar pronto.
0: Já está musculoso.
1: Já tô grandona.
0: É.
1: E não é assim, as coisas exigem tempo, né? Então, o balé, ele vem na contramão do mundo, né? O mundo oferece uma coisa falando que tem que ser rápido, né? E o balé ensina que a gente só consegue resultado através da disciplina.
0: Sim. Aqui em Santa Catarina é um berço de grandes bailarinas. A gente pode assegurar isso, né?
1: Sim.
0: Que tem um festival que é em
1: Joinville.
0: Isso. Que vem gente do Brasil inteiro, acho que até do mundo, né? Pra esse festival.
1: Na verdade, em Joinville a gente não tem somente o festival, mas a gente tem também o Bolshoi, que é a maior escola de dança do mundo.
0: Não é só balé, né? É só diversos estilos, o Bolshoi?
1: Não, o Bolshoi é balé clássico.
0: Só balé clássico.
1: Balé clássico, isso. Os diversos estilos estão no festival de dança, que acontece, inclusive, do lado da escola do Bolshoi, em Joinville.
0: Olha só.
1: E é isso, temos o Bolshoi. E o Bolshoi, a única escola que tem fora do Brasil, é na Rússia. Então, temos o privilégio de ter a maior escola de dança aqui pertinho em Santa Catarina.
0: Então, gente, vem o pessoal de fora, talvez, estudar ali, né?
1: Não, do mundo inteiro.
0: Do mundo inteiro.
1: Sim. Uhum. E, inclusive, já vou aproveitar aqui para fazer a propaganda, né? Que há 2 anos atrás a gente recebeu o Bolshoi aqui em Araranguá no nosso estúdio.
0: Que legal!
1: Eles vieram fazer uma pré-seleção e a nossa aluna Manuela foi escolhida.
0: E ela está lá?
1: Ela foi para fazer os testes, mas não ficou. Porque daí, né, teria que ficar em tempo integral e tudo mais. Mas ela foi, participou, teve a experiência.
0: Uma experiência incrível, né?
3: Nossa, é incrível. É incrível mesmo.
0: E vocês conseguem identificar quem tem vocação? Acho que a professora já sabe, assim, né? Vê se assim, uma criança, ah, essa aqui é mais elástica, não. Ou vai também muito da determinação da pessoa.
1: É o que eu ia falar, vai muito da determinação da criança, da família, do apoio da família, né? Porque hoje existem várias formas de fazer balé, na verdade, né? Não só balé, mas a dança. É, tem dança para qualidade de vida, tem balé para qualidade de vida, que é o balé que a gente trabalha. E tem o balé para formação também, né? Que são essas meninas que acabam se destacando e querem ter uma vida profissional como bailarinas.
0: Uhum. E existe essa... ainda essas meninas que têm esse sonho de com ser certeza, bailarina profissional?
1: Com certeza. Na verdade, eu acho que isso é uma coisa que começa muito em casa. Dentro de casa. Porque o que eu vejo, assim, como professora de balé, né? Como dona de estúdio, é que muitas crianças vêm com esse sonho que acaba, às vezes, sendo da família. Né? Vem da mãe, vem da vontade da mãe, do incentivo da mãe. Às vezes a mãe queria ser uma bailarina, sabe? A mãe tinha esse sonho que às vezes não conseguiu realizar. E aí, às vezes, essas crianças acabam chegando pra gente com esse sonho. Então, é isso.
0: Olha só, é, às vezes esse sonho atravessa assim, as gerações, isso. Né? A mãe não conseguiu e daí oportuniza para a filha para estar realizando esse sonho. Mas o que eu noto é que quando a pessoa chega num nível de Bolshoi ou de... não só Bolshoi, né? Porque existem diversas companhias pelo mundo.
1: Sim, sim. Profissional, né?
0: Profissionais. Eu fico pensando, chega a ser até doloroso, né? Isso que a gente, quando a gente vê aqueles pés de bailarina, quando elas vêm colocando aquelas ataduras. Porque é algo. É quase sobre-humano ficar dançando na ponta dos pés.
1: Sim.
0: Concordam?
1: Sim, mas eu acho que hoje em dia isso já tá mais desmistificado no meio do balé. Sabe? Uhum. Porque querendo ou não, existe um padrão, né? Que existia antes, assim, um padrão de corpo, um padrão físico, um padrão mental de bailarinas. E hoje em dia isso já vem se dissipando, assim, sabe? Uhum. Não é só um tipo de corpo pra fazer balé, não é só um tipo de gênero pra fazer balé, não é só um tipo de pessoa. Hoje o balé, ele é mais acessível pra todos os tipos de pessoa. Justamente porque o balé hoje, ele surge como... Um esporte de qualidade de vida, né? Não só profissional. Mas, com certeza, quem escolhe o balé clássico como uma profissão, né? Escolhe ser um bailarino profissional, sem dúvidas, terá que passar por um processo bem árduo.
0: É, porque quando a gente pensa em bailarino profissional, já vem na minha cabeça um biotipo de Ana Botafogo.
1: Sim.
0: É meio que padrão, assim, né? Uma pessoa magra, pequena... Sim. Para conseguir fazer todas aquelas... Uhum. Aqueles... Eu ia falar manobra, mas não é. Mas é passos, né? Da dança.
1: Sim.
0: Isso.
1: É, mas é porque, assim...
0: Eu acho que vai muito do imaginário da massa nosso mesmo, assim. De quando pensa num bailarino, já pensa esse biotipo.
1: É porque eu acho que esse foi um padrão que foi apresentado. Foi.
0: Sim.
1: Mas não que necessariamente seja assim, sabe? Mas com certeza, por exemplo, vamos trazer pra prática, né? Uma pessoa que quer se tornar um bailarino profissional. Às vezes fica 5 horas dentro de uma sala de aula, fazendo aula de balé. Às vezes fica de manhã e de tarde, ou de tarde e de noite. É uma coisa que exige muito.
3: Tirando em casa, né?
1: É.
0: Isso.
1: É uma coisa que exige muito. Então, querendo ou não, o teu físico, a tua preparação acaba sendo maior. Então, não tem como fugir disso.
0: Sim.
1: Entende? Imagina ficar 5 horas dentro de uma sala de aula na sapatilha de ponta. Haja panturrilha.
0: Panturrilha. E eu fico pensando nas lesões também, né?
1: Com
0: que
1: certeza.
0: Pode acontecer.
1: Com certeza. Por isso que exige muito preparo físico. Né? Não é só uma aula de balé clássico, onde a bailarina chega, coloca a sapatilha e fica em cima da sapatilha. Não, existe academia que precisa ser feito, existem exercícios específicos para o corpo.
3: Né? Também, né?
1: Exatamente, cada idade tem um preparo diferente. Então, tudo exige.
0: Sim, sim. Eu tenho o esforço mental também, né? De seguir esses padrões de tudo isso. Se a gente parar para pensar, realmente é uma profissão profissional mesmo, ela é bem. Tem que seguir muito à risca.
1: Sim.
0: E meninas, dentro dos passos que vocês ensinam, quais são os que mais encantam as crianças?
1: O que que tu acha, Prof. Carol?
3: Os passos que a gente ensina elas?
1: É que...
3: Sussu.
1: Depende muito da idade.
0: Ah, depende da idade.
1: É. Hoje a gente trabalha com crianças a partir dos 2 aninhos.
0: Isso. Ai, as piquinhas.
1: Então imagina, né? Eu não posso chegar ensinando um passo super difícil para uma criança de 2 anos. A gente ensina a base, né? Então, dentro dessa base, o que a gente ensina? O sussu. A gente ensina o plié, a gente ensina o tendi. tem várias bases técnicas, né? A gente trabalha coordenação motora, a gente incentiva a criatividade das crianças também, né? Inclusive, é uma coisa que a gente trabalha muito na nossa escola, que a gente não trabalha só técnica, a gente não forma somente bailarinos, a gente sempre pensa em formar pessoas.
0: Sim.
1: Né? Então, a gente trabalha com a técnica, mas a gente também trabalha muito com o lúdico.
0: Ah, tem o lúdico,
1: com certeza.
0: Sim, porque elas são muito pequenininhas.
3: Onde a gente consegue envolver elas assim com a dança, sabe?
0: Uh-huh.
3: Que daí vai no lúdico, a gente vai usando.
0: Não, e pra coordenação motora dessas crianças,
3: isso,
0: né?
3: É maravilhoso.
0: Que bacana.
3: Isso, tem mães também que venham até nós, né? Procurando isso, sabe? Pra coordenação, postura da criança, ajuda muito. Então,
0: sim.
3: Né?
1: Vergonha.
0: Ah, timidez, né? Isso. Tem crianças que são tímidas.
1: Ainda mais nessa fase dos 2, 3 aninhos, que às vezes a criança ainda não teve nem contato com a escola,
0: isso.
1: Sabe? Ainda usa fraldinha. Então, chega no balé, é o primeiro contato delas, né? Com meninas da mesma idade, com a prof que tá ali, às vezes vestida de princesa. Né? Então, é o primeiro contato que elas têm, assim. E a gente trabalha muito isso. A gente trabalha essa perca da vergonha. Tanto que a gente trabalha bastante com apresentação, por conta disso, né? Então, a gente tem apresentações anuais também para as crianças, para que elas consigam participar.
0: Uhum.
1: E é isso, assim. É um conjunto de técnica e lúdico.
0: Sim. E os pais da apresentação ficam igual louco, né?
1: Pai
0: e a mãe. Ah, é o ápice.
1: Sim. É uma guerra pra pegar a primeira fileira.
3: Eles ficam mais felizes que as bailarinas.
1: É.
0: Eu realmente imagino que eles devem ficar bastante felizes, né? Sim, porque... Ai, ver criança dançando é muito legal. Ainda é uma dança, em sua grande maioria, feita por mulheres? Por meninas?
1: Sim.
0: É?
1: Sim. Mas assim, a gente tem um trabalho bem árduo para tentar desmistificar isso, né? Hoje a gente tem alunos bailarinos no estúdio também, mas é muito mais difícil, assim. Infelizmente, a nossa sociedade ainda é muito machista, né? Tem muitos pais que não deixam, que não acolhem. E é muito triste, né? Não adianta, assim, tem pessoas que nascem com o dom, sabe?
0: Tem.
1: Que nascem pra isso. E muitas vezes são pessoas que são cortadas desse sonho, assim. E, inclusive, o nosso slogan do estúdio é o sonho de um sonho.
0: Um sonho de um sonho?
1: Porque veio da minha mãe, passou pra mim.
0: Uhum.
1: E é nisso que eu acredito, assim. Eu acredito no sonho das pessoas. E o nosso trabalho é realizar sonhos, né? Trazer essas crianças, fazer com que elas acreditem que elas podem dançar, que elas podem crescer nesse meio, inclusive, né?
0: Uhum.
1: Porque hoje em dia também tem muito isso de, às vezes, a criança chega nos 11, 12 anos, desiste do balé, né? Isso aconteceu comigo. Eu, com 12 anos, desisti de dançar balé também. Acredito que todo mundo passa por essa fase meio rebelde, assim, né?
0: Porque é normal.
1: Sim. E aí, depois, voltei a fazer balé com 16. Comecei a trabalhar com isso. Em 2022, abri o estúdio. Então, assim, esse é o nosso trabalho. Mostrar que existe um universo da dança, sabe?
0: Uhum.
1: Que não é apenas um caminho. Não é apenas ser bailarino, dançar em cima do palco. Existem outras coisas que podem ser feitas no mundo da dança. E sempre incentivando as crianças a dançarem, sempre incentivando ao esporte, né? Não só a dança, não só ao balé, mas ao esporte.
0: Isso.
1: Exatamente.
3: Usado até como uma terapia, né?
0: Sim, com certeza.
1: Uhum.
0: Socializar.
1: Isso, uhum. Muito.
0: É de suma importância isso também para a criança, né?
1: Com certeza.
0: A gente tava falando ali sobre a parte da inclusão de meninos. Tem um filme que eu assisti, e é um filme muito bom, que se chama Billy Elliot. Que é uma história fictícia, mas é bem legal, de um menino que dança balé. É lindo esse filme, assistam, Billy Elliot. É muito legal esse filme, gosto muito desse filme, eu sempre recomendo. E tem isso, né? Eu acho que a criança, voltando, pegando esse nicho ainda, a criança, ela não nasce preconceituosa, né? Quem inclui o preconceito e as barreiras é a sociedade.
1: Com certeza.
0: É a criação.
1: Sim.
0: Né? Por que menino não pode dançar balé? Sim. Quem é que botou isso na cabeça do menino?
1: Sabe? Inclusive, o balé clássico ele começou com homens.
0: Olha só.
1: Dançando. Não eram meninas que dançavam, eram homens. E aí, com o tempo, foi se criando essa ideia de que homem não pode dançar balé, né? De que o balé é feminino, né? Tem muitas escolinhas, às vezes, que a gente chega assim, que a gente vai falar com as crianças, e aí os meninos vão para o futebol. E as meninas vão para o balé ou para a dança, né? E aí, às vezes, vai... Ah, vamos para o balé! E aí, sempre surge aqueles comentários de... Não, balé é para menina, balé é coisa de menina. Balé, né? Uhum. É só para o feminino. E não é assim, né? Inclusive, o balé clássico, ele trabalha a masculinidade, né? Ele muito, trabalha, né? a força do homem. Tanto, sim, que, se tu vê nos padedês, que é a dança onde tem homens e mulheres, é sempre o homem elevando a mulher, sempre o homem fazendo os passos, pegando, jogando pro alto, né? Conduzindo, sim, a dança. Então, infelizmente, estamos em uma sociedade complicada.
0: Complicada, de fato, é verdade. E assim, dentro, quando vocês montam apresentações, é claro que vocês criam algumas e algumas vocês pegam clássicos também, né?
1: Sim, mas a gente sempre preza pela criação.
0: Pela criação?
1: É. Uhum. Todos os nossos espetáculos, assim, foram criações nossas. A gente pega referências, né, como base, com certeza, até porque balé é muito clássico, né? Uhum. Então, mas todas as coreografias são de referências nossas.
0: Ai, que legal! E quando que acontece o espetáculo de vocês? É mais no final do ano?
1: Tem Depende data? Do ano. Ah, a gente sempre libera um calendário para os pais, né, anual. E a gente já teve espetáculo que foi no finalzinho do ano, novembro, dezembro. E a gente já teve também em setembro. Esse ano, o nosso vai ficar para novembro.
0: Novembro.
1: Isso, inclusive está convidadíssima.
0: Novembro. E onde que acontece, geralmente?
1: É, aí entramos em uma questão, porque aqui em Araranguá...
3: É bem complicado.
1: Não temos muitos locais apropriados para isso, né? A gente tinha um anfiteatro antigamente, que agora, sim, não está mais em uso. Então, a gente tem que fazer algumas adaptações. A gente já utilizou o centro multiuso, a gente já usou o salão da paróquia Nossa Senhora Mãe dos Homens. Uh-huh. E aí, esse ano, ainda estamos vendo onde iremos fazer.
0: Sim, porque precisa de palco, precisa de adequação para todo mundo estar assistindo.
3: Exato. São muitos, né? São muitas crianças, muitos pais.
0: Uh-huh. E quantas crianças hoje vocês têm matriculadas?
1: 130 alunas.
0: 130 alunas.
1: Isso, hoje a gente trabalha em Araranguá, Morro Grande, Maracajá e Turvo. São quatro cidades, mas o nosso polo, né, onde a gente fica e tem mais alunas é aqui em Araranguá.
0: Sim, sim. E daí tem... Ah, e as aluninhas de tudo quanto é idade, desde os dois aninhos.
1: Desde os dois aninhos. Até o público adulto também. Também temos
0: tem
1: aulas.
0: Um adulto também?
1: Sim, temos sim.
0: Que legal. Então, assim... Se eu, por exemplo, eu tinha o sonho de fazer balé, consigo fazer balé.
1: Com aprender certeza. Algo. Com certeza. Qualquer idade, com qualquer certeza. Pessoa. Qualquer pessoa.
0: Qualquer pessoa.
3: Exatamente. Como eu tinha comentado, tanto até pro bem-estar, entende? Ah, eu quero fazer uma coisa mais leve, vai fazer um balé, começa com um exercício. A gente tem a dança para descontrair ali no final, né? Então, é bem interessante.
0: Ah, que legal, gente. Viu? Ó, não tem limite de idade para dançar balé. Se você tem sonho de ser bailarina, ainda dá tempo, tá?
1: É isso mesmo.
0: Meninas, queria agradecer a presença de vocês aqui. Parabéns pela profissão que vocês escolheram ensinar essa arte, porque é uma arte,
1: é uma,
0: né?
1: Arte.
0: Uhum. Achei muito legal que você aprendeu com a sua mãe.
1: Sim. Queria muito que ela estivesse aqui hoje, inclusive.
0: Como é que ela se chama?
1: Mônica.
0: Mônica, um beijo pra você, viu?
3: Maravilhosa.
0: E aprendeu com a sua mãe e você, de certo, vai passar pra sua filha também.
1: Com certeza. Com certeza. Minha filha já tá no forninho,
0: tá,
1: gente?
0: Tá no forno, gente.
3: A gente já tava
0: Amargou.
3: Esperando.
0: Amargou.
1: Já tem até roupa de bailarina.
0: Que legal. Que legal. Meninas, muito obrigada.
1: Tá. Posso só falar uma coisinha?
0: Pode.
1: Eu quero desejar um maravilhoso feliz dia da bailarina para as minhas bailarinas, que são as minhas alunas. Quero dar um beijão e um abraço em cada uma de vocês. Hoje o motivo da gente estar aqui é vocês. Quero dizer que a Prof. Maria, a Prof. Carol, a Prof. Mônica, a gente ama vocês do fundo do nosso coração. Continuem dançando maravilhosamente. Continuem sempre se esforçando cada vez mais. E com certeza nós estaremos sempre aqui para ser as maiores apoiadoras da vida de vocês.
0: Ai,
1: um
0: que
1: beijo,
0: lindo.
1: Minhas princesas.
0: Que lindas. Instagram para seguir?
1: Arroba Estúdio de Dança Maria Nola.
0: Maria com H no final. Maria, de isso. Mariah Carey. De Mariah, é.
1: E Nola com dois L's.
0: É isso. Meninas, muito obrigada.
1: Eu que agradeço. Eu que agradeço.
0: Bom, agora são 2:51. Eu vou pro intervalo comercial. Em seguida, eu volto com destaque de polícia.
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3: 3:04. Vamos ao destaque de polícia com Jair Silva. Boa tarde.
4: Boa tarde, Juliana. Um estabelecimento comercial de armas e munições localizado às margens da rodovia C445, em Sara, foi alvo de furto durante a madrugada de ontem, segunda-feira, dia 31. Diversas armas foram furtadas do local. Segundo a Polícia Militar, ao chegarem ao estabelecimento, os policiais constataram sinais de arrombamento e acesso ao interior do imóvel. Durante a verificação, foi identificado que uma área destinada a armazenamento de produtos controlados havia sido acessada. Uma quantidade significativa de armas de fogo foi levada no estabelecimento. A relação exata e a identificação dos materiais furtados ainda serão confirmados pela empresa mediante conferência do estoque. Equipes da Polícia Civil e também da Polícia Científica foram acionadas e iniciaram a investigação e também a perícia de forma respectiva. Imagens do sistema de monitoramento serão analisadas no decorrer da investigação. A empresa se manifestou e afirmou que as armas furtadas estavam armazenadas em uma sala-cofre, de acordo com os procedimentos de segurança aplicáveis, e que os itens subtraídos não se encontravam em condições de utilização como armas de fogo.
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10: Voltamos com Atualidades.
3: 3:08, temperatura marcando neste momento na cidade das avenidas, deixa eu ver, conferir aqui, 21 graus, umidade relativa do ar em 71%, vento soprando a 23 km por hora. Amanhã, na quarta-feira, máxima de 21 e mínima de 10, quinta-feira, máxima de 26 e mínima de 11, sexta-feira, máxima de 18 e mínima de 11 graus, já no sábado, máxima de 19 e mínima de 10 graus. Esta é a previsão do tempo para os próximos dias aqui em Araranguá. E nós vamos agora ao Notícia da Hora. Lucas Casagrande, boa tarde.
11: Boa tarde, Juliana. O orçamento de 2027 prevê salário mínimo de R$ 1.741.
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11: A nova regra de correção fez o governo elevar a previsão para o salário mínimo no próximo ano. O projeto de lei orçamentário de 2027, enviado na noite desta segunda-feira ao Congresso Nacional, prevê um mínimo de R$ 1.741, R$ 24 mais alto que o valor de R$ 1.717 proposto na Lei de Diretrizes Orçamentárias. Adiantado na semana passada pelo ministro da Fazenda, Dário Durigan, o valor representa um aumento nominal de 7,4% em relação ao salário mínimo de R$ 1.621, que está em vigor hoje. A alta obedece a regra aprovada no fim do ano passado, que limita o crescimento do salário mínimo a 2,5% acima da inflação do ano anterior. Para o Notícia da Hora, Lucas Casagrande.

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0: Agora são 3h23 e estamos de volta com atualidades nesta tarde de terça-feira, hoje, dia 1 de setembro de 2026. Temperatura marcando 21 graus, umidade relativa do ar em 72% e vento soprando a 23 km por hora. E feriadão chegando, gente. Segunda-feira é feriado, 7 de setembro, tem desfile, mas na véspera tem festa, viu, gente? Na verdade, a nossa cidade está se organizando aí com bastantes eventos, eventos para todos os públicos, né? E para falar um pouquinho desse evento que vai acontecer no Convés, agora no domingo, tá aqui o cantor e produtor, meu xará, o Juliano Coruja. Ju, boa tarde.
1: Boa tarde, Ju. Boa tarde, galera que tá acompanhando a gente aqui. É isso aí, a gente vem trazer um pouco das novidades que vai rolar ali no Convés, novidades que estão rolando aqui no Convés. E vai ser legal o evento que a gente está proporcionando nessa véspera de feriado aí.
0: Sim. Na sexta-feira teve Gazú.
1: Sim.
0: Do Daza, ex-integrante do Daza, né? O Daza, eu acho que é a banda mais emblemática de Santa Catarina. E confesso que, tá, eu era do Rio Grande do Sul e quando vim morar aqui, eu conheci o Daza, né? Porque do lado, mas eu não sabia desse amor grandioso que o catarinense tem para com o Daza Aranha e com os integrantes dele. E eu me tornei apaixonada por Daza Aranha também, Ju.
1: O Daza, ele faz parte da cultura catarinense, né? É o que mais representa a cultura caiçara, assim. Além das músicas deles, tem as músicas que estouraram nacionalmente, Vagabundo e tal. Mas se olhar o Daza do Velho Testamento, né? Que é quando estava o Gazú ainda, né? E o atual, muita música você vai escutar e fala da história de Santa Catarina.
0: Sim, com certeza.
1: E até o pessoal que escuta de fora, às vezes não faz muito sentido. Porque tu já é uma catarinense gaúcha, né? Barra gaúcha também, gaúcha barra catarinense. Tem muita coisa que vai escutar ali com as gírias, com as histórias, não vai fazer muito sentido, porque é um, né? Fala da língua manezinho, de tudo que ocorre aqui. Então, a gente tem algo como... É cultural mesmo, né? É algo que não é só... música.
0: Não.
1: Representa
0: o quê? Entidade das aranhas.
1: Entidade e identidade, né? É a nossa identidade. Então, faz um pouco dessa da nossa... Representa o que é a nossa cultura, né? Aquele balanço daquele... Aí o pessoal, o Daza, o que que é? É um reggae? É um rock?
0: Não
1: é nenhuma coisa, não é nenhuma... É um axé, né? Teve música que é assim. É uma música caiçara, essa mistura de tudo isso que funciona.
0: Funciona,
1: né?
0: Super.
1: E nos também influencia, né? Eu como músico também que sou, né? E amigo do pessoal do Daza. A gente já tinha trazido o Dia do Muriel, tu tava lá, né?
0: Uhum.
1: O Muri, né? E que ele faz o Darcy, que inclusive faz o Manezinho, né? Que é um típico catarinense, caiçara ali, pescador, aquela coisa toda. E o Gazú também veio com as músicas que ele faz, um bloco ali cultural, com Expresso Rural, Banda Irie, o Expresso Rural, uma coisa linda, né? As músicas
0: demais,
1: lindas,
0: também.
1: Tudo muito bonito. Daniel Lucena, né? Até o percussionista da Banda Irie, é o Daniel Luz, tá morando no Arroio do Silva. Que é percussionista da Banda Irie, né? Banda também muito... Representou muito a cultura catarinense. Ele tá nativa. Tá morando no Arroio do Silva. Tocou comigo. Porque a gente tocou antes do Gazú. Tocou comigo lá. Ele é compositor de uma das músicas mais conhecidas do Irie, né? Na época ali. Então, a gente tem toda essa coisa da emblemática, né? Que é a nossa cultura ali sendo representada. E a galera abraça muito, né? Foi no Dia do Muri. Foi incrível. Ele fez ali o Darcy, depois os clássicos, né? Do Daza, e agora com o Gazú ele tem esse bloco ali que ele faz de música catarinense, que ele traz muita coisa de Expresso Rural, Irie, porque ele tem um CD com a Banda Irie depois que ele sai do Daza ali, né? Tocou também de Baladones, enfim.
0: De Baladones.
1: O Gui, né? Meu amigo Gui Ribeiro ali. Então ele trouxe isso daí e o pessoal tem muito essa questão de não é nem, eu nem me refiro à questão de saudosismo. Tem muita gente que pensa, mas o saudosismo não, porque o Daza hoje tá nativo, o Gazú tá nativo. É uma questão cultural mesmo, é isso mesmo. O pessoal abraça porque é cultural. Se tiver na segunda-feira à noite, o pessoal vai
0: curtir. Verdade, não teve tempo ruim que impediu o pessoal de ir.
1: Isso, tava até botando tempo ruim, tava casa da lotada.
0: Isso. E o que vai ter nesse domingo, então, véspera de feriado?
1: Então, aí é a parte da produção que a gente tem né? Sempre trazendo aqui as novidades para nossa região e tal, né, com parcerias aí. Nesse próximo domingo, que é véspera de feriado, vai rolar o primeiro Sunset no Convés, né? 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Até trouxe um presente aqui para você.
0: Olha, viu só, gente? Um presente.
1: Alguns presentes, né? Ó, aqui a Ju vai escolher aqui, né?
0: Ah, gente. Ah, o jeito que eu sou. Mas é umas coisas bonitas, né?
1: É um negócio da Casa Perini. Não é por ser propaganda, é fino mesmo. O negócio é muito. Então, um para Ju aqui. Depois você faz um sorteio aqui para os teus ouvintes aqui da Rádio Araranguá para ganhar o vinho, né? E a entrada lá.
0: Ah, tá? Ótimo.
1: A entrada, um vinho e a entrada para o domingo.
0: Tá? Tá, pessoal, olha só. Então, quem está escutando a Rádio Araranguá agora está a fim de ir no Convés na faixa, tá? Ganha uma entrada, cortesia e um vinho ainda.
1: Da Casa Perini.
0: Da Casa Perini.
1: Serra Gaúcha, né?
0: É isso.
1: É uma coisa.
0: É só mandar o primeiro ouvinte que enviar mensagem no 489-8808-4667. Então, o primeiro ouvinte que enviar mensagem no 489-8808-4667 vai estar faturando, então, a entrada para curtir e um vinho.
1: Duas entradas e um vinho, tá?
0: Ah, duas entradas. Ó, duas entradas. É para duas pessoas. Não vou falar que é casal, porque pode ser casal. Duas pessoas e um vinho da Casa Perini. Legal, hein?
1: E a Casa Perini, ela faz também, né? Eu acho que eu já tinha falado com você. Todas as quartas-feiras lá também rola o rodízio de massas e carnes, que é um oferecimento da Casa Perini.
0: Verdade. Eu quero ir nesse comer lá a massa.
1: Vai lá. Ai, que delícia. Eu toco lá daí na quarta-feira. Aí é o acústico, né? Voz ou não. O que que acontece? Você vai lá, por que que é um oferecimento? 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Mas, se tratando do evento, o que é que vai rolar? Neste véspera de feriado, domingo, a gente vê que o pessoal curte muito essa parte do house, da cena eletrônica. Vai trazer a Aline Boff, que é lá diretamente de Gramado. Ela é residente do Olivas em Gramado. Quem sabe de música eletrônica sabe que se trata de um lugar assim, ó, é um paraíso lá, né? Olivas lá em Gramado. Gramado já é um lugar muito especial, né? Mas o Olivas realmente é excepcional. E ela vai estar vindo com o projeto dela, que ela toca com um saxofonista. Tem um teaser ali, um vídeo que a gente lançou no Conversa. Olha assim, ó, cara, não é uma música, é uma experiência. A linha é performática, nossa, é muito legal mesmo, assim. E antes, quem vai abrir vai ser a Ana Possamay, que dispensa um pouco o comentário, que está estourada aí na nossa região de Criciúma, aí, é evento do Place Lounge, Atlântida, tudo isso aí. Então, uma line-up de respeito para começar aí com o pé na porta, como diz assim, né? Os ingressos só disponibilizados na porta, porém, você pode fazer a reserva. Eu, pra te falar a verdade, eu nem sei como anda essas coisas de reserva, mas já estava bem adiantado, tá? Então a gente estava fazendo uma coisa, não sei se é a palavra tímida, né? Mas mais tranquila e, na verdade, uma proporção meio. Porque a gente viu que sabia que tinha uma demanda, mas não imaginava que era tão grande assim. Então a gente vai ter que limitar, eu nem sei, pra te falar a verdade, tô falando de reserva que não sei se tem ainda, mas pode ser que tenha, né? Porque o pessoal, né, se tem ainda, tem vontade, já se organiza, já, eu quero uma mesa, eu quero estar junto lá no evento. O evento em si vai ser um evento muito legal, muito bem estruturado, e é um oferecimento da Core Up Academia, e que tá trazendo, né, junto conosco, e a Casa Perini. Então é a parceria dessas duas marcas que estão proporcionando a gente esse evento legal, hein?
0: Ok. Quem faturou foi o Ademir da Silva Correia, tá? Vai ter nome lá na lista, né? Isso, eu passo pro Ju os nomes, né? E o vinho retira aqui na rádio?
1: Isso aí.
0: Tá.
1: Fechou todos.
0: Esse aqui
1: tá convidado amanhã também para o rodízio de massas, que rola também. Com o rodízio da Casa Penini. Também, já vou adiantar aqui, mas não posso falar essa questão ainda, muita coisa. Até falei com a Ju aqui nos bastidores. Dia 25/10, final de outubro ainda.
0: Final de outubro. Passou as eleições.
1: Tudo certo. Ter um show, uma mega estrutura, daí um show nacional / internacional. Vai ser um show eletrônico muito conhecido, velho. Os caras são mais de 1 bilhão de streams aí. Aí é coisa de parar realmente, mas assim, tanto que nós vamos montar aquela parte, quem conhece o Convés ali sabe que tem uma parte do estacionamento muito grande. Não vai ter estacionamento dentro desse dia, vai ser fora.
0: Vai ser fora.
1: Porque a estrutura vai ser toda colocada ali, né? E a gente se trata de um evento, né, de uma line de respeito, assim, vai ser um mega evento. Ainda não posso falar, se chama Mônaco. Então já tem até o perfil. Fiquem atentos lá, que logo mais vai começar a sair a line, né? Os regionais, né? Os atrações regionais, vai trazer atração de Rio Grande do Sul, Santa Catarina, mas o headliner, né, que é o show principal, vai ser revelado em breve. E vai ser, aí sim vai ter ingresso pelo Simpla e toda essa função. Mas a gente pode adiantar que vai ser evento assim de alto padrão, vai ser um evento grande mesmo, isso é legal.
0: Que legal. Então é isso, gente, ó, esse domingo tem esse Sunset bem legal. Ó, vai ter música bacana, vai ter, é um show, né, porque tem aí
1: o sax,
0: é o sax.
1: Ali é
0: uma é performance, né, gente? Assim. A gente tá falando de uma performance mesmo.
1: Assim, não, ali
0: é
1: estourada.
0: Performance é isso mesmo. É, e outra coisa que eu acho interessante é a comida do Convesque, que é muito gostosa, muito boa, saborosa.
1: Né? Preço legal, preço justo.
0: Preço justíssimo.
1: O pessoal fica achando assim, ah, mas o Convesque é caro. Não é, gente.
0: Não é.
1: Não tô falando por coisa. Não, realmente não é.
0: Não é. Isso, e esse é um comentário. Todo mundo
1: pensa assim,
0: ó. Não é. Vai lá que te garanto que não é caro.
1: Posso falar aqui bem tranquilo. Aqui, ó. Por exemplo, amanhã, né? Que é o rodízio de massas e carnes. Carne de primeira, né? A gente está falando de carne de alto padrão, assim. A massa ser muito bem servida e tal, é R$89.
0: É.
1: Isso você não paga, é por aí, num rodízio de pizza, às vezes, não sei.
0: Não.
1: R$89. Ainda você compra um vinho, se querer, né? Assim, quem gosta de massa ali com vinho, vai comprar um vinho, uma vinícola gaúcha, né? Dispensa muito comentário, porque a Casa Penina é tradicional. Você compra um vinho e ainda leva um para casa. Então, assim, tá muito bom a questão de preço. E assim, e aí, claro, tem cardápio aberto também, né? Quem não quer, não quero rodízio. No dia da. O rodízio de massa, gente, é só na quarta-feira, tá? Só para ficar bem. No dia do domingo ali, o cardápio é aberto também, tá? E vai ter, inclusive, como é a Casa Penina que tá fazendo o oferecimento, uhum, vai ter alguns produtos novos da Casa Perini, que eu achei bem interessante, assim, bem bonitos mesmo. Vai ser bem legal mesmo, assim. Eles estão mandando, inclusive, chegar hoje.
0: Que legal! Tá?
1: Então vai ser bem interessante para quem, assim, champanhe, até a galera do fitness também, tem a galera do fitness também, uma bebida ali que eu
0: não vou... Sei lá, sem glúten, sem lactose.
1: Cheio das coisas ali, sem champanhe, sem caloria.
0: Não, é uma coisa.
1: Isso aí. Tá, tem para todos os gostos, mas principalmente o evento que a gente está trazendo, que é muito legal, assim, realmente diferenciado, que na nossa região não tinha ainda.
0: Sim.
1: Não.
0: E Ju, por que produzir?
1: Cara, produzir já faz aí uns 8, 9 anos que eu tô nessa pegada. Eu sou músico, né? Uma coisa atrelada à outra, né? Uh-huh. Música há mais tempo. Mas foi uma função que foi natural acontecendo. Acho que um pouco dessa questão de querer fazer acontecer, né? De incentivar a questão da cultura. E aí a confiança desse pessoal que eu fui conhecendo no meio da estrada, que começou ali com o DASA, com esse pessoal todo ali. E aí eles precisam de pontes, né? Porque o que a gente tem como produtor é um pouco isso. Claro, existe... O pessoal não vê o bastidor, né? A organização que é feita para um evento desse, principalmente, por exemplo, esse do vamos falar aqui do Mônaco. Uhum. É toda uma estrutura feita por trás para tudo dar certo, para a pessoa chegar naquele lugar e, né, e sair satisfeita, com uma experiência, né? Mas... escolher esse caminho, eu acho que eu costumo falar que não é uma questão que eu quis fazer, foi algo que aconteceu naturalmente e me escolheu. Porque, naturalmente, como tu entende da questão da música, do público, o feeling disso tudo, tu junta as coisas todas, né? E eu já tenho uma outra parte que, né, que eu produzo, é outro campo, né? Mas é a política, né? Que eu acabo produzindo a campanha eleitoral, a estrutura, tudo. Então, uhum, é meio que natural essa coisa de organização, um pouco de mim mesmo, assim. Então,
0: sim.
1: Daí atrelava a minha pessoa, né? A campanha eleitoral toda ali, o partido, desde o jurídico, a parte do marketing. Então, ficava tudo, fica na minha mão, né? Quando eu faço essa situação. Essa eleição eu realmente escolhi ficar um pouco off, porque as últimas me desgastaram um pouco e a mulher me deu um ultimato. Não, você não vai ficar, não. Mas, né? Não trabalhar como cabo, né? A gente trabalha com a parte de estrutura.
0: De estrutura, de
1: coordenação. Coordenação, né?
0: Uh-huh.
1: Então, aí uma coisa sempre atrelada, sei lá, 10 anos atrás, a gente começou essa coisa assim, ó, vamos fazer dessa forma, você precisa fazer a cotação aqui, fazer lá, estrutura, burocracia, fazer a parte de legalização.
0: Licença, né? Licença.
1: Não, bombeiro e palco e... Não é só chegar lá e tocar. Eu, como músico, muitas vezes vou lá num lugar, já tá tudo prontinho, chego e toco, né? Mas como produção é bem diferente. Inclusive, essa questão de que aí eu tenho a parceria com o pessoal lá de Curitiba, meu amigo Naim, né? Que ele é um produtor já há mais de 30 anos. Daí ele não quer, assim, de artista dele, ele tem nacionais, assim, enfim. Daí eu vou ficar falando até amanhã de nacional que ele tem. E aí começou essa nossa parceria, que ele acaba levando muito show pro Rio Grande do Sul. Não tanto para Santa Catarina, mas o Rio Grande do Sul ele leva muito. Lá com essa produtora que ele tem em São Paulo / Curitiba ali, né? Que então ele pega essa daí. Nessa construção a gente acabou trazendo, eu sendo a ponte para isso começar a trazer aqui. Daí nisso veio Inimigos da HP, Atitude 67, aí eu vou ficar falando até amanhã, mas aí, Ferrugem, muitos artistas que muita produção de evento, não só privado, mas público também. Sim. Privado, público também, a gente, né, trabalha com isso também. Há pouco tempo atrás a gente organizou uma parceria público-privada ali no Sombrio, tem outra agora acontecendo também. Sempre com a produtora aí que já está há 8, 9 anos fazendo esse acontecer, né? Aí, graças a Deus, está dando certo.
0: Que legal, Gil, que legal. Então, gente, ó, esse final de semana. Você aí de Araranguá e região, quer curtir um sunset legal, a previsão de tempo bom.
1: Bom. Tempo feito, bom. A gente vai trazer a Aline de Gramado, vai estar friozinho. Vai botar roupa de frio, ir lá curtir um bom vinho, uma boa música, né? Num lugar que realmente é diferenciado.
0: O Convés
1: está mandando muito bem nessa área, assim.
0: De fato, é verdade. É. Domingo vai estar aí, ó, temperatura máxima de 15 graus, mínima de 6. Então, dá para você usar aquele lookinho de inverno bonito, uma jaquetinha de
1: colocar, é
0: uma coisa de pelo, assim, vai ficar uma coisa assim, fazer umas fotos legais,
1: beber uns bons lareira, drinks. Né?
0: Beber uns bons drinks e curtir música boa. Então, essa é uma das opções, né? Então, a gente fica o convite. Então. Ju, queria agradecer.
1: Eu que agradeço mais uma vez, parceria. Estou convidado para tua rede lá, para ir no domingo. Uhum. Né? E também aparecer também no Rodízio de Massas lá. Que aí lá eu tô como músico, né? Fazendo voz e violão lá também.
0: Voz e violão na quarta-feira.
1: Mas aí tem esse evento, vários
0: daí, eventos. Assim, é ficar assim com o dia todo para encher o bucho lá.
1: Não, mas eu tenho o dia da refeição livre, né, gente? Não
0: tem, pode
1: fazer,
0: tem,
1: a gente
0: tem.
1: Pode fazer, né?
0: Então, tá. Mas, Ju, obrigada.
1: Eu que agradeço. Até a próxima, a gente tá junto aí com vocês.
0: Certo. Bom, agora são 3 horas e 40 minutos. Eu vou pro intervalo. Em seguida, eu volto com o último bloco.
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Agora são 3:51 e chegamos ao último bloco do Atualidades aqui pela Rádio Araranguá 95.5 FM. Temperatura marcando 20 graus na cidade das avenidas, umidade relativa do ar em 74% e vento soprando a 23 km por hora. Amanhã, quarta-feira, previsão de sol, com máxima de 21 e mínima de 10. Quinta-feira, máxima de 26 e mínima de 11, sol também. Na sexta-feira, tempo nublado, máxima de 18 e mínima de 11. Já no sábado, parcialmente ensolarado, com máxima de 19 e mínima de 10. Domingo, máxima de 15 e mínima de 6. Na segunda-feira, feriado, máxima de 16 e mínima de 7 graus. Então, teremos tempo firme para os próximos dias aqui em Araranguá e região. Esta é a previsão do tempo para os próximos dias. Não deixe de acessar o nosso portal de notícias, radioararanguá.com.br. Vamos aos destaques do nosso portal? Alunos da UFSC criam plataforma para facilitar acesso a informações sobre políticos e candidatos. Também em destaque, coluna política de Saulo Machado. Câmaras de Araranguá e Arroio iniciam sessões de setembro. Estação de tratamento de Samai tem fios furtados e paralisa funcionamento. Em outro destaque, Araranguá recebe o lançamento da Estação Primavera de Santa Catarina. 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

0: E NOAA aponta 93% de chance do El Niño atingir força máxima no trimestre mais crítico em Santa Catarina. Fenômeno deve ganhar intensidade durante a primavera. Defesa Civil alerta para risco elevado de alagamentos e enxurradas. Reportagem de Carol Denardi.
1: De acordo com a Agência Oceânica dos Estados Unidos, a probabilidade é de 93% do fenômeno El Niño atingir intensidade muito forte nos próximos 3 meses. Segundo a nova atualização do Fórum Climático Catarinense, que reuniu meteorologistas da Defesa Civil e da EPAGRE-SIRAM, esse é o nível máximo do fenômeno e coincide com o período mais crítico do ano para Santa Catarina. O meteorologista da Defesa Civil Estadual, Caio Guerra, explica esse cenário.
2: A primavera já é um período muito chuvoso, que já traz um risco maior associado a tempestades. Mas o que acontece? Em anos de El Niño, o El Niño ele faz com que a frequência das chuvas, a intensidade das chuvas, fique ainda maior. Então, quando você combina esses dois fatores, o que já é comum, que já é uma época preocupante, com o El Niño, você traz aí sim um período de maior risco. Então, setembro, outubro e novembro, principalmente falando em outubro e novembro, a gente tem sim um período de maior risco de alagamentos e enxurradas que devem ser bastante frequentes aí nos próximos meses.
1: O El Niño ganhou força durante o inverno e deve atingir o auge neste trimestre.
2: A gente já teve o estabelecimento do fenômeno e aos poucos a gente tem visto ele ganhar força. As projeções estão mostrando que ele tenha esse auge aí entre os meses de setembro, outubro e novembro. Aí a NOAA, né, que é uma das agências que faz esse acompanhamento já faz décadas, indicou essa probabilidade aí de 93% de que ele atinja a categoria muito forte, que é o máximo que a gente tem quando se fala em El Niño.
1: Além das chuvas acima da média, Caio Guerra explica como o El Niño também altera as temperaturas no estado durante a primavera.
2: Os anos de El Niño costumam deixar as temperaturas mais elevadas. Isso porque dificulta o avanço de massas de ar mais frio, mais tradicionais, assim, esse final de inverno, né? Mas também tem um segundo efeito. Apesar de você não ter tanto a entrada do frio, com o tempo mais nublado e mais chuvoso, você também dificulta que as temperaturas atinjam valores tão elevados, pelo menos para a primavera. Então, o que acontece é aquele efeito de diminuição também da amplitude térmica, né? O frio não acontece tanto, então as temperaturas ficam um pouco mais elevadas, mas ali nas máximas também, às vezes, você não atinge tanto, né, esses valores extremos.
1: As projeções da agência americana NOAA ainda indicam que o El Niño deve continuar pelo menos até outubro de 2027. De Florianópolis, da Rede de Notícias ACAERT, Carol Denardi.
0: Três horas e 56 minutos. Gregório, boa tarde.
3: Tudo bem, Juliana?
0: Tudo ótimo.
3: É tanta aba no meu Word aqui que é uma maravilha.
0: Tanta aba aberta na cabeça.
3: É assim, meu Deus do céu, é coisa assim que não se explica, né? Quer ver assim a minha área de trabalho? No final do dia. Porque a gente faz o portal, né? Daí a gente faz o portal, a gente baixa as fotos, a gente trata as fotos, deixa na área de trabalho muitas vezes ali e fica, né? Mas é uma loucura. Olha aquilo ali, depois, claro, no final do dia tu vai lá, apaga tudo certinho. É a mesma coisa que tu tá no Word, também tá escrevendo através do Word, daí tu deixa 5, 6 abertos. É. Daí tu te perde pra abrir aquele que, ó, mas pelo menos até hoje não deu nada de errado, né? Então vamos lá, Ju, hoje nós vamos conversar com um cara muito especial, extremamente inteligente. Fiquei muito orgulhoso de ter conversado com ele, contado a história dele, ter aprendido muito com ele também, né? Ele sempre foi muito dedicado à educação, à literatura, à formação de gerações aqui em Santa Catarina. Ele lá é do Vale do Itajaí, né? Recentemente esteve aqui com a gente, é o professor Otávio Zanella. E tu conhece muito bem ele, a capacidade intelectual dele é fantástica, mas a humildade acima de tudo, né? Porque mesmo ele tendo aquela inteligência, né, ele consegue nos passar de uma forma muito simples, né? O inteligente, eu sempre acho que o inteligente, ele é humilde.
0: É.
3: O inteligente, ele é humilde demais, porque ele sabe conversar, ele sabe se colocar.
0: O inteligente é sábio, né?
3: É isso mesmo, ele sabe o limite do outro, né? Não coloca termos rebuscados para que o outro não consiga entender, né, que não seja inteligível aquela conversa. Então a gente vai bater um papo com o professor, falar um pouco sobre as literaturas que muito marcaram ele, falar sobre também as aulas, né, ele que criou muitas pessoas aí nesse sentido da educação e tudo mais. Então, o professor Otávio Zanella.
0: Certo. Bom, eu estou me despedindo por aqui, galera, desejando a todos um ótimo final de tarde. Volto amanhã às 14 horas com mais uma edição do Atualidades. Gregório, ótimo programa.
3: Um beijo, Ju. E dando sequência à nossa programação, vamos ao Notícia da Hora. Lucas Casagrande, muito boa tarde. Qual o seu destaque?
4: Boa tarde, Gregório. Bolsa Família não terá reajuste previsto no orçamento de 2027.
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4: Enviado nesta segunda-feira ao Congresso Nacional, a proposta de orçamento para 2027 não prevê reajuste nos valores do Bolsa Família. O projeto reserva 157,1 bilhões de reais para o programa social, valor inferior a 158,6 bilhões previstos para 2026 e aos 167,2 bilhões destinados em 2025. Com a proposta, o benefício mínimo permanece em R$ 600 por família. O congelamento ocorre em meio ao esforço da equipe econômica para conter o crescimento das despesas obrigatórias e transfere ao Congresso a discussão sobre uma eventual correção dos valores durante a tramitação do orçamento. Para o Notícia da Hora, Lucas Casagrande.
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3: Olá, sejam todos muito bem-vindos. Hoje é terça-feira, dia 1 de setembro de 2026. Está entrando no ar pela sua Rádio Araranguá mais uma edição do programa 95.5 Entrevista, que conta a história de pessoas que fazem a diferença em nossa região. O nosso convidado de hoje tem uma vida dedicada à educação, à literatura e à formação de gerações de catarinenses. Natural de Taió, no Alto Vale do Itajaí, o professor Otávio Zanella, de 78 anos, construiu uma carreira marcada pelo amor ao ensino, pela paixão pelas letras e pela produção literária. Formado em letras com especialização e mestrado em teoria da literatura, atuou durante mais de 4 décadas como professor de português e literatura, tanto na rede estadual de ensino, quanto na Universidade do Sul de Santa Catarina, a Unisul, onde também coordenou o curso de letras e programas de pós-graduação. Além da sala de aula, o professor Otávio mantém uma intensa atividade como escritor, poeta e colunista literário. Autor de diversos livros, ele segue compartilhando reflexões, histórias, poemas e crônicas, demonstrando que a educação e a literatura não se aposentam. Casado, pai, avô e apaixonado pela família e pelos amigos e pelas leituras e também pelas boas conversas, nosso entrevistado traz uma história rica em experiências, conhecimento e inspiração. Hoje o 95.5 Entrevista vai contar a história do professor Otávio Zanella. Professor, muito boa tarde, um prazer recebê-lo aqui na Rádio Aranaguá.
4: Boa tarde, Gregório. Um prazer estar aqui. Boa tarde, comunidade ouvinte. Desculpe a minha voz hoje, que não está perfeita, está bastante fanho, bastante rouco. Mas vamos conversando devagarinho.

0: para a Barragem Oeste. E eu visito Taió uma vez por ano. Eu vou ver minha família. Tem um irmão que mora na casa que eu nasci.
1: Olha que bacana. Meu.
0: E então a gente tem essa proximidade. É uma pena que Taió, esse Ribeirão da Vargem, era um celeiro de produção agrícola, principalmente a risicultura.
1: Sim.
0: E foi desfeito pela barragem, que eu critico num livro meu. O falecido Herculano Vicente, jornalista de Joinville, também escreveu sobre o assunto. O povo disse, na época, ao DNUS, a barragem não ia resolver nada. E, ao contrário, para Taió foi a pior coisa que fizeram. A única coisa que poderia ter ficado bonito teria sido manter aquela barragem fechada a vida inteira. Ali podia se criar esportes náuticos, etc. Todas aquelas moradas dos morros aí podiam se transformar em locais de encontro, chalés, coisas assim. Né? Então nós podíamos pensar de forma turística. Hoje tem um vereador lá que está levantando essa cabeça já para tentar fazer isso. Mas é difícil mudar a cabeça de quem está nos governos.
1: É verdade. Professor, quando que descobriu que o seu caminho seria o da educação? Quando é que despertou para esse lado? Quando é que começou a conhecer esse lado?
0: Vamos colocar assim, que talvez tenha sido porque o pai foi um influenciador para que os filhos estudassem.
1: Legal.
0: Meu pai era entregador de farinha de polenta e pão, farinha de milho. E ele passou a vida, desde os 13, 14 anos, se deslocando dessa localidade para, hoje seriam 5 municípios. E ele transportava. Então, meu pai tem um ar de comerciante. Casou, foi trabalhar na roça. E o pai dizia que não era o melhor lugar na roça. E, de repente, para não puxar uma enxada, eu acho que eu preferi optar pelos estudos, que foi muito difícil.
1: Imagina.
0: Porque a nossa formação lá no interior era muito mais limitada do que na cidade grande. Então, primeiros 3-4 anos, foi um caos o aprendizado. E quando cheguei na atual 8ª série, eu levei uma xingada do meu professor de português. Me disse assim publicamente que eu não queria dar nada na vida, que eu era muito tímido, que eu errava muito meu português. E eu fiquei, eu acho que uma semana, borocochô, triste, sem saber o que ia fazer da minha vida. De repente eu disse assim: eu vou ter que mudar isso. Esse professor vai ter que me ver de outra forma. E esse professor fez aniversário ontem.
1: Ah, que bacana aí, ó.
0: 85 anos. Quando publiquei meu livro sobre as nossas vivências do internato, que foi onde eu escutei isso, ele estava no lançamento do meu livro. E usei da palavra e disse que eu acho que aquilo me despertou para ser professor.
1: Acabou te desafiando, né, professor?
0: O desafio. E o primeiro desafio foi sair da enxada.
1: Certo.
0: E o segundo foi: eu vou provar que eu também sei fazer alguma coisa.
1: Professor, como o senhor falou, pode prosseguir. Não, pode prosseguir.
0: Eu só ia dizer que a mesma frase, uma irmã do meu pai, religiosa, faleceu faz 4 anos, ela disse assim: Otávio, vamos mudar. Tu é muito tímido. A gente encontra, tu baixa a cabeça e não responde. Tu nunca vai dar nada se tu não mudar. Então, a mesma frase o padre Lino Vier usou.
1: Acabou ligando uma coisa, meio a mesma frase de duas pessoas.
0: Acabou. Uma muito próxima, a tia irmã do pai, e a outra, um professor que marcou por uma grande sabedoria.

0: professor rígido, durão, parecia insensível, mas depois que a gente cresceu, maturidade. A gente viu que o coração dele era bom.
1: Professor, e o internato? Como é que foi para ti assim, para ti socializar, começar a mudar um pouco nesse sentido também? Foi um choque de realidade? Como é que foi isso para ti?
0: O internato, eu fui com 11 para 12 anos, mas tem gente que foi com 10 anos.
1: Imagina.
0: O internato é um amadurecimento precoce, porque com 10 anos tu teve que aprender a pregar um botão na camisa, teve que aprender a engraxar o teu sapato, lavar o teu sapato, manter a tua roupa de esporte em ordem. E o internato, eu vou te dizer uma coisa, é um caminho de grandes aprendizados. Difícil, muito, porque a gente lida com pessoas, mas a gente aprende a ser grato a todo mundo. Hoje nós temos um grupo de ex-seminaristas, 74 pessoas.
1: Olha só que bacana.
0: A gente se reencontrou depois de 55 anos. Um foi chamando um, outro. Fizemos um grupo de WhatsApp e a gente se conversa direto.
1: Olha só.
0: E olha, tem coisas maravilhosas que a gente resgata. Essa fidelidade de amigos ficou na gente.
1: Professor, 42 anos de magistério, que mais lhe orgulha nessa trajetória aí, que chama atenção e pessoas que passaram pela sua vida também, não apenas aprendendo, mas também lhe ensinando. O que mais lhe marca nessa trajetória brilhante aí?
0: Tem tanta coisa que marca, mas eu podia dizer assim, é tão bom que estou caminhando na rua. Um dia estava caminhando na Praia da Laguna, com a esposa caminhando de mão dada, e alguém vinha com a esposa, e só olhou para minha esposa e disse assim: a senhora me desculpa, mas eu tenho que cumprimentar seu marido, o meu professor. Aí ele teceu um rosário de atributos assim. Então essa gratidão de encontrar uma pessoa que sabe dar valor, outra gratidão é encontrar pessoas que eu ajudei a formar, foram meus alunos. Uma fez aniversário hoje, aliás, e postou uma frase de uma aluna, se gratificando porque o que ela aprendeu com essa professora. Ela manifestou isso comigo já várias vezes. Então são coisas assim que ficam na gente. E a gente conseguir ser expoente também, a gente conseguir marcar. Eu disse para a Juliana na semana passada, eu custei a colocar meus escritos na mídia para as pessoas lerem, porque eu era pessoa de crítica literária, teoria da literatura, então era muito vigilante daquilo que eu escrevia. Então, comecei a escrever depois de aposentado, em 2011, e até 2017 quase não publiquei nada. E hoje a receptividade é muito grande para aquilo que escrevo.
1: Mas a exigência é contigo mesmo, professor. Bem grande? A exigência é contigo mesmo.
0: Continuo exigindo muito.
1: Imagina, né? O professor do professor.
0: Continuo me exigindo muito. Tanto é que meus textos, a poesia sai meio ao natural.
1: Sim.
0: Mas quando é uma crônica elaborada, que tem que costurar parágrafos, costurar sequência, Eu levo uma semana para deixar uma crônica pronta. Escrevo, volto, escrevo, deixo descansar um dia, dois, volto, escrevo. E reescrevo, ajusto e publico.
1: Professor, hoje a educação brasileira aí mudando bastante, né? Como a gente estava falando, antigamente a gente tinha dificuldade no interior, em qualquer lugar para estudar, né? Tu tinha que fazer um trabalho, tu ia na biblioteca. Hoje a nova geração não sabe nem o que é isso, né? Tu pegava a Barça, tu pegava aqueles tipos de enciclopédia para conseguir estudar e ter acesso a isso. Como é que o senhor vê essa nova geração, né, da educação e até o interesse dos alunos, né? Hoje parece que estão muito na tela, o interesse pela leitura aqui física se perdeu. Como é que você vê isso aí?
0: Eu vejo com detalhes bastante sofridos, como diz o outro. Por quê? No meu tempo, toda a minha pesquisa era na Barça.
1: Na Barça. Uhum.
0: Ou comprava um livro para ter que ler.
1: Vou pedir para trazer uma aguinha depois para o professor.
0: O bom seria até um chazinho, coisa assim.
1: Pode ser um chazinho para você ali fora.
0: Mais quentinho era bom.
1: Já esquenta a garganta, né, professor?
0: Mudança de tempo acaba com a saúde da gente.
1: Com todo mundo. O Brasil vai buscar.
0: Mas hoje os jovens, eu digo jovens porque até os 20, 22 anos, quando tu está terminando a faculdade, é considerado juventude ainda, né? Eles têm aqui na mão uma ferramenta de pesquisa fabulosa. Em meio minuto eu localizo o que eu quero. Ou coisa que no nosso tempo era buscado, era pesquisado, era corrido atrás. Meu mestrado foi com a máquina de escrever letra 22. Saía daqui, ia para Porto Alegre com uma maquininha desse tamanho no carro, no ônibus, ia de ônibus.
1: Digitando ali.
0: E lá tinha que digitar os trabalhos e não podia errar.
1: Sim, porque não tem como corrigir, né?
0: Não tinha como corrigir. Então nós passamos muita dificuldade para estudar e nós tínhamos que memorizar, porque a coisa não estava pronta ali para tu buscar.
1: Obrigado, Renata.
0: Obrigado, viu?
1: Pode tomar um golinho, professor. Pode tomar um golinho da...
0: Isso, ajudar a melhorar um pouquinho.
1: Professor, nós estamos falando aqui sobre a tecnologia, né? Auxiliando aí na educação, em todas as profissões, né? Mas hoje se tem na palma da mão ali um cabedal de informações que você acaba conseguindo fazer os trabalhos muito mais rápidos, né? Como o professor estava falando, quem conhece da nossa geração,
0: isso.
1: Não podia tirar um livro de dentro da biblioteca, tinha que ter a xerox, tinha que fazer as cópias, não sei o quê, para depois... Mas prossiga, professor, à vontade.
0: Exato. Então, eu acho que o jovem de hoje, e acontece, aqueles que são expoentes, que aproveitam bem isso aqui, eles vão longe na vida. E eles inovam, criam, mudam o mundo. Então, o aluno que aproveita o potencial que está disponível para ele, ele vai se tornar um fenômeno. Muito mais rápido do que foi no nosso tempo. Então, no nosso tempo, ele tinha que trabalhar com a memória, eu ia dizendo. Memorizar e guardar. Hoje, não precisa tu guardar. Se bem que tudo que tu fazes é fruto de um todo. Nós somos como que um iceberg. Nós temos que ter um acúmulo muito grande de conhecimentos para poder extrair o que dizer. Tá? Então, se eu não tiver muita cultura, eu não posso ser um orador, não posso ser um produtor de imagem, um produtor de ideologias, etc.
1: Sem contar, né, professor, que a nossa memória é muito seletiva, né? Se tu não der atenção para aquilo que tu está lendo ou que tu está tentando assimilar, aquilo ali se perde de uma forma que tu não... Então tem que treinar a memória também, né?
0: Tem que treinar a memória. E a gente percebeu que alguns gênios da humanidade focavam demais o potencial deles na área deles. Acabavam socialmente se sentindo marginalizados. Porque investir o potencial dele, por exemplo, em física, e todas as outras áreas ficavam meio que em aberto no potencial dele. Né?
1: Com certeza.
0: Então é por aí, eu acho que o que eu penso, né?
1: Professor, como é que começou a tua caminhada na parte da escrita? Conta para nós, assim, o primeiro livro ou o primeiro escrito que tu lembra e como é que foi para o professor para justamente se moldar nesse sentido, né? De eu sei como é que é. Digo, a gente lê, até muitas vezes está pronto, mas para nós não vai estar pronto nunca. Né? A gente olha ali, não, eu não gostei disso aqui, eu acho que está faltando alguma coisa, não sei o quê. Mas como é que foi essa tua caminhada para o lado da escrita? Veio ao natural e tudo mais, porque já está nessa área da educação?
0: Eu não escrevia para mim enquanto fui professor. Não tinha como escrever, não tinha tempo.
1: Sim.
0: Eu lecionava de manhã e de tarde numa escola do estado, trabalhava no ensino médio, o terceirões, 5, 6 turmas de terceirão, colégio grande em Tubarão, colégio Galote.
1: Ah, sim, sim.
0: Então, nós tínhamos na época 2.300 alunos. Fui secretário-geral, fui diretor dessa escola. E eu sempre era pego de na emergência dos fatos. E o pessoal dizia: Otávio, hoje vamos comemorar tal coisa, tem tal evento, tu pode usar da fala, tu pode escrever alguma coisa sobre isso. Então era o que eu escrevia. Quando eu me aposentei em 2006 no Estado, 2011 na Unisul, eu comecei a perceber: mas o que está dentro de mim não pode morrer. Então eu digo que eu vou professorando nos escritos. Então eu comecei a escrever. E talvez me influenciei também um pouco por alguns alunos que tinham potencial de escrita bom. Eu disse: se o aluno escreve bem assim, eu não posso ficar para trás, eu também tenho que escrever. Então comecei a escrever. Comecei a escrever em 2011. Em 2013 já estaria com o meu primeiro livro pronto, mas ficou no computador, na gaveta, antigamente se dizia, né? Ficou no computador até 2016. Foi quando a gente se enturmou naquela turma de ex-seminaristas. E aí, aquele Herculano que faleceu, ele era um fenômeno, né? Os livros dele tudo pequenininhos, 80 a 100 páginas. Os meus têm 240 a 350, cada volume. Então ele fazia livros pequenininhos, mas era a forma marketizadora dele.
1: Certo.
0: E ele vendeu 16 ou 17 livros. Aí faleceu com um problema de saúde em 2024. E ele escreveu alguma coisinha sobre o nosso internato, que eu não fui para aquela região de Bateias, lá em Campo Alegre.
1: Certo.
0: E ele escreveu a vida naquele seminário. E aí começaram a provocar: quem é que escreve sobre, quem é que escreve? Bom, eu não sei muita coisa de Salete, que na época começou como Ribeirão Grande, o seminário de Salete, porque eu fui da primeira turma em Taió.
1: Tá,
0: de Salete vieram para Taió. Então alguém que estudou lá teria mais potencial de escrever, mas ninguém ousou. E aí eu comecei a soltar alguns textos no grupo e tal. Otávio, eu acho que tu pode assumir isso. Em desafio, 2018 eu publiquei o primeiro livro, esgotou, foi 500 e poucos livros.
1: Opa, que coisa boa.
0: Claro, cada um ajudou a vender um pouco,
1: legal,
0: né?
1: Legal isso. Viu?
0: Então, essa parceria. Aí mandei fazer um segundo, a segunda edição. Aí eu só corrigi o obituário dos seminaristas, que naquele período de um ano faleceram 3.
1: Certo.
0: Então,
1: certo.
0: Eu inseri no segundo livro. Outra coisa importante também, eu comecei a perceber que muitos ex-seminaristas escreviam, eram escritores. Então pega, por exemplo, Alcides Bus, tem 27 livros escritos, melhor poeta catarinense. Né? Pego outro professor lá da minha terra, que foi seminarista também, ele tem 24 livros publicados.
1: Ah, que legal.
0: Publiquei um com ele. Aliás, publiquei 2. Publiquei um livro com ele, depois de 2022. 2024, eu publiquei A Quatro Mãos, eu, esse professor de Taió, o Herculano, que eu falei há pouco, e o Hélio. Hélio é advogado em Recife.
1: Certo.
0: Todos os quatro saímos de lá por causa da barragem. Então, quatro remanescentes de 110 famílias de agricultores.
1: Olha só.
0: Tá? O Hélio é jornalista, é advogado, tem um escritório, mas ele não trabalha mais como advogado, administra, e tem uma empresa com 50 anos de vida.
1: Olha só.
0: E a empresa revende madeira.
1: Uhum.
0: É o que é o ganha-pão dele, dizendo. A advocacia não me dá dinheiro, sim, perto, sim, do que isso aqui me dá. Então, é, inclusive, patrocinou um livro meu.
1: Vai, que bacana, é o empreendedor, né?
0: Quando é empreendedor.
1: Mãe, ele vai para outra profissão.
0: E eu estou corrigindo o terceiro livro dele. Ele começou a escrever com 70 e tantos anos, está com 83. Eu estou corrigindo o terceiro livro dele.
1: Uhum.
0: Ele tem muitas ideias, é fabuloso. Ele é meio navegando por várias fontes, tipo Machado de Assis.
1: Uhum.
0: Então ele navega por várias fontes, mas ele consegue fechar.
1: Sim.
0: Só que ele tem um defeitozinho, que ele é meio repetitivo em algumas frases.
1: Prolixo.
0: É. Aí eu sou obrigado a cortar isso aí um pouquinho. Mas é do estilo dele.
1: Uhum.
0: É do estilo dele. Então, esse potencial se desenvolveu de uma forma quase que natural. Eu vi que isso aqui era bom, vi que isso aqui precisava passar adiante e vi que aquilo que eu tinha em mim ia se acabar.
1: É verdade, professor.
0: E muitos professores hoje, na minha idade, já perderam bastante lembrança daquilo que eram expoentes.
1: Certo.
0: Por que que perdem? Porque não exercitam.
1: É verdade.
0: Esse exercício de eu levar uma semana para dar uma crônica pronta para publicar no jornal, ele é um mantenedor dos neurônios cerebrais.
1: É a musculação do cérebro.
0: É a musculação do cérebro, dizes bem.
1: Com isso, nós vamos para um breve intervalo. Daqui a pouco a gente volta com mais 95.5 entrevistas. Um instante só, já voltamos.
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11: Estamos de volta com o nosso 95.5 entrevista de hoje, agora 4 horas 45 minutos. Professor, está conosco aqui o professor Otávio Zanella. Eu queria saber do senhor autores que lhe inspiraram nessa caminhada. Claro que são muitos bons autores brasileiros, né? Dependendo do estilo de escrita. E qual é o estilo que o senhor mais gosta assim, de escrita? Gosta de um romance? Gosta de uma crônica? Como é que fala um pouquinho para nós sobre essa tua busca pelo conhecimento?
12: Podemos navegar por ali. Só gostaria de terminar uma frase.
11: Claro.
12: Aí o marido de uma professora me viu, foi meu aluno, e ele me disse assim, ele conversou com a esposa, no dia seguinte a esposa veio e me disse assim, Otávio, meu marido foi seu aluno, ele me disse uma coisa que fiquei pensando, e eu vou ter que ser meio igual, diz ela. Disse o quê? Ele disse assim, como, professor Otávio, a opinião do aluno valia.
11: Boa.
12: Então, eu vou dizer assim que, com os escritos de muita gente, a opinião dos escritores valia para a gente. Então, quem que eu adorei, por exemplo, ler muito, aquele romantismo ufanista do José de Alencar. Ele é muito patriótico na condução dos romances, dos escritos dele. Outro que me chamou atenção demais foi Castro Alves, pela literatura muito crítica que ele tinha, pelo olhar atento aos problemas da sociedade, da humanidade, aos problemas que os governos aprontavam para a cabeça dos patriotas, né? E falar em patriotas, eu fiz uma poesia muito bonita, o dia que o Brasil ganhou, sobre esse patriotismo que nós perdemos bastante. Então fiz um soneto, ficou muito legal. gostei muito, por exemplo, do Casimiro de Abreu.
11: Bom.
12: Casimiro de Abreu é aquele escritor assim que escreve com literatura, com linguagem simples, mas que toca o sentimento.
11: Uhum.
12: Outro que eu não posso nunca esquecer, que para mim foi um dos melhores, e pouca gente sabe, é, tu pode pegar qualquer livro dele, tu lê, e qualquer aluno de ensino médio não vai dizer, eu não conhecia essa palavra.
11: Uhum.
12: Mas, é Manuel Bandeira.
11: Manuel Bandeira.
12: Ele usava uma linguagem super simples, mas ele ia fundo naquilo que ele queria dizer. Então não precisa ser rebuscar palavras para escrever. Tem que achar as palavras certas para que a mensagem não se perca no caminho.
11: Eu acho espetacular isso, professor, porque assim, muitas vezes as pessoas utilizam de termos até mesmo deslocados no meio de uma frase, né, achando que aquilo ali estão arrasando, e quando deveriam passar, né, que a informação, digamos assim, aquilo que eles querem colocar naquela página ali, acaba não passando, né?
12: Acaba não passando.
11: Não dizendo nada.
12: É.
11: Botando muita coisa, não dizendo nada.
12: E muita gente, por exemplo, tem dificuldade de ler Machado de Assis,
11: uhum,
12: porque ele vai fundo em palavras que não está comum no vocabulário das pessoas hoje. Outra, Guimarães Rosa, também escreve com uma complexidade de termos, de palavras, de vocábulos regionais, vocábulos indígenas. Então, nós boiamos na linguagem dele.
11: Uhum.
12: Então, por isso que eu dou mais valor àqueles autores que conseguem chegar no entendimento do leitor.
11: E muitos são atuais, né, professor?
12: Muitos atuais.
11: A gente vai ler aqui, lá parece que eles estão falando do dia de hoje, né? Uma coisa impressionante, né?
12: Perfeito. Muito, muito.
11: E agora nós vamos para um breve intervalo e na sequência voltamos para a transição com o Dia Notícia e ele, o Diego Macan. É um instante só, já voltamos.
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22: 4:54, estamos de volta com 95.5 Entrevista de hoje. Já comigo no estúdio, ele, Diego de Aguiar Macan, que dará sequência à nossa programação com o Dia em Notícia. Diego, seja muito bem-vindo, boa tarde, quais os destaques de hoje?
23: Boa tarde, Gregório, boa tarde a todos os ouvintes da Rádio Araranguá. Programa Dia em Notícia dessa terça-feira, eu converso com o responsável pela orientação, Major Becker, e com o diretor técnico do evento, Vanderlei Becker, para falarem sobre a terceira etapa do Campeonato Catarinense de Orientação 2026, que acontece nos dias 12 e 13 de setembro, na comunidade do Balneário Ilhas, em Araranguá. Ainda hoje, Gregório, nós vamos repercutir a entrevista com os alunos da UFSC, o Carlos Eduardo, a Heloísa de Oliveira, o Pedro Zata e o Davi Viana, que falaram sobre a plataforma Mandato Aberto, que oferece de forma gratuita informações com relação aos mandatos de políticos e de candidatos com base nos dados públicos.
22: Perfeito. Eu vou ficando por aqui com o nosso 95.5 Entrevista de hoje. Eu volto novamente amanhã, às 16h. Sigam com ele, Diego Macan e o Dia em Notícia.
23: Dando sequência à programação, vamos agora ao Notícia da Hora com o Lucas Casagrande. Lucas, qual o seu destaque? Boa tarde.
24: Boa tarde, Diego. Feriado da Independência deve movimentar mais de 715 mil veículos na BR-101 Sul, em Santa Catarina.
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24: A Via Costeira, uma empresa Motiva, estima que cerca de 715 mil veículos trafeguem pela BR-101 Sul entre os dias 4 e 7 de setembro, período do feriado da Independência. O volume representa um aumento significativo em comparação com o período regular, especialmente na segunda-feira, data em que é esperado o maior fluxo de veículos na rodovia. De acordo com a projeção, o dia de maior movimentação será 7 de setembro, na segunda-feira, quando cerca de 241.178 veículos devem utilizar a BR-101 Sul. O número é 102% superior ao registrado em um dia neutro, representando um acréscimo de mais de 121 mil veículos na rodovia. Na sexta-feira, início do período de deslocamento dos viajantes, já são esperados 211.539 veículos, volume 51% superior ao normalmente registrado. Para o Notícia da Hora, Lucas Casagrande.
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17h09, terça-feira, 1º de setembro de 2026, está no ar mais uma edição do programa Din Notícia. Uma excelente tarde a todos e vamos juntos até as 19 horas trazendo os principais destaques aqui da região. Lembrando que estamos ao vivo além do 95.5 FM, mas também através do Facebook, também do YouTube da Rádio Araranguá, onde você tem acesso ao nosso áudio e também a nossa imagem na tela do seu televisor ou então na palma da sua mão através do seu smartphone. Temos o nosso portal também, radioararanguá.com.br, onde você fica bem informado por dentro de tudo que está acontecendo aqui na região. Temos o nosso WhatsApp da rádio, que é o 489-8808-4667, e o telefone fixo 3524-0137. No programa de hoje, eu converso com o responsável pela orientação, Major Becker, e com o diretor técnico do evento, Vanderlei Becker, para falarem sobre a terceira etapa do Campeonato Catarinense de Orientação 2026, que acontece nos dias 12 e 13 de setembro, na comunidade do Balneário Ilhas, em

0: E para fechar a noite, claro, teremos a conversa do dia com Saulo Machado e Lucas Casagrande. Muito bem, com tudo pronto e os trabalhos técnicos a cargo de João Martins, vamos juntos, vamos fazer o Dia em Notícia desta terça-feira. Uma terça-feira que neste momento marca 19 graus em Araranguá. Um dia um pouco encoberto, né? Sol entre algumas nuvens, mas para a gente saber um pouco mais sobre a previsão do tempo, como vai se comportar. Não está na linha o Peter Scheuer conosco? Agora sim? Já está conosco o Peter, então vamos à previsão do tempo com ele, Peter Scheuer.
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0: Peter Scheuer, hoje uma terça-feira de tempo estável aqui no extremo sul catarinense. Qual é a previsão do tempo para os próximos dias, Peter? Boa tarde.
2: Boa tarde para você, Diego. Boa tarde para todos. Vai seguindo com tempo bom durante a sequência dessa quarta e quinta-feira. Tanto na quarta quanto na quinta, uma massa de ar frio e seco de fraca intensidade deve proporcionar o domínio do tempo mais estável, tempo seco. O sol acaba predominando, o máximo que pode ter a formação de alguns nevoeiros isolados. A temperatura ela permanece um pouco mais baixa ao amanhecer, mínimo em torno dos seus 9, 10 graus, durante as primeiras horas das manhãs, e máximas em torno dos 22 graus na tarde da quarta, 27 graus na tarde da quinta. Na sexta-feira segue com aumento gradativo das nuvens, mas ainda assim um dia bem aproveitável, se tiver alguma chuva bem isolada. Fim de semana com tempo seco no geral, nublado, parcialmente nublado, sol aparece, mas não 100% o tempo todo. E se tiver a ocorrência de algum chuvisco, alguma chuva, de forma bem isolada. A temperatura ela permanece amena no fim de semana. Diego?
0: Tá certo, Peter. Muito obrigado pelas informações. Até amanhã.
2: Um abraço, Diego. Até amanhã.
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17h15, estamos de volta com o Di Notícia desta terça-feira, dia 1 de setembro de 2026. Dando uma espiadinha no nosso portal, no portal da Rádio Araranguá, a gente já encontra os principais destaques aqui da nossa região. Olha na capa do portal, o veículo tomba após colisão no centro de Araranguá, matéria aqui do nosso Jairo Silva, matéria com vídeo. O acidente de trânsito que ocorreu por volta das 15 horas desta terça-feira na Avenida Getúlio Vargas, no centro de Araranguá, em frente ao residencial Vega, provocou danos materiais a um veículo, um Volkswagen T-Cross, que tombou na via. A ocorrência mobilizou equipes do SAMU e da Polícia Militar. De acordo com o relato de testemunhas, o acidente foi causado por um motorista de um outro veículo que fugiu do local. A condutora do T-Cross, uma mulher de 24 anos,

0: foi socorrida por uma equipe do SAMU, Serviço de Atendimento Móvel de Urgência, mas não apresentava nenhum ferimento. Mesmo assim, por precaução, foi removida até o Hospital Regional de Araranguá. Alunos da UFSC criam plataforma para facilitar acesso a informações sobre políticos e candidatos. Saiba como se proteger de golpes que usam o nome da Justiça Eleitoral. Coluna do nosso colega Saulo Machado, câmaras de Araranguá e Arroio iniciam sessões de setembro, estação de tratamento do Samai tem fios furtados e paralisa funcionamento. Polícia Militar recupera televisores furtados de residência no Arroio do Silva. E Araranguá recebe o lançamento da estação Primavera de Santa Catarina. A Associação de Moradores da Praia do Pescador cria projetos sociais para crianças e pessoas com 50 anos ou mais. E Turvo Conecta Saúde começa a funcionar com telemedicina 24 horas e amplia acesso ao atendimento médico pelo SUS. Essas e muitas outras informações você acessa através do nosso portal radioararanguá.com.br. Em frente com a nossa programação, a gente vai falar agora sobre esporte, natureza e turismo. Araranguá será a sede da terceira etapa do Campeonato Catarinense de Orientação 2026, que acontece nos dias 12 e 13 de setembro na comunidade do Balneário Ilhas. A competição é organizada pela Federação Catarinense de Orientação e pelo Clube de Orientação do Extremo Sul Catarinense em parceria com a Prefeitura de Araranguá e a Associação de Veteranos do 28º GAC. Converso agora com o responsável pela orientação, Major Becker, e também com o diretor técnico do evento, Vanderlei Becker, para falarem sobre a competição desse ano, a estrutura preparada e também a importância de trazer uma etapa do campeonato para Araranguá. Major Becker, diretor Vanderlei, muito boa tarde, sejam bem-vindos à Rádio Araranguá.
1: Boa tarde, Diego.
2: Boa tarde, muito obrigado pelo convite.
1: Agradeço a escolha para estarmos aqui mais uma vez, né? Você, o ano passado, já divulgou o nosso Campeonato Catarinense de Orientação e agradeço a todos os ouvintes da Rádio Araranguá.
0: Pois é, Major, mais uma edição e, conforme a edição passada foi um sucesso, essa novamente em Araranguá vai ser mais um sucesso?
1: Ah, com certeza. O ano passado nós tivemos mais de 100 atletas participando, 130 mais ou menos. E vamos ver se a gente consegue ultrapassar isso, né? E a orientação, ela está vindo para ficar em Araranguá. Então isso é um motivo de orgulho para nós e estamos sendo bem acolhidos aqui.
0: Para quem ainda não conhece, pessoa que está em casa acompanhando a programação, não conhece, né, esse esporte, né, de orientação, o que é exatamente o esporte de orientação? Como funciona uma competição dessa modalidade, Major?
1: A orientação é um esporte que veio da Europa, né, nos 1970, né, inicialmente praticado pelos militares, pela necessidade de seguir uma rota, né, balizada com mapa e bússola. E ela consiste basicamente em você ter um mapa, uma bússola, tá, e seguir um percurso que está marcado no mapa. Então tem um boloteamento, tem o traçado do percurso. As distâncias e o nível técnico variam conforme a idade e conforme o conhecimento da pessoa, podendo até, inclusive, fazer acompanhada.
0: Quer dizer, de fato, no meio do mato, num terreno diferente, exige, né, Vanderlei, uma certa habilidade por parte da pessoa que vai praticar o esporte, né?
2: Ela se divide, assim, ó, basicamente em três situações ali, né? Para iniciantes, considerada a categoria N, para o nível difícil, que é a categoria B, e muito difícil, para a categoria A. Os iniciantes, assim, nós montamos as etapas e os percursos, você não coloca normalmente mato adentro, né? Porque senão ele vai começar a pegar um percurso difícil, ele vai fazer uma vez e vai dizer, não é para mim isso aqui, né?
0: Não vai voltar.
2: Ele, conforme vai aprendendo, aí então ele vai aumentando a dificuldade. Né? Aí começa no B, que é muito difícil, já entra um pouco para mato, umas trilhas mais difíceis, aproveitando o relevo, sabendo ler curva de nível. E a categoria A, que é muito difícil, daí sim, você vai matão lá e aí o pessoal se orienta bem, ele tem um grau de dificuldade grande, mas para quem é experiente sabe, conseguirá ir. Além disso, ainda tem a categoria elite, né, que é do pessoal que daí eles são selecionados aí pelo Ministério dos Esportes, e esses então às vezes vão para fora do país competir no Mundial.
0: Pois é, a competição ela reúne atletas de diferentes municípios, né, e regiões também. Qual a expectativa de participação para esta terceira etapa, Vanderlei?
2: Normalmente, como nos outros anos, vem pessoal do Rio Grande do Sul, Santa Catarina e Paraná. Eventualmente vem até uns de São Paulo ou de outros estados, né? Mas assim concentra mais a região sul. A maioria, claro, é de Santa Catarina, né? Pega os clubes aí como Baveco, Flora de Florianópolis, Coville de Joinville e... Tem mais algum ali que eu esqueci, Paulinho?
1: O Coque de Curitiba.
2: Isso.
1: Está vindo um público bom do COSME, Clube de Orientação de Santa Maria, no Rio Grande do Sul. Muito importante para nós, porque nós estamos aqui no extremo sul catarinense. Então, eles estão aproveitando as nossas etapas e nós também aproveitamos as etapas deles.
0: Que bacana, né? E como é que vai acontecer essa programação nos dias 12 e 13 de setembro? A gente vai ter diferentes categorias, percursos, como o Vanderlei já falou, existe níveis, né, onde esses atletas irão estar inseridos. Como é que vai funcionar isso, Major?
1: No sábado de manhã, dia 12, na parte da manhã, nós temos gratuitamente, para quem quiser testar, um sistema chinês, tá, de apuração eletrônica e de percursos eletrônicos, né? Então vai ser nessa primeira parte do mapa, até eu te autorizei a tirar uma foto ali, porque é o mapa do ano passado, não tem problema nenhum. E é um equipamento novo, porque nós normalmente usamos o Elga, que é um equipamento já mais antigo. Isso na parte da manhã. De tarde, 14 horas, o percurso médio, tá? Um nível técnico bom, né? Variando de acordo com as categorias. No domingo, daí 9 horas, nós temos o percurso longo e o encerramento das atividades.
0: Qual a estrutura necessária para organizar uma etapa de campeonato estadual como essa? Dá trabalho, exige bastante competência, né, Major?
1: Sim, exige. Até estava falando com o Vanderlei aqui, a gente tem que muitas coisas adiantar, né? Por exemplo, até a própria entrevista na rádio, a gente poderia ter vindo mais antes, né? Mas eu agradeço, de qualquer forma a gente está aqui. Mas assim, ó, a primeira coisa que eu tenho que ressaltar é a área que é o nosso terreno de prova. Então, vai ser lá na localidade do João da Ilha, a quem eu agradeço profundamente. O João da Ilha, ele abriu as portas, as porteiras para nós, né? Vai até lá na lagoa, toda a área. E assim, nós fizemos uma parte do mapa o ano passado, estamos fazendo a segunda parte do mapa e vamos fazer mais outras competições, todas, sem exceção, com mapas inéditos, porque a área dele é uma área muito boa para a prática da orientação.
0: Pois é, nós temos aqui, nós somos privilegiados aqui da nossa região, né? Temos boas áreas aqui para esse tipo de esporte.
1: Uma área para orientação, principalmente quando a gente fala em percursos floresta, e eu esqueci esse detalhe, o médio e o longo serão percursos floresta, com exceção, por exemplo, esse das crianças, que o Vanderlei falou, iniciantes, fazem mais uma área aberta, assim, mas pega um pouquinho de floresta também. Ela tem que ter uma variação de floresta nativa, de eucaliptos, pinos, aqui nós temos um pouco de dunas ali, o desnível ali é praticamente zero, tá? Então isso facilita a corrida dos atletas, né? Enquanto aí o que que a gente procura dar mais ênfase? No nível técnico. Então ele vai lá localizar o buraco, o toco no meio do mato lá, um talvegzinho que a gente chama, que é uma vala mais profunda, né? Então aí o nível técnico fica mais elevado.
0: Vou pedir para o nosso operador, o João, colocar através da nossa live, o pessoal que está acompanhando a programação, a foto do mapa, né? Esse aqui é o mapa do ano passado, Major.
1: Isso, é o mapa, esse mapa aí, tranquilo, ali, até está indicando ali o local de partida, não tem problema nenhum, tá? Vai ser próximo dali, ó. E ele, então, não é um mapa inédito, pode-se fazer treinos, outras coisas, né? E dali para frente, no lado leste, né, dele, ali assim, é que vai acontecer realmente as outras provas, né? Todos que estão olhando esse mapa, eles dizem, ao menos esse pouquinho da partida que eu posso olhar, né, tio? Porque o mapa é inédito.
0: Pelo menos esse aqui eu vou conseguir decifrar um pouco, isso, né? Apesar de ser diferente, né? Mas o terreno em si, né? E a gente percebe que é uma extensão de área bastante grande, né? Bastante significativa.
1: Sim, até o detalhe, tu colocou o mapa muito oportunamente. Tu pode ver aquele amarelo no mapa ali, tá? Ele é mais um terreno aberto, o campo, sabe? O branco é uma floresta, tudo. A parte nova do mapa agora, para o leste, tá? Ela é mais branca, então é mais terreno de mato.
0: Tá. Ou seja, vai adentrar o mato.
1: Ah, né? É. A orientação tem que ser precisa mesmo. A gente fala assim, de ir com o dedo na frente das linhas ali de traçado de percurso, porque cada detalhezinho é muito importante.
0: Ó, o nosso operador João colocou outra imagem agora, e a gente percebe que tem um mapa, agora dá até para enxergar melhor o mapa, né, Major?
1: Assim, agora o mapa está orientado.
0: Está bem orientado.
1: As bússolas estão lá no lado norte.
0: E
1: lá
0: tem uma bússola, pois é, faz parte esse equipamento de suma importância para a prática desse esporte?
1: Sim, ali nós temos uma bússola de dedo, né, mais atualizada, o pessoal mais de elite. Aliás, muita gente está usando a bússola de dedo, né, hoje.
0: Qual a diferença?
1: Ela vai aqui no dedo, então tu não precisa estar mexendo ela, por exemplo, né, até com ela aqui na mão, a outra lá, ó, a outra tu tem que carregar aqui, ó. E essa de dedo não, ela vai acoplada aqui assim direitinho.
0: Olha só, interessante.
1: Aqui. Aqui. Então, os iniciantes normalmente usam aquela bússola mais simples lá. E aquele azul ali com branco, com o tirantezinho, é o equipamento eletrônico que vai bipar, que a gente chama, passar no ponto e dizer que ele marcou a sua passagem lá. No final ele vai descarregar isso aqui, por exemplo, uma pista com 12, 15 pontos, e o sistema vai dizer, não, ele não errou nada.
0: Olha só, quer dizer, existe todo um acompanhamento, né? É. Para ver se de fato a pessoa passou para aquela localização.
1: E o cartão de descrição ali, que é um bracelete, ele vai aqui no braço, tá? E a pessoa ali tem aqueles mesmos pontos que estão lá no mapa, na parte inferior ali, tá no cartão, para ele não ficar virando o mapa toda hora e olhando, ele olha no bracelete qual é o próximo ponto dele, por ali.
0: Olha só que interessante. Major, além da competição, existe também uma oportunidade de apresentar as belezas naturais de Balneário Ilhas e também de Araranguá aos atletas e visitantes. Como o senhor bem falou, vem muita gente de fora, né?
1: Sim, vem, né? E a orientação, já nas belezas naturais, nós temos uma vertente que é turística, para a pessoa conhecer esses lugares assim. Temos uma vertente competitiva, que é justamente para competir entre os vários atletas de uma categoria, tá? Temos a vertente geográfica, por exemplo, ele entra ali, ele vai ver a parte da natureza, tá? Mas na escala do mapa ele pode ver distâncias, tá? Calcular, por exemplo, matematicamente essa distância usando uma escala. Então, e uma vertente, vou dizer assim, familiar, que reúne toda a família para congraçar ali e fazer o percurso que tiver mais adequado.
0: Pois é, não é um esporte propriamente individual, pode participar em grupo?
1: Pode fazer em dupla. Em dupla a gente aceita, daí ele não é competitivo, no caso, né? Vai lá o pai e a esposa, o namorado, o filho, tá? Podem fazer, não tem problema nenhum, a gente chama de dupla, né? E ele recebe daí sim só um mapa e um chip eletrônico, tá? Eles fazem o percurso no nome daquela criança ou de quem tiver registrado ali, só vai um nome registrado, daí é que sai a apuração eletrônica.
0: Ó, aqui através da nossa live no YouTube da Rádio Araranguá, os nossos ouvintes, a Daniela está aqui conosco, ela fala o seguinte: e dá para conhecer lugares maravilhosos, une o esporte e passeio e é bem familiar.
1: Isso mesmo, você vai. Agora nós tivemos na Copa Sul de Orientação em Prudentópolis, a terra das cachoeiras gigantes. Sinceramente, você dá vontade de não vir embora, ficar lá, pegar o mapa e sair por lá para ir olhando, né? O ano que vem Copa Sul vai ser em Santo Antônio da Patrulha, já bem pertinho daqui também. Daí lá tem a rapadura, as coisas de lá, né? É. Mas normalmente os grandes eventos são organizados em cima do turismo, de um local bonito, né? E não poderia ser diferente aqui no Balneário Ilhas, né?
0: É. Olha, a Samara está aqui conosco. Parabéns pela dedicação de vocês ao esporte de orientação.
1: Essa aí eu acho que é Samara, acho que é a minha filha.
0: Samara, aqui, ó.
1: Que legal, tá lá de Lajeado.
0: Samara Becker,
1: é a minha filha. Muito obrigado, filha. Ela praticou esporte, ela e meu filho, até os 18 anos de idade, foram campeões brasileiros no esporte e tudo, e depois escolheram a profissão.
0: Olha só, a Daniela está aqui conosco novamente, manda abração para o Paulo e o Vanderlei Becker, Dani Montemor do Papito.
1: Isso. Olha só, tu vê o que
2: São Francisco do Sul.
1: Isso,
2: São
1: uma
2: Francisco
1: família. Eles são uma família. O pai, o papito, a Maria e a Dani. Vão em todas as etapas. É, quando a gente recebe esse pessoal ali, fica maravilhado, sabe? Obrigado, Dani.
0: O pessoal está acompanhando aqui a entrevista. Pois é, expectativa de público, Major.
1: É, como eu falei, a gente quer ultrapassar os 130. Eu acho que uns 100 inscritos nós já temos, que tem algumas inscrições que a gente tem que lançar ainda, tá? E estão com o meu amigo Pedroso, que é o apurador, tá? Junto comigo, traçador de percurso também, lá de Florianópolis. E aí, como as inscrições encerram na quinta-feira, a gente espera receber mais inscrições e passar desse número. Vai ser um recorde para nós aqui, né? E vai chamar a atenção. O mais importante é que a gente está trazendo atletas de outros estados para o nosso evento. E, modéstia à parte, isso é fruto do know-how, da maneira como nós organizamos as etapas.
0: Com certeza, né? Um evento bem organizado, com uma estrutura bem consolidada, isso faz total diferença, né? Até para que essas pessoas voltem e convidem novas pessoas a vir prestigiar o evento.
1: É, até interessante. Eles também voltam pela dificuldade que nós impomos na prova. Eles ficam falando o ano que inteiro. Bah, o Coresc realmente é diferenciado, porque as competições nós são puxadas.
0: Não é fácil, né, Vanderlei?
2: Não, tem que ser assim mesmo. O pessoal que vem, né, normalmente dá 130, 150 atletas, mas vem acompanhado, marido, esposa, filho, né? Esse número mais que dobra, né? Isso aí é bom para a cidade, divulga a cidade, movimenta a economia, né? E mostra as belezas da nossa região aqui.
0: A Samara está aqui, é um esporte que une cérebro e pernas, tem que ter capacidade de raciocínio e preparo físico.
1: Isso. É isso mesmo. Uma escolha de rota. Até, Vanderlei, tu me permite fazer, já que estamos aqui, é muito importante para os atletas fazer uma partezinha da parte técnica. Uma parte da parte técnica. Na localidade, da área do mapa, nós vamos encontrar muitas valas. Tá? Essas valas, elas estão como transponíveis e intransponíveis. Normalmente, intransponíveis, ela tem dois traçados do lado da água ali. Tá? Essas valas. Então tem que observar muito, tá, no mapa onde que tem passagem de val, que daí aquela vala ela interrompe e fica só uma água sem as linhas pretas do lado. Então tem que observar muito isso aí, as valas estão intransponíveis, porque é perigoso para uma criança tudo, tá? Mas o local de passagem vai ser nessas passagens de val.
0: Pois é, e esses locais, são vocês que identificam, que planejam esses locais com base na dificuldade, mas na questão de estratégia também, né?
1: Sim, quando for para colocar os pontos, eleger os pontos, por exemplo, que é uma moita, um buraco, uma torre vai ser um ponto de controle, tá? A gente passa por todo o mapa, mas quem nos dá essa condição é o mapeador. O nosso amigo Edson Copetti, lá de Porto Belo, ele para mim é um artista, porque ele fez com perfeição esse mapa, que está com ele lá, né, ainda. Então, é ele que nos dá essa beleza de escolha de pontos, de rotas, tudo para fazer uma boa competição.
0: Ó, a Daniele, eles fazem mapas bem técnicos e desafiadores.
1: Isso.
0: Bom, Major, pro pessoal que está nos acompanhando, quer se inscrever, né, tem interesse em conhecer um pouco mais sobre esse esporte de orientação, como é que faz? Entra em contato, existe um canal de comunicação, um Instagram, onde a pessoa pode aprender mais, entrar em contato e talvez até mesmo fazer a inscrição e participar?
1: Sim, o primeiro local, tá, é no site da Confederação Brasileira de Orientação, é www.cbo.org.br, tá? E depois no Instagram do Coresc, que é @coresc_clube_orientacal, orientação sem o tio, tá? E o tudo maiúsculo. E o outro contato é diretamente comigo, tá? Que é no meu telefone, posso passar?
0: Por favor, pode ficar à vontade.
1: Tá, então é DDD55, lembrar bem disso, 55999214834, Becker, é o WhatsApp, tá? E ali daí eu consigo direcionar ou para o site fazer a inscrição, ou quem não é filiado à Confederação Brasileira e ao clube fazer a inscrição diretamente comigo. Ninguém vai ficar fora, tá, da competição, né, se entrar em contato comigo. Tá? E aparecer no dia lá também, a gente dá um jeito, pô, o Diego chega, não, eu vou aparecer, chega ele lá, 10, 11 horas da manhã, arrumamos um mapinha para ele.
0: Arruma o mapa também, já encaminha. Isso, é. Só não vai se perder no meio do mato, hein?
1: Não, tranquilo.
0: Major Becker, diretor do Vanderlei, obrigado pelas informações, parabéns pelo trabalho novamente, tenho certeza que será mais uma edição de sucesso que será realizada nesse esporte tão, tão bacana, né, que vem crescendo tanto, ocupando um espaço bastante relevante no esporte aqui do nosso estado. A gente deseja um excelente evento, até a próxima.
1: Eu posso fazer um agradecimento?
0: Com certeza, fica à vontade.
1: Eu primeiramente quero agradecer ao prefeito de Araranguá, o Dr. César. Ele nos abriu as portas e de uma maneira que a gente não consegue entender. Primeiro que ele ama aquela área lá das ilhas, tá? Então, muito obrigado, prefeito. E ao Renan, tá? O Renan é gerente de turismo e planejamento, né? Ele que vai em busca de tudo para nós. Então, é um inveterado trabalhando pela orientação, tá? Muito obrigado. Deus abençoe.
0: Tá certo. Muito bem, agora são 17 horas e 37 minutos. A gente vai fazer um breve intervalo comercial. A gente volta no próximo bloco com destaque de polícia. Não sai daí, é um instante só.
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18: 17 horas 48 minutos. Homem que atirou em equipe de arbitragem passa por audiência de custódia em Criciúma. Vamos à informação de polícia com Jairo Silva. Boa tarde, Jair.
19: Boa tarde, Diego. A Polícia Civil informou na manhã de ontem, segunda-feira, dia 31, que autuou em flagrante, na noite da última sexta-feira, dia 28, um homem de 41 anos pelos crimes de tentativa de homicídio qualificado, porte ilegal de arma de fogo de uso permitido e resistência à prisão. Segundo informações da Polícia Civil, o homem acompanhava a partida de futebol infantil em que o seu filho de 10 anos participava, realizada em um ginásio do município de Criciúma. A discussão iniciou quando os árbitros orientaram uma das atletas a retirar os brincos por razões de segurança. Inconformado com a orientação, o homem passou a proferir ofensas verbais contra a equipe de arbitragem. Diante do tumulto, a partida foi paralisada e o homem foi retirado do ginásio de esportes. Conforme a Polícia Civil, o acusado aguardou o encerramento do evento do lado de fora do ginásio. Quando os três árbitros embarcaram em seu veículo para deixar o local, ele fechou a passagem utilizando seu próprio automóvel. Em seguida, desembarcou, empunhando uma arma de fogo, apontou em direção às vítimas e ordenou que saíssem do carro, ameaçando matá-los. Ao tentar fugir para resgatar a vida, o motorista teve o veículo atingido por diversos disparos efetuados pelo agressor. O homem tentou fugir do local embarcando como passageiro no veículo de um conhecido, mas a guarnição realizou acompanhamento tático e efetuou a abordagem. Durante a ação policial, ele resistiu, sendo necessário o emprego de técnicas de contenção para sua imobilização. No interior do automóvel, a polícia apreendeu um revólver, 43 munições e um aparelho de celular. Ele foi preso e conduzido à delegacia de polícia. Após passar por audiência de custódia, foi mantido à prisão preventiva e o mesmo foi encaminhado ao presídio regional em Criciúma.
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18: 17 horas 52 minutos, está no ar o Momento Esportivo com ele, o nosso amigo Dejair Inácio. Boa tarde, Dejair.
25: Boa tarde, Diego Macan. Tudo bem?
18: Tudo certo. E por aí, Dejair?
25: Tudo ótimo.
18: Beleza, olha o tempo, né, cara? Esse tempo hoje tá bom para jogar um futebol, né? O que tu acha?
25: Maravilha, né?
18: Top, né? Show de bola. E também o futsal. Futsal em Maracajá hoje.
25: Isso, futsal em Maracajá hoje, Diego Macan. Às 19 horas e 30 minutos teremos já um grande clássico. Atlético Maracajá Cedro contra Centro Morretes. Um grande jogo às 19h30 para agitar de vez lá o ginásio de esportes lá Antônio da Rocha em Maracajá. E às 20h30, Amigos do Primo contra a Elite. Então esta a rodada hoje do Municipal de Futsal em Maracajá.
18: Astro da Sinuca estará em Araranguá sábado?
25: Isso mesmo, Diego Macão. Um astro nacional aí da Sinuca, o João Paulo Gladiador, estará aí em Araranguá no próximo sábado. Ele que vem fazendo uma turnê aqui no, em Santa Catarina. No último final de semana ele esteve, né, inclusive na última sexta-feira, em Sara, passou por Criciúma também e agora estará no próximo sábado aqui em Araranguá, a partir das 4 da tarde no Bar Esporte, aqui no bairro Mato Alto, e já receber ele, o pessoal do Bar Esporte, Marcelo, seu Id, né, o Ivan e todo o nosso pessoal, né, da Liga Desde de Sinuca, que estará lá, a gente estará presente, iremos fazer uma cobertura ao vivo, né, no canal do YouTube, e ele irá receber aqui, irá fazer algumas apresentações, irá enfrentar primeira forças aqui da região, alguns convidados que jogam primeira força, que daí não participam aí dos torneios, das competições, e também os atletas amadores da Liga, também irão aí desafiar aí o João Paulo Gladiador, ele que está, Diego Macan, no top 5 do Brasil. Ele está na mesma linha aí de Baianinho, de Filipinho, enfim, dessa galera toda aí. Então, sexta-feira tem o 34º torneio de sinuca lá no Reis da Arena, a Taça JK Mecânica, e no sábado tem esse desafio lá no Bar Esporte, pela primeira vez em Araranguá, João Paulo Gladiador.
18: Bom, deixa eu falar um pouquinho do AEC, porque o Araranguá Esporte Clube anunciou hoje de forma oficial o jogador campeão de Libertadores com o Grêmio.
25: Isso, o meio-campista Michel, o volante Michel, foi campeão da Libertadores de 2017 com o Grêmio. Em 2018 ele chegou a fazer o gol na semifinal contra o River, lá no Monumental de Núñez, na Argentina, um gol de cabeça, trocou o Grêmio, veio com essa vantagem lá com a vitória do 1-0, depois acabou perdendo em Porto Alegre, quase chegou a duas finais de Libertadores seguidas aí o tricolor gaúcho. E o Michel estava naquela campanha, foi titular, inclusive, do Grêmio naquela campanha, né, a última Libertadores do Grêmio, tricampeonato, e o volante Michel, depois de passar por problemas físicos, enfim, ele teve problema no joelho.
18: Enfrentou muitas lesões,
25: né? Muitas lesões, ele passou por 7 cirurgias, Diego Macan, não é fácil, ele chegou a ter a carreira pausada algum tempo, depois voltou a jogar profissionalmente e encerrou a carreira nesta temporada de 2026, jogando no interior paulista. E agora, né, como ele veio morar em Porto Alegre, definitivo, gostou muito, né, durante aquele período que jogou no Grêmio, enfim, gostou muito da cidade, tá jogando na capital gaúcha e jogando futebol amador. Vai jogar o Serra Mar, né? Já está jogando inclusive o Serra Mar e agora vai jogar também o Regional da Larme, uma das maiores competições de futebol amador de Santa Catarina, não só do Sul, mas de Santa Catarina, que é o Regional da Larme, e vai defender as cores do AEC, o mais querido do Sul. Inclusive hoje esteve aqui, esteve também em outros veículos de comunicação. Agora à tarde ele foi lá no Bar Esporte com o presidente Gervis, né, conversaram com o Marcelo, que é o ex-presidente do Araranguá Esporte Clube, estiveram na arena fazendo fotos também, enfim, estiveram fazendo um tour aí na cidade.
18: Bom, deixa eu falar um pouquinho aqui então de Copa do Brasil, porque hoje já tem Clássico Mineiro.
25: Já tem Clássico Mineiro e hoje iremos conhecer, Diego Macan, o primeiro semifinalista da Copa do Brasil de 2026. Será que é a Raposa, que é a maior campeã?
18: Ou será que é o Galão, o Galo Vingador?
25: Ou será que é o Galo... Será que hoje o Galo...
18: Come a Raposa.
25: Come a Raposa. Não, mas daí é meio invertido,
18: Raposa, né? E come o Galo, né?
25: É. Bom, mas te deixa...
18: Cara, assim, olha, o Cruzeiro ele tem mais time só porque é clássico, né? E clássico sei que vale. O primeiro jogo deu 1-1.
25: Clássico é clássico e vice-versa.
18: É.
25: É, hoje é clássico. O primeiro jogo foi 1-1 lá no Mineirão. Hoje é na Casa do Galo, lá na Arena MRV. Atlético Mineiro e Cruzeiro a partir das 21 horas. O mesmo horário, na verdade, todos os quatro jogos, né? É o mesmo horário da primeira partida dos jogos de ida. Então, esse grande confronto hoje, esse grande clássico aí do futebol brasileiro, é um clássico mineiro, mas é um clássico que estende Brasil a mundo afora. Esse Atlético Mineiro e Cruzeiro, mais aí um clássico aí histórico. As duas equipes, inclusive, que já decidiram o título da Copa do Brasil, viu, Diego Macan? Já decidiram o título e agora estão aí decidindo uma vaga para as semifinais. É, frente a frente, são equipes que contrataram muito nas últimas temporadas. Viraram SAF, investiram muito, tiveram períodos na Série B. O Cruzeiro ficou 3 temporadas na Série B. O Atlético foi rebaixado também já 2 vezes. Mas se reestruturaram e estão aí, firmes e fortes, rumo aí a título de Copa do Brasil, quem passar. Né, trouxeram nessa temporada o Fred, né, o volante, o Atlético trouxe recentemente, o Cruzeiro trouxe o Gerson, veio também o Matheus Henrique, veio o Gustavo Scarpa, enfim, um futebol mineiro recheado aí de craques. Amanhã, 21h30, teremos 2 partidas. Vitória e Vasco, primeiro jogo deu 1-0 para o Vasco no Rio de Janeiro, e também teremos Santos e Palmeiras. Aqui muito definido já, né? Primeiro jogo, Palmeiras tocou 3-0, e amanhã na Vila Belmiro, às 21h30, o Santos tenta reverter esse quadro, que é muito difícil. E na quinta-feira, aí o mundo para, né? Porque daí teremos às 20 horas Grêmio Internacional 0-0, magro no primeiro jogo. Vamos ver o que acontece. Será terrível em campo esse jogo de quinta-feira. Tudo pode acontecer, Diego Macan.
18: E tudo pode não acontecer também, né?
25: E também para terminar tudo em rodeio, olha.
18: Em rodeio de Monacá.
25: É, 2 toques. Não vai muito. Aí, exemplo, a Libertadores aquela vez, né? Que vieram até o pessoal dos Estados Unidos fazer um filme ali filmaram não... só a gente socando outro.
18: Eu não tenho esperança no jogo de quinta-feira nenhuma, nem pro Inter, nem pro Grêmio. Eu acho que...
25: Jogo bom não vamos ter. Um classificado a gente vai ter. Isso é fato, é de certeza. Porque
18: é obrigado
25: a ter, agora, né? Jogo bom, eu tô quase acreditando no outro empate. 0-0, como eu já citei no primeiro jogo. Tô quase acreditando em um novo empate
18: 0-0 e disputa nos pênaltis. Eu acho que a gente vai ter jogador expulso aí, vai dar muita polêmica, porque já era pra ter expulsado no primeiro jogo e não expulsaram, o VAR era pra ter se intrometido, não se intrometeu, o árbitro faltou pulso ali naquela hora. Pô, peraí, se tá todo mundo falando, eu vou solicitar uma revisão pro VAR, mas acho que é o VAR que tem que solicitar pro árbitro. Tem uma confusão, tá nada, enfim. Vamos ver o que, que vai dar aí quinta-feira. Deixa, Série B do Brasileirão, como é que tá a situação do Criciúma?
25: Série B do Brasileirão, Diego Macan, ontem tivemos aí um jogo da Série B, o Fortaleza empatou em 1-1 com o Operário, esse jogo lá no Castelão. Com isso, o Fortaleza ficou ali na quinta colocação com 41 pontos, muito próximo do Criciúma, que tem 44, hoje é o terceiro. E por falar em terceiro, o Londrina hoje recebe o Juventude às 19h30. O Londrina é o 18º com 21 pontos. O Juventude atualmente é o líder com 45. O Juventude pode ir a 48 pontos hoje à noite, Diego Macan. Sabe por quê? Se vencer, vai para 48 pontos, abre uma diferença larga para o Criciúma, já começa a ser 4 pontos, aí vai ficando mais difícil, já precisa mais do que uma partida para buscar aí o adversário. O Juventude chegando hoje a 48 pontos e vencer, é fora, é lá em Londrina, no Paraná, mas é um jogo vencível, ainda mais para quem está lá na ponta do campeonato. Juventude 48, iria deixar o Vila Nova em segundo, 44, o Criciúma também 44, terceiro colocado, o Novo Horizontino hoje tem 43, é o quarto, o quinto é Fortaleza 41, e fecha esse G6, o CRB com 39 pontos.
18: Bom, deixa eu falar um pouquinho então do mercado da bola, temos movimentações no mercado.
25: Movimentações, né, Diego Macan, nesse último dia aí de transferências internacionais, né, no mercado da bola europeu, hoje é o último dia, enfim, o pessoal tá naquele corre-corre danado. Ontem tivemos aí o Barcelona anunciando a contratação do Gabriel Jesus. Gabriel Jesus anunciado ontem no Barcelona, atleta de 29 anos, Palmeiras, Manchester City, Arsenal. O Arsenal campeão da Premier League não quis ficar com o Gabriel Jesus, não.
18: Mas esse aí muito tem um empresário claro bom, né?
25: Pouco gol, né?
18: Esse aí tem um empresário bom, né, cara? Esse aí tem.
25: Tem. Esse aqui,
18: o cara só empresário. Jogou em time grande, cara. Palmeiras, aqui no Brasil. O cara jogou no Manchester City com o Pepe Guardiola. O Pepe Guardiola que ligou pra ele na época. Daí jogou no Arsenal, agora tá indo pro Barcelona.
2: Opa. Só camisa pesada, né?
18: Só timão.
2: E pra mim, olha, mas pra te ver o nível do Barcelona, né? Tá levando o Gabriel Jesus, né? Jogou duas Copas do Mundo, uma foi banco, outra não fez gols. Olha só nas antigas. Romário, Ronaldo, Ronaldinho e Rivaldo. Esses quatro aqui vestiram a 10 do Barcelona. Esses quatro aqui, esses quatro meliantes aqui, ó. Vai ter noção. Agora contratar o Gabriel Jesus, que não foi para a última Copa, estava longe da lista do Ancelotti. É, o nível do futebol realmente baixou também lá nos Catalões, né, o Diego Macan?
18: Eu acho que a gente tem que ficar feliz, né? Um brasileiro está conseguindo esse efeito, está indo para a vaga do Ferran Torres e também do Lewandowski. Né? Que está saindo. O Ferran Torres já saiu, já fez a estreia no PSG, já fez gol, enfim, na estreia. Ele que fez o gol do título da Copa do Mundo para a Espanha, né? O Ferran Torres, o atacante. E agora o Gabriel Jesus vai assumir essa responsabilidade aí. A gente espera que jogue, né? Porque ele teve bastante problema com lesão também. Né?
2: E um contrato até junho de 2029, ou seja, um contrato aí de três
18: fraco
2: temporadas.
18: O contrato do homem é...
2: Fortinho, 10 milhões de euros, mais de 60 milhões de reais custou aí o seu Gabriel Jesus. Outro aí, esse caso tá indo para a Europa, jovem, né? O Robinho Júnior. Assinou aí definitivo com o Genoa, né? Um empréstimo do Santos. O Santos aí vai ficar com o percentual do atleta, enfim, que não pertence ao Santos mais, aquela coisa toda. E o Robinho Júnior vai jogar no Genoa. Lembrando que o pai dele jogou no Real Madrid e no Milan, né? Dois timaços, né, gigantes lá no futebol europeu, e vai ter que jogar num time menor, no Genoa. Aí o filho do Robinho Júnior, não sei que time vai jogar. Mas vai jogar aqui em Araranguá Municipal, né? O Rodinei, lembra dele, Diego?
18: Opa!
2: Só falta assinar com o Santos. Santos que já tem Neymar, tem Gabigol, tem o William Arão.
18: Arthur agora, né? Fechou com o Arthur.
2: Né? Agora tá vindo também o Rodinei. Vai ser uma resenha esse Santos, como dizer uma coisa, né?
18: O Rodinei, o lateral aquele?
2: O lateral aquele, contador de piada.
18: Bonzinho ele.
2: E o Botafogo acerta com o zagueiro Arthur Chaves, de 25 anos, por 6 milhões. Ele que estava no Hockenheim, né? Lá da Alemanha, e assinou aí com a equipe do Botafogo.
18: Só o Hockenheim,
2: né? Só o Hockenheim. E o Flamengo trouxe dois atacantes, né, Diego Macan? O Joaquim Freitas, argentino, aí é a promessa do futebol, né? 19 anos, estava no River Plate, formado pelo River, e o Flamengo trouxe esse jogador. Outro atacante que o Flamengo também anunciou hoje, o Anthony Valencia, de 23 anos, equatoriano, estava no futebol da Bélgica, e agora acertou também com o futebol brasileiro, acertou com o Flamengo trazendo aí dois estrangeiros, mais dois estrangeiros, com certeza vai ser jogadores estrangeiros também, né?
18: É. E o Remo. Lata, com certeza vai sair, né? O Remo salvou a nossa pele ontem, né?
2: O Remo ontem, rapaz, perdia, aí virou. O Inter era o 19º colocado, era o vice-lanterna. Aí até que o Curitiba apertou o play, foi lá e virou novamente.
18: Ainda bem, né?
2: Lá em Belém. É só o Inter mesmo pra empatar com o Remo.
18: O Inter, todo mundo ajuda o Inter, menos ele mesmo.
2: Menos, né? Ele. É. Não, essa rodada, se olha, era de fechar o caixão, né? Se o Curitiba perde
18: feito
2: pro Remo, rapaz, era de fechar o caixão. É complicado.
18: Deja, essas são as informações hoje.
2: Voltamos amanhã, Diego Macan. Um abraço, até lá.
18: Um abraço, Deja. Nós vamos para um rápido intervalo, voltamos já.
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10: Olá, ouvintes da Rádio Araranguá. Neste momento, nesta hora da Ave Maria, vamos saudar Nossa Senhora, Nossa Mãe. O anjo do Senhor anunciou a Maria e ela concebeu do Espírito Santo. Ave Maria, cheia de graça, o Senhor é convosco. Bendita sois vós entre as mulheres. E bendito é o fruto do vosso ventre, Jesus. Santa Maria, Mãe de Deus, rogai por nós, pecadores, agora e na hora de nossa morte. Amém. Eis aqui a serva do Senhor, faça-se em mim segundo a vossa palavra. Ave Maria, cheia de graça, o Senhor é convosco. Bendita sois vós entre as mulheres, e bendito é o fruto do vosso ventre, Jesus. Santa Maria, Mãe de Deus, rogai por nós, pecadores, agora e na hora de nossa morte. Amém. Eis aqui a serva do Senhor, faça-se em mim segundo a vossa palavra. Ave Maria, cheia de graça, o Senhor é convosco. Bendita sois vós entre as mulheres, e bendito é o fruto do vosso ventre, Jesus. Santa Maria, Mãe de Deus, rogai por nós, pecadores, agora e na hora de nossa morte. Amém. E o Verbo se fez carne e habitou entre nós. Ave Maria, cheia de graça, o Senhor é convosco. Bendita sois vós entre as mulheres, e bendito é o fruto do vosso ventre, Jesus. Santa Maria, Mãe de Deus, rogai por nós, pecadores, agora e na hora de nossa morte. Amém. Rogai por nós, Santa Mãe de Deus, para que sejamos dignos das promessas de Cristo. Oremos. Infundi, Senhor, em nossos corações a vossa graça. Vo-lo suplicamos, a fim de que, conhecendo a anunciação do anjo e a encarnação de Jesus Cristo, vosso Filho, pelos merecimentos de sua paixão e morte, cheguemos à glória da ressurreição. Pelo mesmo Cristo, Senhor nosso. Amém. O Senhor esteja convosco, Ele está no meio de nós. A nossa proteção está no nome do Senhor, que fez o céu e a terra. Por intercessão de Nossa Senhora, Mãe dos Homens, abençoe-vos o Deus Todo-Poderoso, o Pai, o Filho e o Espírito Santo. Amém. Louvado seja nosso Senhor Jesus Cristo, para sempre seja louvado. Que Deus os abençoe e até amanhã.
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5: 18 horas, 14 minutos. Estamos de volta com o Dia em Notícia desta terça-feira, dia 1º de setembro de 2026. Temperatura nesse momento marcando 17 graus em Araranguá. Em frente com a programação, hoje pela manhã o Lucas entrevistou os alunos da UFSC, da Universidade Federal de Santa Catarina, o Carlos Eduardo, a Heloísa de Oliveira, o Pedro Zatti e também o Davi Viana, que falaram sobre a plataforma Mandato Aberto, que oferece de forma gratuita informações com relação aos mandatos de políticos e de candidatos com base nos dados públicos.
6: Bem, surgiu um dia que eu estava... fui pesquisar sobre um dado de um político X, né? E eu sentia muita dificuldade em tentar achar aquele dado, assim, ver que o site do governo, ele, embora seja muito confiável, tenha os dados oficiais, ele não é muito intuitivo. Então, quando a gente... Quando eu principalmente fui pesquisar, acredito até que o Zata também tenha vivenciado algo parecido, assim.
7: Pois é, enquanto eu pesquisava algumas informações sobre na plataforma do TSE ou do... de transparência do governo, né? Tive muita dificuldade de conseguir encontrar as informações de forma clara e direta. Sempre há muitos caminhos e muitas abas que tem que abrir, diferentes caminhos que tu tem que seguir para achar informações parecidas, talvez. Então, essa é uma dificuldade muito recorrente.
6: Isso, é. E então eu fui pesquisar mais e descobri que o governo liberava as APIs, que é um termo tecnológico para uma ferramenta que você consegue puxar os dados sem ter interatividade nenhuma com o site ou com a plataforma. E criamos um mandato aberto, onde é um site mais intuitivo, onde você pode ver esses dados de maneira mais intuitiva. E ali a gente vai ter informações de governador, deputado federal, senador, candidatos à eleição, votações de deputados federais. Estamos desenvolvendo mais plataformas também, a plataforma continua em desenvolvimento, mas o objetivo foi de criar um lugar onde você pode acessar e ver esses dados de maneira mais intuitiva. O cidadão, ele vai, dentro da nossa plataforma, vai ter os links, né, diretos aonde que estão relacionados os dados que a gente está oferecendo no site. Então, o site, ele já mostra os dados de uma maneira mais simples, né? E a gente usa as APIs, como eu tinha dito

0: Ultimamente, a gente não precisa ter interatividade com o site. A gente só puxa os dados das APIs para o nosso site e daí fazemos atualizações a cada 2 horas com os dados que temos ali dentro.
1: Uhum.
0: Então, pro usuário, né, a única coisa que ele vai ver de diferente é os dados vão ser iguais, a única coisa que ele vai ver diferente vai ser a visibilidade daqueles dados, né? Então, por exemplo, que nem a gente estava trazendo aqui, né? Dados de eleições, TSE, né? Dados de gastos públicos, portal da transparência. Então, você vai ter que fazer vários passos para cada lugar para poder acessar aquele dado. E exatamente isso que o Mandato Aberto tenta trazer agora, esses dados de maneira mais visual. Então, a gente puxa esses dados pelas APIs e deixa relacionado tudo de uma maneira mais intuitiva para o usuário acessar.
2: As APIs, eu gosto bastante de uma analogia assim bem legal, que a maioria das pessoas são leigas, né? Não sabem o que é uma API. Enfim, é uma ferramenta que, por exemplo, quando você vai num restaurante assim, você não vai lá dentro da cozinha pedir o seu prato, né? Então, existe o garçom. E o garçom, nessa
1: Essa
2: situação,
1: analogia.
2: nessa analogia, seria a API. Ele vai até a cozinha, leva o seu pedido, depois ele traz de novo. No caso, o que ele traz de novo seriam os nossos dados, né? Com as informações, os políticos, enfim.
0: Tem várias formas de fazer essa pesquisa. A principal delas é quando você abre o site, vai ter a caixa de texto principal ali, e você bota o nome de quem que você quiser ali, desde que seja esses que eu tinha falado no começo: deputado federal, senador, governador, presidente, ex-presidente, candidato à presidência e votações. Que é o que a gente ainda vai desenvolver mais: vereador, prefeito. Então, estamos desenvolvendo isso. Mas ali quando você acessar o site mandatoaberto.com, você digita o nome desse político, o nome do candidato, e vai aparecer um perfil dedicado só para ele, dizendo tudo, toda a trajetória desse político dentro da política, incluindo promessas eleitorais, se foram cumpridas ou não durante esse mandato, quanto tempo está no mandato, quanto gastou na campanha, em que votações participou, quais foram os projetos de lei criados, no caso de deputado federal. Então, é
2: Os
0: isso.
2: patrimônios também dele.
0: Patrimônios declarados,
1: Os
0: bens
1: patrimônios
0: declarados.
1: declarados, né? No TSE.
0: Olha, o que ele está mais pesquisando as eleições presidenciais.
1: Definitivamente.
0: Isso, se alguém quiser trazer aqui sobre as eleições presidenciais, mas eu posso trazer bem rapidinho que as eleições presidenciais a gente divide nos candidatos, as propostas, a gente separa todas as propostas para você clicar em cada uma e ler ela separado. Ou se você não quer isso, só quer ler o plano de governo oficial, a gente disponibiliza o PDF
1: A
0: original.
1: íntegra.
0: Isso. E para você ler daí direto.
1: Muito bem, aí está um pouco da entrevista do Lucas hoje pela manhã com os alunos da UFSC, né, que falaram sobre essa plataforma Mandato Aberto, que oferece de forma gratuita informações em relação aos mandatos de políticos e também de candidatos com base nos dados públicos. Lembrando que a entrevista completa na íntegra nós temos no nosso portal, matéria detalhada, e ao final da matéria a entrevista completa do Lucas hoje pela manhã com os alunos da UFSC. radioararanguá.com.br. Agora são 18 horas e 20 minutos, nós vamos para um rápido intervalo comercial e a gente volta no próximo bloco com a conversa do dia. É um instante só.
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12: 18 horas 33 minutos. Estamos de volta com o Dia em Notícia desta terça-feira. Temperatura nesse momento marcando 17 graus em Araranguá. Em frente com a programação, vamos à conversa do dia.
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12: Saulo Machado, Lucas Casagrande, boa noite, rapaz.
14: Boa noite, tudo bem? Tudo tranquilo?
15: Boa noite, Saulo, boa noite, Diego, boa noite a todos os ouvintes da Rádio Araranguá.
14: Deixa eu começar por aqui hoje para colocar aqui na roda um assunto em nível nacional. Eu vejo com muita preocupação os últimos acontecimentos no Brasil e principalmente a apostasia, a anestesia, eu sei lá, de um povo que parece que não está acreditando muito no que está vendo. Enquanto alguns afirmam que são ilações, eu acredito que não são ilações, são acusações que estão sendo feitas em nível federal. Vou citar aqui a questão do Supremo Tribunal Federal. Almoço VIP, ultra VIP, com cavalos, jantar de casais e after, o que revelam as mensagens entre Moraes e Vorcaro? Pois é. Matéria que está aqui no NSC Total. E aí, essa situação que vem preocupando o Brasil, porque, poxa, para aí. Se um ministro do STF tem o escritório de advocacia da sua esposa, assinando um contrato com o Vorcaro de milhões, coisa que você vai viver duas vidas e talvez você não ganhe esse dinheiro. Ah, talvez você não ganhe. E todo mundo achar que está bem, está tudo bem, não tem problema nisso. Ah, o Toffoli ter resort, está tudo bem, não tem problema. Como que não tem problema? Acorda, povo. Quando é que vocês vão entender que não é sobre esquerda ou direita? É sobre safado de direita e safado de esquerda. Ladrão de direita e ladrão de esquerda. É sobre isso que nós estamos falando. Não é Lula e Bolsonaro. É ladrão que tem do lado do Bolsonaro, safado que tem do lado do Bolsonaro, ladrão que tem do lado do Lula e safado que tem do lado do Lula. Não é simplesmente esquerda ou direita. É disso que nós temos que falar. E agora? Tem um patinho feio no STF. Vocês conhecem a história do patinho feio, né? Ele era muito feinho, os outros tudo bonitinho, né? Mãe orgulhosa, aquele patinho ficava de lado. Só que ele não era um patinho, ele era um cisne que depois ficou bonito, muito mais bonito, muito maior do que os patos, enfim. Mas ele era o patinho feio, ele era jogado de canto. Então, o André Mendonça hoje é o patinho feio, praticamente remando sozinho no STF. Daí... Agora houve uma discussão feia entre ele e o Alexandre de Moraes. Isso porque o Alexandre de Moraes descobriu que o Mendonça determinou o aprofundamento de investigação envolvendo a conversa dele com o Daniel Vorcaro. É o que está rolando na imprensa. E aí o careca não gostou. Está indo para cima, porque lá eles se protegem. O Gilmar Mendes protege o Toffoli protege o Alexandre de Moraes, o Dino também. Então é uma turbinha ali, entendendo? Por isso que eu digo que o André Mendonça é um patinho feio, ele está fora do processo. Só que eles levaram esse azar que caiu esse processo na mão dele. E sabe o que pode acontecer? Sabe o que deve acontecer na sequência, se comprovado tudo isso? O próprio André, o próprio Mendonça pode entrar com um pedido de afastamento do Alexandre de Moraes. Ele pode pedir isso. Está presidindo o inquérito, ele pode fazer isso. E não tenho dúvidas que se houverem robustas provas, isso vai acontecer. Aí vai ser o caos. Aí a corte vem abaixo. Se isso acontecer, porque do Congresso Nacional não vem. Esqueçam essa história de que Flávio Bolsonaro, eleito presidente do Brasil, vai peitar o STF. Não vai. Não vai. Não vai, esqueçam. Agora, se a facada vem de dentro, aí o negócio começa a ficar diferente. Com provas inequívocas, e aí eu não sei se o Mendonça terá ou não, mas isso pode acontecer, gente. Pode haver um impeachment do ministro do STF pelo STF e não pelo Congresso. Será que isso vai acontecer? Será que isso vai mesmo à frente? É o que nós queremos saber nos próximos capítulos dessa confusão e esse monte de falcatruas e corrupções que todo dia vem de Brasília. Não vem coisa boa de lá. A eleição não está sendo discutida sobre o que nós vamos fazer, o que, se pretende, como é que nós vamos pagar essa dívida pública que não para de crescer com juros estratosféricos. Não, ninguém fala nada. Como é que nós vamos combater o crime organizado? Não, ninguém, é difícil, pouca fala sobre isso. Muito pouco, pouquíssima fala sobre isso. Todo dia tem uma acusação nova. E a direita hoje deve estar festejando, talvez, porque a coisa está meio para o lado da esquerda, mas aguardem, aguardem. Nos bastidores dizem que tem coisa cabeluda também da direita e do Flávio Bolsonaro para vir mais adiante. Talvez antes da eleição. Então, quando acontece uma denúncia ou o Vorcaro fala alguma coisa que ataca a esquerda, a direita festeja e faz vídeo, enfim. Mas e quando a direita também aparece, está aí a esquerda que faz... Então, é disso que nós estamos vivendo hoje no país, vivendo do ódio das pessoas. E não vem dizer que é o ódio do bolsonarismo, não. É o ódio da esquerda também, os dois se odeiam. Isso tem que acabar no Brasil. Pessoas que xingam quem é do Bolsonaro, chamam de burro, ignorante. Os bolsonaristas também falam a mesma coisa da esquerda. E cara, você está chamando às vezes o teu irmão, o teu pai, a tua mãe, o teu parente, o teu amigo de ignorante porque ele pensa diferente de você. É isso que nós temos que pensar no Brasil. e levantar esse tapete de uma vez para ver o que, que tem debaixo dele, né? Eu não tenho dúvidas que há algo de podre no reino da Dinamarca, mas muito podre, cheira muito mal, cheira muito mal. Será que vamos abrir essa tumba, puxar esse caixão e ver esse cadáver para ver como é que é? Bom, será que vai acontecer isso mesmo? Tenho minhas dúvidas, mas eu acho que nunca estivemos tão perto. Pode ser que não aconteça, mas a gente está ali, ó, na marca do pênalti, a bola está paradinha, esperando o apito do juiz para que haja o chute. Se vai ser gol, se o goleiro vai defender ou se a bola vai para fora, a gente vai saber depois. Mas que estamos muito próximos, estamos. Se vai acontecer ou não, bom, aí bola de cristal, ninguém tem.
15: Concordando com o Saulo de que eu gostaria de ver isso também acontecer, e gostaria muito, aliás, de ver isso acontecer, do ponto, especialmente do ponto de vista técnico. Porque aí a gente está falando de processo judicial que deveria ser baseado tecnicamente. Lê a Constituição, lê o que está dito nos autos, aquilo que está comprovado nos autos. Se comprovado, aplica-se a penalidade que está escrita lá na lei. É basicamente isso. Quer dizer, era para ser isso. O grande problema, Sal, que me parece ser talvez o problema do país hoje, é que a gente vive uma guerra de narrativa. A gente vive uma guerra em que, quando eu sou condenado, quando o meu lado é condenado, quando o meu lado fez alguma coisa de errado, tu tens dois caminhos, ou tu não, porque tu acusa o julgador, ou tu acusa o outro lado de que fez pior. Tem vezes que nem sequer, às vezes esquecem de dizer que não fizeram. Infelizmente, às vezes esquecem de dizer que não fizeram. E aí tu vê, infelizmente também, que essa guerra de narrativas, ela acaba arrebanhando um quantitativo importante de pessoas. É isso que você falou. Hoje em dia tem pai brigando com filho por causa de esquerda e de direita. E eu lembro de ter falado aqui lá atrás que o Vocaro parecia um sirizinho, só que um sirizinho de dois braços. Ele tinha um bracinho na direita e um bracinho na esquerda. Se puxar, levanta os dois.
14: Sai todo mundo do balaio.
15: Exatamente, levanta os dois. Até onde vai a guerra de narrativa, né? É a pergunta que me fica, assim, até onde a gente vai continuar vivendo com essa guerra de narrativa, sabe? O Flávio Bolsonaro pegou dinheiro para fazer o filme. Não, aquilo foi um contrato e não sei o quê e tal. O pessoal do Lula foi envolvido recebendo dinheiro. Não, agora tem a Patrícia Luque, esqueci o nome agora da...
14: Luxinger.
15: Essa aí. Eu nunca vi, mas tem foto do lado.
14: Então, pois é, mas vamos só abrir um parênteses aqui. O Fantástico Domingo, eu vi depois, né? Não vi no Assista Globo, mas eu vi depois no YouTube, acho que foi. Desnudou essa mulher, mas é picareta, mas assim, ó. Nem o nome dela é esse.
15: Aí vem a narrativa. Não, eu não conheço, mas tem foto do lado. Sabe? Então, Aí a gente vem, a gente sai do andar superior, a gente vem aqui pro andar inferior, para onde a gente vive, pro bar, pro mercado, pro encontro de amigos, para as jantas das terças, quartas, quintas que a gente tem aos montes aqui na cidade. O pessoal simplesmente está na guerra de narrativas.
14: A diferença que eu vejo nisso que eu falei, para isso que você está dizendo, e que eu também falei, é que essas narrativas e essa briga acontece aqui fora. Agora, nessa questão específica do Alexandre de Moraes com o Mendonça, não é narrativa, são provas.
15: Não, dele ou não.
14: Aí, como você disse, isso aqui é uma prova? É. Isso aqui, o que diz a Constituição sobre o ministro do STF ter a sua esposa com um contrato com o Vorcaro, que agora está preso e condenado? O que diz a Constituição? E vai cumprir. Ah, o que a Constituição diz do Gilmar, que faz o Gilmar Palusa em Portugal, e o filho dele está dentro da CBF, ele que convocou o Neymar. A Constituição diz o quê? Está errado? É punição? Pune o Gilmar. O Toffoli com o seu risório, o que... E pronto. E aí é provas. Agora, aí fica aquela, as narrativas acontecem por fora, porque aí quem é de direita quando é atacado se defende, quando é isso. Agora, no STF, eu quero crer que, ante provas robustas, puxa vida, daí restou provado, não tem o que fazer. Não tem o que fazer. Aliás, hoje em Brasília, nos bastidores, Brasília nunca ferveu tanto como nesses dias, né? Surgiu uma... Eu nem sei o que eu vou chamar, se é narrativa, se é, não vou nem dizer que é uma informação, mas vou chamar de rumores. Pronto, vamos deixar assim, rumores. De que o Alexandre de Moraes estaria começando a pensar em cair fora do STF. Mas, de outro lado, algumas pessoas que têm esse... A gente está aqui longe, né? Os caras vivem lá todo dia, fazem cobertura do STF, enfim... Também sai a outra vertente dizendo que não, que ele fica até o fim e se cair, cai atirando e não cai sozinho. Ah, eu queria ver isso. Isso é que eu queria ver. Porque quando eles caem atirando, aí a gente vai ver mesmo onde é que está toda a sujeira.
15: É que assim, ó, Saulo, vamos lá, prova robusta, né? Por prova robusta, eu acho que o ministro do Supremo Tribunal Federal deveria ter pegado os casos envolvendo o Daniel Vorcaro, por exemplo, e ter avocado para si a responsabilidade, ou pelo menos ter feito uma manifestação em plenário, ter dito o seguinte: senhor Alexandre de Moraes, com todo respeito, data venia, né, para utilizar os termos que eles utilizam data aqui.
14: Data venia, vossa excelência,
15: eu não posso cobrar a legalidade e descumprir a lei, né? Então vamos lá, data venia, o respeito que eu tenho por vossa excelência, por parentesco pessoal, conforme está no artigo tal, sei o que, tal, o senhor não pode julgar esse caso. Eu não posso, eu tenho que se declarar impedido.
14: Mas é isso que o Mendonça está fazendo, por isso que ele é o patinho feio. Volta e meia ele toca o dedo na ferida. Já teve briga com o Gilmar, já teve briga com o Toffoli e agora com o Alexandre de Moraes.
15: Eu vou voltar aqui para as duas grandes narrativas. O Moro não podia julgar o Lula, depois provou isso com as conversas que ele teve com o Ministério Público, e o Alexandre de Moraes não podia julgar o Bolsonaro, porque ele disse: olha, vocês queriam me matar, é verdade? E eu sou juiz? Não pode!
14: E o Moro foi o grande culpado de desmoronar essa operação Lava Jato quando ele aceitou deixar de ser juiz e foi para o governo do Bolsonaro. Aí mesmo que ele rebentou com os pés aquilo que ele construiu com as mãos.
15: Mas aí, Saulo, aí eu volto para a questão da guerra das narrativas, que o Moro é o herói para o bolsonarista porque prendeu o Lula... E o Alexandre de Moraes é herói pro lulista, pro petista.
14: Prendeu o Bolsonaro.
15: Porque ele prendeu o Bolsonaro.
14: Exatamente.
15: E os dois fizeram. Eu lembro de ter dito, eu não falei no ar, eu falei fora do ar, que a história ela é cíclica e se repete. A história se repete.
14: É. Só que de outra forma, com outros atores.
15: Com outros personagens, obviamente.
14: É isso aí. É bem isso. Mas enfim, né? É o que, infelizmente, nós temos no Brasil hoje, é uma vergonha que nós estamos vivendo.
15: E aí, lamentavelmente. Isso. Para mim complementar aqui, lamentavelmente, quem vai entrando em descrédito, eu não quero descredibilizar aqui a nossa justiça, o nosso fórum, né? Mas lamentavelmente, como é que a gente vai acreditar na justiça? E aí quando a gente faz essa pergunta, quando a gente faz essa avaliação e nos faz essa pergunta, isso acaba colocando em xeque o trabalho de todo o Poder Judiciário. Que eles fazem lá em cima, infelizmente, acaba colocando em xeque o trabalho todo do Poder Judiciário.
14: É preciso separar o joio do trigo, né? Tem gente boa no Judiciário também.
15: Sim, claro que sim.
14: Ela é um exemplo disso, né?
15: Claro que sim.
14: É um exemplo disso.
12: Eu só completo uma coisa que o Lucas começou falando a respeito do Siri, né? Que tem um bracinho para um lado, para a direita, um bracinho para a esquerda. Eu acho que esse Siri tem bracinho para cima também. E ele está pegando gente de cima... Que na verdade, porque o Supremo Tribunal Federal, gente, é o órgão de cúpula do Poder Judiciário. A ele compete a guarda da Constituição. É ele que julga, ele é a balança que deveria ser fiel a isso. E a gente está com a informação aqui, na capa do G1, abre aspas, acha que segunda tem que estar fora, fecha aspas, pergunta Vorcaro a Moraes sobre deixar o país a 2 dias de operação.
14: Sim.
12: É
14: sim.
12: Brincadeira.
14: Você, gente, conseguiu, olha, falar com o cara, tá tudo certo? Tá claro isso, gente. Tá claro com o sol. E aí? E agora? Em qualquer país mais sério do mundo, ele já não estava mais ali. Já tinha anulado todos os atos dele. Mas não é o Brasil, infelizmente, não tem jeito.
1: É difícil, esse país está difícil você conviver, você entender. E como você diz, o guardião da Constituição é quem está rasgando a Constituição todos os dias. E agora? Tem jurista que diz que está certo? Aí eu não sei mais nada, né? Mas está certo depois que virou petista, né? Aí ficou certo. É difícil. É pepino. E outra grande discussão é essa da direita. Estava vendo o Lacombe aí, grande jornalista de nível nacional, né? Fala um vídeo desabafando, porque o bolsonarismo se apoderou da direita. Tu não é mais direita, tu é Bolsonaro. E ele estava dizendo que não é isso. Tem a direita que aponta os erros da família Bolsonaro, que bota o dedo na cara do Flávio Bolsonaro, esse negócio do filme é uma vergonha, que veio à tona agora, e parece que tem um filmezinho dele participando de uma festinha com mulheres também, que daqui a pouco pode vir à tona, estão comentando isso aí também, daí não pode falar. Daí tu já te vendeu pro Lula, porque não sei o quê, porque, enfim, tem essas coisas, né? Então, a direita virou bolsonarista. Para ser direito tem que ser bolsonarista. Não, não, não. Tem muita gente que é de direito, mas não é bolsonarista. E aí o petista fica a pé da vida. Porque toda vez que você traz alguma informação, alguma acusação ao Lula, ah, mas o Bolsonaro... Não, mas eu não tenho nada a ver com o Bolsonaro, o problema é dele lá. É tipo, eu já falei aqui, é tipo o cachorro que corre atrás da roda do carro, quando o carro para, ele olha e tá, e agora eu faço o quê? Eu tenho que atacar o outro lado e aí para brigar. Mas vai brigar com o quê? Hã? Se o cara que está fazendo a acusação não tem nada a ver com o Bolsonaro, não quer nem saber do Bolsonaro, e aí, o que, que eu faço? É difícil, né?
15: É igual o cara que ganha a discussão da mulher, né? Ele nunca chegou nessa parte.
1: Pois é.
12: O que, que eu faço agora?
1: Tu tem razão. Oi? O que, que eu faço agora? Como assim? Eu nunca tenho razão? Aliás, quando a gente está em casa, né, da mãe, do pai, a mãe briga com a gente, ah, quando eu tiver a tua casa lá, tu manda, aqui quem manda sou eu. Aí o cara vai, tem a casa, continua não mandando nada. Não adianta nada. Complicado, gente.
12: Como diz o Biriba, né, Saulo, é bucha.
1: É, bucha. Negócio complica, não é fácil, mas enfim, né, é o que nós temos aí. Mas, enfim, vamos tocando a vida. Temos uma eleição pela frente, seja lá o que Deus quiser.
15: Quer ver? Outra coisa que eu acho legal que eles estão falando agora. Essa é a eleição mais importante da história. Claro, eu sou candidato, né, cara?
1: Lógico, se eu não fosse...
15: se eu não me eleger, o que, que vai ser nessa eleição?
1: sempre tem essas coisas, né? Agora, aquele cara que estava lá embaixo, como é o...
12: Augusto,
1: não sei o nome dele.
12: Augusto Cury?
1: É, Augusto Cury, que eu nem sabia que existia.
12: Escritor.
1: Aí ele foi mesmo no debate da Band. Ele foi bem no debate da Band e deu uma entrevista no Fantástico, pronto, subiu na pesquisa, já é apontado como fenômeno da eleição. Quanto que ele cresceu, gente? Por favor, né? As coisas assim que não tem cabimento, quero te convencer de algumas coisas que não dá, é difícil. Só ter um pouquinho de cérebro que tu vai ver que não é por aí, né?
12: Falar de coisa boa, Saulo, aquele recado para os nossos ouvintes?
1: Ah, não, isso é a melhor coisa, que não tem corrupção, negócio sério. Não tem contrato com o Vorcaro, né? Não teve festinha com o Vorcaro regado ao uísque da garrafa de 20 mil reais, não teve nada disso. E 20 mil a garrafa, não, isso é uísque ruim, né? É mais caro, né? Mas que serviram carne com...
15: 20 mil foi na festa que tu foi.
1: Como é que é?
15: 20 mil foi na festa que tu foi.
1: Eu não fui, cara, nunca.
15: Na deles era bem mais.
1: Não, eu sou um cara assim, nunca me convidaram pra essa festa pública. Nunca me convidaram pra um negócio desse. Eu não acho que eu nem existo. Acho que deve ser isso. não fui. Acho que tinha até carne com ouro. Ah, que faz, bota aquele coisa. Eu vou te falar, né? Que carne com ouro, vai comer uma costela gorda, pelo amor de Deus. Que coisa maluca, esses caras inventam. 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
8: Rapaz, um abraço para vocês, até amanhã.
1: Abraço, tchau, até amanhã.
15: Boa noite, até amanhã.
8: Bem, 18 horas e 56 minutos, e assim então nós concluímos a edição desta terça-feira, dia 1 de setembro de 2026, do programa Dia em Notícia. Fique agora com Flávio Firucast, o seu convidado especial de hoje, para aquele bate-papo descontraído e repleto de histórias. Muito obrigado pelo carinho da sua audiência, uma ótima noite a todos e até amanhã.
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0: E começamos mais um Flávio Filho Cast, tá? O áudio tá rodando aí, ô João. Hã? Aí, Joãozinho na mesa, Vitão, na produção aí, foto e vídeo. Hoje a gente tá aqui com um sensacional, espetacular, magnífico, Everaldo João. Boa noite, Everaldo.
1: Opa, boa noite. Opa, com tantos... Eu, adjetivos aí, com tantos predicados, eu até fiquei...
0: Grandão. Nossa,
1: fiquei grandão. Aumentou uns 3 centímetros aqui.
0: Como é que tá? Tudo bem?
1: Tranquilo, estamos aí.
0: É, uma noite boa.
1: Né? Boa. Pouquinho frio, né?
0: Pouquinho frio.
1: É, pouquinho frio lá fora. O vento deu uma segurada agora. Tá legal. Bem legal.
0: Everaldo João já é bem conhecido em toda a nossa região, no sul de Santa Catarina. Eu digo que é um dos meus pais dentro do marketing, da publicidade, né? Pô. Um cara muito inteligente e a gente já fez alguns trabalhos juntos. Na hora a gente não entendia e algumas coisas que eu produzo hoje e que eu faço hoje, eu penso no Everaldo. Digo, pô, Everaldo é estrategista, né? Ele pensa que ele dá, como diz, ele dá o veneno para depois dar o antídoto do remédio, então... Né? A gente também hoje faz marketing e publicidade, enfim, dá publicidade nesse sentido. Everaldo, quero conhecer um pouco da tua história, mostrar para as pessoas, eu já conheço grande parte, mas eu acho que a gente vai, cada vez que a gente conversa, a gente se conhece mais, né?
1: É que é muita história, né?
0: É.
1: Tem muita coisa para contar.
0: Mas vamos partir do princípio, né? Filho de quem? Nasceu aonde?
1: Cara, eu sou internacional, eu vim do exterior, né? eu vim de Jacinto Machado.
0: Morro da Gávea.
1: Morro da Gávea. Na verdade, eu vim de Jacinto Machado com 4 anos. Um pouquinho mais, talvez. Então, eu nem lembro quase de nada de lá, né? Minha vida se deu aqui mesmo, né?
0: Uhum.
1: Em Araranguá.
0: Os teus pais eram oriundos, teus avós, como é que é?
1: Todos lá do Jacinto Machado.
0: Uhum.
1: O meu pai... Na verdade, assim, o meu pai era lá do interior do Turvo, daquela região ali, uhum, perto do Timbé, e foi para o Jacinto Machado. E o meu nome, Everaldo, tem uma historinha. Quem foi fazer a mudança daquele lugar para o Jacinto Machado foi o Severo Scaini.
0: Ah, o seu Severo é do Engenho Velho?
1: Não, Severo Scaini do Hotel Scaini.

0: chegando, né? Está aí o meu nome, Everaldo, em homenagem, vamos dizer assim, aí o Everaldo Scaini.
1: Tu encontra o Everaldo e tu fala, daí, como é que é?
0: Xará.
1: Xará.
0: E agora ele tem um filho maravilhoso, que a gente, eu chamo ele de meu filho, né? Uhum. E ele me chama de pai por causa do nome, né?
1: Nome? Que bacana. Ô Everaldo, Araranguá, desde os 4 anos, né? A família tem quantos irmãos? Como é que foi a criação de vocês?
0: Nós éramos em dois, quer dizer, não éramos porque eu nasci, quando eu nasci já tinha falecido 2, mas éramos em 12, seríamos 12.
1: Uhum.
0: E hoje estamos apenas em 4. Os demais, infelizmente, já se foram, né?
1: Foram partindo.
0: Foram partindo. Nós viemos do Jacinto Machado, a minha mãe e meu pai, com o objetivo de desenvolver, né? Nós éramos lá muito pobres, meu pai era agricultor, arrendatário, nem arrendatário, era prestador de serviço, a minha mãe também dona de casa, lógico.
1: Como se diz, filhos, né? Era agregado, né?
0: Agregado, exatamente.
1: Na época era agregado, né?
0: E viemos para cá para tentar a sorte, né? Tentar não, buscar melhorar a vida, né? Foi esse o objetivo. Eu acho que ela conseguiu.
1: Dos filhos, teve êxito?
0: Todos muito bem. A uhum. gente se desenvolveu aqui. A gente, enfim, né? Temos uma história pública, né? As pessoas nos conhecem e sabem do trabalho que a gente passou e das vitórias, né? Então, eu acho que a minha mãe acertou, né?
1: Em vir para cá.
0: Em perseguir esse objetivo.
1: Vocês moravam onde aqui em Araranguá?
0: Nós viemos para cá e fomos morar no Alto Feliz, que é aquele bairro aqui do lado da frente do Forte Atacadista, uhum. ali, né? Por ali, exatamente.
1: Aquela religiãozinha.
0: Depois fomos morar na Vila São José. Moramos bastante tempo na Vila São José. Eu até os 18, até os 19, por aí. E lá foi que eu conheci, tocando nos alto-falantes do Colégio dos Padres, no Colégio Murialdo,
1: uhum.
0: Os Beatles. Eu com 6 anos de idade me apaixonei pela música, enfim. Ali que começou
1: o primeiro contato com o rock and roll foi com o rock and roll e foi os Beatles.
0: Foi com os Beatles.
1: Que interessante.
0: Até então eu via música tradicional, caipira, sertaneja, né?
1: Uh-huh.
0: Tradicional aquela.
1: Que era que interior, o pai, a mãe, via lá, ouviam e tal.
0: Ali é que eu tive o primeiro contato auditivo com os Beatles e me apaixonei de cara. Eu disse, aí com isso que eu quero trabalhar.
1: Tu te recorda bem disso?
0: Me lembro.
1: Tem bem vivo isso na tua cabeça?
0: Perfeito. Assim? Perfeito. Naquela época, criança, né? Ia pra cama cedo, né?
1: Uhum.
0: Então eu deitava e ouvia, porque era 2, 3 quadras da minha casa, né? E eu ouvia o som naqueles alto-falantes, aquelas cornetas.
1: Aquelas cornetas, né? Corneta.
0: À noite tinha futebol ali no Colégio dos Padres e eles colocavam música 62, 63, 64, sei lá. E eu ouvia a música dos Beatles da minha casa.
1: Oi, Everaldo, como é que foi a tua ingresso no mercado de trabalho? Onde é que começou trabalhando? O que é que fez primeiro? Já entrou nessa linha artística?
0: Não, quando eu vi os Beatles, não tive dúvida que eu queria trabalhar com música,
1: uhum.
0: com comunicação, apesar de ser uma criança muito tímida, né? Mas eu comecei a trabalhar de engraxate, comecei a trabalhar vendendo... O meu primeiro trabalho mesmo foi vendendo enroladinho de banana, aquele salgadinho, né? Como é que é? Torradinho.
1: Torradinho.
0: No cinema. Aquele
1: cartucho torradinho.
0: Cartuchinho, exatamente, que a minha mãe fazia.
1: Uhum.
0: Para engordar a receita da família para poder comer, né? Pobre, meu, pobre tem que trabalhar. E logo em seguida, aos domingos, trabalhava durante a semana vendendo roladinho nas lojas, nas fábricas, enfim. E nos finais de semana eu trabalhava de engraxate, aos sábados e domingos. Engraxate aqui na praça.
1: E é na igreja, na saída da igreja?
0: Na saída da igreja, na praça, aqui no Jardim. Na Getúlio Vargas, que na época nem calçamento tinha, né?
1: Uhum.
0: Depois fizeram de paralelepípedo. Não, já tinha paralelepípedo quando a gente chegou.
1: Como é que era a movimentação da praça na época, né? O que eles iam fazer na praça? Iam ler jornal, iam trocar,
0: especular,
1: dar uma fofocada?
0: O centro da cidade não é diferente. Sempre vai ser onde converge a população, né? Onde as pessoas se encontram, onde socializam, né?
1: Uhum.
0: Sempre será. Isso é nunca.

0: vai mudar, né? Sempre será no centro da cidade. Naquela época não era diferente. As pessoas se encontravam ali para exatamente com esses objetivos, para a missa, que já, inclusive, a igreja matriz de toda a cidade, é claro, fica na praça central. E era esse o objetivo. As pessoas, ali, então, a gente trabalhava, né? Uhum. Eu, lá com 9, 10 anos de idade, com 12, eu já fui trabalhar aqui, a 3, 4 casas daqui na esquina, Mercearia Martinelli.
1: Mercearia Martinelli.
0: Mercearia Martinelli. Eu ia entregar já com 11, quase 12 anos de idade. Foi meu primeiro emprego, assim, no formal, vamos dizer, né? Uhum. Emprego formal, passei a trabalhar no...
1: Muito obrigado.
0: Mercearia Martinelli, entregando compras. Entregava compras aqui na área central da cidade, principalmente, de bicicleta, daquelas bicicletas com aquele...
1: Caixotezinho na frente.
0: Tá. Chegava lá, descia, entregava e tal, enfim. Esse foi o meu primeiro emprego formal. E daí aos 12, 13 incompletos, 1968, 13 anos já, né? Eu fui trabalhar no Mazuco, que na verdade o nome na época era Zappellini.
1: Zappellini.
0: Depois virou Zappellini Cine Foto Som, antes era só Foto Zappellini. Para trabalhar eu tive que aprender fotografia, então eu fui fotógrafo durante bom tempo.
1: Como é que foi esse teu contato com fotografia? Como é que tu foi parar no Zappellini também?
0: Eu queria trabalhar no Zappellini porque ela vendia discos. Eu queria trabalhar com a música. Para mim trabalhar no Zappellini, a música não era o principal filão, não era o carro-chefe. Fotografia era o carro-chefe. Então, para trabalhar no Zappellini, onde vendia discos e trabalhava com música, eu tinha que ser fotógrafo. Então eu virei fotógrafo, aprendi fotografia. E eu fui um bom fotógrafo. Fiz muitas reportagens fotográficas de casamentos, de aniversários, enfim. E, inclusive, em estúdio, né? Mas, acima de tudo, eu era um retocador, que é o Photoshop de hoje.
1: Uhum.
0: Hoje é IA, na verdade, né? Eu era um retocador de fotos. Eu tirava os defeitos, os probleminhas que as pessoas tinham e tal. Eu, com o lápis com a ponta desse tamanho, um lápis especial.
1: Uhum.
0: E eu retocava, eu era retocador. Por quê? Porque a minha ideia, o que eu mais gostava era gravar fitas. Então, eu gravava fitas, cassete, retocando fotografia. Então, era dupla função.
1: Uhum.
0: Eu, ao mesmo tempo que eu retocava fotografias, fazia retoques, aqueles Photoshop da
1: manual.
0: Fotografia manual, eu gravava fitas, cassete. Então, era dupla função. Trabalho duplo, né? Uhum. Fotografava, aliás, retocava e gravava fitas cassete. Isso foi uma coisa que a gente meio que projetou ali para o Mazuco, não tinha isso. Quando eu entrei, então eu propus para o Mazuco para a gente fazer esse trabalho. No início da gravação, para fazer gravações de fitas cassete, eu ia só nos finais de semana, porque eu me prendia no laboratório, porque era gravado com microfones.
1: Ah, passava no microfone.
0: Para fazer estéreo.
1: Tinha,
0: né?
1: Tinha que ser bem, bem...
0: Silêncio lá, eu botava o vinil lá e pá.
1: O sistema
0: depois,
1: de som...
0: Depois foi evoluído. Uh-huh. Daí, opa, um cabo direto, bota direto no aparelho ali, no gravador, né? Direto do toca-disco no gravador. Então já pude conciliar o trabalho de retocador com o trabalho de gravações de fitas cassete. Mas no início era artesanal total. Duas caixas de som, né? Lá no quarto, a gente chamava de quarto escuro, mas é o laboratório, né? Quarto escuro é onde fazia as revelações.
1: As revelações,
0: né? Lacrava a porta e ficava gravando sábado à tarde, domingo, às vezes o dia inteiro, para poder
1: comercializar,
0: entregar na segunda-feira para uma série de clientes esperando. Uhum. Né?
1: E na época ele chegava e fazia a playlist assim, aí tu gravava por faixa, tu gravava o CD, como é que era?
0: Não, no início eu fazia as próprias playlists. Eu tinha um gosto assim meio que sacava o que é que tu gostava.
1: Uhum.
0: É pelo perfil, né?
1: Chegou um som novo, passa lá que eu quero te...
0: Escolhi uma música e dali já, pô, ele gosta disso. E tinha poucas opções, né? Não tinha a quantidade
1: De artistas,
0: de discos, de músicas que ofereciam anos depois. No início eram poucas alternativas, né? De ofertas de discos ali no Mazuco, né? Era um, O Mazuco era um, vamos dizer assim, um colocador de discos, ou um como é que se diz? Um representante, né, da Muse Show, Muse Som, de Criciúma, que era do irmão do Evaldo Stopassoli. Eu ia lá buscar os discos, daí eu ia lá escolher, enfim. Eu pedi o Stopassoli.
1: Ô, Vitão!
0: Era o.
1: O Guga!
0: O Elpidio Stopassoli era o cara que tinha a loja de discos mais completa da região sul, lá em Criciúma. E o Quirino era um representante aqui, vamos dizer assim. Então não tinha muitas opções, né? Eu tinha que ir lá com frequência buscar o que mais saía, né? O que mais vendia.
1: Lá era a fonte.
0: Lá era a fonte, ele que tinha uma loja enorme.
1: Aí ia em São Paulo buscar as coisas?
0: Não, nós pegávamos tudo ali.
1: Não, mas ele trazia?
0: Ele sim, ele tinha representantes que vinham trazer, vender, enfim, né? Comprava direto das gravadoras brasileiras também, e quando era importado ele tinha representantes que apresentavam para ele, enfim. Então essa era a maneira, a forma.
1: Aí do Google.
0: Ô, barbaridade.
1: Olha aqui, hã?
0: Bom, hein?
1: Vamos ver o que disseram aqui pra nós?
0: Vamos ver.
1: Ô, refrito, pode deixar aí, Vitão. Vamos ver. Ô, mas tá colado aqui, hein? O Guga é nosso parceiro agora do Convés. Tu foi no Convés, né? Você me disse que gostou do ambiente, né, Veraldo?
0: Fui, gostei muito.
1: Com 40 anos de casa noturna, de eventos. O que você achou do Convés, Everaldo?
0: Eu achei que era um negócio muito bem servido. Eu acho que o lugar até pela qualidade do ambiente, pela qualidade, pelo atendimento principalmente, né? O atendimento é impressionante, né? O lugar é... Araranguá está muito bem servido com esse tipo de lugar que o Guga tem oferecido, né? Acho que o Convés veio atender um público que estava carente de opção, né?
1: Oi, Everaldo, aqui, ó, vai ter um hambúrguer para te levar e tem batatinha e petisco aí. Se tu quiser comer, pode ficar à vontade,
0: obrigado.
1: Cara.
0: Obrigado.
1: Pode ficar à vontade.
0: Obrigado.
1: Vou fechar aqui, mas tá aqui, ó.
0: Tranquilo.
1: Guga. Né? Então,
0: maravilha.
1: Sabe, o seu lanche é no Guga.
0: Maravilha.
1: Guga Gastrobar e Convés, né? O Convés,
0: o Convés, olha, gravando lá me surpreendeu.
1: Não, lindo, lindo.
0: Já tinha ouvido falar e quando eu fui lá, realmente faz jus ao que as pessoas comentam, né? O local é muito especial.
1: Oi, Veraldo, quantos anos de Mazuco foram?
0: Eu trabalhei dos 12. Nada assim, ó. Eu trabalhei dos 12 aos. Dos 12 aos 19 e fiquei mais 3 anos ali porque eu gostava de trabalhar no local.
1: Uhum.
0: Mas não era mais um emprego, entendeu? Até dos 12 aos 19 foi emprego.
1: Emprego, fichadinho e tal.
0: Fichadinho, normal, enfim. Dos 12 aos 20, vamos dizer. Porque depois que eu casei com 21 anos. Casei num dia, completei 21 no outro. Então eu fiquei mais uns 2 anos.
1: Mas o que daí fazia uns freelas, ia lá fazer do teu jeito e tal?
0: Não, eu não era assim um expediente normal. Eu ia lá, o Mazuco gostava que eu continuasse trabalhando, precisava, inclusive, né?
1: Uhum.
0: De alguém, eu tinha um know-how, vamos dizer, entre aspas, expertise, né? Na arte de escolher discos para vender, enfim. E já estava muito forte essa demanda, né, do Mazuco na venda de discos e CDs, enfim. Então eu continuei ali por um período, mesmo tendo já casa noturna, porque eu já era empreendedor, já era empresário, mas eu continuei alguns, um ano e pouco, 2 anos ainda. Então eu fiquei 12 anos no Mazuco.
1: Bastante tempo. E como é que surgiu esse negócio da casa noturna? Foi uma demanda na região, que tinha na época também, né? Mais bares.
0: Na região tinha quase nada, né?
1: Eram
0: tinha
1: bares
0: mais bar,
1: assim.
0: Mais bar. É que nós inauguramos um modelo novo, né?
1: Uhum.
0: Nós apresentamos para o mercado algo, para a época, revolucionário, né? Era algo com qualidade, com qualidade de som, qualidade de música, enfim. Uhum. Com critérios, né? Com, enfim. Então, eu decidi entrar nesse mercado logo em seguida que eu entrei no Mazuco, porque eu queria trabalhar na...
1: Mas tu tinha pego referência? Tu passou em alguma casa noturna? Como
0: nunca.
1: É que surgiu isso?
0: Não, eu abri a Everson sem nenhuma referência. Isso tudo na minha cabeça. Eu queria fazer isso.
1: Pá, vou abrir um lugar para o pessoal
0: se reunir, né?
1: Ouvir
0: música. Na verdade,
1: música.
0: Não tinha.
1: Uhum.
0: Eu fui conhecer uma casa semelhante dois, três anos depois, que foi a inauguração da Dizzy. Eu fui à inauguração da Dizzy em Floripa.
1: Uhum.
0: Foi dois, a Iverson abriu em 74, a Dizzy eu acho que foi 76, 77. Então, dois, três anos depois eu conheci a Dizzy. Algo que eu já fazia na cidade, já fazia em Aranaguás, parecido, né?
1: Uhum.
0: Então, foi por isso que eu digo que na ocasião da inauguração da Iverson foi algo revolucionário. Vinha gente de tudo quanto é lugar, né? A casa, durante três anos, ela foi frequentada, assim, de uma forma, vamos dizer assim, era algo inacreditável. Vinha gente de tudo quanto é lugar, de Criciúma, de Tubarão, de Touros, de Porto Alegre, Florianópolis. Florianópolis vinha com frequência, depois é lógico que foi abrindo casas lá e parou. Mas vinha com frequência de comboio, 3, 4, 5, 6 carros, para vir para a Iverson.
1: Ô Everaldo, como é que era a Iverson na época, né? Qual era a proposta ideal? Era ouvir música, era se encontrar, era interagir, era fazer essa parte social?
0: Dançar. Dançar e curtir música de qualidade, né?
1: Uhum.
0: Dançar. Tinha um critério musical, vamos dizer assim. Era vamos chamar de bom gosto. Ah. Então, a gente não entrava em onda, né? Claro, pegava música do mundo inteiro, inclusive brasileiras, né? Mas tinha um critério que era boa. Se não é boa, não vai. Boa no critério de um gosto.
1: Musicalidade.
0: Exatamente, música de qualidade. Mesmo no auge da disco music, a gente não tocava só disco music, a gente tocava, porque a disco music toma conta no mundo, né?
1: Uhum.
0: Nas pistas de dança, eu me refiro, né? Mesmo nessa época, a gente rodava rock, rodava MPB, rodava de tudo. Claro que casado para cada momento, né? Encaixando a música de uma forma que as pessoas se envolvessem naquele momento. Era uma coisa de preparando para que a música principal entrasse. Então, tinha todo um... E assim, a pista sempre cheia. Até porque não tinha como a pista não estar cheia, porque a casa era muito cheia, né? A casa era super lotada sempre. Então, casa lotada, música boa, festa boa, né?
1: Onde é que foi a primeira Iverson e como é que foi a primeira noite? Tu recorda?
0: Claro. A primeira noite da Iverson foi no Grêmio Fronteira. A Iverson, o nome Iverson, nasceu no Grêmio Fronteira, que era no Calçadão, hoje Calçadão, na época não, né?
1: Uhum.
0: Que é na frente do Travessia. Ali era o Grêmio Fronteira. Tinha um salão na parte. Depois construíram
1: até hoje. Onde é, né? A Boticário hoje? Onde é que...
0: Exatamente.
1: Tá.
0: Depois construíram o que é hoje, mas antes era um prédio, era uma sala única.
1: Um pavilhãozão, sim.
0: Em cima, lógico, ela não tinha umas duas, três salinhas lá, mas tinha uma pista enorme, né? Na parte de cima do clube ali, na parte de cima da galeria.
1: Tá.
0: Bem em cima ali. Ali nasceu a Iverson. Tinha um piano e a gente colocava os discos atrás do piano e a marca Iverson no piano, assim. Era um negócio bem de improvisado mesmo, né? Coisa bem improvisada e feito para naquele dia, né? Era uma coisa bem montada, né? Não tinha... Nasceu por causa da música mesmo. Era um DJ, uma pessoa, um discotecário, sei lá, eu no caso, né? Colocando algumas músicas para as pessoas curtirem. Aquilo pegou de um jeito que já na segunda noite começou a superlotar. E daí eu fui convidado para ir para o tênis clube. Então no ano seguinte, 75, eu fui para uma temporada no tênis clube. Antes de terminar o ano, eu saí. E no ano seguinte, 76, abriu ali naquele local, agora, portanto, 50 anos, né? Fazendo agora, naquele local onde eu travessia. Ali virou então a Iverson.
1: Daí era teu,
0: de endereço daí. Definitivo. Não, no começo alugado, né?
1: Uhum.
0: Em 1982 eu comprei o imóvel. 1982, é. Até então era um lugar alugado. Daí eu comprei dos herdeiros, comprei de outro, tal, fui indo, foi tal. E adquiri o imóvel inteiro ali para. Que hoje é o Travessia.
1: Uhum.
0: Parte do Travessia, né?
1: O Everaldo, tô olhando para trás assim, toda essa trajetória, né? Gerações que passaram, porque a minha geração ainda foi formada dentro dos teus eventos, das tuas casas noturnas, né? Eu comecei a sair no resumo. Né? Meu pai foi discotecário no Everson, na década de 80, né? 86, 87. Mas como é que tu olha para trás assim e se sente em saber que tantas pessoas tiveram esse contato contigo, né?
0: Bom, primeiro que, imagina, tu ficar 40 anos no mercado, apesar, ou mesmo, né? Não é apesar, porque não tem nada de pesar aí. Mas se adaptando ao mercado, né? Tem que te adaptar, né? Em diversas situações. E no caso do resumo, por exemplo, foi apenas uma mudança de nome.
1: Uhum.
0: Nome e conceito, né? Porque naquele momento que sentimos a necessidade de mudança.
1: Era uma nova geração.
0: Eu já não me encaixava mais como DJ, já não justificava mais o nome Everson, porque Everaldo Som.
1: Uhum.
0: Não fazia mais sentido.
1: Era a geração dos teus filhos já, né? Da Melissa.
0: Exatamente. Né? E tinha a proposta de mudar também o conceito e a casa de uma forma geral.
1: O próprio mercado também já estava.
0: Exigia. Estava numa onda muito forte de barzinhos. Então foi uma adaptação meio que bar, pub, com entretenimento de dança, né?
1: Uhum.
0: Porque no início mesmo, o resumo pub bar, ele não envolvia uma pista. 3 meses depois é que envolveu uma pista de dança. No início era mesmo um pub. Depois ele adaptou mais uma pista, porque a parte dos fundos, ali onde tinha uma cachoeira,
1: uhum,
0: ali ficou fechado durante os primeiros 3 meses. Dois, três, sei lá, por aí. Então, mas pela necessidade, pelo pedido, até uma exigência do público, nós acabamos aumentando a casa para esse espaço, né? Incorporando também esse espaço, e lá virou uma pista de dança. Então, na frente continuou sendo um pub e atrás uma pista de dança. E daí virou loucura de novo, né? Daí o resumo, tu já sabe a história, tu conheceu e frequentou.
1: Frequentei resumo praia também. Nossa, eu fui muito resumo praia.
0: Daí em 94, abriu o resumo em Araranguá, mudou para resumo. Em 96, se não me engano, 97, mudou também na praia para resumo.
1: Porque na praia era Everson ainda.
0: Lá teve uma, vamos dizer assim, uma transição de Everson para Via Brasil, quando foi apresentado em inúmeros shows, né?
1: Uhum.
0: Cidade Negra, Skank, Benjó, Capital Inicial, Tu Samba Molejo, enfim, inúmeros shows numa temporada lá de verão, que foi essa transição, 95, e em 96 virou resumo também.
1: E os shows eram muito fortes, né, Veraldo? Essa época, anos 90 até 2010, aí...
0: O auge do rock brasileiro, né? Pop rock nacional.
1: Pop rock, reggae, era muito forte.
0: Exatamente.
1: Né? Muito, muito... Ô, Veraldo, me diz uma outra coisa. Como é que foi a Beth João teve aqui? Já trocamos altas ideias, né? A Beth é uma pessoa muito massa, cara. Assim, um podcast com ela foi um dos... Top 10 aí que eu tive, ela foi memorável aqui dentro. Mas me conta um pouco da participação da Beth, né? Dentro da tua trajetória, enfim, né?
0: A Beth, bom, primeiro que nós vamos fazer 50 anos de casado ano que vem.
1: Tem festa aí pela frente.
0: E estamos juntos efetivamente há 53, então ela acompanhou desde o início. Ela esteve junto desde o início, né? Em 73 a gente começou a namorar. Em 74 eu virei empreendedor de entretenimento. Ali eu virei discotecário. Queria botar música para as pessoas, né? E para fazer isso tive que virar empresário do ramo.
1: Para viver do que tu gostava, teve que.
0: Eu tive que criar o meu próprio ambiente, né? Vamos dizer assim. Eu tive que. Não, pô, vou trabalhar onde não existe. Então eu criei, né, o próprio ambiente de trabalho. E ela esteve comigo desde o início, né? Então imagina, 73, 74 já começou, e daí, meu amigo, daí ou ela vai junto, não tem outro jeito, né? Porque a gente estava namorando, casamos logo em seguida em 77, e já tinha a Everson no lugar que foi por aquele período todo, inauguramos no Arroio do Silva, enfim, a Beth sempre junto.
1: Aham. Uhum.
0: Acompanhando, lógico que daí ela tinha também o que ela gostava, que era trabalhar com moda, e logo em seguida, em 82, 83, eu não lembro mais o ano, 85, acho. Ela queria muito trabalhar com moda, eu acabei dando de presente para ela a La Rui, né?
1: Ela contou isso?
0: Presente de Natal para ela. Porque ela queria trabalhar com moda, mas ela trabalhava em casa. As pessoas lá em casa, né? Ela fazia, buscava roupas na região, fabricava, enfim, tal, e as pessoas iam comprar lá em casa. Eu estava achando meio assim, invasão de privacidade.
1: Ah, foi a Beth que foi professora, não foi?
0: Ela foi professora de educação física.
1: É, estou lembrando agora, que daí ela depois fez a irmã dela era professora, ela foi cobrir, né?
0: Isso. Ela ficou um período ali.
1: Veraldo, eu tenho que... O pessoal nos acompanha aqui. Eu tenho que mandar aqui, ó. O Rony da Silva tá mandando aqui. Manda um abraço. Um abraço a você, Flavinho. Grande profissional. É o nosso amigo Everaldo João. O Carlinhos Obrigado. Da Cachaçaria tá aqui, ó. Grande abraço ao amigo Everaldo Apolinário. Aqui da Cachaçaria Pura Brasil. Trabalhando ligadinho nesse momento de história e aprendizado e recordação. O Guga Lanches. O Rego tá indo, diz ele, já chegou, Guga. O Rego tá aqui. Nosso amigão Diego aí, mais uma vez, falar, tá com a gente aí. O Heraldo do Caverá, grande abraço, amigo Everaldo Apolinário.
0: Temos história juntos.
1: Meu protetor no tempo de colégio, abraço.
0: Isso aí, exatamente.
1: A turma queria colar o brinde do Heraldo e tu era o
0: protetor. Eu era a segurança dele.
1: Segurança.
0: Eu não deixava ninguém fazer... maldade com o meu serraninho. Eu chamava ele de serraninho, agora é meu serraninho.
1: A Juliana Trindade daqui, ó, Everaldo, um queridão, sempre com esse sorriso no rosto, beijão.
0: Obrigado, pra ti também, beijo.
1: O Pina, Everaldo, o dono da noite era aranguaense, diz aí.
0: Eu só aluguei. Não era dono nada.
1: É o Tarso tá aqui, ó, mandando abraço, o Tarso da Adriana.
0: Opa, o Tarso.
1: Grande Everaldo João, uma das maiores referências do setor de eventos do sul de Santa Catarina. Manda um abraço pro meu amigo aí, Flavinho, e outro pra ti. Um abraço, Tarso.
0: Tarso é gente fina. Adriana também.
1: O Paulinho, prefeito de Mermo, tá... Me ligou aqui. Paulinho, eu não pude te atender. Eu sei que tá nos ouvindo aqui. Ouvindo os dois amigos na rádio. Meu amigo Flávio e meu amigo Everaldo.
0: Esse é um cara muito especial. Paulinho, pô.
1: Diz ele, saudade do baile desse nível, diz ele. Tá bom. Ele gostava. O Paulinho gosta de
0: uma
1: festa, né?
0: Ele vai nas festas da Iverson.
1: O Paulo Mendes tá aqui, ó. Verardinho, coisa linda, diz ele.
0: Paulinho.
1: Fernando Henrique Risotto. Everaldo, opa. Gente boa, o Fernandinho.
0: Fernandinho frequentava o resumo?
1: Fernandinho ferveu também.
0: Eduardo. Turma boa.
1: Inclusive, te mandaram um presente, Everaldo. Ó.
0: Opa!
1: Uma essência exclusiva Gandhi, tá dentro da sacolinha aí.
0: Opa, é isso aqui?
1: Tá, é isso aí.
0: Olha só.
1: Tamo aí, ó.
0: Esse. Pessoal da...
1: Uma supermarca. Ó.
0: Pessoal Kaline, Gandhi.
1: O Everaldo chegou aqui.
0: Família Risotto, todos.
1: Olhou a sacola.
0: Pessoas especiais.
1: Olhou a sacola e disse, é o Flavinho, né? Não, aí nessa não sou eu, mas... Tem material comigo também.
0: Legal.
1: O Guga Fernandes disse, esse é fera. O Paulo Roberto Farias está mandando, boa noite, rapazes. Grande Everaldo, conheço o tempo da Everson, tempo bom, abraço.
0: Obrigado, amigo.
1: O Tarso Fiorenza está mandando um abraço pro meu amigo, uma das maiores referências. Ah, o Tarso já tinha mandado ali, ó.
0: É.
1: Ó, o William Zilli, da loja Zadelino.
0: Imagina.
1: Um abraço pro meu amigo Everaldo, tenho uma gratidão por ele muito grande. Everaldo, falar nisso, Lojas Adelino, 63 anos
0: de mercado. Que loucura, né? Tu sabe que eu tenho história com a Lojas Adelino.
1: Imagina, tu deve ter muita história.
0: Eu precisava de comprar freezer, esses freezer horizontais, né?
1: Certo.
0: Não encontrei em lugar nenhum. Eu conto isso com frequência, porque essa história é muito legal. E liguei e não existia. Daí liguei pra fábrica, Brastemp. Olha... pode ser que encontre na
1: Lojas Adelino.
0: Loja Adelino, tinha outro nome na época.
1: Loja Zilli.
0: Lojas Adelino Zilli, né?
1: Uhum.
0: Tiraram o Zilli, ficou só Adelino. No Timbé. Eu disse, como é que é no Timbé? Não, eles compraram estoque. Liguei para lá, me atendeu o seu Adelino. E eu comprei eu queria comprar quatro. Ele me disse, não, vou te ceder dois.
1: Vamos ver como é que é esse companheiro, né?
0: E não, porque ele queria manter o estoque para atender outras pessoas, né? Sim. Não é entregar tudo para um só, né? Ou tudo, ou quatro, né?
1: Então, mas comprei. Na época, de certo, também era bastante, né?
0: Imagina! É. Daí comprei dois freezers e adivinha quem foi me entregar os freezers no Arroio do Silva?
1: O Thiago Tadeu.
0: De caminhãozinho. Os dois chegaram lá, descarregaram os freezer.
1: Não foi de Pampa na época?
0: Não, eles tinham uma Pampa, não, acho que não era caminhãozinho mesmo, acho que era uma caminhonete, né? É. E, enfim, eles me entregando lá. O Thiago devia ter 16 anos, 17. E o Tadeu era um pouquinho mais velho, estava dirigindo o caminhão. Estacionaram, eu disse, que é isso, rapaz? Não, nós dois, deixa. Então tiraram, lógico que ajudei, né? Passaram por cima do balcão, os freezer.
1: Ligaram ali.
0: Ligaram e o pau pegou.
1: Pau pegou. Cerveja olha gelada só, pra né? Turma.
0: Tá vendo o sucesso? Nosso grande deputado Thiago entregando o freezer lá em 1981, os quebrados.
1: O Thiago e a Lúcia estiveram aqui e contaram a história deles, muito linda a história deles também, muito trabalho, né, Everaldo? Eu acho que o grande segredo de tudo é o trabalho, né?
0: Não existe magia, eu acho que o trabalho é tudo, né? O sucesso depende do trabalho.
1: Eu sempre digo isso, tem esses gurus de internet que são os caras que tal, tu vai ver a fundo, os caras nunca construíram nada, nunca saíram do nada e, né?
0: É que hoje é outra...
1: É muito fácil ir lá pra internet dizer que eu sou campeão, que faz isso, faz aquilo, mas, né?
0: Tem muita enrolação, né? Muita enrolação por aí. Eu acho que essas coisas com estrutura, com base. Só trabalho.
1: Semana passada a gente foi na Câmara de Vereadores, né? Ver homenagem ao Flávio Roberto, né?
0: Imagina.
1: 40 anos de Araranguá.
0: Me emocionei lá.
1: E comunicação. Inclusive, ele fez eu não falei isso aqui ainda, ele fez um pronunciamento muito lindo, né? Lindo, agradecendo a trajetória dele dentro da cidade.
0: Lembrou até de mim, me emocionei. Ele fez descreveu a trajetória dele, aliás, trajetória de um vencedor, né? Todos que estavam lá ficaram maravilhados com a história. E a gente percebe, né, porque é uma vida pública, né, o Flávio, tanto quanto o Saulo, né, mas o Flávio, que eu tive uma relação muito mais próxima, né, até porque trabalhou comigo lá quando chegou aqui. A gente vendo hoje esse vitorioso que ele é, a gente fica cheio de orgulho, né?
1: Eu como filho me orgulhei demais.
0: Imagina,
1: assim.
0: E eu quando olho pra ti sinto o mesmo orgulho, porque, pô, queira ou não, tu nem projeto era, né, quando ele chegou aqui.
1: Então, é uma fruta, né? Uma fruta que deu, como se diz, uma árvore que está frutificando já também, né?
0: Então, a gente fica muito feliz, né, em ver o resultado de tudo isso, né?
1: E é essa relação que a gente faz. Às vezes, uma pessoa leva 40 anos para ser reconhecida e a gente quer ser reconhecido no outro dia. Não existe isso, né, cara? Não tem.
0: Eu acho que reconhecimento é uma coisa que não se pode esperar de nada, né?
1: Exato.
0: As coisas acontecem quando e se devem acontecer, né? Não dá para impor, né?
1: Um grande amigo que teve aqui um tempinho atrás, aí, uns 4, 5 podcasts atrás, Enio Rosa. Boa noite, imagina. Um abraço a você, ao grande amigo Everaldo João.
0: Obrigado, doutor Enio. Doutor Enio é um inspirador, né? Ele é uma pessoa, assim, sempre o mesmo, sempre igual, sempre reto. Uma pessoa bonita, né? Uma cara bonita, elegante, gentil, cortês. E um dos meus primeiros trabalhos no marketing eleitoral, né? Então a gente teve uma relação muito forte quando criamos aquela campanha, também vitoriosa, né? Do Dow e do Dr. N. Ali eu conheci o Dr. N e é o mesmo de sempre, não muda. Essa gentileza em pessoa.
1: Viral, tu que está muito tempo no comércio de Araranguá, a gente tem que falar aqui do Center Shopping. Né, um empreendimento que também mudou a cara da nossa
0: com
1: cidade,
0: certeza.
1: Deu um ar já mais...
0: Revolucionou.
1: De cidade grande e tal. O Center te manda um presente aí, tu que gosta de praia, de bike, né, para te levar um...
0: Eu tava olhando o que era isso aqui.
1: Um sacochila aí para te... Ah, vou na Barra dar uma caminhada, levar uma água, uma fruta.
0: Muito legal, obrigado. Falei ainda há pouco deles, né? O Nivaldo, a família Risotto.
1: Risotto, Marcelinho lá também, Marcelinho. Que faz parte.
0: O Marcelinho, cara, eu sou suspeito, né? Porque, além de ser um profissional, na essência da palavra, de ser um cara muito gentil, inteligente, ele é de uma humildade que te contagia, né? É. Ele é humilde assim. Só
1: o Marcelinho, tu sabia que do Jacinto Machado também, Geraldo?
0: Mas eu tô falando que o Jacinto Machado exporta talentos.
1: Exporta, e eu fui pro Jacinto Machado, né?
0: Viu?
1: Eu saí de Araranguá.
0: Pra aprender.
1: Fui lá fazer aula. Fui pra escola.
0: É, fui pra escola. Jacinto Machado.
1: Jacinto Machado, terra linda, cara. Assim, uma das cidades mais belas que nós temos. Claro, Araranguá é encantador por causa do mar, do rio e tal, mas aquelas montanhas de Jacinto
0: Muito
1: Machado.
0: Muito legal, sim, claro.
1: Né? Nós temos um outro cara aí também.
0: Mas nós somos suspeitos agora, né?
1: O Enio Fracê também, de Jacinto Machado, um cara que é fã.
0: O Enio Fracê disse que é de Jacinto Machado só para se aparecer.
1: Eu também acho. Ele
0: não é de lá, não.
1: É, né? O Enio Fraceto foi eleito vereador mais jovem na história de Jacinto Machado.
0: Verdade.
1: Sabia?
0: Sim.
1: Que legal, né?
0: Mas não quis seguir carreira política.
1: É política, né? Não,
0: ele preferiu fazer o projeto da minha casa.
1: ele que projetou a tua casa?
0: A minha casa foi ele que fez, em 1982. Mora até hoje na mesma casa.
1: Ô Everaldo, me diz uma coisa. Passou Everson, passou Resumo e entrou a Era Kabum, outra nova geração, que eu também peguei essa transição.
0: Uhum.
1: Como é que foi essa mudança também, né? Como é que tu viu na época, né, que tinha que mudar, né?
0: Na verdade, eu tinha o planejamento para parar, encerrar a minha atividade no entretenimento em 2004. Esse era um projeto, era um planejamento de ali parar com a minha atividade, era projeto de vida,
1: uhum.
0: Parar em 2004. E quando completava 30 anos de atividade. E daí eu fui convencido pelo meu filho, pelo Gabriel, que ele imaginava dar continuidade, ele foi convencido a não parar, a continuar.
1: Uhum.
0: Em 2004 nós... construímos o Travessia, onde era o Resumo. Então, estava interrompendo. Pretendia também fazer a mesma coisa naquele mesmo ano seguinte, porque daí era verão. 2004, encerrava aqui. 2005 seria o último verão no Arroio. Que... Daí eu completava, então, a minha... Vamos dizer assim... Os 30 anos e a minha... Vamos dizer assim, a minha tarefa, né?
1: Uhum.
0: Porque 30 anos já era muita coisa, né? Ninguém ficou esse tempo todo. Só que o Gabriel, ele me convenceu. Na verdade, ele disse que queria continuar. Enfim. E a ideia era fazer uma casa de música eletrônica. Mas com outro tipo de com alma, vamos dizer. Né? Música eletrônica com alma. Né? Uma coisa mais carinhosa, uma coisa mais aconchegante e tal. E daí surgiu o Kabum. O espaço ali era incrível, né? A casa era revolucionária também na época, né?
1: Tinha um jardim legal com uma mata.
0: Exatamente.
1: Né?
0: Então, ela ficava no meio do mato e no meio da cidade.
1: Cidade, né? Com deck, com vários ambientes de show, de lounge, de barzinho.
0: Daí, com a abertura do Kabum, eu disse, bom, eu fico mais 10 anos. Na verdade, não, eu não disse que ficava mais 10 anos. Ficaria mais 10 anos depois. Eu planejei para mais 10 anos, na verdade. Porque quem ia tocar o Gabriel. Só que o Gabriel, no meio do caminho, ele. No início do caminho, né? Ah, não é bem isso que eu quero e tal. Foi quando eu então. Bom, concluí, né? Então eu vou ficar mais 10 anos, porque o investimento foi alto, né?
1: Uhum.
0: Então. Por mais 10 anos deu 40. E quando completou esses. Completos os 40 anos, então eu. Bom, agora já cumpri com a minha parte, a minha tarefa está. E nós
1: eu fechamos... tenho outras atividades, tenho. Né?
0: Dá para preservar a imagem, preservar até jeito de fazer as coisas, para até demonstrar que tinha realmente mudado. O que é que eu fiz? Eu reformei a casa, transformei num ambiente diferente, mudei o nome e vendi uma casa nova com nome novo,
1: uhum.
0: Que virou Shadows, né?
1: Shadow.
0: Foi eu que criei o nome, eu transformei a casa em.
1: Fez um modelo de negócio e.
0: Outro modelo.
1: Vai para o
0: projeto. E vendi para o Chororó.
1: Uhum.
0: Daí o Chororó tocou por algum tempo, depois repassou, enfim, mudou de nome de novo. Mas quando virou Shadows, inaugurou Shadows, não era mais nosso. já era de um, de um outro pessoa. Proprietário.
1: Uhum.
0: Até enquanto foi Kabum, era ainda a casa era de nossa propriedade.
1: Uhum.
0: Depois virou outra proposta, inclusive, né? Porque daí a casa virou uma casa de música sertaneja, virou uma casa de... Enfim, atingindo o mesmo público, mas com outra proposta.
1: A gente vai falar agora de um assunto que é muito bacana, mas antes eu tenho que falar do Bento Eventos.
0: Não, Bento é um parceiraço, né?
1: Hã?
0: Bento é parceiraço.
1: Bento é um cara sensacional, trabalhador, um cara inovador também,
0: eu
1: né?
0: Eu acompanhei o início da carreira, vamos dizer, não essa que ele tem hoje, vitoriosa, mas o início com as dificuldades que ele teve. Esse cara é um vencedor, né? Trabalha feito um louco, visionário, caprichoso, detalhista, um profissional na essência da palavra, né? Coração incrível, né? Porque ele é um cara de uma bondade impressionante. Humildade ainda maior, né? Porque ele é um. Ele apresenta esse trabalho, que é um trabalho glamouroso para quem olha de fora, é lógico, porque quem está envolvido é trabalho pesado.
1: Pesado,
0: né?
1: É.
0: Mas ele está lá humildemente carregando caixa, botando o microfone não sei aonde, barará, enfim, guardando cabo. Como se fosse o carregador, o
1: carregador de piano, staff, né? É.
0: Então ele é além de todo esse know-how, essa expertise, porque ele tem expertise, né? Ele é dessa humildade, né? Ele é um trabalhador, ele é um trabalhador mesmo, né? E quando eu digo de um grande coração, teve um momento aí que a gente precisou fazer um evento para angariar mantimentos de inverno, era uma obra até que a Beth faz com certa sazonalidade, não é uma coisa frequente, né? E ele se prontificou em ajudar, ele foi lá, montou tudo, botou telão, botou som, iluminação, e o evento foi um sucesso de público, sucesso de arrecadação, de enfim, o Bento é esse cara, né? Ele é uma pessoa especial.
1: Pô, Bento, que homenagem que Everaldo fez pra ti, hein?
0: Não, eu tô fazendo isso pra agradecer.
1: É?
0: Eu acho que a cidade tem que agradecer ao Bento, né? O Bento é um orgulho de Araranguá. Porque ele tem aqui uma empresa incrível, né? Que oferece
1: entretenimento, qualidade
0: para emprego. Para eventos, emprego. É. Esse é o cara, né? Eu admiro demais.
1: Vamos dar uma passadinha só no Abimar. Que é
0: meu amigo Neném.
1: Os caras do Rincão que vieram pra cá e tomaram conta do nosso coração.
0: O Eduardo
1: o cara sempre. Olha ele tá sorrindo, cara.
0: O Eduardo levou pra CDL, né? Ele agora é membro da CDL.
1: Foi tu que puxou ele pra lá, não foi?
0: Não, na verdade, quando a gente fez. Quando eu entrei na CDL quatro anos antes do Eduardo entrar. Quando foi para fazer a diretoria da Dalva, que eu já tinha feito isso quando eu fui presidente, eu disse, Dalva, diversifica aí, vamos botar gente nova, diferente.
1: Sangue novo.
0: E o Eduardo foi um deles.
1: Show de bola.
0: Tá lá.
1: Everaldo, o assunto é marketing político.
0: Ô, barbaridade.
1: Como é que essa abelhinha te picou?
0: Assim... Como é que eu vou te explicar, cara? Quando eu trabalhava lá no Mazuca, eu tinha 18 anos, creio, eu queria trabalhar com comunicação. Como eu trabalhava com entretenimento, eu não podia fazer as duas coisas simultâneas. Até o dia que eu resolvi fazer, lógico, porque depois eu virei dono de agência e continuei no entretenimento. Mas isso lá no embrião, né? Lá em 73, 74... Dr. Martinho Guizzo foi candidato a deputado e pediu para o Mazuco gravar umas fitas com uma frase lá. Lá nessa e o Mazuco passou para mim a tarefa de contratar um locutor e gravar umas fitas com aquela frase. E eu disse, meu querido, está que tá ruim, posso fazer umas frases. Daí eu fiz lá umas frases, porque não era um slogan, eram frases apelando para a necessidade do deputado, enfim, nem lembro que frases foram feitas na época.
1: Isso era para rodar em rádio?
0: Não, era para rodar em carro de som. Daí eu fiz uma fita, eu narrando as frases que eu fiz como modelo, não era para...
1: Era só tipo, para te ver se...
0: É isso aqui, é isso aqui que tu não acha melhor do que aquilo que tu pediu? Então eu gravei, peguei umas músicas relacionadas que tivesse ligação com as frases ou o contrário, às vezes nada a ver, exatamente para chamar atenção, né? E fiz ali um modelinho de fita que... meia hora só, porque a fita tinha meia hora de um lado e meia hora de outro, né? Então era uma hora de gravação seria, né? Uhum. E o Quirino apresentou, nunca falei com o Dr. Matinho. O Quirino apresentou para o Dr. Matinho e ele disse, ah, não, eu quero isso aqui, não. Eu quero 50 fitas dessas. Ah, daí me danei, né? Gravar 50 fitas. Inventamos uma forma de gravar uma fita para outra, né?
1: Ah, de
0: senão, senão fica falando ali. Uhum. É, daí ficou duplicando, né? A gente começou, aprendeu, compramos... enfim, foi feito para a época. Hoje, nem dá para te imaginar que aquilo foi feito, porque hoje é tudo muito, né?
1: Não, hoje é um arquivo, né?
0: Um arquivo e acabou.
1: Deu,
0: é. Agora não, naquela época tinha que fazer cópias.
1: Era muito físico, né?
0: Muito físico, muito era analógico total.
1: Analógico total.
0: Então, o que é que aconteceu? Ali eu criei o meu gosto, primeira vez que eu fiz entre aspas, uma participação em campanha eleitoral.
1: Uhum. E já dentro do marketing, porque teve que pensar, né? É. A frase, qual é o impacto que isso vai gerar, como é que vai motivar o eleitor a pensar em votar no doutor.
0: Ali Martins. Foi a minha primeira, vamos dizer assim, meu primeiro passeio pela, Daí em 1980, daí eu já tinha sucesso absoluto na noite, sucesso absoluto na área de eu circulava bem por tudo, né? O Paulo César, que Paulo César Maciel da Silva, me convidou para a diretório do MDB. E em 1982, então, eu participei efetivamente da primeira campanha, dentro da campanha, que foi a campanha que elegeu o Mota.
1: Uhum.
0: Tinha três candidatos. E eu coordenei todos os eventos, coordenava toda a participação deles em rádio, enfim. Isso eu fiz foi como voluntário, né? Em 1982, como voluntário na campanha do que elegeu Mota, que tinha era sublegenda na época, né?
1: Uhum.
0: Em 86, eu fiz a primeira... Daí, em 84, eu abri uma agência, que foi a Divulga, em 84. Em 86, eu fiz a minha primeira campanha como profissional de marketing eleitoral, que foi na campanha do Dal. Daí já com estrutura, com...
1: No Mota tu fez escola, tu foi lá, não, eu vou participar.
0: E era voluntário aí, porque era uhum. Eu estava dentro de um partido político, a gente queria, enfim, era todo um contexto diferente daquele que aconteceu já em 86, em 88 na verdade, né? O Mota entrou em 82 e foi prorrogado o mandato até 88, então ele ficou 6 anos.
1: Ah, era.
0: Então, de 82, assumiu em 83 e ficou até 87, final de 87. Não, final de 88. Em 88 teve a campanha do Dal, que assumiu em 89. E eu daí na campanha do Dal, daí realmente foi uma campanha impressionante, né? Foi uma campanha bonita.
1: Quando tu pega um... Eu sei que hoje, não sei se tu tá fazendo mais, a gente já trocou ideia.
0: Não, parei em 2016.
1: Que tu queria pendurar a chuteira com isso, tal, tal, tal.
0: E pendurei.
1: É, mas assim, quando tu pegava um candidato, qual era a primeira leitura que tu fazia? Era muito no feeling que vinha ou tinha uma metodologia que tu...
0: Não, primeiro que tu tem que vender a verdade, né? Então eu ficava ali horas conversando com o candidato, se bem que a maioria deles a gente conhecia, mesmo que de fora, uhum. Conhecia a história deles, enfim. O Dal, por exemplo, a gente ficou quase um dia inteiro analisando o que fazer juntos, né? Com uma entrevista demorada mesmo, né? E ficamos ali trocando ideias, figurinhas e tal. Quando a gente terminou isso, quando eu terminei com o Dal, eu saí dali, fui para casa e criei a campanha inteira já. Começo, meio e fim, inclusive jingle. Porque veio tudo com tipo um projeto, né?
1: Veio a concepção na cabeça, vai puxando outra, né?
0: Porque tinha como objetivo que tornar o Dal popular, né? Ele era uma figura que tava, não era muito conhecido, né?
1: Tanto que era anônimo, mas era um cara restrito, né?
0: E era o filho do Afonso, a gente tinha que criar uma marca própria, né?
1: Uhum.
0: Era filho do Afonso, que a gente não queria nem, vamos dizer assim, que ficasse tipo o filho do Afonso e nem o Dal Guizo. A gente queria isolar ele com uma marca própria, então criamos só o Dal, uhum. Que já era o apelido dele, cara. Então, não foi explorado nem o Guizo, nem o filho do Afonso, né? Para quê? Para que isso viesse paralelamente, dando vamos dizer assim, uma gordura a mais na imagem, criando ênfase maior, né?
1: Então, um destaque.
0: É. Agora aqui, se tu pega toda a campanha, eu tenho tudo guardado, dá para entender o porquê do sucesso daquela que as pesquisas diziam que ele perdeu feio, né? Uhum. E ganhou com 54 votos, né? Então foi uma campanha muito bem, que atingiu bem o...
1: Do outro lado estava meu pai.
0: É, teu pai estava com o Neri.
1: O pai estava com o Neri. O pai disse que foi a pior campanha dele, perdeu 54 votos.
0: Foi. Então essa campanha aí realmente abriu as portas para mim trabalhar na área de marketing eleitoral, que sazonal, né, total, porque de 4 em 4 anos. E eu tinha já agência com mercado normal, então eu meio assim comecei a pesquisar, viajar, estudar muito marketing eleitoral. Isso virou uma cachaça, né?
1: É uma cachaça.
0: Eu ficava esperando.
1: É uma cachaça.
0: Ficava esperando de 4 em 4 anos para fazer a campanha. Depois parei com a agência e continuei fazendo só marketing eleitoral.
1: Marketing eleitoral. Veraldo, sabia que já passou uma hora e
0: sério?
1: Pouco. Sério, cara.
0: Ô, barbaridade.
1: Vamos dar uma lida aqui, vamos ver se chegou mais algum comentário, que eu gosto muito da interação do pessoal, porque eles lembram de muita coisa. O Zé do Canto, fiz muito evento com o Bento nas gincanas da Satic, Sedup e outros. Falando do Bento aqui, ó, o pessoal lembrando do Bento. Entrevista top, um abraço aí pro Zé, meu amigo. Tem agora uma casa de campo ali de venda de ração, lá na praia, sei. Perto da
0: legal.
1: O Genivaldo.
0: Geniva
1: aqui é dos nossos.
0: Geniva trabalhou comigo, chutou, cabeçou e defendeu. Ele foi DJ, caixa, conselheiro. Ele é o cara, né? Ele é o cara.
1: Um abração para os amigos Flavinho e VV. Olha, esse é teu amigo, porque pode chamar de VV. É só os.
0: Só os próximos.
1: Genivaldo do Mazuco, diz ele.
0: Genivaldo.
1: Deixa eu ver aqui no nosso. Nossa interação. A Tânia Regina está te mandando um abraço, que estou na escuta. Também trabalhei na bilheteria da Everson.
0: Coisa mais querida, trabalhou mesmo, verdade.
1: O Everaldo, um tempo atrás nada, já faz uns 10, 15 anos, entregou uma foto para mim, ó. Isso aqui eu quero te entregar. Era o pai discotecando e a mãe sentadinha no banco atrás, assim, cabelinho curtinho, com a jaqueta de couro.
0: Caramba, eu te entreguei a foto, né?
1: Entregou essa foto.
0: E tu tem a foto, né? E eu não tenho, eu quero a foto.
1: Não,
0: eu tenho que fazer uma cópia da foto.
1: Essa foto aí só por... inicialmente. Não, mas eu vou te conseguir. Vou escanear.
0: Não, eu preciso da foto.
1: Te mando. Tem essa foto. Veraldo, eu sei que tu é um cara que gosta de andar de bike, de a pé. No verão eu te encontro no morro todo dia, na beira da praia. Às vezes a gente caminha junto também, vai trocando ideia, volta. E...
0: Jogando a conversa fora?
1: Jogando, mentindo, um mente pro outro. Né?
0: Não
1: mente, né? A gente não mente, só aumenta
0: um pouquinho.
1: Mas eu tenho que falar da Biofitness, né? Uma academia, eu acho que três anos na Biofitness já, e eles abriram a nova academia esse ano passado. É um ano já de academia de sucesso. Estão para abrir uma nova unidade em Braço do Norte, né? E vem muitos projetos da Bio aí. A Bio te mandou 30 dias de academia grátis.
0: Oh, sério? Legal. Então, eu não conheço a Biofitness. Eu estive aqui na inauguração da
1: Bio Experience.
0: É. Legal, legal, bacana.
1: Então, 30 dias aí. Depois
0: já ouvi falar muito bem.
1: Depois tu vê se tu quer fazer aqui na Experience também, a gente legal. Passa pra cá daí.
0: Tranquilo.
1: Fica mais pertinho de casa, né?
0: Tranquilo.
1: Veraldo, quero que tu deixe uma mensagem de vida pra nós e as tuas considerações.
0: Cara, uma mensagem de vida, eu sou ruim nisso pra caramba.
1: Não.
0: É, sou não. Muito de dizer pros outros falar, eu pra falar. Olha.
1: Mas olha pra tua vida e diz assim, pô.
0: É, eu acho assim, ó, que se eu puder dizer alguma coisa para as pessoas, eu acho que tudo vale a pena, cara. Tudo vale a pena. Quando tu faz as coisas com dedicação, quando tu faz as coisas com verdade, né, com vocação mesmo, né, com aptidão, né, e te especializa para fazer bem feito, eu acho que tu tem que fazer as coisas, quando te propõe, tem que fazer bem feito, não adianta fazer meia boca, né? assim, falando aqui em linguagem bem, bem simples, né? Uhum. Sem frases prontas, nem... frase de efeito. Mas eu acho que a minha vida é um exemplo, né, de que dedicação vale a pena, sim. Porque eu me dediquei a fazer as coisas, e aqui estamos falando, é da minha vida, né? Eu me considero um vencedor, né? Um cara que trabalhou a vida inteira, continua trabalhando. E posso dizer até que sou um bom exemplo, né? Eu não duvido que as pessoas tenham coisas ruins a falar a meu respeito. Então, vale a pena a gente fazer as coisas direito, vale a pena a gente fazer com amor, com acima de tudo, fazer a coisa para que as pessoas tenham benefício, né? Uhum. Assim, focar nos outros, né? Focar para que as pessoas tenham, não em ti só o exemplo, mas sejam, né?
1: Servir.
0: O resultado daquilo que tu faz como atividade profissional, naquilo que tu faz no teu dia a dia, na tua própria convivência com as pessoas, né? Fazer com que elas tenham em ti não só um exemplo, mas também um resultado positivo.
1: Eu falei em servir, mas a gente, quando fala em servir, ter serventia, né?
0: Exatamente.
1: Ter serventia para, enfim, para a sociedade, para a família, para os amigos, para as relações que a gente que tem. Geraldo, muito obrigado pela entrevista.
0: Quem passou voando
1: aí. Tu é um cara que eu admiro demais. Eu sei que tu tem
0: como... Obrigado, é recíproco.
1: Tem como um dos teus filhos aí, né? Que tem uma pilha de filhão assim, adotado, né?
0: Tem umas três dúzias por aí.
1: Tem umas três dúzias. Obrigado, tá?
0: Eu que agradeço.
1: Valeu. E o Flávio Filho Cast vai ficando por aqui no episódio 223. Já são 223 episódios, cara.
0: Hã? Caraca.
1: Consecutivos.
0: Bastante.
1: Um atrás do outro.
0: Bastante. Hã? Parabéns.
1: A produção aí já passou uma galera, agora a gente tá com esse gigante aí, ó. Hã? Grandão aí. Hã? Joãozinho lá na mesa. Aí, Joãozinho. Show de bola? Vamos pra casa? Então vamos. Flávio Filho Cast fica por aqui. Até a próxima semana. Te espero para esse papo.
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5: Olá, boa noite.
6: Boa noite para você que nos acompanha em todo o país.
5: Terça-feira, 1º de setembro de 2026.
6: E vamos aos destaques do dia.
5: Economia brasileira.
6: PIB cresce 0,5% no segundo trimestre do ano.
5: Aumento foi impulsionado pela agropecuária. Márcia Fernandes.
7: O principal crescimento foi impulsionado pelo desempenho da pecuária e da produção de alimentos como café e soja.
6: Mudança no calendário. Começa hoje a escolha do Simples Nacional para o ano que vem.
5: Pequenas empresas têm até 30 de setembro para escolher novo modelo da reforma tributária. Cleide Lopes.
8: Elas poderão optar como irão recolher o imposto sobre bens e serviços e a contribuição sobre bens e serviços.
6: Campanha alerta passageiros sobre consequências de atos de indisciplina em voos e aeroportos.
5: E vamos falar também dos direitos dos viajantes.
6: ANAC Passageiros recebe relatos contra empresas aéreas. Yuri Sherman, gerente da agência, destaca o serviço.
9: É muito importante a gente estimular a utilização da nossa plataforma como uma alternativa mais rápida, mais célere e mais resolutiva até do que o Poder Judiciário.
5: E hoje na apresentação da Voz do Brasil, Luciana Vasconcelos e Luciano Seixas.
6: Acompanhe a gente ao vivo, acesse radiogov.abc.com.br ou canal Gov na sua TV aberta.
5: O governo reuniu especialistas e gestores para discutir os efeitos das apostas online, nas chamadas bets, na vida dos brasileiros.
6: A ideia é fornecer subsídios para novas medidas na regulamentação do setor.
5: Participaram da primeira reunião entidades ligadas à saúde, indústria, comércio, setor artístico e cultural e crianças e adolescentes.
10: Um dos tópicos foi o impacto das bets na saúde brasileira. A regulamentação da propaganda foi elencada como alternativa a este problema. O ministro da Saúde, Alexandre Padilha, classificou o vício em jogos online como um problema de saúde pública e destacou que o Sistema Único de Saúde oferece atendimento online para ludopatas.
11: Quando a pessoa entra no meu SUS digital, solicita a consulta e começar o plano terapêutico, tem um conjunto de psicólogos e psicólogas que vão atender essa pessoa, pelo menos 10 consultas, depois você pode renovar esse plano para mais 10 consultas, pode continuar a consulta.
10: Leandro Domingos Teixeira, vice-presidente financeiro da Confederação de Bens, Serviços e Turismo, CNC, destacou o impacto das bets sobre o comércio brasileiro e defendeu tributação e limitação do número de plataformas no país.
12: Defendemos uma rigorosa fiscalização sobre os jogos online, ampliando a tributação incidente, já que a atividade que exerce são nocivas à saúde dos apostadores e também à economia popular.
10: Nem as crianças escapam dos riscos envolvendo as apostas online, como destaca Maria Melo, coordenadora do programa Criança e Consumo do Instituto Alana.
13: As plataformas de aposta replicam de forma ainda mais agressiva a mesma lógica de exploração comercial que a gente vê nas redes sociais hoje. que é baseada em desenho viciante, recompensa variável, gamificação e muitas vezes o uso de crianças como vetor de marketing. O uso de influenciadores mirins de até 6 anos de idade.
10: Os participantes da reunião também apresentaram como sugestão a proibição das plataformas de jogos online no país, a criação de programas de saúde mental nas empresas, implantação de estratégias de fiscalização e monitoramento dos sites de aposta, principalmente os ilegais. As propostas serão estudadas pelo governo e servirão de base para as políticas de regulamentação das bets no país. Reportagem Graziele Bezerra.
14: O produto interno bruto brasileiro cresceu 0,5%.
5: O indicador mede o valor de todos os bens e serviços produzidos pelo país.
14: O produto interno bruto, PIB, que mede a soma de todos os bens e serviços produzidos no país, cresceu 0,5% no segundo trimestre de 2026. Os dados são do Instituto Brasileiro de Geografia e Estatística, IBGE. Foram movimentados 3 trilhões e 400 bilhões de reais no segundo trimestre. O principal crescimento foi no setor agropecuário, impulsionado pelo desempenho da pecuária e da produção de alimentos como café e soja. O coordenador de contas nacionais do IBGE, Ricardo Moraes, detalha os setores que tiveram destaque.
15: O produto interno bruto cresceu 0,5% no segundo trimestre em relação ao primeiro trimestre de 2026. Na série com ajuste sazonal, os maiores destaques foram a extrativa mineral, com crescimento de 3,4%, a agropecuária, com 2,8%, e os serviços de informação e comunicação, com crescimento de 2,1%.
14: Entre os demais setores que apresentaram resultados positivos, o setor de serviços cresceu 0,2% e a indústria avançou 0,1% na comparação com o trimestre anterior. A economista Maria de Lourdes Molo explica o que significa esse índice.
16: E é o valor total da produção de bens e serviços finais que são obtidos pelo país em território nacional em determinado período de tempo, geralmente 1 ano. Em geral, a produção é medida em unidades monetárias. Ele representa tudo que a economia produz, que para essa produção existem empregos, existem salários, existem lucros. As rendas das pessoas são geradas a partir da geração desse produto.
14: Também foi registrado o crescimento do PIB em relação ao ano passado. Na comparação com o segundo trimestre de 2025, o índice teve alta de 2%. Reportagem Márcia Fernandes.
17: A implantação da reforma tributária está dando mais um passo.
5: A partir de hoje, pequenas empresas devem optar pelo Simples Nacional e a forma de recolhimento do IBS e da CBS em 2027.
17: O prazo vai até 30 de setembro.
18: Micro e pequenas empresas enquadradas no Simples Nacional terão uma nova decisão tributária para tomar ainda em 2026. Entre os dias 1º e 30 de setembro, elas poderão optar como irão recolher o imposto sobre bens e serviços e a contribuição sobre bens e serviços no primeiro semestre de 2027. Pela nova regulamentação, as empresas poderão continuar recolhendo o IBS e o CBS dentro da guia única do Simples Nacional ou optar pelo chamado regime regular, no qual os dois tributos serão calculados e pagos separadamente. A escolha pelo regime regular não significa sair do Simples Nacional. A empresa continuará no regime simplificado para os demais tributos, mas seguirá regras próprias para calcular e pagar o IBS e CBS. A microempresária do ramo de alimentação do Rio Grande do Sul, Carolina Kader, disse que ainda não fez a opção, mas vai decidir com o seu contador a melhor opção.
19: Eu acho que para isso a gente tem que ter, enquanto empresária, orientação contábil, assim, né? Para poder fazer essa escolha e optar pela melhor forma de fazer essa declaração tributária.
18: O contador Reginaldo Moraes da Silva destaca a importância dessa opção.
20: O IBS, o CBS, ele vem com a reforma tributária, tá? Tá mudando dois impostos, o PIS e o COFINS. Eles deixarão de existir no processo de transição a partir do ano que vem. E aí, o que que acontece? Com essa mudança, o IBS e o CBS, que é o IBS, que é o de serviço, e o CBS, que é o de comércio, basicamente, né? A gente vai conseguir aproveitar crédito dos nossos fornecedores.
18: As empresas que fazem parte do Simples Nacional continuarão enquadradas automaticamente. Reportagem Cleide Lopes.
17: Para o empresário individual, não mudou o prazo. O período de solicitação de opção para se tornar ou permanecer sendo MEI permanece em janeiro.
5: E se você tem dúvidas, acesse ainda o site gov.br/Receita Federal.
17: E uma dica, no YouTube da Receita tem um vídeo que pode ajudar o pequeno empresário na hora da escolha.
5: Empresas brasileiras que tiveram as exportações afetadas pelas novas tarifas dos Estados Unidos podem ter mais tempo para cumprir compromissos tributários.
17: O Ministério do Desenvolvimento, Indústria, Comércio e Serviços regulamentou a prorrogação por mais um ano do chamado drawback suspensão.
5: O regime suspende o pagamento de tributos na compra ou importação de insumos usados na produção de bens destinados à exportação.
17: Na prática, a empresa assume o compromisso de exportar o produto dentro de um prazo determinado. E é justamente esse prazo que poderá ser ampliado.
5: Só no mês de julho, a aviação civil brasileira registrou quase 12 milhões de viajantes em voos nacionais e internacionais.
17: Desse total, cerca de 9 milhões e 100 mil foram em voos domésticos, um crescimento de 1,9% em relação ao mesmo período do ano passado.
5: E é nesse cenário, com tanta gente viajando para dentro e fora do país, que foi lançada a campanha para alertar passageiros sobre consequências de atos de indisciplina em voos e aeroportos.
17: Para se ter uma ideia, o Brasil registrou 881 casos de indisciplina no transporte aéreo entre janeiro e junho desse ano.
5: 154 episódios estão inseridos em categoria 3 de resolução da ANAC, Agência Nacional de Aviação Civil. Isso significa que a ocorrência pode comprometer a segurança operacional.
17: Para conhecer melhor a resolução da ANAC, que cria regras para atos de indisciplina nos aeroportos e a bordo, vá em pareceexagero.com.br.
5: Agora a gente vai falar sobre os direitos dos passageiros. E a ferramenta ANAC Passageiros, que ajuda a orientar usuários e mediar reclamações contra companhias aéreas.
17: Sobre o assunto, conversamos com Yuri Sherman, gerente de regulação das relações de consumo da ANAC. Acompanhe. Olá, nós estamos com Yuri Sherman, gerente de regulação das relações de consumo da ANAC. Boa noite, muito obrigada pela sua presença aqui na Voz do Brasil.
1: Boa noite, Luciana.
17: Yuri, vamos começar falando qual é o papel da ANAC na proteção dos passageiros.
1: Obrigado pela oportunidade de esclarecer, Luciana. Essa nossa atuação, ela se dá por duas frentes. Tá? Uma frente voltada a garantir um ambiente econômico favorável à vinda de novas empresas, para que a gente tenha mais concorrência no nosso setor. E no fim do dia, mais concorrência é bom para o consumidor, né? Gera mais oferta de serviços, mais oferta de produtos, mais opções de tarifas para os passageiros. E a gente tem uma segunda frente, que é diretamente voltada à garantia de direitos essenciais aos passageiros. Isso se dá não só por meio da nossa norma, mas pela nossa atuação fiscalizatória, né? Onde a gente tem ali uma atuação nos aeroportos, a gente acompanha remotamente também o cumprimento dos deveres das empresas. A gente tem também uma atuação de educação para o consumo, né? Para que os passageiros conheçam seus direitos, conheçam seus deveres. E ainda nessa linha de garantir direitos, a gente cria um ambiente propício a resolução de conflitos de consumo.
5: Como é que a agência tem atuado para prevenir problemas e estimular a solução desses possíveis conflitos?
1: No primeiro momento, Luciano, por meio da fiscalização, né? Por meio da fiscalização que a gente vai ali a campo, né? Que as empresas veem que a gente está atuante, né? Que a gente está ali acompanhando o que elas estão fazendo. As empresas veem que cumprir as regras é fundamental, né? É necessário. Agora, o transporte aéreo, ele é muito complexo, né? Tem várias complexidades no transporte aéreo e, por isso, intercorrências podem acontecer. No caso de intercorrências,
9: você só fiscalizar, você só punir, não resolve os problemas individuais, né? E é daí que vem a nossa atuação voltada à resolução de conflitos. E a gente faz isso tanto pelo monitoramento do saque das empresas, né? Vendo como que as empresas estão respondendo ali no saque, como que os atendentes das empresas estão preparados para responder as demandas dos passageiros. E a gente faz isso também por meio de uma plataforma de resolução de conflitos, que é o ANAC Passageiro.
17: Bem, Yuri, falando em conflitos, nós ouvimos alguns passageiros que tiveram problemas durante a viagem. Uma delas foi a Amanda Evangelista, que teve problema com a bagagem. Vamos ouvir?
2: Oi, meu nome é Amanda, eu tenho 35 anos, sou residente de Brasília. Recentemente, voltando de Foz do Iguaçu, no Paraná, eu despachei a minha mala pela companhia aérea e, chegando no destino, chegando em Brasília, eu verifiquei que itens da minha mala, como perfume, tinham sido roubados, furtados de dentro da minha mala, enquanto a mala estava sob responsabilidade da companhia aérea e do aeroporto, já que ela não estava comigo. Eu queria saber o que fazer nesses casos.
17: Yuri, o que a gente pode falar para a Amanda?
9: Bom, em primeiro lugar, a gente está diante de um cometimento de um crime, né? Então é imprescindível que a Amanda registre a ocorrência policial, né, para que tenha a devida apuração policial. E registrada a ocorrência, ela precisa fazer um protesto junto à empresa aérea na primeira oportunidade, né? Então, assim que ela verificou que tinha algum item faltando na sua bagagem, ela faz o protesto junto à empresa aérea e aguarda a resolução. Caso a empresa não resolva o problema, né, considerando que a empresa tem a obrigação de reembolsar por esses itens surrupiados, né, pela violação da bagagem, aí a Amanda pode registrar uma reclamação na plataforma ANAC Passageiro e lá a empresa vai responder e a ANAC também vai monitorar toda essa situação em âmbito coletivo. Né?
5: Tá certo. Tem também aqui a reclamação da Ana Cláudia Ferraz sobre atrasos de voos. Vamos ouvir.
21: Oi, meu nome é Ana Cláudia Ferraz, moro em Rio Branco, no Acre. Recentemente tive um problema num voo que a gente teria que embarcar meia-noite, né, no horário Acre, e embarcamos, só que permanecemos 3 horas dentro da aeronave, porque a aeronave apresentou problemas. Depois de 3 horas, eles cancelaram o voo, e no cancelamento do voo eles não ofereceram hotel, nem lanche, nem alimentação, e só conseguimos chegar em casa 6 horas da manhã. E nesse caso, como que a gente procede?
9: No caso de atraso de voo, a partir de 1 hora, a empresa é obrigada a fornecer facilidade de comunicação. A partir de 2 horas, é obrigada a fornecer alimentação. E a partir de 4 horas, a empresa é obrigada a fornecer hotel, hospedagem, para quem não for residente naquela localidade do atraso. Né? Então, ainda que nessa situação a passageira estivesse dentro da aeronave, né, e permanecido lá durante 3 horas, depois de 2 horas, a empresa deveria ter fornecido essa assistência material de alimentação e, resolvida ali a questão da reacomodação em outro voo, deveria encaminhar os passageiros ou para o hotel, né, para que aguardasse ali, né, como, pelo que eu entendi, houve pernoite, ou encaminhar os passageiros para sua residência e depois também custear o retorno do passageiro até o aeroporto.
17: E agora ela pode fazer uma reclamação no ANAC Passageiros?
9: É imprescindível que ela faça uma reclamação no ANAC Passageiro, tá, Luciana? A nossa plataforma é uma plataforma que propicia a resolução de conflitos individuais. Então ela vai registrar uma reclamação, a empresa vai ter até 10 dias para responder. E depois disso o passageiro vai avaliar como que foi essa resposta da empresa. E a ANAC está ali nos bastidores acompanhando tudo, né, vendo como que em âmbito coletivo se dá essa atuação das empresas, onde que as empresas estão pecando, como que a gente vai utilizar aquilo para direcionar nossos esforços fiscalizatórios. E a gente tem tido resultados positivos com a plataforma, né, resultados que a gente precisa compartilhar, né, coisa de 80% de resolutividade, um tempo médio de resposta pelas empresas na casa de 4 dias. Então é muito importante a gente estimular a utilização da nossa plataforma como uma alternativa, né, mais rápida, mais célere e mais resolutiva até do que o Poder Judiciário.
5: É um aplicativo ou um endereço na internet?
9: A gente tem a versão web, né, do ANAC Passageiro, e a gente tem a opção de acesso também por meio do Super App da ANAC. Os dois são possíveis. Então, entrando anacpassageiro, gov.br/anacpassageiro, o passageiro entra lá na nossa plataforma, consegue se informar sobre seus direitos e consegue registrar a sua reclamação.
17: E é mais fácil, fica mais rápido resolver os problemas?
9: Muito mais rápido. A gente tem informação clara, com linguagem simples. As empresas, como eu disse, né, têm respondido num tempo muito ágil, né, com um índice de resolutividade que a gente tem considerado satisfatório. Então, agradeço aí pela oportunidade de compartilhar a nossa plataforma.
5: Muito bem, nós conversamos com o Yuri Sherman, gerente de regulação das relações de consumo da ANAC, aqui na Voz do Brasil. Muito obrigado por sua presença.
9: Obrigado a vocês pela oportunidade.
17: Será realizado o Dia C de capacitação destinado a profissionais de segurança pública que atuam na prevenção e enfrentamento da violência contra a mulher.
5: A formação será realizada presencialmente nas 27 capitais do país, com transmissão simultânea para 80 municípios.
17: A medida integra um pacote de medidas anunciadas nessa semana, ainda dentro do Agosto Lilás, que teve como objetivo conscientizar a população sobre a importância da proteção de mulheres e meninas no país.
5: Além da qualificação, foram assinadas duas portarias. É o que vamos ouvir agora na reportagem de Luciana Colares de Holanda.
0: A primeira portaria contou com a adesão de todos os estados e do Distrito Federal e estabelece a Secretaria Nacional de Segurança Pública como responsável pela avaliação dos planos estaduais e distrital de combate à violência contra a mulher. A elaboração caberá aos entes federativos. Para Michele Gonçalves dos Santos, diretora de ensino e pesquisa da Senasp, a medida contribui para a execução das políticas públicas na área.
3: Reforça a objetividade e a transparência da avaliação desses planos estaduais e distrital, planos esses que são instrumentos bastante efetivos e fundamentais para o planejamento e para a execução das políticas de enfrentamento da violência contra mulheres e meninas em todo o país. Assegura também uma aplicação mais transparente, mais célere e eficaz dos recursos do Fundo Nacional de Segurança Pública para esse fim.
0: A segunda portaria institui um grupo de trabalho para a elaboração de um protocolo nacional de atendimento às vítimas de violência sexual. A ideia é um atendimento mais qualificado em todas as delegacias do país. Além disso, foi anunciado um dia de capacitação em 2 de setembro, chamado de Dia C, destinado a profissionais de segurança pública nas 27 capitais do país. O ministro da Justiça e Segurança Pública, Wellington Lima, falou sobre a importância dessa articulação institucional.
22: A violência contra as mulheres não pode ser enfrentada por uma instituição isoladamente. Portanto, estabelecemos os parâmetros, produzimos conhecimento, capacitamos os profissionais e integramos as instituições.
0: Também foi lançada uma publicação da Escola Nacional de Segurança Pública sobre o tema, que reúne evidências para o enfrentamento às violências de gênero, ainda em celebração às duas décadas da Lei Maria da Penha. Reportagem Luciana Colares de Holanda.
23: Dicas do Enem. Meu nome é Caroline Santos e a minha dúvida é: como melhorar o meu repertório para a redação?
17: Quem responde pra gente é Juliana Bessa, professora de Sociologia. Vamos ouvir.
24: Galera, para a prova do Enem, é importante a gente pensar que a gente tem três sociólogos importantes, o Durkheim, o Max Weber e o Karl Marx, mas é importante que você consiga aplicar as ideias deles aos outros temas que são importantes, assim, como cidadania, movimentos sociais, desigualdade social e também política, poder e Estado. São mais ou menos esses temas que você vai ver na prova do Enem. E é importante também pensar que esses temas dentro, por exemplo, de movimento social, você vai encontrar também na redação. Na redação, nos últimos anos do Enem, a gente teve temas como a questão de desafios para a população negra, para os povos indígenas, a questão das mulheres também, a invisibilidade do trabalho feminino. Então, essas são grandes áreas, mas a gente pode pensar vários temas aí dentro.
17: A prova de redação do Enem será realizada no dia 8 de novembro. Leia, estude e aproveite as nossas dicas toda terça-feira e também na radiogov.ebc.com.br.
5: A Companhia Nacional de Abastecimento, a CONAB, recebe até amanhã propostas para o fornecimento de 5.368 cestas de alimentos.
17: Elas serão destinadas a famílias indígenas do Rio Grande do Sul e Santa Catarina em situação de insegurança alimentar e nutricional.
5: A adesão pode ser feita de forma 100% digital, como explica Everton Santos, diretor de Normas e Sistemas de Logísticas do Ministério da Gestão e da Inovação em Serviços Públicos.
4: Agricultores familiares, cooperativas e associações já podem acessar o site do Contrata Mais Brasil, conferir o edital e participar. Basta fazer o cadastro na plataforma, informar quais alimentos pode fornecer, escolher a oportunidade e enviar a proposta. Tudo em um só lugar.
17: E atenção, os interessados na venda de alimentos devem acessar o site contratamaisbrasil.sistema.gov.br. Vamos repetir? contratamaisbrasil.sistema.gov.br.
5: E essas foram as notícias do Governo Federal.
17: Uma realização da Secretaria de Comunicação Social da Presidência da República.
5: Com produção da empresa Brasil de Comunicação.
17: Fique agora com as notícias do Poder Judiciário e do Congresso Nacional. Uma boa noite.
5: Boa noite para você e até amanhã.

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1: Você vai ouvir agora notícias do Poder Judiciário.
2: Presidente do STF abre seminário internacional que discute desafios do uso da inteligência artificial no judiciário.
3: Relator no STJ mantém prisão preventiva de tenente-coronel da Polícia Militar de São Paulo, acusado de matar esposa.
2: TSE lança plataforma para combater a desinformação durante o processo eleitoral.
3: Boa noite, eu sou Leandro Bezerra.
2: Eu sou Walter Lima.
3: Supremo Tribunal Federal abre segundo o Seminário Brasil-Itália da Rede Internacional sobre Sistemas de Justiça e Democracia.
2: O encontro discutiu os impactos da inteligência artificial no judiciário. Marta Ferreira.
4: Na abertura do evento, o presidente do Supremo Tribunal Federal e do Conselho Nacional de Justiça, ministro Edson Fachin, citou riscos concretos do uso da inteligência artificial que desafiam a magistratura, como citações jurisprudenciais inexistentes, vieses discriminatórios reproduzidos a partir de base de dados históricos e a opacidade dos modelos. Na avaliação do ministro, porém, a resposta a esses riscos não pode paralisar a inovação.
5: O caminho parece-nos ser o da experimentação supervisionada, ambientes controlados, registro de ferramentas certificadas, formação obrigatória da magistratura, comitês técnicos e éticos permanentes.
4: A agenda internacional continua amanhã e quinta-feira, com a 17ª Jornada Ítalo-Hispano-Brasileira de Direito Público. O encontro reúne no STF pesquisadores e especialistas dos três países para o intercâmbio acadêmico e a análise comparada de questões relacionadas ao direito constitucional e ao direito público.
3: O ministro do STJ, Reinaldo Soares da Fonseca, manteve a prisão preventiva do tenente-coronel da Reserva da Polícia Militar de São Paulo, Geraldo Leite Rosa Neto.
2: O PM é acusado de matar a esposa, também policial militar. Fátima Uchoa.
6: Pela investigação, em 18 de fevereiro deste ano, na capital paulista, Geraldo teria atirado na cabeça da companheira após discutirem. Depois, teria deitado o corpo dela no chão e alterado a cena do crime para simular suicídio, colocando a arma do crime na mão da vítima. Em abril, o ministro Reinaldo Soares da Fonseca definiu a competência do Tribunal do Júri para julgar a ação penal. E agora, ao negar a liminar, que é uma decisão provisória, o relator no STJ destacou que a prisão cautelar é necessária diante do risco de interferência na produção das provas e dos indícios de que o militar teria tentado alterar a cena do crime. O julgamento definitivo do habeas corpus caberá à quinta turma do STJ.
3: TSE lança plataforma para combater a desinformação durante as eleições.
2: A iniciativa reúne orientações para auxiliar no enfrentamento de conteúdos falsos. Guilherme Firmino.
7: O TSE lançou nesta terça-feira a plataforma TSE Facilita, Plataformas Digitais em Ação. A ferramenta facilita o acesso a informações e orientações sobre a atuação da Justiça Eleitoral e das empresas de tecnologia no combate à desinformação. Para o presidente do TSE, ministro Cássio Nunes Marques, o tribunal e as plataformas têm atribuições e capacidades que se complementam no enfraquecimento aos desafios do ambiente digital. A expectativa é que a ampla divulgação dos materiais contribua para dar mais efetividade às decisões da Justiça Eleitoral.
3: Justiça Federal condena homem que compartilhava na internet imagens de abuso sexual infantil.
2: A denúncia foi apresentada pelo Ministério Público Federal. Sabrine Menezes.
8: Segundo as investigações, o homem armazenava no celular e no computador 237 vídeos e imagens com cenas de conteúdo sexual envolvendo crianças e adolescentes. O material foi disponibilizado na nuvem em três ocasiões durante o ano de 2021. O homem foi condenado a 4 anos e 9 meses de prisão em regime semiaberto, além de multa. A sentença da Justiça Federal em São José dos Campos destacou ainda que o acusado tentou esconder a própria identidade com o uso de dados fictícios nos sites e e-mails para não ser incriminado. Ele foi condenado pelos crimes de distribuição e compartilhamento e posse e armazenamento de conteúdo sexual envolvendo crianças e adolescentes, mas poderá recorrer em liberdade.
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3: A você uma boa noite
2: e até amanhã.
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10: Eu sou Paula Groba.
11: E eu sou Humberto Pinheiro.
10: E estes são os destaques de hoje do Jornal do Senado, que começa agora.
11: Vacina contra herpes zoster poderá ser oferecida gratuitamente pelo SUS.
10: Novo piso salarial de médicos e dentistas avança e segue para o plenário.
11: Senado aprova indicação de Rodrigo Pacheco para vaga de ministro do Tribunal de Contas da União.
10: Boa noite.
11: Boa noite.
10: Avançou no Senado a proposta que define a implementação gradual do novo piso salarial de médicos e cirurgiões dentistas ao longo de 3 anos.
11: A proposta foi aprovada pela Comissão de Assuntos Sociais e agora segue em regime de urgência para votação no plenário do Senado. As informações com o repórter Márcio Maturana.
12: O novo piso salarial de R$ 13.662 para médicos e cirurgiões dentistas com jornada de 20 horas semanais vai ser aplicado gradualmente ao longo de 3 anos. 40% do valor a partir de 1º de janeiro de 2027, 70% em 2028 e 100% em 2029. Esse é o conteúdo de uma emenda da senadora Tereza Leitão, do PT de Pernambuco, aprovada nesta terça-feira pela Comissão de Assuntos Sociais. O relator foi Fernando Dueire, do PSD de Pernambuco.
13: A implementação gradual do piso assegura que esses empregadores se adaptem de forma planejada, sem demissões e sem interrupção de serviços essenciais.
12: O projeto já tinha sido aprovado nas comissões, mas recebeu emendas no plenário do Senado e por isso voltou aos colegiados. Na rede privada, o piso vai ser atualizado todo ano com base no IPCA, em vez de seguir o aumento do salário mínimo geral, como é atualmente. Na rede pública, o reajuste vai seguir leis específicas de cada unidade da federação, sendo que estados e municípios não vão precisar arcar com o aumento, porque o custeio será do Fundo Nacional de Saúde. O texto estabelece também que o trabalho noturno e as horas extras vão valer 50% a mais que o piso, em vez dos 20% para trabalho noturno e 25% para horas extras. Além disso, o projeto mantém o direito a 10 minutos de repouso para cada 90 minutos de trabalho e reforça que a chefia de serviços médicos ou odontológicos deve ser feita por profissionais habilitados nessas áreas.
10: E a comissão mista que analisa a chamada MP da taxa das blusinhas adiou para esta quarta-feira a reunião para a votação da proposta. O colegiado volta a se reunir nesta quarta-feira às 10 da manhã.
11: O presidente deputado Reginaldo Lopes e a relatora senadora Leila Barros ainda buscam um acordo sobre o texto. A medida zera o imposto de importação para compras internacionais de até $50. A MP perde a validade no dia 8 de setembro.
10: O Senado aprovou a indicação do senador Rodrigo Pacheco para o cargo de ministro do Tribunal de Contas da União, o TCU. A votação ocorreu em regime de urgência após articulação de lideranças partidárias.
11: Pacheco vai ocupar a vaga deixada por Bruno Dantas. Ele renunciou ao cargo nesta segunda-feira. Os detalhes com o repórter Douglas Castilho.
14: Com um rito especial, a indicação foi direto ao plenário, onde parlamentares exaltaram a atuação de Rodrigo Pacheco como presidente do Congresso em momentos delicados da história recente do país, como na CPI da Covid-19 e nos atos de 8 de janeiro. Após o resultado da votação, que se deu por 63 votos a favor e 4 contra, Rodrigo Pacheco agradeceu ao autor da indicação, o presidente Davi Alcolumbre, aos companheiros de parlamento e falou da importância do papel a ser desempenhado.
15: Eu sei o que representa um tribunal de contas num país em que os recursos são escassos. Quando se fala de recursos públicos e de gastos públicos, todo cidadão tem o dever de cuidar e de zelar pela aplicação do recurso público. e tem o dever de se permitir fiscalizar por um controle externo que é desempenhado pelo Congresso Nacional com o auxílio do Tribunal de Contas da União.
14: O projeto de decreto legislativo de indicação do senador agora será encaminhado à Câmara dos Deputados, onde o nome de Pacheco também passará por análise e votação.
10: E nesta quarta-feira, a Comissão de Constituição e Justiça pode votar a proposta que reduz a jornada de trabalho para 40 horas semanais e acaba com a escala 6x1. Um dos favoráveis ao texto é o senador Paulo Paim, do PT do Rio Grande do Sul.
11: O parlamentar citou experiências no Brasil e em outros países que, segundo ele, mostram que a redução da jornada pode melhorar a qualidade de vida dos trabalhadores sem reduzir a produção. Paim fez um apelo para que a proposta seja votada pelos senadores e enfatizou que o fim da escala 6x1 deve ser visto como uma pauta nacional e não partidária. O texto já foi aprovado pela Câmara dos Deputados.
16: Alguns tentam embaralhar esse debate e dizem que o fim da escala 6x1 é uma questão eleitoral. Não é. Eleição passa, a vida da nossa gente fica. Essa é uma causa maior, é uma causa do país, é uma causa humanitária. E por isso, repito, a PEC 221 não tem dono. Não é de partido nenhum, ela é do povo brasileiro.
10: Já o senador Hermes Klan, do PL de Santa Catarina, defendeu responsabilidade e negociação coletiva no debate sobre o fim da escala 6x1. Ele disse que uma regra única pode não atender a todos os setores.
11: Segundo Klan, a redução da jornada com manutenção dos salários pode elevar o custo da hora trabalhada, afetando contratações, investimentos e preços. O senador também alertou para o risco de o trabalhador precisar de uma segunda renda.
17: É preciso também ter coragem para dizer que uma pauta legítima não pode ser transformada em bandeira eleitoral. É muito fácil anunciar, vamos reduzir a jornada, vamos dar mais descanso. Isso rende aplausos. O difícil é responder, quem vai pagar a conta? Quantos empregos serão afetados? Quanto vai aumentar os custos das empresas? Qual será o impacto sobre os preços?
10: Incitar ou induzir a prática de crimes em locais como escolas, universidades e centros de compras poderá render penas mais duras.
11: A Comissão de Segurança Pública aprovou o projeto que amplia a punição para esse tipo de conduta. A proposta agora segue para a Comissão de Constituição e Justiça. Repórter Bruno Lourenço.
18: O Senado aprovou o projeto de lei que tipifica o crime de massacre. A Comissão de Segurança Pública do Senado aprovou a proposta com normas gerais sobre segurança escolar. E agora a CSP votou a iniciativa que pune a incitação ou induzimento a crimes contra a paz pública. A relatora, senadora professora Dorinha Seabra, do União do Tocantins, diz que as propostas têm como objetivo reprimir e prevenir atentados, principalmente a instituições de ensino.
19: Os projetos em questão têm como objetivo reprimir e prevenir atentados a instituições de ensino, como os que ocorreram em um passado recente, podendo ser citados aqueles na Escola Estadual Tomásia Montoro, em São Paulo, e na creche Bom Pastor, no município de Blumenau, onde crianças e professores foram covardemente feridos e mortos.
18: O texto, que vai à Comissão de Constituição e Justiça, prevê que se da incitação pública resultar a efetiva prática do crime, a pena será aumentada de 3 a 6 meses e multa para 6 meses a 2 anos e multa. Se o chamamento ao crime for feito por meio da internet, a punição pode aumentar para até o dobro.
10: E a vacina contra o herpes zóster poderá ser oferecida gratuitamente pelo SUS a pessoas com mais de 50 anos.
11: O esquema a ser oferecido é de 2 doses. A proposta segue agora para a Câmara dos Deputados. Repórter Márcio Maturana.
20: A proposta recebeu parecer favorável da senadora Damaris Alves, do Republicanos do Distrito Federal.
21: A vacina Comirnaty já possui registro sanitário no Brasil e a indicação para adultos a partir de 50 anos para indivíduos imunocomprometidos.
20: A vacinação também vai ficar disponível para maiores de 18 anos com imunossupressão ou outra condição clínica que comprometa o sistema imunológico. O herpes zóster provoca lesões na pele, dor nos nervos, ardor, coceira e febre. É causado pelo mesmo vírus da catapora, que pode ficar adormecido durante toda a vida e ser reativado em adultos ou em pessoas com sistema imunológico comprometido, como no caso de doenças crônicas, câncer ou transplante.
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11: Edição de Paula Groba e trabalhos técnicos de Eliseu Caires, o Jornal do Senado fica por aqui. Acompanhe agora as notícias da Câmara dos Deputados. Boa noite.
10: Boa noite e até amanhã.
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22: Câmara aprova financiamento para motoristas de aplicativo e taxistas.
23: Deputados prorrogam incentivos para doações de combate ao câncer.
22: Parlamentares apoiam discussão sobre o fim da escala de trabalho 6x1.
24: Boa noite. Jandira Fegali, do PCdoB do Rio de Janeiro, enumera as principais pautas em discussão no Congresso. Entre elas, o fim da escala de trabalho 6x1 e a proposta que amplia a participação da União na política de segurança pública. Ela cita ainda projetos sobre terras raras e minerais críticos.
22: Jandira Fegali também defende a isenção de impostos para compras internacionais de até $50. De acordo com a deputada, essas matérias estão entre as prioridades do Congresso no trabalho de esforço concentrado antes das eleições de outubro.
24: Alencar Santana, do PT de São Paulo, defende a redução da jornada de trabalho para 40 horas semanais, sem redução de salário, e o fim da escala 6x1. A proposta deve ser analisada pelo Senado e, segundo o deputado, representa uma medida de proteção aos trabalhadores.
22: Alencar Santana sustenta que a mudança pode melhorar a qualidade de vida dos trabalhadores com mais tempo para descanso, convivência familiar e cuidados com a saúde. O parlamentar também destaca a importância de avançar na votação da proposta no Congresso.
24: De acordo com Maria do Rosário, do PT do Rio Grande do Sul, o fim da escala 6x1 é uma pauta histórica para os trabalhadores brasileiros. Segundo a deputada, a medida garante mais tempo de descanso, estudo e convívio.